0: julho.
1: Pessoas famosas em ambientes festivos fazendo promessas de dinheiro fácil. Técnicas largamente usadas por empresas de apostas para atrair novos jogadores, mas que agora estão proibidas. As chamadas bets, que atuam no ramo de apostas online, estão obrigadas a alertar sobre os riscos associados a esta prática. A exemplo do que já acontece em propagandas de cigarros, bebidas alcoólicas ou remédios, as campanhas deverão exibir advertências, como explica o ministro da Fazenda, Dario Durigan.
2: Primeiro, apostar faz você perder dinheiro. A segunda, apostar pode causar dependência. E a terceira, aposta não é investimento, sempre seguido da chamada que é Ministério da Fazenda adverte, para que as pessoas tenham essa informação vinda de uma fonte oficial, depois de apurados os efeitos dos jogos nas famílias brasileiras.
1: As campanhas também não poderão utilizar influenciadores digitais ou comentaristas esportivos para induzir o público a apostar ou apresentar apostas como forma de investimento ou ganho fácil de dinheiro. O ministro da Fazenda também alertou para a tolerância zero com empresas ilegais.
2: Bet ilegal em nenhuma medida está autorizada e nem os publicitários, os veículos de comunicação estão autorizados a fazer, ao contrário, estão proibidos de veicular qualquer publicidade envolvendo empresa não autorizada a operar no mercado.
1: A advogada Juliana Prates perdeu o irmão há 6 meses para o vício em jogos online. Para ela, qualquer tipo de propaganda de plataformas de apostas deveria ser proibida.
3: Que a gente consiga, pelo menos, fazer com que as pessoas tenham consciência sobre o que é a atividade das apostas, que ela não é se divirta, mas sabendo os riscos que são decorrentes de quem pode começar a essa atividade. Né?
1: O prazo para as empresas se adequarem às novas regras é 17 de julho. Quem descumprir pode ser multado em até 20% do faturamento da operadora, ter as atividades suspensas por até 180 dias e ter a autorização de funcionamento cassada em casos de reincidência grave. Reportagem Graziele Bezerra.
4: Veículos que poluem menos. Para colocar essa ideia em prática, começaram hoje os testes para adicionar mais biocombustível ao diesel, sem que isso traga prejuízo ao motor.
5: Uma comitiva do governo federal acompanhou o início dessa nova fase.
6: O biodiesel é um combustível renovável que desde 2004 vem sendo misturado ao diesel no país. E para cumprir a lei que prevê a diminuição da dependência do petróleo, o Ministério de Minas e Energia está coordenando estudos em parceria com instituições de pesquisa. Um deles é o aumento do biocombustível ao diesel, que hoje está em 15%. E nesta segunda-feira, começou o Programa Nacional de Testes do Biodiesel, no Instituto Mauá de Tecnologia, em São Caetano do Sul, no estado de São Paulo. De acordo com o ministro de Minas e Energia, Alexandre Silveira, essa é uma fase essencial para a mudança obrigatória nas porcentagens dos combustíveis prevista na lei.
7: Nós não podemos avançar sem que esses testes sejam feitos.
6: A lei do combustível do futuro prevê o aumento de biodiesel e etanol, produzidos a partir de matéria-prima renovável, como cana-de-açúcar, milho, soja, mamona, entre outros. O etanol e o biodiesel colaboram para a diversificação da matriz energética e redução das emissões de gases do efeito estufa. Para isso, uma rede nacional de pesquisa mobiliza 30 milhões de reais em 3 anos, unindo ministérios, a agência reguladora e 18 laboratórios. O presidente da Associação Brasileira de Engenharia Automotiva, Marcos Vinícius Aguiar, destacou a capacidade brasileira de produzir combustíveis limpos.
8: Aqui nós estamos participando junto com o governo, junto com o setor privado, montadoras, fornecedores, produtores de biocombustíveis, para fazer uma série de testes para que as misturas sejam validadas. O Brasil está indo para a hibridização, veículos híbridos, sejam a combustão interna de passageiros a etanol, sejam pesados de biodiesel.
6: O Centro de Pesquisas do Instituto Mauá de Tecnologia comprovou a viabilidade técnica do E30, que usa 30% de etanol anidro na gasolina atualmente comercializada no Brasil. Agora, o objetivo é testar a adição de até 25% de biodiesel no diesel. A lei ainda prevê o uso de combustível sustentável também na aviação. Reportagem Luciana Colares de Holanda.
4: O Brasil agora é o sexto país do mundo a desenvolver a tecnologia para a fabricação de turbinas.
5: E a turbina brasileira é capaz de gerar energia elétrica funcionando principalmente com o etanol, um combustível limpo e sustentável.
4: Além de fornecer energia, a turbina poderá ser usada também em sistemas de defesa.
0: O Instituto de Aeronáutica e Espaço apresentou a integrantes do governo federal a primeira unidade de geração de energia elétrica movida a etanol com turbina a gás, totalmente desenvolvida no país. A unidade é capaz de gerar 1 megawatt de potência, energia suficiente para abastecer aproximadamente 3.600 residências. Como destacou o ministro de Minas e Energia, Alexandre Silveira, a turbina pode ajudar a levar energia elétrica de fontes renováveis a regiões remotas do país.
7: Nós temos 196 unidades isoladas na Amazônia. E isso na composição da conta de energia custa 12 bilhões e 600 milhões de reais de óleo diesel por ano.
0: De acordo com o tenente brigadeiro do ar, Marcelo Damasceno, comandante da aeronáutica, a turbina desenvolvida para o projeto pode ser utilizada também em projetos de segurança nacional.
9: Ela foi concebida para proporcionar rápido transporte, instalação e operação em localidades remotas, em cenários de calamidade ou sempre que se fizer necessária uma fonte confiável de energia. É igualmente capaz de impulsionar o desenvolvimento de sistemas propulsivos para aviões, drones e outras plataformas aeroespaciais militares e civis de interesse estratégico para o Estado brasileiro.
0: Foram investidos no projeto cerca de 134 milhões de reais do Fundo Nacional de Desenvolvimento Científico e Tecnológico. O projeto foi desenvolvido em parceria com a iniciativa privada. Reportagem Luana Karen.
5: Hoje, o Estatuto da Criança e do Adolescente completa 36 anos.
4: A lei provocou uma transformação na forma que a sociedade brasileira enxerga os direitos da infância.
5: E nós conversamos sobre essas mudanças e os avanços proporcionados pela legislação com o diretor de Proteção da Criança e do Adolescente do Ministério dos Direitos Humanos e da Cidadania, Fábio Meirelles. Acompanhe. Diretor Fábio Meirelles, muito bem-vindo aqui à Voz do Brasil. A gente quer começar falando da importância, né, do Estatuto da Criança e do Adolescente. A criação dessa legislação, ela promoveu uma mudança de paradigma na forma como a sociedade encara os direitos da infância, né? O que, que o senhor apontaria como essas principais mudanças do ECA em relação ao que existia anteriormente como legislação?
10: Prazer falar com os ouvintes da Voz do Brasil. O ECA foi promulgado em 1990, né? É um estatuto que marca uma virada histórica. É a consolidação de uma doutrina, que é a doutrina da proteção integral. Então, ele reconhece que as crianças e adolescentes, para além de objetos de políticas públicas assistencialistas, elas passam a ser sujeitos de direitos. E a gente, com o ECA, avança no tema da prioridade absoluta, da dignidade, da voz, da participação de crianças e adolescentes. Então, o ECA é um marco, né, para o mundo. Ele é conhecido nacional e internacionalmente. E ele marca também uma adesão do Brasil a compromissos que o Brasil tem com a ONU. Então, a gente, em 1989, teve a Convenção sobre os Direitos da Criança e, em 1990, o ECA marca, né, ele é um marco jurídico, político, ético, voltado ao cuidado, à proteção e ao desenvolvimento integral de todas as infâncias e adolescências no Brasil. Então, acho que o ECA merece ser celebrado.
4: O ECA surgiu também no contexto da nova Constituição, que tinha sido promulgada apenas 2 anos antes, né? Ele traz esse espírito de afirmação de direitos sociais e deveres coletivos que marcou os debates também sobre a Constituição?
10: Com certeza. O artigo 227 da Constituição fala na prioridade absoluta de crianças e adolescentes, né? E o ECA vem para reafirmar esse artigo da Constituição e para avançar, né? A gente hoje olha para o ECA, olha para a universalização da escola pública, olha para a redução da mortalidade infantil, olha para a criação dos conselhos e o papel dos conselhos tutelares, das varas da infância, das varas da juventude, o fortalecimento das políticas públicas de acolhimento, convivência familiar, convivência assistência comunitária, para a consolidação das medidas socioeducativas. Esses são só alguns exemplos de conquistas concretas que a gente vê a partir da Constituição Federal e a partir do Estatuto da Criança e do Adolescente. Então, mais do que uma lei, né, o ECA representa essa mudança de paradigma e ele fortalece não só o papel da família, da sociedade, do Estado, mas dessa visão de promoção dos direitos de crianças e adolescentes.
5: Uma construção mesmo, né, de todos esses direitos. Agora, uma das principais inovações do ECA foi a criação dos conselhos tutelares, que a gente talvez possa dizer que são os grandes guardiões dos direitos da infância, né? Como é que foi a consolidação deles ao longo desse tempo? Hoje os conselhos são uma referência para quem busca proteção aos direitos das crianças?
10: Com certeza. O ECA, né, criou os conselhos tutelares, é uma das principais inovações do Estatuto, é apresentar, né, as funções, atribuições dos conselhos tutelares. O nosso CONAN, do Conselho Nacional dos Direitos da Criança e do Adolescente, recomenda que haja um conselho tutelar para cada 100 mil habitantes, e o importante é a gente falar sobre as competências dos conselhos tutelares. Ele é um órgão que ele é gerido, né, vinculado às prefeituras, composto por 5 membros, escolhidos pela comunidade local, em eleições diretas, eles seguem diretrizes estabelecidas, eles são órgãos que eles evoluem de uma ideia de assistência a menores para um paradigma da proteção integral. A função do Conselho Tutelar não é prestar serviço de forma a atender direito, e sim zelar para que os direitos de crianças e adolescentes sejam cumpridos efetivamente. Eles são órgãos autônomos, né? Eles não aplicam penas e eles são essa ferramenta de requisitar serviços públicos como vaga em creche, tratamento psicológico, encaminhar os casos para o Ministério Público. Então, o Estatuto traz esse papel e atribuições dos conselhos tutelares, que são profissionais fundamentais do sistema de garantia de direitos e que eles fortalecem essa visão de princípio e de proteção integral de crianças e adolescentes no território.
4: Bom, diretor, 36 anos depois, o que o senhor apontaria como principais avanços proporcionados pelo ECA?
10: Veja, os principais avanços, a gente olha, né, para o país. O Brasil é um país diverso, plural. A gente olha para os territórios, a gente ainda consegue enxergar desigualdades sociais, econômicas, culturais. Mas o ECA é esse instrumento, né? Ele apresenta um avanço inegável. A legislação anterior, que era o Código de Menores, ele possuía uma visão punitivista, assistencialista, eventualmente até discriminatória. As crianças e adolescentes eram alvos de ações punitivistas, ações assistencialistas. Então o ECA traz essa nova visão, né? O ECA representa essa mudança de paradigma. Ele fortalece o papel da família, da sociedade, no Estado. Então, se a gente olhar, como eu disse, para hoje a universalização da escola pública, a redução da mortalidade infantil, os conselhos tutelares, as varas, fortalecimento de políticas públicas, as políticas de assistência social, a Política Nacional de Saúde para Crianças e Adolescentes. Então, isso tudo é uma consolidação para além de uma visão de direitos de desenvolvimento integral de crianças e adolescentes. A gente hoje vê que esses direitos estão garantidos com prioridade absoluta, dignidade. Então a gente celebra o ECA como esse instrumento que é uma referência e que hoje ele é, né, ele é política pública intersetorial do governo federal, de estados e municípios. Então a gente hoje vê o Estatuto como uma referência para o mundo.
5: Agora, quais são então os desafios para garantir plenamente todos os direitos que estão previstos no Estatuto?
10: Olha, a gente hoje tem um país, o Brasil é um país muito diverso, né? Muito plural, ele tem muitos territórios, então a gente tem crianças urbanas e rurais, a gente tem crianças e adolescentes indígenas, crianças e adolescentes quilombolas, ribeirinhas, com deficiência, migrantes e refugiadas, crianças em situação de vulnerabilidade. Então eu diria que o principal desafio é olhar para a proteção integral e prioridade absoluta, mas com esse recorte das diversidades, né, de crianças e adolescentes. E eu acho que também o principal desafio não é criar novas leis, mas garantir que os direitos previstos no Estatuto da Criança e do Adolescente cheguem à vida real de crianças e adolescentes. Então esse é o nosso papel enquanto Ministério dos Direitos Humanos e da Cidadania, de articular para que o Estatuto da Criança não seja só uma legislação avançada, reconhecida no Brasil e no mundo, mas que ele vire realidade nos territórios e para as diversidades de crianças e adolescentes do nosso país.
4: Muito bem, nós conversamos com Fábio Meirelles, diretor de proteção da criança e do adolescente do Ministério dos Direitos Humanos e da Cidadania. Amanhã você acompanha aqui na Voz do Brasil a segunda parte dessa entrevista sobre o ECA Digital. Muito obrigado, diretor. Até amanhã.
10: Obrigada a você. Estou à disposição.
5: Pois é, o Estatuto da Criança e do Adolescente estabelece que a vacinação infantil é obrigatória em todo o território nacional.
4: E para manter o calendário de vacinas em dia, basta o comparecimento a uma unidade básica de saúde.
5: O Sistema Único de Saúde oferece de graça 17 vacinas que previnem dezenas de doenças.
11: Carolina tem 7 anos e hoje está cheia de saúde. A mãe dela, a empresária Thaís Moraes, conta que a menina nasceu prematura e precisou passar os primeiros dias de vida na UTI. Depois da alta, manter a caderneta de vacinação em dia se tornou uma das prioridades da família.
12: Saiu do hospital, a primeira coisa que a gente fez foi providenciar as vacinas, né, de acordo com a idade dela. Então a gente sempre teve essa preocupação, principalmente porque ela nasceu prematura.
11: As vacinas estimulam o organismo a criar defesas contra vírus e bactérias, ajudando a prevenir doenças. Elas são importantes em todas as fases da vida, mas têm um papel fundamental na infância, quando o sistema imunológico ainda está em desenvolvimento. A primeira vacina que o bebê recebe pelo Sistema Único de Saúde é a BCG. Na rede pública, ela é aplicada ainda na maternidade e protege contra as formas graves da tuberculose. Mas o calendário infantil inclui várias outras vacinas nos primeiros anos de vida. É o que destaca Ana Catarina Araújo, diretora substituta do Departamento do Programa Nacional de Imunizações do Ministério da Saúde.
13: Nós temos vacina que protege, a vacina BCG e a vacina hepatite B, que devem ser feitas ainda na maternidade, que são vacinas que protegem para a hepatite, para as formas graves da tuberculose, como vacina contra a poliomielite, difteria, tétano, coqueluche, pneumonia, meningites, hepatite A, sarampo, cachumba, rubéola, a varicela, e nós temos hoje um calendário bastante robusto.
11: É importante que cada vacina seja aplicada na idade recomendada, mas se alguma dose ficou para trás, ainda é possível atualizar a caderneta. Basta procurar a unidade de saúde mais próxima, como explica o presidente do Departamento de Imunizações da Sociedade Brasileira de Pediatria, Eduardo Jorge.
14: Pais que estão com o calendário atrasado, vamos lá procurar o posto de saúde, atualizar o calendário dos bebês e de todas as ações básicas de saúde. A vacinação é aquela que representa a melhor evidência, o melhor custo-benefício.
11: Para manter a carteira de vacinação em dia e consultar as doses aplicadas, basta acessar meususdigital.saude.gov.br. O calendário nacional de vacinação também pode ser consultado diretamente no site do Ministério da Saúde, em saude.gov.br. Para acessar as informações, é preciso ter uma conta na plataforma gov.br. Reportagem Márcia Fernandes.
5: E a Agência Nacional de Vigilância Sanitária registrou nova vacina contra a influenza.
4: O imunizante é indicado a partir de 6 meses de idade e previne contra a doença causada pelos subtipos A e B.
5: De acordo com a Anvisa, estudos clínicos com a vacina indicaram eficácia de até 73% na prevenção de influenza em adultos e de até 65% em crianças.
4: O registro do imunizante foi publicado no Diário Oficial da União desta segunda-feira.
5: E a Anvisa também determinou o recolhimento de suplementos alimentares e a apreensão de lotes falsificados do medicamento Monjaro.
4: Foi definida a retirada dos suplementos alimentares Fenogrego e Cúrcuma Plus, produzidos pela Alivemed Soluções em Saúde, por falhas na comprovação dos ingredientes e fornecedores,
5: indicando o descumprimento das normas sanitárias. Em relação aos lotes falsificados do Monjaro, a empresa dona do registro informou ter identificado no mercado unidades com características diferentes das presentes no produto original.
4: Assim como cada pessoa possui um CPF, cada empresa também tem um número de identificação. É o CNPJ, o Cadastro Nacional da Pessoa Jurídica.
5: E novas regras determinam, de forma mais objetiva, como será a análise das informações prestadas ao cadastro.
4: Agora as empresas devem ficar atentas ao preencher as informações.
15: A Receita Federal atualizou as regras do Cadastro Nacional da Pessoa Jurídica, o CNPJ. A nova instrução normativa detalha situações que podem levar à suspensão da inscrição por inconsistências cadastrais e estabelece critérios mais objetivos para análise das informações declaradas pelas empresas. Entre as mudanças estão novas regras relacionadas aos representantes legais e aos integrantes do quadro de sócios e administradores. O cadastro poderá apresentar problemas, por exemplo, quando houver CPF ou CNPJ de sócios em situação irregular. A norma também reforça o controle sobre os dados informados pelas empresas. Estão entre as inconsistências o uso de nome empresarial em desacordo com as normas de registro, endereço eletrônico vinculado a outra empresa, utilização de endereço ou telefone de terceiros sem autorização e incompatibilidades entre a atividade econômica, a natureza jurídica e as informações declaradas no CNPJ. Com a atualização, a Receita Federal orienta empresas e profissionais responsáveis pelos cadastros a manterem as informações sempre atualizadas e compatíveis com os documentos oficiais da pessoa jurídica. A Receita Federal também informou que o CNPJ, em formato alfanumérico, começa a ser implantado em 31 de julho. O novo modelo será utilizado nas novas inscrições e manterá os 14 caracteres, com combinação de letras e números. Os CNPJs já existentes continuam válidos e não precisam ser alterados. Raquel Mariano, para a Voz do Brasil.
5: Está disponível o resultado de quem solicitou atendimento especializado no Exame Nacional do Ensino Médio, o Enem 2026.
4: O atendimento especializado é destinado aos participantes que necessitam de recursos de acessibilidade para realizar as provas.
5: Entre eles estão a prova em braille, a prova com letra ampliada, o auxílio para leitura e transcrição, a sala de fácil acesso e o tempo adicional.
4: A consulta pode ser feita na página do participante. As provas serão aplicadas nos dias 8 e 15 de novembro.
5: O governo brasileiro iniciou hoje o envio de 48 toneladas de leite em pó em ajuda humanitária a Cuba.
4: O objetivo é contribuir para o enfrentamento da situação de desabastecimento vivida pelo país.
5: A ajuda será transportada em dois navios da Força Aérea Brasileira, ambos com destino a Santiago de Cuba.
4: E essas foram as notícias do Governo do Brasil.
5: Uma realização da Secretaria de Comunicação Social da Presidência da República.
4: Com produção da Imprensa Brasil de Comunicação.
5: E agora com as notícias do Poder Judiciário e do Congresso Nacional. Boa noite.
4: Boa noite para você, até amanhã.
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18: STF suspende por 90 dias visita de Flávio ao pai, Jair Bolsonaro.
19: Relatório Justiça em Números 2026 destaca dados históricos sobre a redução do acervo processual.
18: STJ entende que furto de bilhete premiado em lotérica deve ser julgado pela Justiça Estadual.
19: Boa noite, eu sou o Arthur Filho.
18: E eu sou Walter Lima.
19: O ministro Alexandre de Moraes do Supremo Tribunal Federal suspendeu por 90 dias as visitas do senador Flávio Bolsonaro ao pai, o ex-presidente da República, Jair Bolsonaro.
18: A decisão foi assinada nesta segunda-feira após a divulgação de uma carta escrita pelo ex-presidente durante o período em que cumpre prisão domiciliar com proibição de uso de redes sociais. Marcelo Della Libera.
20: Decisão do relator da execução penal, ministro Alexandre de Moraes, determinou a suspensão do direito de visita por entender que a divulgação da carta por intermédio de terceiros desrespeitou a medida cautelar imposta ao ex-presidente, que está proibido de usar redes sociais. Além da suspensão das visitas, Moraes deu prazo de 48 horas para que a defesa de Jair Bolsonaro informe se ele tinha conhecimento de que a carta seria divulgada nas redes sociais do filho.
19: O relatório Justiça em Números do Conselho Nacional de Justiça reforça o comprometimento do Poder Judiciário com a transparência.
18: Entre os destaques da edição de 2026 estão dados históricos sobre a redução do acervo processual. Fernanda Porto.
2: 45,2 milhões de processos julgados em todo o Brasil. Este é um dos destaques do relatório Justiça em Números 2026, realizado e divulgado pelo Conselho Nacional de Justiça. O levantamento indica ainda que o número é maior do que o total de processos recebidos, 40,9 milhões. Na prática, o índice revela quase 20% de produtividade e comprova que, pelo segundo ano consecutivo, o Poder Judiciário brasileiro julgou mais ações do que recebeu. Os dados são referentes ao ano base 2025 e indicam ainda outros fatores, como bom aproveitamento do orçamento, equidade de gênero e raça, além da atual composição do sistema de justiça.
19: Cabe à Justiça Estadual julgar a ação penal sobre furto de bilhete premiado retirado do cofre de casa lotérica.
18: Essa definição é do STJ. Fátima Uchoa.
21: Segundo investigação, após imprimir uma aposta da Mega Sena com defeito, a funcionária de uma lotérica a refez e a entregou ao cliente. Ela guardou a aposta defeituosa no cofre do estabelecimento, mas depois a retirou. No dia seguinte, foi à lotérica com um companheiro para pedir demissão, afirmando que ele era um dos ganhadores do prêmio principal. Após analisar filmagens, o Ministério Público ofereceu denúncia por furto qualificado. A defesa alegou competência da Justiça Federal, porque o bilhete geraria direito perante a Caixa Econômica Empresa Pública Federal, mas o ministro do STJ, Ribeiro Dantas, manteve a ação penal na Justiça Estadual, considerando que a vítima do crime foi a lotérica que detinha o bilhete e precisou pagar o valor da aposta não estornada. E o fato de a Caixa pagar o prêmio seria apenas consequência do furto já consumado.
19: TST amplia ações de inclusão e combate à discriminação contra pessoas LGBTQIAPN+.
18: Iniciativas buscam reduzir desigualdades e garantir direitos no ambiente de trabalho. Marla Lacerda.
22: Entre as ações, o TST criou um grupo de trabalho voltado à promoção dos direitos das pessoas LGBTQIAPN+, e implementou a reserva de vagas em contratos terceirizados para pessoas trans e travestis, em situação de vulnerabilidade social. Além de promover campanhas institucionais de conscientização e visibilidade, o tribunal também tem assegurado direitos em decisões judiciais da corte, como o uso do nome social por pessoas transgênero, a reparação de danos em casos de discriminação no trabalho e a garantia de benefícios trabalhistas a casais homoafetivos.
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19: A você, uma boa noite.
18: E até amanhã.
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23: Eu sou Paula Groba.
24: E eu sou Humberto Pinheiro.
23: E estes são os destaques de hoje do Jornal do Senado, que começa agora.
24: Plenário pode votar nesta terça-feira a aposentadoria de agentes de saúde.
23: Porte de arma para vítimas de violência está na pauta das comissões nesta semana.
24: Avança a proposta que libera 13 bilhões para desenrola adimplentes, FIES empreendedor e produtores rurais.
23: Boa noite.
24: Boa noite.
23: Avançou no Congresso um projeto que destina mais de 13 bilhões de reais aos programas Desenrola Adimplentes e FIES Empreendedor.
24: Após impasse sobre a origem dos recursos, deputados e senadores também aprovaram a destinação de verbas para apoiar produtores de cana-de-açúcar do Nordeste. Repórter Douglas Castilho.
25: O projeto foi aprovado pela Comissão Mista de Orçamento. O principal impasse durante a discussão da proposta se deu porque 270 milhões de reais do montante restante do crédito aberto serão retirados de um fundo destinado ao Minha Casa Minha Vida. Mas ao apresentar seu relatório, o senador Carlos Fávaro, do PSD de Mato Grosso, explicou que os recentes aumentos orçamentários no programa habitacional, num total de 3 bilhões de reais, não permitirão que haja prejuízos ao setor.
1: Não há nenhuma precarização do programa tão relevante para o nosso país, dito por conta do aumento expressivo de recursos alocados para o programa, e todo ele em execução com toda a demanda necessária garantida em orçamento.
25: A maior parte dos recursos, porém, será remanejada de um superávit do Fundo Nacional de Desenvolvimento Científico e Tecnológico, hoje o maior instrumento público de fomento à inovação e pesquisa no Brasil. Como a verba é originária de acúmulo financeiro já ocorrido, também não haverá cancelamento de nenhuma ação governamental ativa. O texto agora precisa ser votado em sessão conjunta do Congresso Nacional.
23: O senador Chico Rodrigues, do PSB de Roraima, destacou a aprovação do projeto que atualiza as regras da regularização fundiária urbana.
3: Autor da proposta, o parlamentar afirmou que a medida vai agilizar a titulação de imóveis, ampliar a segurança jurídica para famílias que vivem em áreas ainda não regularizadas e facilitar o acesso ao crédito e a investimentos em infraestrutura, especialmente em Roraima.
6: Esse projeto, ele é certeiro. Ele procura exatamente fazer com que essas pessoas que vivem, que ocupam esse espaço, na maioria das vezes informal, possam definitivamente terem o seu título, que vai ser a sua carta de alforria.
23: Já o senador Eduardo Girão, do Novo do Ceará, cobrou mais transparência do Ministério da Saúde na compra de insulinas e de dispositivos usados por pacientes com diabetes. Segundo o parlamentar, reportagens e apontamentos de órgãos de controle indicam falhas em equipamentos de aplicação e levantam dúvidas sobre as licitações, o que na avaliação dele pode comprometer o tratamento de pacientes atendidos pelo SUS.
3: Girão defendeu a divulgação dos contratos, dos estudos técnicos e das medidas adotadas para corrigir os problemas. Ele também criticou o veto ao projeto, que reconhece o diabetes tipo 1 como deficiência para fins legais, e afirmou que a decisão deve ser analisada pelo Congresso Nacional. Segundo o senador, o atendimento às pessoas com diabetes exige planejamento, transparência na gestão dos recursos públicos e garantia de tratamento seguro e contínuo.
7: Se um dispositivo médico apresenta falhas, o impacto é imediato. Significa interrupção do tratamento, insegurança para o paciente, o aumento do risco de complicações, sem falar no estresse de toda a família que sofre, que adoece junto.
23: E a Comissão de Assuntos Sociais discutiu a prevenção da cegueira evitável no Brasil.
3: Segundo um estudo da Agência Internacional para a Prevenção da Cegueira, mais de 28 milhões de brasileiros sofrerão perda de visão até 2030. Repórter César Mendes.
8: Autor do pedido do debate, médico oftalmologista, o senador Dr. Irã, do Progressistas de Roraima, afirmou que é fundamental a oferta de consultas oftalmológicas nas unidades básicas de saúde, as UBSs.
9: A gente precisa colocar a oftalmologia no núcleo de saúde da família. Eu não vejo razão para a oftalmologia estar na média alta complexidade quando a gente precisa dar acesso às pessoas nos rincões desse país, onde às vezes a gente não tem um hospital, mas a gente tem uma UBS.
8: Camila Carlone, do Ministério da Saúde, defendeu políticas voltadas para a infância e a importância da detecção precoce de problemas oculares em recém-nascidos. Mauro Goldbaum, do Conselho Brasileiro de Oftalmologia, pediu urgência no enfrentamento de doenças como a catarata e o glaucoma. E Vitor Pavarino, da Organização Pan-Americana da Saúde, alertou sobre o alto custo econômico da cegueira no mundo e apontou desigualdades no acesso aos cuidados oculares.
26: A OMS, ela estima que 2 em cada 3 pessoas em países de baixa renda precisam de óculos, mas não têm acesso a esses óculos. E globalmente, 1 de cada 2 pessoas que precisa de cirurgia de catarata não tem acesso a esse procedimento.
8: O líder indígena Ewesh Yawalapiti Waurá, da terra indígena do Xingu, falou das dificuldades enfrentadas em aldeias situadas em áreas remotas do país e da importância de políticas públicas permanentes voltadas para essa população.
23: A última semana de trabalho no Congresso, antes do recesso parlamentar, terá pauta movimentada no Senado.
24: A Comissão de Segurança Pública analisa o porte temporário de arma para mulheres com medida protetiva. Também estão na pauta o aumento da pena para o estelionato amoroso e a estabilidade provisória para agentes em trabalho intermitente. As informações com Márcio Maturana.
0: Na terça-feira, a Comissão de Segurança Pública analisa em votação final, antes de o texto seguir para a Câmara dos Deputados, um projeto que autoriza porte de arma temporário para mulheres sob medida protetiva de urgência. Na quarta-feira, o uso de recursos do Fundo Eleitoral para combate a calamidades está na pauta da Comissão de Direitos Humanos. É uma sugestão legislativa apresentada por um cidadão no portal E-Cidadania que pode virar projeto de lei. Ainda na quarta, em votação final, a Comissão de Assuntos Sociais pode votar estabilidade provisória para gestantes em trabalho intermitente, temporário ou por prazo determinado. O senador Paulo Paim, do PT do Rio Grande do Sul, já foi relator substituto desse projeto.
10: De

0: É o principal destaque da pauta do plenário desta terça-feira. A proposta permite a aposentadoria aos 57 anos para mulheres e aos 60 anos para homens, desde que comprovados 25 anos de contribuição e de exercício na atividade. O texto também prevê a regularização do vínculo funcional dos profissionais, regras de transição, assistência financeira da União e estende os mesmos benefícios a agentes indígenas de saúde e agentes de saneamento.
1: Se a proposta for aprovada em primeiro turno, ainda terá que passar por novas sessões de discussão e por uma votação em segundo turno. Também estão na pauta a reforma do processo administrativo tributário, o incentivo à produção nacional de fertilizantes e a limitação da retenção de recursos dos fundos de participação de estados e municípios para pagamento de dívidas previdenciárias.
0: Rádio Agência, serviço da Rádio Senado, que distribui conteúdo gratuito para emissoras de todo o país, ultrapassou a marca de 5 mil rádios parceiras.
1: A rede chegou a 5.011 emissoras, com média de 25 novas adesões por mês. A maioria está fora dos grandes grupos de comunicação e inclui rádios comunitárias, públicas e educativas. As parcerias estão presentes em 1.737 municípios, nos 26 estados e no Distrito Federal. Para Fernanda Nardelli, coordenadora de distribuição da Rádio Agência, o resultado reforça a democratização do acesso à informação.
2: O rádio continua sendo um veículo de comunicação confiável que consegue chegar em lugares que nenhum outro veículo consegue. E a gente vê isso com os nossos resultados.
0: As emissoras interessadas em se tornar parceiras da Rádio Agência Senado precisam fazer apenas o seu cadastro, disponível na internet no endereço senado.leg.br/radioagência.
1: Edição de Paulo Groba e trabalhos técnicos de João Lira. O Jornal do Senado fica por aqui. Acompanhe agora as notícias da Câmara dos Deputados. Boa noite.
0: Boa noite e até amanhã.
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4: Avança na Câmara a criação de programa que leva eletricidade às escolas.
5: Parlamentares estudam utilização de bens confiscados em garimpo ilegal.
4: Projeto proíbe a divulgação de dados de servidoras com medida protetiva.
5: Boa noite. Para manter a proteção a vítimas de violência doméstica, um projeto determina que alguns dados de servidoras públicas nessa condição estejam fora da internet. O repórter Luiz Cláudio Canuto mostra os detalhes da proposta que já passou por algumas comissões da Câmara.
6: A Comissão de Administração e Serviço Público da Câmara dos Deputados aprovou o projeto que proíbe a divulgação na internet de dados profissionais de servidoras públicas que estejam sob medida protetiva da Lei Maria da Penha, principalmente o salário e o local de trabalho. A proteção também valeria para pessoas diretamente ligadas à vítima, como pais, filhos e aquelas que formam novos relacionamentos com ela. Pelo texto, o juiz pode determinar a retirada das informações dos portais de transparência ou das páginas de órgãos públicos em até 24 horas. No caso de não cumprimento da decisão, sem justificativa, deve ser instaurado o processo administrativo disciplinar para apurar a responsabilidade. O projeto acrescenta um artigo à Lei Maria da Penha, de 2006, e muda a Lei de Acesso à Informação, de 2011. Foi aprovada uma nova versão do texto, feita pelo deputado delegado Antônio Furtado, do União do Rio de Janeiro, relator da proposta na Comissão de Direitos de Defesa da Mulher. A relatora na Comissão de Administração, deputada Samia Bonfim, do PSOL de São Paulo, reconhece a importância dos mecanismos de transparência que permitem ao cidadão saber o salário e benefícios dos servidores.
7: Mas no caso específico das mulheres vítimas de violência, acaba sendo uma exposição e um novo risco para ela, porque há diversas formas de violência, inclusive a violência patrimonial. E a partir dali também dá para se identificar quais são as suas condições de vida, onde ela mora, onde ela tem a vida social dela, porque existem muitos dados para além dos dados de salário, né? Dizem respeito à alocação, ao órgão em que ela está. Então a proposta ela é muito clara, é vedar qualquer tipo de informação em se tratando de mulheres que têm medida protetiva e que, portanto, estão expostas, né? Estão vulneráveis numa condição de risco.
6: Em seu parecer, Samia Bonfim previu que o sigilo dure enquanto persistir a situação de ameaça.

0: com revisão a cada 5 anos. As informações que não forem sigilosas poderão ser acessadas por meio de certidão, extrato ou cópia, com a ocultação das partes em sigilo. O projeto do deputado Pedro Lucas Fernandes, do União do Maranhão, ainda vai ser analisado pela Comissão de Constituição e Justiça e não precisa passar pelo plenário. Para virar lei, precisa ser aprovado na Câmara e no Senado. Da Rádio Câmara de Brasília, Luiz Cláudio Canuto.
1: Direitos Humanos.
2: Rubens Ottoni, do PT de Goiás, defende a aprovação de projeto que obriga aeroportos a oferecer salas multissensoriais e de acomodação. Relator da medida, ele assinala que a ideia é acolher passageiros neurodivergentes em momentos de crise ou desconforto.
3: Rubens Ottoni destaca que a proposta também prevê capacitação periódica para equipes de atendimento e de segurança. O parlamentar acrescenta que a matéria determina que novos contratos de concessão aeroportuária incluam essa exigência.
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1: Justiça.
2: Proposta sugere o aproveitamento de equipamentos confiscados em operações contra o garimpo ilegal. A repórter Maria Neves tem os detalhes.
4: A Comissão de Minas e Energia da Câmara dos Deputados aprovou o projeto que proíbe a destruição imediata de bens de alto valor apreendidos em garimpo ilegal, como aeronaves, embarcações e tratores. Pela proposta, esses equipamentos deverão ser aproveitados pelo poder público sempre que possível. Autor do projeto, o deputado defensor Estélio Denner, de Roraima, defende não ser razoável a simples destruição de equipamentos que podem custar milhões de reais, como é o caso de aeronaves. Ele argumenta que há situações em que esse maquinário poderia atender aos interesses do próprio Estado.
5: Por exemplo, um maquinário de uma draga que pode servir muito bem outras regiões que precisam, por exemplo, de balsas. Vou dar um exemplo específico aqui no estado de Roraima. Nós temos aqui no estado de Roraima ainda vários e vários rios que nós usamos balsas para a gente poder trafegar nas nossas rodovias, tanto federal como estadual ou municipal. Nós temos que ter balsas. Essas balsas poderiam ser reutilizadas para essa finalidade de a gente ajudar as pessoas a se locomover dentro do estado. Então, tudo isso passa por esse projeto.
4: Dentre os destinos que podem ter os equipamentos apreendidos em garimpo ilegal, o projeto prevê, por exemplo, o leilão público, com a destinação dos recursos para fundos de fiscalização ambiental e recuperação de áreas degradadas. Outra aplicação possível prevista na proposta é a incorporação ao patrimônio público. O texto determina ainda a doação para instituições de ensino técnico ou superior. A destruição somente seria permitida em caso de risco iminente à segurança dos agentes públicos ou da população, ou se um laudo técnico comprovar que a remoção do bem é inviável ou gera risco ambiental grave. O projeto que proíbe a destruição imediata de equipamentos apreendidos em garimpos ilegais ainda será analisado pelas comissões de Meio Ambiente e de Constituição e Justiça. Da Rádio Câmara de Brasília, Maria Neves.
1: Agricultura.
3: Tramita na casa projeto de Maurício do Vôlei, do PL de Minas Gerais, que cria o Programa Nacional de Simplificação do Licenciamento Ambiental Rural de Pequeno Porte. Segundo o deputado, a medida reduz a burocracia para atividades de baixo impacto ambiental.
6: Nas palavras de Maurício do Vôlei, a proposta cria um rito simplificado para a concessão de licenças e prioriza a tramitação dos pedidos. Ele considera que o projeto gera mais eficiência e segurança jurídica ao produtor, sem reduzir as exigências de proteção ao meio ambiente.
1: Economia.
3: O projeto regulamenta a relação entre plataformas de comércio eletrônico e vendedores parceiros. De autoria de Paulinho da Força, do Solidariedade de São Paulo, a matéria estabelece regras de transparência, restringe alterações unilaterais de contratos e cria mecanismos para coibir práticas consideradas abusivas.
6: O texto prevê aviso prévio de 90 dias para mudanças que aumentem custos aos vendedores e proíbe condutas como a imposição de serviços. Paulinho da Força afirma que a medida protege pequenos empreendedores, fortalece a concorrência e reduz abusos no mercado digital.
1: Relações Exteriores.
3: A comissão aprova projeto que cria o Plano Nacional de Segurança de Fronteiras. A repórter Silvia Munhato explica os pontos da proposta.
7: A Comissão de Relações Exteriores e de Defesa Nacional da Câmara aprovou o projeto que institui o Plano Nacional de Segurança de Fronteiras. O projeto aprovado destina 30% dos recursos do Fundo Nacional de Segurança Pública para financiar o fortalecimento da fiscalização e o combate a crimes como narcotráfico e contrabando na faixa de fronteira brasileira. O relator, deputado José Rocha, do União da Bahia, modificou a proposta inicial para incluir o Ministério da Agricultura e Pecuária nos órgãos de gestão do plano.
8: Principalmente dos produtos fitossanitários que entram clandestinamente pelas fronteiras, a exemplo não só dos insumos, como também de soja contrabandeada por essas fronteiras.
7: A proposta estabelece a atuação integrada entre órgãos federais, estaduais e municipais e, para viabilizar essa coordenação, serão criados gabinetes de gestão integrada de fronteira e um centro de operações conjuntas, sediado no Ministério da Defesa. O deputado Arlindo Quinalha, do PT de São Paulo, foi contrário ao texto, afirmando que a ação nas fronteiras faz parte de várias normas infralegais que precisam ser flexíveis.
9: Tem tido iniciativas cuidando do tema. Pode não ser completo, evidentemente, mas cabe ao Executivo essas iniciativas.
7: A proposta que cria o Plano Nacional de Segurança de Fronteiras ainda será analisada pelas comissões de Finanças e Tributação e de Constituição e Justiça. Da Rádio Câmara de Brasília, Silvia Munhato.
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1: Transportes.
6: Tramita na Câmara projeto de Caroline de Tone, do PL de Santa Catarina, que proíbe o uso de drones, satélites e sistemas de inteligência artificial para a aplicação de multas de trânsito. A deputada explica que a proposta mantém o uso de equipamentos de fiscalização já previstos na legislação.
3: Caroline de Tone sustenta que o projeto garante mais segurança jurídica e previsibilidade na fiscalização de trânsito. Ela avalia ainda que a medida também protege os motoristas de formas de monitoramento que possam comprometer a privacidade e gerar abusos.
6: Paulo Guedes, do PT de Minas Gerais, requer a realização de audiência para discutir a regulamentação dos táxis intermunicipais e do transporte alternativo. Ele afirma que o debate também deve abordar os critérios adotados para a aplicação de multas e apreensão de veículos.
3: Segundo Paulo Guedes, a audiência deve reunir órgãos públicos, representantes da categoria e especialistas para discutir alternativas que conciliem a fiscalização, a segurança dos passageiros, o direito ao trabalho dos profissionais e a melhoria da mobilidade entre os municípios.
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1: Comissões.
6: Deputados analisam regras para suporte de bicicletas em ônibus urbanos. O repórter José Carlos Oliveira nos conta quais são.
13: As comissões de Viação e Transporte e de Desenvolvimento Urbano da Câmara dos Deputados aprovaram regras para suporte de bicicletas em ônibus e micro-ônibus do transporte coletivo urbano. A intenção é facilitar a mobilidade nas cidades, incentivando o uso das bicicletas no deslocamento diário, como afirma o deputado Diego Andrade, do PSD de Minas Gerais, um dos relatores do texto.
14: Nós temos muitos ciclistas no Brasil e a gente tem que estar estimulando, né, mais ciclovias e essa integração com o transporte público. Por exemplo, a gente sabe que nem todo o transporte público leva a pessoa à porta da casa dela, né? Então ela pode se deslocar de bicicleta e aí ter o suporte para colocar a bicicleta e se deslocar.
13: A proposta original do deputado Juninho do Pneu, do Rio de Janeiro, previa obrigatoriedade na instalação dos suportes de bicicleta nos ônibus. Já Diego Andrade preferiu adotar um modelo que permite a implementação da medida de acordo com a realidade de cada município. O relator também quer que a regulamentação conte com o apoio técnico do CONTRAN, Conselho Nacional de Trânsito.
14: A gente passa para o poder público municipal estar regulamentando essa questão, né? De acordo com quais as linhas que têm a viabilidade, os veículos que têm a viabilidade e ao CONTRAN para poder definir como que isso será feito, né? Observando aí as normas de segurança, é claro, mas valorizando o ciclista e integrando aí os modais de transporte.
13: De acordo com o texto, as prefeituras terão autonomia para definir os trajetos de transporte público integrado e o percentual da frota de ônibus e micro-ônibus que terão suportes para bicicletas. Se também for aprovado na Comissão de Constituição e Justiça, o projeto de lei poderá ser enviado diretamente para análise do Senado, sem necessidade de votação no plenário da Câmara. Da Rádio Câmara de Brasília, José Carlos Oliveira.
1: Educação.
3: Política pública para garantir energia elétrica de qualidade nas escolas, principalmente as localizadas em áreas remotas, está sendo analisada em projeto na Câmara. Os detalhes com a repórter Sofia Peçanha.
15: A Comissão de Minas e Energia aprovou a criação do programa Luz na Escola por meio de verba do Fundo de Universalização de Serviços de Telecomunicações, o FUST. O programa apresenta os seguintes objetivos: promover a instalação de sistemas de geração de energia elétrica e apoiar as escolas em regiões de difícil acesso ou em situações de vulnerabilidade, de acordo com as metas do Plano Nacional de Educação e da Agenda 2030 para o Desenvolvimento Sustentável. Durante a votação na comissão, o relator, deputado Hugo Leal, do PSD do Rio de Janeiro, reafirmou que a promoção da equidade e da inclusão educacional, quando motivadas pela infraestrutura energética sustentável, devem ser uma prioridade governamental.
16: O projeto de lei que ora nós examinamos dá um passo além de garantir que a ausência de energia elétrica não seja obstáculo para a execução de políticas públicas de conectividade e educação digital.
15: Pelo texto, o programa será coordenado pelos órgãos responsáveis pelas políticas educacionais de comunicação e de energia. Além disso, o foco do projeto será em atender todas as escolas de educação básica da rede pública, em especial as localizadas em áreas remotas e sem acesso à energia. Em sua justificativa, o deputado Pedro Czai, do PT de Santa Catarina, autor do projeto, destacou que o programa surge como resposta a esse obstáculo. Dessa forma, a implementação da medida contribuirá para a sustentabilidade ambiental e a redução das desigualdades regionais. Na reunião da comissão, o deputado Guleal confirmou que o projeto destaca a importância do acesso à educação de qualidade e a inclusão digital como motores essenciais para o desenvolvimento social e econômico do país.
16: Entendemos que a iniciativa representa um avanço decisivo na universalização do acesso à energia elétrica em todas as escolas públicas, fortalecendo a integração entre políticas públicas estruturantes de educação, telecomunicações e energia.
15: O Fundo de Universalização dos Serviços de Telecomunicações tem o objetivo de promover a universalização da conectividade nas escolas públicas. Atualmente, o fundo não abrange investimentos em fontes de energia renovável para escolas localizadas em áreas sem acesso à eletricidade. Portanto, a proposta altera a lei que institui o FUST, oferecendo a essas instituições os recursos necessários para se conectarem à rede elétrica e, consequentemente, à internet. Para ser aprovado, o projeto que cria o programa Luz na Escola ainda precisa ser analisado pelas comissões de Finanças, de Educação e de Constituição e Justiça. Da Rádio Câmara de Brasília, Sofia Peçanha.
1: Habitação.
6: Igor Timo, do União de Minas Gerais, é autor de projeto que amplia para 60 salários mínimos o valor dos imóveis que podem ser transferidos sem escritura pública. O deputado assinala que o propósito é reduzir custos para famílias de baixa renda, facilitando a regularização de moradias populares.
3: Igor Timo avalia que a regra atual empurra muitos compradores para contratos informais. O parlamentar ressalta que a proposta dispensa a escritura pública nesses casos, mas mantém a exigência de registro no cartório de imóveis.
6: Termina agora o Jornal Câmara dos Deputados, produzido pela Rádio Câmara, com trabalhos técnicos de Everson Urani e a apresentação de Márcio Aquilissardi e Val Monteiro. Boa noite.
3: Uma boa noite para você. Você fica com as notícias do Tribunal de Contas da União.
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17: O Tribunal de Contas da União avaliou a atuação dos órgãos responsáveis pela prevenção e pelo combate à adulteração de bebidas alcoólicas. 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O TCU recomendou medidas à Anvisa, ao Ministério da Agricultura, à Agência Nacional do Petróleo, Gás Natural e Biocombustíveis e à Receita Federal para fortalecer a fiscalização e proteger a saúde dos consumidores. 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
1: 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Você ouviu a Voz do Brasil. Boa noite.

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0: comigo, Vini de la Carte, todas as manhãs, 7 horas, se joga nas férias da nossa querida Ângela Matos, agora é comigo. Então vem, se joga, meu povo!
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2: 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Você olha pra ela e canta assim, ó.

0: sabe, galera?
1: Quem aprendeu? Quem aprendeu aí? Quem aprendeu? Ó, acende daquele jeito que acendeu aquela hora lá pra nós, só pra nós enxergar o povo aqui. Aí apaga esse inverno só um pouquinho aí pra nós. Só pra nós vir. Joga a mão em cima, todo mundo assim, barretão. Pra você que tá, que ainda tem esperança da sua mulher assumir que você tá certo, joga a mão em cima. Pro lado, pro outro, pro lado, pro outro. Isso é barretão.
2: Essa é a gente.

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0: dia, caminhoneirada de todo o Brasil! Excelente dia de A a Z, de 0 a 100, que é pra de ninguém esquecer! É o Fernando Riquetti, turma, chegando por cá com toda a sua comitiva para mais um Brasil Caminhoneiro aqui na capital. Virada de mais uma página aqui no calendário do mês de julho, gente. Você tá doido? Tá quase na metade. É terça-feira, 14 de julho de 2026. Mais um dia desse inverno brasileiro. Temperatura aqui na casa dos 10 graus aqui nos digitais da Avenida Paulista. E segundo a Climatempo, vamos chegar aqui a máxima de 17. É, sai com um casaco aí que tá frio. Então, gol, põe no cucuruco aí também. É, tá dando. Olha, o sol pinta já já pelas bandas do leste às 6 horas e 48 minutos e se esconde atrás da Serra da Cantareira, pelos lados do oeste, às 17 horas e mais 36 minutinhos. Comigo fazendo essa edição do Brasil Caminhoneiro lá do outro lado do vidro, meu querido Luiz Jesus. Bom dia, Jesusinho. Mas e que é esse gol preto na cabeça de novo? Parece o Batman. O depois da gripe. Vai com esse teu corpo aí de galo garnizé aí, você vai achar que é Batman. Que? É, falta as orelhinhas aí, pronto, aí já vi. Ele pegou, gente, sabe aquelas... Quem é motociclista sabe o que eu tô falando, sabe aquela... É, acho que é balaclava que chama isso aí. É um gol preto que ele põe na cabeça, só fica aparecendo aqui o sol e a boca. Ele falando que é o Batman. É, tá, mano. Você é o Bartimão, isso sim que você é. Tá, pelo menos protege do frio. Tá certo, tá certo. Obrigado pela beira, viu, Jesus? Junto. Ah, tira esse gol aí, velho. Você tá feio demais, cara. Tá louco. É, eu sou obrigado a ficar olhando pra essa tua cara de Batman aí, depois da dengue. É louco, cara. Tira isso aí, filho. Tá doido? O Reinaldinho tá lá na Central Técnica com o gorrinho dele lá dos Minions. Ele pega da filha dele, escondido, e vem aqui na rádio trabalhar com esses trem aí. É, eu não. O cara é gorro que é nada, pai. Não tenho frio no cucuruco, não, filho. Você tá doido? Tamo junto, gente, tamo junto. Mas é, gente, ó, 14 de julho aqui tem várias efemérides e a data de hoje, ela é marcada por uma palavra muito importante, viu, gente? E que tá faltando muito no nosso país, que é a questão da liberdade. Eu tô falando isso, gente, porque no dia 14 de julho de 1789 aconteceu a famosa queda da Bastilha. E pra quem, né, gurizada que estuda isso, mas até pra gente dar uma rememorada, a queda da Bastilha, gente, foi um dos principais acontecimentos da Revolução Francesa. Por isso que hoje é considerado o Dia Nacional da França, né? E uma data que nos convida a refletir sobre os valores que atravessam os séculos e que a gente não pode perder. É a liberdade, a igualdade e a fraternidade. Tá bom? Tá um dia de reflexão aí pra gente, né? E liberdade, né, gente, é uma palavra que caminhoneiro conhece bem, né? Não digo nem tanto hoje, porque contra de rastreamento, de monitoramento, mas é bacana, né? Você ter essa possibilidade, né, quando eu falo de liberdade, de você ter aquele baita para-brisa, olhar a estrada, cruzar cidades, estados, passar por fronteiras... É muito bacana isso daí, né? Você ter uma visão do Brasil da janela do caminhão é algo completamente diferente, viu? Vale a experiência um dia se tiver a oportunidade, viu, gente? Mas a verdadeira liberdade, gente, ela exige responsabilidade, exige respeito ao próximo e consciência também de nossas escolhas. Isso vale no trânsito como vale para a nossa vida também. Legal? Hoje também nós celebramos o dia do administrador hospitalar. É aquela turma, né, que trabalha ali nos bastidores, né, para que os hospitais, as instituições de saúde funcionem, né, com organização, com eficiência e principalmente com cuidado à vida. Então, um abraço a todos vocês que trabalham aí na administração dos hospitais aí, beleza? E no nosso calendário litúrgico, o dia de hoje é dedicado a São Camilo de Leles. Aí falamos do dia do administrador hospitalar e São Camilo de Leles, ele é padroeiro dos enfermos, dos hospitais e daqueles que trabalham cuidando dos doentes, né? E São Camilo, gente, ele conheceu de perto, né, durante a sua existência nesse plano, o sofrimento, sabe, das pessoas e ele transformou a vida dele numa missão de amor ao próximo. E o exemplo de São Camilo, gente, nos lembra que muitas vezes a gente não pode acabar com a dor de alguém, mas a gente pode oferecer esperança, oferecer cuidado, uma palavra amiga, uma mão estendida, né? Nenhum de nós aqui é milagreiro, vai estender a mão lá para poder curar a pessoa. Mas, gente, o fato de a gente estar junto, prestar uma solidariedade, né, estar junto, estender a mão, Isso aí já faz uma diferença tão grande na vida das pessoas, vocês não fazem ideia. Então, turma, que São Camilo interceda hoje, né, por todos os enfermos, por todos aqueles que estão aí nos acompanhando nos hospitais. É, que São Camilo também interceda pelas famílias, né, que aguardam uma boa notícia, e por todos os profissionais da saúde que dedicam suas vidas para cuidar da vida dos outros, né? E a gente pede para que Deus também proteja os nossos irmãos caminhoneiros, os motoristas, os produtores rurais e todos aqueles que começam cedo mais um dia de trabalho. Legal? E hoje tem aniversário de cidade aqui, viu, Jesus? Ah, lá, lá. Vamos nós? No estado do Pará. Hoje é feriado no município de Itupiranga. Em Pernambuco, município de Araçoiaba. Em São Paulo tem Araçoiaba da Serra. Lá em Pernambuco tem só o Araçoiaba. Nas Alagoas, o município de Passo de Camaragibe, Bocaiúva e Canápolis, nas Minas Gerais. Canápolis tem muita produção de abacaxi lá, viu? Rapaz do céu, tá doido. Abraço, fica ali perto ali, do Triângulo Mineiro. Faz parte, né, do Triângulo Mineiro. Beraba, Berlândia, Cidade de Prata, né? Araguariba, bem lembrado, Jesus. Bem lembrado. Conhece lá, Jesus? Região ali? Ah, você é parente Araguari? Oh, legal, bacana. Ó, hoje também é aniversário do município de Campinas, viu, gente? Quer dizer, é aniversário, mas não é feriado. Daqui a pouco eu explico pra você, tá bom? Campinas hoje completando 252 anos, né? Foi fundada em 1774. No Paraná, os municípios de Rio Azul e Teixeira Soares. E no Rio Grande do Sul, município de Júlio de Castilhos. Oi, Kézia, você falou que é aniversário de Campinas, mas não é feriado? Peraí que eu vou explicar pra vocês, viu, gente? É que Campinas, diferente de outras cidades, hoje as atividades seguem normalmente na data. Por isso que muitas vezes, até para quem mora em Campinas, o 14 de julho acaba passando desapercebido, tá? É porque nós temos lá no município uma lei de 1949 que instituiu como feriado não a data de fundação da cidade, mas como o dia da padroeira, né? E a padroeira de Campinas é Nossa Senhora da Conceição no dia 8 de dezembro, entendeu? E aí tem uma outra lei, né? Essa de 1971, que fala que dia 14 de julho é uma data comemorativa de fundação da cidade, legal, mas não fala em feriado. E de acordo com a prefeitura, realmente não tem uma lei lá que instituiu a data de fundação como feriado. Curioso, né, Jesus? Ó, então os aniversários hoje, bom, aqui, viu? Aniversário do meu cunhado, o Célio Bacas. Mora lá em São Caetano do Sul. Hoje também tá colhendo mais uma abóbora na roça da vida. Ô, Célio, aquele abraço pra você, meu irmão. Brasil Caminhoneiro de hoje é pra você, tá bom? Que também tem um respeito muito grande aí pela turma do trecho. Beleza? É isso daí. Além do meu querido Luiz Jesus, que tá aí fazendo a sonoplastia, Reinaldinho Alves, que tá lá na Central Técnica com o gorro dos Minions lá da guria dele, o Jeová e o Batatinha, não sei se estão com gorro no cucuruco ou não, mas estão lá nos transmissores em Diadema. Lá faz um frio danado, filho. Cê tá doido. Firmes e fortes aí, ó, levando a nossa programação pelos quatro cantos do país. É isso daí. Apresentações feitas, barriga vazia, mão lavada. Embora nós acelerando o carrão no FM 77.5, 1040 kHz na AM, para você que não nos acompanha pelas redes sociais, pelo aplicativo e para você que está sempre ligado conosco pelo YouTube, youtube.com/capital com você. Obrigado pelo carinho, obrigado pela beira, tamo junto no balaio do gato sempre. Tá vendo, turma? Quantas opções para você estar sempre ligadinho aqui com a gente. 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E a gente abre a seleção musical de hoje com eles. Ah, oh, meu Deus, com eles não, com ele, né? Saudoso João Carreiro, nunca namore um cowboy. Vamos ouvir!
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Tá aí, João Carreiro, saudoso. Nunca namore um cowboy. Você participa aqui com a gente pelo DDD 11 98334-5777. Anotou? DDD 11 98334-5777. Olha, tem muita gente perguntando: Riquete, vai ter greve de caminhoneiro essa semana? Como é que tá esse balaio do gato todo? Bom, vamos explicar pra vocês, né? Ontem, segunda-feira, a gente até teve alguma mobilização lá no Porto de Santos, né? Em alguns outros portos também, é pela região, várias regiões do país. Mas a gente começa essa terça-feira também com uma expectativa e preocupação, né? Porque é o seguinte, vou explicar direitinho aqui para vocês. Nós temos aí uma medida provisória, que é a medida provisória 13.343, né? É a 1343, que é conhecida como a medida provisória do frete. E essa medida provisória, ela está entrando na reta final da sua validade. Então esse texto, ele já passou pela Câmara dos Deputados, mas ela precisa concluir a tramitação no Congresso até quinta-feira, dia 16. Então, se ela não concluir todo esse processo todo, ela vai perder a validade. Então, né, você que acompanha a gente, né, e sabe que essa medida provisória foi editada no mês de março, e ela foi criada justamente para reforçar o cumprimento daquela política nacional do piso mínimo de frete. E entre as mudanças está aquela obrigatoriedade do cadastro das operações de transporte da geração do CIOT, né, que é o Código Identificador da Operação de Transporte. E essa proposta também está prevendo medidas administrativas contra quem contratar frete abaixo dos valores mínimos, né? Que está ali naquela tabela mínima de frete que foi feita pela ANTT. Então, gente, esse assunto aí a gente está acompanhando também com muita atenção. As entidades ligadas aos caminhoneiros também estão com a luz amarela aí acesa. E há, sim, uma ameaça de, não digo greve, mas de uma mobilização nacional caso a medida não seja votada dentro do prazo. E essa preocupação aumentou, né, diante das dificuldades de funcionamento do Congresso, né, proximidade aí do recesso parlamentar, ano de eleição, todo mundo meio que querendo empurrar com a barriga e tudo isso daí. Então é o seguinte, viu, gente, olha, para a turma do trecho, essa discussão, ela vai muito além de uma votação em Brasília. Porque esse piso mínimo de frete não é algo recente, isso aí foi criado lá em 2018, depois daquela paralisação histórica, né, que a gente teve tudo trancado, mas o setor continua ainda denunciando casos de contratação de frete abaixo dos valores estabelecidos, né? E agora aquele negócio, né? A bomba relógio está acionada, é contagem regressiva e o prazo termina aí, ó, no dia 16 de julho, né? Quinta-feira, e o setor rodoviário está aguardando aí uma definição do Congresso Nacional. E a gente vai estar acompanhando de pertinho tudo isso daí para você. Tá legal? E se você, ô parceiro, tá rodando por aí, se você percebeu alguma mobilização, percebeu aí alguma coisa de paralisação, dá um toque aqui pra gente. Mas o que a gente pede é para que você, turma, não entre nessa onda aí de ficar trancando rodovia, porque aí vai todo mundo perder a razão. Se tiver que parar, para no pátio da transportadora ou no pátio de poço, para em qualquer canto, mas não vamos trancar rodovia não, gente, pelo amor de Deus, porque a gente já sabe o desfecho dessa história toda aí. Tá legal? Vamos de mais moda aí, ô Jesus? Bruna Viola chegando, moça bonita no ponteio da viola. Vamos ver!

0: No ponteio da viola, marcando presença aqui na programação da Capital, no Brasil Caminhoneiro, conectada com o mundo, ligada sempre em você.
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0: É isso aí, gente, hora do Minuto Agrojornal e hoje o assunto é cebola por aqui, viu? Olha, quem vai no hortifruti, quem vai no mercado, quem vai na quitanda já deve ter percebido aí que o aumento da oferta da cebola voltou a pressionar os preços no Cerrado brasileiro e também nos grandes centros aí, viu? Eu recebi aqui no final da tarde de ontem, né, um levantamento lá do Hortifruti Cepea, mostrando que entre os dias 6 e 10 de julho, as cotações recuaram lá no Triângulo Mineiro e também em Cristalina, Goiás, que são duas importantes regiões produtoras. E algumas semanas aconteceu justamente o contrário, porque com menos cebola disponível no ponto ideal de colheita, os preços acabaram subindo. A gente chegou até a receber aqui, né, Jesus, o recadinho da turma. Ei, turma, cebola tá de chorar, aumentou o preço. Foi justamente por conta disso daí. Mas a tendência agora, né, que a gente tá acompanhando aqui pelo boletim, é que os preços deem uma recuada, né? E lá pelos lados do Triângulo Mineiro, já que nós falamos hoje cedo lá, né, Jesus? Logo cedo, logo na abertura do programa, que você é lá da cidade de Araguari. Pois é, gente, lá pela região do Triângulo Mineiro, alguns produtores chegaram a antecipar aquela retirada dos bulbos do campo para poder até aproveitar essas cotações mais altas. Agora, com o avanço da colheita, aumentou a quantidade do produto disponível no mercado e os preços voltaram a cair. Lá pelos lados do Triângulo Mineiro, a saca de 20 quilos da cebola amarela foi negociada em média por R$ 83,21 mais. Isso aí representa uma queda de quase 4% na semana. Lá pelos lados de Cristalina, Cristalina! Lá a média ficou em R$ 84,92 e aí uma redução mais forte, né? De quase 11%. E a tendência, né, é de colheita acelerada aí ao longo do mês de julho. No Triângulo Mineiro, né, o mês de julho, a gente sabe, marca o pico da safra e o aumento da oferta pode continuar pressionando aí as cotações. Gente, cebola é uma importante cultura, né, para a nossa agricultura e ela tem uma característica muito interessante, porque a produção ela muda de região ao longo do ano. Então a gente tem alguns períodos em que o abastecimento vem com mais força lá no sul, em outros acaba ganhando mais espaço áreas produtoras de Minas Gerais, de Goiás, de São Paulo e no Nordeste também. E essa alternância, ela ajuda a manter a cebola chegando ao mercado praticamente o ano inteiro. E olha só uma curiosidade aqui, viu, gente? A cebola é cultivada há milhares de anos e está entre os alimentos mais antigos consumidos pela humanidade. E no Brasil, é presença quase obrigatória na cozinha. Tanto na caixa rancho do motorista, quanto na cozinha das comadres aí, né? Ó, tem cebola no arroz, tem cebola no feijão, no bife acebolado, bom também por demais. E aquele refogado, né, que já começa ali perfumando a casa inteira. Ah, refogado de cebola é bom. Ó, agora no inverno tem aquele festival da sopa de cebola lá na Ceagesp, não tem, Jesus? Você já foi? É bom, né? Opa, chique demais. Bom, gente, pro produtor o momento também tá exigindo atenção, tá? Porque com a colheita ganhando ritmo, ganhando oferta, o preço volta a disputar espaço lá no mercado. Tá legal? Então fica atento aí às cotações. Se quiser acompanhar mais a respeito disso, lá no portal do Brasil Caminhoneiro, a gente tem um link do Agrojornal. E por lá também você acaba acompanhando também todas as cotações aí daquilo que tá acontecendo com o preço da cebola e de outros produtos aí da nossa agricultura brasileira. Legal? É o Minuto Agrojornal, gente, trazendo informação do campo para quem produz, transporta e ajuda a alimentar o Brasil. Que moda, Jesus! Hã? Pra esquentar? Pega um cafezinho cavalo lá, que é bom por demais também. Você tá doido? Vamos ver quem tá chegando aqui, ó. Jorge Matheus, amo noite e dia. Ô, moda boa! Vamos ouvir!

0: Tá aí o Jorge Matheus, amo noite e dia, marcando presença aqui na Boleia do Brasil Caminhoneiro. E você participa aqui com a gente pelo DDD 11 983345777. Anotou? DDD 11 São Paulo 983345777, beleza? Ó, o vovô Josué lá na cidade de Fátima, na Bahia, lá já tá acordadinho ali, passando o café cavalo. Ô, vovô Josué, aquele abraço, tamo junto. O QRA do Berrante, também ligado aqui conosco, ele que é lá do grupo Tropa do Alho, ele falou que semana que vem vai dar uma passadinha pela Via Dutra e tá querendo saber informações ali da Serra das Araras ali, viu? Ô, do Berrante. É o seguinte, ó, nós já tivemos já a inauguração de um pequeno trecho ali da duplicação da Serra das Araras, tá? Mas já que você comentou, pra você vai estar tudo tranquilo, é só seguir ali a orientação. Mas pra quem vai rodar ali pela Serra das Araras a partir do dia 27 de julho, nós já falamos a respeito disso aqui no programa, mas é sempre bom a gente reforçar que o retorno ali no quilômetro 233 em Piraí, para quem está indo sentido Rio de Janeiro, ele vai ser fechado temporariamente por conta das obras ali da nova Serra das Araras, tá legal? De acordo com um boletim enviado aqui pela concessionária, esse bloqueio deve durar cerca de 6 meses. Então você, estradeiro, vai ter que usar retorno alternativo ali, viu? Então tem duas opções aqui para você. A primeira fica ali no quilômetro 243, ali na região do posto Mamão. Ou então, você ir até um pouquinho mais para frente, ali no quilômetro 224, lá em Ponte Coberta, dá para você poder fazer o retorno. Agora, para a turma que está no carro de passeio, para quem está na van, ali vai ter um retorno provisório, bem pertinho da base operacional da concessionária Movida, né? E então, você que está no carro de passeio e na van, pode utilizar esse retorno aí, tá bom? Retorninho provisório, mas você que está no caminhão, no ônibus, vai ter que utilizar essas duas opções aí que eu falei para você, tá legal? Lá no 243, lá no posto Mamão, ou então no 224, lá em Ponte Coberta, legal? Então, nesse período todo aí, vamos redobrar a atenção, tocar o barco para frente e vamos que vamos, beleza? Vamos de intervalo, Jesus? Tomar uma água, um cafezinho, cavalo? Na volta tem a nossa reza aqui no programa. Não vai longe não, que o intervalo é rápido e eu volto já!
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0: Idosos em nossas vidas. Todos nós nascemos da união de um homem e de uma mulher. Isso porque Deus planejou que devêssemos fazer parte de uma família. E na atualidade nós temos inúmeros moldes de família, né? Daí aprendemos que onde convivem pessoas, formando um grupo afim, temos ali uma família. E nos estudos sociais, a família é tida como um grupo enraizado na sociedade. que lhe delega responsabilidades sociais. Por isso que a turma sempre fala, né, Jesus, que a família é a célula master ali da sociedade, é justamente por conta disso aí, né? E se a gente for olhar na nossa Constituição lá de 1988, a própria Constituição apresenta a família como base da sociedade e coloca como ela tem os seus deveres, né? Tem deveres ali da sociedade, deveres no Estado, e a gente tem a obrigatoriedade, né, de amparar as pessoas idosas, assegurando a participação delas na comunidade e defendendo a sua dignidade, seu bem-estar e, principalmente, a nossa obrigação de garantir-lhes o direito à vida. E se a gente for reparar, né, gente, nas últimas décadas, como a população idosa vem crescendo, e muito no Brasil. E com isso a gente percebe a presença cada vez mais frequente dos idosos em nossas vidas. Aí eu jogo uma pergunta para você que está acompanhando o nosso dia a dia aí, né? Como tem sido a nossa postura diante dos nossos vovôs e vovós, hein? Pois é, gente. Quantas vezes vemos, mas não identificamos no seu andar vagaroso, na sua voz baixa, suas mãos trêmulas. E ali, gente, em todos esses gestos, em todo esse comportamento, ali está um pedido deles para serem aceitos, amados, atendidos. A gente não nota que a família talvez seja tudo o que eles ainda têm. E isso guarda um significado máximo para eles. Mudar a sociedade é muito difícil. Podia dizer que é quase que impossível a gente querer isso. Mas a gente pode mudar a nossa forma de tratar os idosos da nossa família. Nós aprendemos que o homem tem o direito de repousar na velhice quando lhe faltam a força, a saúde e a disposição. E nos mandamentos de Deus a gente tem ali, né, o quinto mandamento que diz, né, honrar pai e mãe. Olha aí, gente, puxão de olheira para nós. Honrar pai e mãe. É um capítulo da lei da caridade e do amor ao próximo, né? Visto que não pode amar o seu próximo aquele que não ama o seu pai e sua mãe. Vai dizer que ama alguém, se não ama o pai e a mãe, vai amar quem? Então, gente, honrar o seu pai e a sua mãe não consiste apenas em respeitá-los, mas também de assisti-los na necessidade, proporcionando repouso na velhice, cercá-los de cuidados quando eles se fizeram conosco, né, durante a infância. E da mesma forma que a mãe e o pai tratou a gente tem que tratar eles também. E quantas vezes, né, Jesus, no decorrer da nossa vida, especialmente quando pequenos, os nossos pais, nossos avós nos socorreram, largaram tudo para poder fazer as coisas pela gente, nos sustentaram. Quantos nos tiraram da própria boca para poder dar para o filho? Só que agora chegou o tempo, né, que os papéis se invertem. São eles que precisam dos nossos carinhos, do nosso sustento, do nosso socorro. E o que de melhor podemos fazer, gente? Sabe o que é? É ensinar as nossas crianças e jovens, através de bons exemplos, a respeitarem e valorizarem os idosos, tanto dentro, né, principalmente dentro e fora do lar. Então, gente, pequenos gestos de gentileza no dia a dia, sabe? Compreendendo os lapsos de memória, ouvindo com paciência aquelas histórias repetidas, manter a calma diante de um raciocínio lento. Isso daí, gente, são os tesouros de amor que a gente acaba dando para eles. Você tendo oportunidade aí, ó, faça uma visita aos lares de idosos. Vai lá alegrar a vida dessa turma aí com, sei lá, com mimo de uso pessoal. Vai lá cantar uma musiquinha das antigas pra ele, sabe? Um verso declamado. Você sabe tocar um violão? Vai lá tocar lá um Saudade de Matão lá pra turma, lá um Menino da Porteira. Vai ver como tudo isso daí alegra demais ele, gente. Você tá doido? E assim, turma, desde cedo, os nossos corações vão aprender, né, a conviver, a respeitar, principalmente quando a gente está falando das crianças, né, respeitar os idosos, compreender aqueles que já se encontram muito tempo aqui na caminhada da vida. Como eu disse, a gente não pode mudar a sociedade, né, para mim é quase impossível, mas a gente pode espalhar semente de luz, né, nessa treva da solidão, de carinho, né, que ainda é escasso. A gente tem certeza que uma pequena semente de amor pode ajudar a florescer e melhorar o dia a dia dos nossos vovôs e de nossas vovós. Faça isso em casa, viu, parceiro? Você que ainda tem teu avô, tem tua avó, você que já tem a tua mãe e teu pai aí já com uma certa idade, não esqueça de prestar o seu carinho, a sua homenagem, a sua solidariedade a cada um deles. Tá legal? É isso daí. Vamos pensar nisso, gente, vamos pensar nisso. E vamos aproveitar e colocar nesse momento aqui todas as nossas orações particulares, né? Você que participa aqui com a gente das nossas redes sociais, para você que está sempre ligado conosco aqui também, né? Pelo rádio, né? Ouve a gente, muitas vezes a gente não se manifesta. E eu queria lembrar hoje também, viu, gente, de uma lembrança aí, né? Muitas vezes triste, mas é que eu tenho certeza também que pode ser uma demonstração do sinal de Deus no nosso meio, né? Hoje a gente está lembrando os 7 anos que o padre Marcelo Rossi, ele foi derrubado ali durante a celebração da missa de encerramento do acampamento lá da Canção Nova, lá em Cachoeira Paulista, quando uma mulher lá de 40 anos, que estava... fazia parte, né, de um grupo de romeiros lá do Rio de Janeiro, mas a menina tinha lá os seus distúrbios mentais, ela acabou invadindo o altar e empurrou o padre Marcelo de uma altura de 2 metros, né? Acho que a gente não tem como esquecer nisso, porque o padre Marcelo Rossi tinha acabado de estrear o programa aqui no Colo de Jesus e de Maria, aqui na Rádio Capital. E eu me lembro também, gente, porque nessa época eu já tinha recebido o convite de fazer aqui o programa na Rádio Capital também. Então eu estava naquela euforia, né, naquele dinamismo tudo. E eu sempre gostei muito do padre Marcelo Rossi, né? Eu não vou dizer que eu sou amigo do padre Marcelo, porque amigo é uma coisa muito íntima, mas eu sempre fui admirador do seu trabalho, sempre rezei muito com ele nas orações também. E para mim foi uma bênção, uma graça muito grande, né? Primeiro por fazer parte aqui do time, do pessoal aqui da capital, e a gente ter o padre Marcelo, né, como esse centroavante qualificado, né, tocando a programação. Eu me senti muito honrado e um verdadeiro presente de Deus para mim, né? Esses dois momentos, de estar aqui na capital e de ter o padre Marcelo Rossi participando aqui com a gente, né? Hoje ele tá numa outra jornada, né, em outras emissoras, mas ele sempre vai ter o nosso carinho, né? Vai sempre ter o nosso carinho, ele que marcou a história aqui. E eu me lembro até quando eu cheguei a mandar um depoimento, uma oportunidade lá para o Mário Duarte, quando ele já estava até fora aqui da Rádio Capital também, e eu comentei isso, né, que quando ele teve aquela queda, eu no momento fiz um pedido, né, pedi uma graça para ele, que se ele se recuperasse, né, se mantivesse, né, firme e forte aqui na programação, eu ia colocar sempre no programa do Brasil Caminhoneiro um momento de oração também. Né, às vezes as pessoas perguntam, ei, Keto, falando de caminhão, de transporte, de agronegócio, e fica aí dedicando boa parte do tempo aí para a reza. Gente, a reza é importante no nosso dia a dia. Queria, de verdade mesmo, né, ter de volta as 2 horas para a gente poder fazer aqui o programa, mas aí são outras questões que não vem aqui ao caso a gente poder citar. Mas mesmo com 1 hora eu fiz esse propósito, né? Então, eu acho que a oração, ela é válida para todo mundo, independente do teu credo, da tua religião. A gente fala muito de Nossa Senhora aqui, mas quem não acredita, a gente respeita também. A gente sempre procura rezar por todo mundo, né? Acho que a gente tem que fazer o bem sem olhar a quem, né, Jesus? Então, fiz questão hoje de lembrar desses 7 anos aí da graça recebida pelo padre Marcelo Rossi e que ele continue firme e forte lá na sua jornada, né? Ele sempre acompanha a gente acompanha ele lá também. Tem um carinho muito grande ali pelo Mário Duarte, pelo Pandinha, né? Que já fizeram parte aqui com a gente está sempre irmanado junto e a gente nunca sabe, né? Os desígnios aí que a estrada da vida destina pra gente, né? A gente se encontrar em outras barrancas aí pelos caminhos tortuosos da vida. Tá legal? Vamos rezar então hoje também pelo padre Marcelo, gente. Vamos rezar por ele também. Rezar por todos, né? Os padres, bispos, arcebispos, os pastores, os líderes religiosos, para que eles sempre levem palavras de fé, de conforto e de esperança sempre às pessoas que mais precisam. E hoje a gente rezando é pelos nossos idosos também. Vamos rezar então, Jesus? Ave Maria, cheia de graça, o Senhor é convosco. Bendita sois vós entre as mulheres, bendito é o fruto do vosso ventre, Jesus. Santa Maria, Mãe de Deus, rogai por nós, pecadores, agora e na hora da nossa morte. Amém. Pai nosso que estais no céu, santificado seja o vosso nome. Venha a nós o vosso reino. Seja feita a vossa vontade, assim na terra como no céu. O pão nosso de cada dia nos dai hoje. Perdoai-nos as nossas ofensas, assim como nós perdoamos a quem nos tem ofendido. E não nos deixeis cair em tentação, mas livrai-nos do mal. Amém. Que Nossa Senhora, né, Mãe de todas as glórias e graças, São José Operário, seu esposo, São Camilo de Leles, né, o santo do dia, padroeiro dos enfermos, dos hospitais, daqueles que trabalham cuidando dos doentes e também dos idosos, e São Cristóvão, está chegando o dia dele, padroeiro dos viajantes e dos motoristas, que eles nos abençoem e nos protejam por todos os dias de nossas vidas, que assim seja.

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1: É, Jesus, extrapolamos no tempo hoje. Ponto final nessa edição do Brasil Caminhoneiro, mas eu prometo voltar amanhã com toda a minha comitiva para mais um Brasil Caminhoneiro inédito aqui na capital, tá legal? Boa tocada para quem tá no trecho, para quem tá no QTH de sossego também, um beijo, uma abençoada terça-feira. E amanhã, se Deus quiser, aliar e querer, a gente vai estar junto aqui, ó, firme e forte na onda do transporte. Tchau, turma, fiquem todos com Deus. Obrigado a todos aqui, obrigado, Reinaldinho, obrigado aí, meu querido Luiz Jesus, Jeová Batatinha, todo o pessoal, tamo junto no Balaio do Gato e até amanhã!
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0: causa nostalgia, não causa, tá, não?
1: Demais. Banda de Quadros.
0: Nostálgico demais.
1: Obrigado, viu? Tá aqui em casa com a gente.
0: Valeu, Rafa.
1: Obrigado, viu?
0: Vamos junto.
2: Ela ligou terminando tudo entre eu e ela, e disse que encontrou 8 pessoas.
1: Você acha mais?
0: Oi, credo.

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2: Ótima terça-feira a todos os ouvintes da capital. Destaque para o trânsito na Marginal Pinheiros, que já é intenso no sentido Interlagos, desde o Cebolão até a Ponte do Jaguaré. Volta a ficar intenso na Raia Olímpica da USP até a Ponte Cidade Universitária. Depois o caminho melhora. Quem está na Marginal Pinheiros e vai no sentido contrário, reduz a velocidade na Ponte Transamérica. Esse trânsito piora ali um pouquinho depois da Ponte João Dias e vai assim até Alexandre Dumas. Depois, o caminho é livre. Tudo ok com transporte público nesta manhã. Ônibus, trens da CPTM, metrôs e Via Mobilidade funcionam normalmente. 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
2: Rodovias que cortam o estado de São Paulo, chegar a São Paulo pela Raposo Tavares, o motorista reduz a velocidade a partir do shopping. Tem ocorrência ali na altura do quilômetro 13. Esse trânsito vai intenso até o acesso à rua Sapituba. Nesse trecho final, a Avenida Eliseu de Almeida é a opção. Regis Bittencourt também tem trânsito intenso entre Embu das Artes até o Rodoanel Mário Covas. Esse trânsito volta a ficar intenso ali no Largo do Taboão e segue assim até o metrô Vila Sônia, já na passagem pela Avenida Professor Francisco Morato. Depois, o caminho melhora. Para Curitiba, a Regis funciona bem e a Raposo Tavares, no sentido interior, está livre também até o momento. 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
1: 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O destaque agora é para o transporte público, tudo ok nesta manhã, ônibus, trens, a CPTM, metrôs e via mobilidade funcionando normalmente. A partir das 7 horas tem rodízio válido para veículos com placas sinais 3 e 4, esses não podem circular no centro expandido de São Paulo até as 10 horas da manhã. E vamos falar agora da zona sul de São Paulo. A Avenida dos Bandeirantes já tem trânsito intenso no sentido marginal, tem uma ocorrência ali na passagem pela Avenida Miruna, trânsito intenso desde a saída do túnel Maria Maluf, segue assim até a cabeceira do aeroporto de Congonhas, depois o caminho melhora. A Avenida Indianópolis, o corredor da Pedro Bueno e jornalista Roberto Manil são boas opções. No sentido contrário, a Avenida dos Bandeirantes está livre. 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

Agora são 7h03, um ótimo dia pra você, meu amigo, minha amiga ligada aqui na Rádio Capital. É o Reinaldão falando, viu, gente? É, Vini de la Carte pegou um resfriadinho, a garganta tá arranhando, tá ruim, tá indo no médico. Às 7h03 você acorda comigo, viu? 7h03, vambora, gente!

já tocou duas vezes, 7:04. Você vai ficar nessa cama até que horas, hein? São 7:04, se joga com Ângela Mato de férias e Vini De La Carte se recuperando. Garganta, gente, olha, neste frio vocês tomem cuidado, viu? Tomem cuidado que o frio tá pegando, o vírus tá...

0: galo cantando.
1: Olha o galo cantando.
0: Bom dia a todos vocês ligadinhos aqui na Rádio Capital em AM 1040 FM 77.5. São 7 horas 5 minutos. Muito bom ter você aqui até as 9 horas, até a chegada de João Ferreira. A sua companhia é aqui comigo, se jogando da cama logo cedo. Eu, você, você e eu, nesse ritmo gostoso. Vai acordando. Tá frio, né? Eu acho que você, se você levanta cedo, já pôs a carinha na rua?
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0: Já deu pra ver que tá friozinho, né? São 7 horas e 6, 7 e 6. E eu já aproveito falar pra você que hoje o tempo não muda muito, não, viu? Aliás, esse frio tá chegando pra ficar. A gente tá em estado de atenção, de alerta. A prefeitura decretou estado de alerta pra baixas temperaturas já desde domingo, gente, porque tem feito muito frio. E as pessoas perguntam: Reinaldo, esse frio vai ou fica? Esse frio vai ou fica? Eu falo pra você.
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0: Olha, eu acordei de manhã, não sei vocês, mas quando eu acordei e dei uma olhada no termômetro, quando eu vi 10 graus de temperatura, eu confesso que eu fiquei um pouco assustado. Eu confesso que eu fiquei um pouco assustado. E o que mais me preocupa é que aí eu fui atrás da previsão do tempo, pra trazer informação aqui pra vocês, né? E a máxima hoje não passa dos 17 graus. Essa é a temperatura pra hoje. 17 graus é a máxima, tá bom? 17 graus é a máxima desse frio que chegou pra ficar. A umidade relativa do ar ainda se mantém elevada, com índices aí em 53%, ou seja, toma cuidado, toma bastante água. O povo nessa época aqui de inverno costuma não tomar muita água. Tem que tomar água, viu, gente? Tem que tomar água. E esse ar frio, essa ar frio e seco, né? Que vem lá dos polos, ele ganha força nos próximos dias e passando pelo litoral de São Paulo. Inclusive, no fim de semana, tá? No fim de semana. Aí você pergunta, como é que fica o tempo amanhã, por exemplo? Amanhã é a mesma coisa, né? Mínima de 10. A máxima sobe um pouquinho, máxima de 21 graus é a temperatura para amanhã. E no final da noite a condição de nevoeiro, principalmente em quem mora nas regiões de serra e tal, tem nevoeiro previsto para quem está em bairros mais afastados de São Paulo. Essa é a previsão do tempo para amanhã, lembrando que amanhã a máxima é 21, só que hoje é 17. De 17 para 21 não muda muito. Mas eu acredito que incomode, principalmente você que sai cedo de casa, sai para o trabalho logo cedo. Eu imagino quanto deve ser difícil acordar agora de manhã, tomar um banhinho, sair para o trabalho, porque realmente tem feito muito frio. Crianças, vocês podem ver aí nos postos de saúde que estão sempre lotados nessa época do ano. Fechou?
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0: Ai, ai, ai. Ó, você pode participar aqui do nosso Se Joga no 983345777. Esse é o telefone onde você liga e participa, dá o seu bom dia gostoso. E eu tô esperando a sua mensagem, com frio mesmo, tá? Então você que tá levantando agora, um ótimo dia. Rodízio tá valendo para você, amigo motorista. Carro com placa 3 e 4 não pode circular aí pelo centro expandido da cidade das 7 às 10 da manhã. Nem das 5 da tarde às 8 da noite, senão toma uma multinha. Eu tenho certeza que você não quer pagar uma multa logo cedo, né? Ainda mais no meio do ano, que as férias estão chegando, você tem aquele passeio para fazer com as crianças,

0: Você não quer gastar dinheirinho, tenho certeza que não quer. 98334-5777. Alô, Guarulhos, Grande São Paulo. Alô, Osasco, Zona Sul, Zona Norte, Leste, Freguesia do Ó, como é que tá aí a chegada no metrozão aí? Já tá bombando? Você que é da freguesia, fala pra mim. 98334-5777. Eu trago comigo a Mônica. Oi!
1: Bom dia, Rei.
0: Bom dia,
1: tamo
0: Mônica.
1: Tamo junto, hein? Bora lá.
0: Bora!
1: Menino, que frio hoje. Misericórdia em Bugaçu. Tá 10 graus, mas a sensação é de 6.
0: 6 graus de temperatura?
1: Tomar um cafezinho quente.
0: Bora tomar café.
1: Ótimo dia a todos. Aqui é a Mônica de Imbuguaçu.
0: Ó, faça como a Mônica de Imbuguaçu, onde tá frio, mas ela não deixou o frio, não deixou se abater e já mandou aqui a sua mensagem pra gente, viu? 98334-5777. Cadê a Sussu? Sussu chegou?
2: Bom dia, Reinaldo. Bom dia, meu querido. Sabe quem fala, né?
0: Sueli Pretinha.
2: Reinaldo.
0: Oi, querida.
2: Amo esse frio, amo esse tempo. Inverno é minha época. Com a boa escorpiana, amo esse tempo. E olha, acabei de chegar no serviço, Moema tá bem frio, viu?
0: Ah, né?
2: Vamos que vamos. Ó, você tá comigo, tá? Você no meu fone. Tô o dia inteiro com vocês. O que é que houve com o Vini, não veio hoje?
0: É a garganta, menina.
2: Puxa, vai ver que ele tomou banho, né? Beijo, Reinaldo. Um beijo, Vini,
0: um
2: meu
0: beijo
2: amor.
0: Pra você também, Sueli. É verdade, o Vini tomou banho esses dias. Aí, Vini, o que aconteceu? Garganta ruim, né? Beijo pra Sueli Pretinho, beijo pra todo mundo ligadinho aqui na Rádio Capital em AM 1040, FM 77.5. E você tá onde, hein? Mande sua mensagem logo cedo pro Reinaldão 98334-5777. Ah, já eu vou falar pra você, viu? Após perder 100 mil reais em bets... Tem uma pessoa processando a Virgínia e a Deolane. Não sai daí não que eu já conto essa fofoca. Fofoca não, é notícia, né? Já conto essa notícia pra você, tá? 98334-5777. Alô?
3: Bom dia, Reinaldo Alves.
0: Bom dia.
3: Quem está falando aqui é o seu amigo Leonardo.
0: Fala, Léo! Você tá bom?
3: Olha, eu tô rezando por Vini melhorar também, porque essa época pra pegar a garganta é complicado. Mês passado também fiquei com febre, dor de garganta, gripe e dor de cabeça e essas coisas assim, né? Mas fazer o quê? Tem que se cuidar, né? Porque não é fácil também esse tempo louco também, né? Bom dia pra você, fique com Deus e até logo.
0: Um abração pra você, Léo, 98334-5777, a Rosa de Jesus tá aqui e eu tô, ó, só no
4: cu. Bom dia, Rebo.
0: Fala,
4: meu amor. Bom dia. Sexta-feira pra nós, menino. O frio aqui tá parecendo que tá 5 graus. Tô aqui em Parelheiros. Bom dia pra nós.
0: Bom dia pra você, Rosa. Ó, Parelheiros, geralmente eu falo aqui que é frio. Vocês não acreditam em mim? Ó, 5 graus na cabeça da Rosa lá, hein?
5: Bom dia, Rei. Eu estou igual a Ângela. Estou de férias.
0: Ah, tá de férias?
5: Ao Vini. E aqui em Socorro está... 9 graus.
0: 9 graus em Socorro,
5: eu
0: né?
5: Eu fico você pra trabalhar. Encapotadinho. Débora Maria, Socorro. Um bom dia a todos.
0: Débora, um beijo pra você. Que frio, menina. Ô, Leandro Prado, Coab 2, Itaquera. Bom dia, cadê o Vini? O Vini tá com a garganta inflamada, viu? Tá ruinzinho, tá indo pro médico, tá se cuidando pra logo, logo tá aqui batendo com as duas com vocês, tá? 98334-5777. Daqui a pouco eu falo dessa notícia, dessa pessoa que tá processando a Deolane e a Virgínia. Não sai daí, não. Você pode ligar, pedir sua música, peça o seu sucesso.
6: Você sabe que eu não...
0: Você sabe, né? Você sabe que essa novela tá bombando, né? E olha onde eu tô, gente.
6: No nosso primeiro beijo.
0: Você gosta da Ana Castela? Você gosta de música sertaneja boa? Gosta? Isso aqui, ó, é top, hein?
6: Por minha gente até.
0: Você pode pedir seu sucesso também, viu?
6: Mas você tentou mudar meu...
0: É 98334-5777, é o telefone da Rádio Capital. Onde você liga e você participa.

0: E aí, você assiste a novela? Assiste? Gosta de Ana Castela? 983345777. Eu sei que a Juvanda não gosta. São 7 horas e 15 minutos, 7h15. Um ótimo dia pra você, viu? E eu tô, sabe aonde? Eu tô aqui, ó.
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0: Deixa eu te falar que o Vini tá com a garganta inflamada, você que acordou agora, bom dia, são 7h15, 7h15, ó o alarme aí. Ah, eu sei, tá gostosa a cama, né? O Vini amanhã tá de volta, se Deus quiser, tá cuidando de uma garganta inflamadinha, a Ângela Matos tá de férias, e comigo, Reinaldo Alves, você fica até às 9 horas, até a chegada de João Ferreira aqui na Rádio Capital, em AM 1040 FM 77.5, 7h16, pulou!
3: Bom dia, Reinaldo.
0: Olá!
3: Fabi Anjos.
0: Fabi!
3: É, rei. Hey. Eu. Pra esquentar o frio, só pedalando.
0: Só pedalando?
3: Bora lá.
0: Bora pedalar?
3: Escutando você aqui no meu foninho.
0: Que gostoso.
3: Beijos, bom dia.
0: Um beijo, bom dia, Fabi. Tudo bem com você? Um ótimo dia. Vamos dar uma atualizada na notícia? Eu falei que era fofoca, mas não é notícia mesmo. Um homem aqui de São Paulo, se liga, entrou na justiça contra os influenciadores. São três: Carlinhos Maia, Virgínia Fonseca e Deolane Bezerra, após afirmar que perdeu mais de 100 mil reais em bets. Não na bet, não na minha, em apostas, né? Segundo ele, a decisão de apostar foi movida por publicações feitas por quem? Pelos influencers. São 7h17 agora, viu, gente? Na ação protocolada na 5ª Vara Civil de Campinas, lá no interior de São Paulo, o autor pede que esses influencers e empresas ligadas ao setor de pagamentos e entretenimento sejam condenados a indenizá-lo pelo prejuízo, um valor aí que é na casa dos 100 mil reais, tá? O processo, porém, ainda está no começo. Antes mesmo de analisar o pedido, o juiz determinou que o homem complemente algumas informações da ação. E na prática isso significa que ele precisará corrigir ou esclarecer pontos antes que esse caso avance. Mas o fato é que foi protocolado. Então, somente depois dessa etapa é que a justiça vai decidir a ação e poderá seguir normalmente, e os influencers serão chamados para apresentar a defesa. Até o momento não há qualquer decisão sobre o pedido, mas o fato é que uma pessoa se sentiu lesada e resolveu mover uma ação de 100 mil reais contra Carlinhos Maia, Virgínia Fonseca e Deolane Bezerra, porque, segundo ele, esses influencers acabaram fazendo com que ele jogasse e perdesse dinheiro com as bets.
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0: Manda sua mensagem pra mim.
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0: Faça como a Maria Quitéria.
3: Bom dia, Reinaldo. Bom dia, Vitória. Bom Oi. Dia, tio. Bom Oi. Dia, pessoal da equipe. Maria Quitéria. Onde eu estou? Estou chegando na Dona Ria, né?
0: Ah, tá aí.
3: Vou agora no mercadinho, é. Comprar um pãozinho pra gente tomar café. E depois, né, começar no trabalho. Não, vou deixar ela dormir até umas 9h30.
0: É hoje. Mesmo?
3: Porque tá frio pra ela, né? Ela é uma senhora de 86 anos.
0: Ah,
3: né?
0: Tem que dormir bastante.
3: Então, ela tem que dormir, descansar um pouquinho mais.
0: O
3: ela
0: quê?
3: Ai, me acorda, mas eu não gosto. Eu vou deixar ela dormir um pouquinho.
0: Uhum.
3: Bom dia. Deus abençoe a cada um de nós. Amém.
0: Bom dia. Um beijo pra você, Maria Quitéria. E você tá nos ouvindo aonde, hein? A Maria Quitéria diz que tá aí, descendo dos busão e sai de um e entra no outro. E 983345777 é comigo no fone e a Rádio Capital no coração.
5: Bom dia, bom dia.
0: Fala, fofa.
5: Capital.
0: Ione.
5: É onde eu estou, olha onde eu estou.
0: Aonde você tá, Ione?
5: Santo André, Ione Dias Ferrari.
0: Beijo pra você.
5: Boa segunda-feira com frio pra vocês.
0: Nem me fale, viu, Ione? Em Santo André é frio, você pode ter certeza. Ó, já eu quero falar com você sobre show. Qual foi o último show que você foi na vida? E eu vou explicar a minha pergunta.
6: Bom dia, Reinaldo.
0: Bom dia.
6: Hoje sobrou tudo pra você, né?
0: Só tá tudo aqui comigo.
6: O Vini deve ter falado muito antes.
0: Chupou sorvete.
6: E com essa friagem toda, vai ver que tomou banho de manhã.
0: Exatamente.
6: Aí deu isso, né?
0: Olha aí, ó.
6: Mas vai passar. Logo, logo ele tá ótimo.
0: Vai,
6: já deve estar por aí. A garganta já vai ficar boa.
0: Bombando.
6: Um bom dia para você, Reinaldo. Tudo obrigado, de bom viu? Aí para você, tá? Helena aqui do Interlagos.
0: Um beijo para você, Helena. Carinho, gratidão sempre para você que tá sempre acompanhando a Rádio Capital, tá?
4: Bom dia, Rei.
0: Bom dia, ouvintes
4: da Rádio Capital. Eu tô aqui na minha cozinha, eu mesma, a Pantera, nesse frio, a garganta querendo arranhar e tomando meu quê? Meu belo Guaraná, meu amor,
0: sei,
4: porque não se dorme aqui em Santos. Um beijo, um bateu.
0: Um bateu pra você.
4: Bom dia, com muita alegria, com muita esperança.
0: Essa é a nossa Pantera, tá sempre ligadinha aqui na Rádio Capital. Um beijo pra você, viu, meu anjo? 983345777 é o telefone que você fala comigo aqui. Ó, teve um assalto de brincadeirinha que terminou mal, viu? E a dupla foi baleada por um policial. Já já eu conto essa notícia, tá? Um assalto de brincadeirinha que, ó, deu ruim. Deu
7: ruim. Bom dia a todos da capital. Bom dia, Reinaldo Elis, deputado aqui de São Paulo, Zona Sul. Opa. Próximo ao terminal Grajaú.
0: Tá frio, né?
7: Bom dia pra todos. Mas tá frio, viu? Ei. Tá aqui, tomando cafezinho com a minha netinha. Um abraço a todos.
0: Um beijo pra você. Muito obrigado, viu, Elisete, pela sua participação. Dá um beijo na sua netinha aí, viu? Ó, motorista, rodízio, placa 3 e 4 hoje, viu? 3 e 4, já se saiu, tá rodando aí, foge do centro expandido da cidade, senão o negócio vai ficar grosso pra você, viu? Deixa eu falar. Teve um assalto de brincadeira que deu ruim e a pessoa foi baleada por um policial. Isso aí eu conto pra você agora. Um policial civil de folga baleou duas pessoas ao intervir neste assalto de brincadeirinha que aconteceu ontem de manhã. Você vai ver os casos, o caso aí nas TVs, nas principais emissoras de TV. Foi em frente a uma loja de carros lá na Avenida Sapopemba, Zona Leste de São Paulo. Imagens obtidas pelo jornal Metrópolis, essa notícia tá no Metrópolis, mas é uma notícia que tem vídeo que eu já vi e você vai ver nos canais de TV. Mostram dois indivíduos em uma motocicleta se aproximarem de dois funcionários do estabelecimento que conversavam com o policial civil. O agente, ele aparece na imagem com traje civil, tá? Então ele não tá, obviamente, que é um policial civil, usa roupa normal, às vezes tem enfardamento e tal, mas não, via de regra, não, nem sempre. E aí na sequência da imagem, um dos indivíduos simula portar uma arma e anuncia um suposto roubo. E o policial reagiu e disparou 4 vezes contra os suspeitos. Você acredita? Foram 4 vezes, 4 disparos. Segundo a Polícia Civil, depois da ação, os envolvidos foram identificados como conhecidos dos funcionários do estabelecimento e informaram que o assalto era uma brincadeira entre os amigos. E o policial adicionou o Centro de Operações da Polícia Civil, que é o CEPOL, solicitou atendimento do SAMU e prestou os primeiros socorros à vítima. Então, graças a Deus, os feridos foram encaminhados a uma unidade hospitalar, onde permanece sob atendimento médico. O local foi preservado para que a polícia técnico-científica vá até lá, veja de fato o que aconteceu, faça umas investigações e faça então o inquérito policial. E eu falo para vocês, tomem muito cuidado, principalmente nessa época, vocês que adoram uma pegadinha, é legal, né? Antigamente, o mundo mudou. A gente não se deu conta, mas o mundo mudou. Hoje em dia é difícil. Eu vou dar um exemplo baseado nisso aqui que aconteceu comigo. Tava eu, Dona Beth e Isabela andando no Shopping Center Norte e a Bela dentro do shopping, e eu tava vindo atrás e ela com o celular na mão, e eu passei por ela e puxei o celular da mão dela. No que eu puxei, um segurança muito atento e simpático, ele colocou a mão no coldre, na cintura, como se fosse sacar alguma coisa, e aí ele viu que eu era o pai da Isabela e falou: rapaz, não faz isso aqui não. Quer dizer, então nem por brincadeira vocês façam qualquer tipo de coisa em qualquer lugar, porque vocês não têm noção do como as pessoas podem reagir, do que as pessoas podem fazer. E você não conhece, você não sabe se é um policial que está lá, se não é. Então toma muito cuidado com brincadeira, principalmente nos dias de hoje, que a coisa tá feia, a coisa tá preta. Se você não tomar cuidado, tu vai sentar no colo do capeta.
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0: Dos anjinhos que não vão, né? Ó, 983345777. A Cirlei tá em Bragança. Eu quero ver seu bom dia, Cirlei.
9: Bom dia, Reinaldo.
0: É o Sidney.
9: Da cidade de Bragança Paulista.
0: Ô, Sidney.
9: Que brincadeira de mau gosto,
0: pois,
9: né?
0: Pois é, rapaz.
9: Ainda bem que não... que não foi nada mais grave, ainda mas bem, pode viu? Ter certeza que o policial civil aí vai ser chamado da corregedoria, vai ter que prestar depoimento, uhum. Né? Brincadeira, mas que brincadeira de mão grosso. Acontece. Parabéns, policial. Espero que não dê nada pra ele também.
0: Também, né? Um abraço pra você, Sidney de Bragança Paulista, um abração, viu?
10: Hello. Bom dia, Reinaldo, meu nome é Nina, tô te ouvindo.
0: Bonila.
10: E melhoras pro Vini. É assim mesmo, esse tempo é terrível, nossa, ninguém merece. Aqui na minha casa tá 9 graus, tá muito frio. E quanto a Virgínia, uhum. aos influencers, eles não têm culpa não, porque você joga porque você quer.
0: É fato.
10: Eles mandam você joga se quiser.
0: É fato.
10: Já que você tem dinheiro, vai jogando. E aí perde, quer, agora quer receber o dinheiro de volta. Ele é muito louco, isso sim. Vai ganhar não, Reinaldo. Infelizmente, nesse país, ganha safadeza.
0: Safadeza mas ganha.
10: Mas pra ganhar isso, não, porque ele jogou porque quis.
0: É.
10: O juiz vai falar desse jeito pra ele. Ele não é criança.
0: Tanto que as bets...
10: Não é verdade?
0: Exatamente.
10: Beijo, amo vocês.
0: Beijo pra você também. Tanto que as bets têm uma advertência, né? Jogue com responsabilidade, que é exatamente pra livrar as empresas disso aí. Senão todo mundo processa, todo mundo que perde processa, já viu, né?
11: Bom dia, Rei. Bom dia, todo bom mundo dia. Da capital. Ô, Rei, fala pro Vini fazer um chá de casca de limão, fazer um gagarejo, que é muito bom, viu?
0: Limão, casca de limão.
11: Tá bom? E melhora essa pra ele aí. Ela tomando uma serra. É verdade, viu, Vini? É uma bagunça esse negócio de bet, né? Pelo amor de Deus, nunca fui atrás dessas coisas. Uma coisa horrorosa, assim, pro mundo podre, né? Pelo amor de Deus. Tô aqui na barraca da Zezé com anão, comendo um cuscuz com carne seca, tá bom?
0: Delícia! Um beijo pra você também, viu? Aí, Vini. É só você fazer um pagode do gago, você fica bom. O limãozinho, Vini.
12: E o rango demorou sair.
13: E acenava pra ele que faz que aguenta aí.
12: Foi um pagode na casa do gago.
0: É um cunhaquinho com limão, é? E aí, o que você faz quando você tá com a garganta inflamada? Você toma...
12: O pagode foi descendo.
0: É guaco? Chá de guaco? Aquela misturinha mágica, a sogra, é alho, guaco,

0: fica bom.
1: Toma, fica bom, depois fica. 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
1: É, gente, é 983345777. É a nossa linha, o nosso canal direto.
3: Dia, rei, tudo bem?
1: Meu amor.
3: Rei, pelo amor de Deus, se cuida, tá?
1: Tá vendo
3: isso? Um chazinho quente, cuidado com essa viagem. Cuidado com a saúde, tá? Se cuida, pelo amor de Deus.
1: Muito bem.
3: É muito precioso para nós.
1: Muito bem.
3: Boa recuperação para o Vini. Boas férias para a Ângela. Ótimo dia para todo mundo. Eu tô ficando gripada de novo.
1: Eita,
3: tô me arrumando para sair. Tô atrasada.
1: Eita,
3: eu tinha que sair 8 horas. E são 7h27. Ainda vou passar a roupa para sair.
1: Bora. Legal, levantar, né, Nivanda?
3: Mas um ótimo dia para todos vocês da live. Para todo mundo que tá ouvindo. Ah, outra coisa, realmente, diga. Brincadeira estúpida, né,
1: essa pois do
3: policial.
1: É, pois é.
3: Ué, hoje não dá pra brincar, não dá pra fazer nada.
1: Hoje não dá mais
3: falou,
1: não.
3: O mundo mudou, entendeu? Tá cada dia pior. Como o pessoal fala, só Jesus na causa.
1: É verdade.
3: Ótimo dia pra vocês. Beijo, Nivanda.
1: Nivanda, um beijo pra você. Muito obrigado pelo seu carinho, obrigado pela sua participação. E ó, eu vou fazer uma pergunta pra você. E aí eu quero que você responda e eu vou ler a notícia e a gente vai pro intervalo, tá? É o seguinte, qual foi o último show que você foi na sua vida, tá? O último show que você lembra de ter ido, como foi e quanto você pagou nesse show? Não é que eu sou xereta não, tá? É porque eu tenho uma pergunta para fazer baseada numa notícia. Porque tem uma notícia que eu vou falar para você, ó... Bandas de rock desconhecidas têm cachês milionários em São Paulo. É daí que eu faço a pergunta baseada nessa notícia. Por quê? Porque a gente fala muito do sertanejo e a gente não se dá conta de que, às vezes, tem outras bandas, né? Tem outras bandas que também tem cachês milionários, não é só o sertanejo, não. A gente fala do sertanejo porque o sertanejo está sempre em evidência. Mas, e eu quero a sua participação no 983345777. O ano, obviamente, ele tá aí. Tem uma banda chamada Motor Rock BR. É uma banda famosa e tal. Tem bastante seguidores nas redes sociais e já receberam 828 mil da Prefeitura de São Paulo para fazer 30 shows, sempre contratados como artistas consagrados. Isso aqui está na coluna do Demetrio Vecchioli, tá? Que fez um levantamento falando de 4 bandas que só tocam cover e foram criadas recentemente e receberam mais de 2 milhões e 300 mil em cachês em 15 meses, tá? E aí, é essa banda que chama, deixa eu ver aqui, é você, Motor Rock BR, só que tem mais 4 bandas, são 4 bandas que fazem covers, e elas são ligadas a um produtor musical, foram contratadas pelo menos 73 vezes aqui em São Paulo, nos últimos 15 meses, com cachês que somam 2 milhões e 300 mil reais. São bandas que tocam cover. A pergunta que eu faço pra você no 983345777, você paga caro em show? Porque esses aqui da prefeitura, pelo menos são shows de graça. Obviamente que o artista precisa ganhar pra isso. Mas pra gente é de graça. Entre aspas, pra gente é de graça. Qual foi o último show que você foi e quanto que você pagou? E eu falo pra você porque a Beth é muito fã de Edson e Hudson. E eu tentei ir num show do Edson e Hudson no Vila Country, acho que era aniversário do Vila Country, porque eu imaginei que ia ser uma coisa barata. E menina, pasmem, acho que essa brincadeira ia sair uns R$1.000. Só R$1.000, tá? Então aí a gente acabou abortando a ideia e desde então eu nunca mais consegui ir num show do Edson e Hudson, porque a agenda lotada, nossos tempos também não batem, mas o fato é que um show em média, você vai pegar um camarote, e detalhe, camarote eu descobri que é um cercadinho, não tem lugar pra sentar e também não tem direito a nada, pelo menos nessa casa que eu falei. Então, cada ingresso custaria R$700 pra ver o Edson e Hudson nessa casa, do camarote. Pista não tinha, né? Então, você sabe como é que funciona. Eu não vou muito em show, eu não tenho habilidade nenhuma. Então você imagina que é difícil você encontrar pista comprando pela internet. Então só tinha camarote, tinham dois camarotes, um mais barato e um mais caro. Nenhum dos dois tinha lugar para sentar, nenhum dos dois tinha direito a nada e você pagava uma bala. E o mais barato era 700 pau. Qual foi o último show que você foi e quanto você pagou? Essa é a pergunta que eu faço para você aqui na Rádio Capital.
0: Bom? WhatsApp.
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0: Participe. Mande sua mensagem.
1: Eu vou ali e como eu não consegui no show do Edson e Hudson, eu prometo que eu trago pelo menos eles cantando. Eu sei que a Nivanda tá adorando.
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2: Bom dia, Reinaldo, e todos os ouvintes.
3: Oi,
2: da capital.
3: Oi, querido Vanderlei.
2: Vocês, eu chego para destacar o trânsito nesta manhã gelada de terça-feira para falar do corredor Norte-Sul, né? Que tem trânsito intenso no sentido Zona Sul de São Paulo. Tem uma ocorrência ali na passagem pela 9 de julho. Trânsito carregado já desde a Praça Campo de Bagatelle e segue assim nas proximidades ali do viaduto da Beneficência Portuguesa. Depois o caminho melhora no sentido Zona Norte, o motorista reduz a velocidade na Avenida Interlagos até a Avenida Santa Catarina. Esse trânsito dá uma boa melhorada, fica intenso só depois da passagem ali pela cabeceira do aeroporto de Congonhas, mas depois o caminho é bom. Corredor da Vereador José Diniz e Avenida Ibirapuera é uma boa opção para o motorista. Desde as 7 horas tem rodízio válido para veículos com placas sinais 3 e 4. Esses não podem circular no centro expandido de São Paulo até as 10 da manhã. 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
6: Ó, já que aqui eu não pago, né? Porque o show foi caro, hein? Qual foi o show mais caro que você já foi? Quanto que você pagou? Tô curioso. Pare...

0: 600 pontos.
1: Ou eu tô pobre ou não sei como é que funciona, viu? Gente do céu. E aí, qual foi o último show que você foi? Quanto que você pagou?
2: Bom dia, Rei.
1: Bom dia.
2: Um abraço pra Vini, melhora. Ângela, curta as férias. Rei, último show que eu fui foi do Rei Roberto Carlos.
1: Não humilha.
2: E você sabe quanto que eu paguei?
1: Quanto?
2: Nada.
1: Ah, não?
2: Porque foi na beira do mar. Aqui,
1: emoções,
2: pra todo mundo de graça, Lourdinha de João Pessoa, viu? Você vê, né? Roberto Carlos na beira do mar, de graça.
1: Eu vou mudar pra João Pessoa, não é possível.
2: E é como você falou, certas bandas por aí, só Jesus, né?
1: Nossa,
2: um abraço, Lourdinha, pra você. E tá ótimo programa com você, tá
1: Ai,
2: bom?
1: Que bom.
2: Um abraço pra todos.
1: Beijo pra você, Lourdinha de João Pessoa, gente, tá vendo? Ela mora em João Pessoa, foi assistir o Roberto Carlos de graça. Se a gente tá aqui, a última vez que eu fui ver um show, pra ver um show do Roberto, se eu não tô enganado, era no Aramaçã. É Santo André, né? Santo André. Custava, e foi acho que o ano passado, R$1.000 eu não tinha mais. Ou seja, eu ia ter que pagar mais do que isso. E aí? Qual foi o último show que você foi e quanto você pagou por esse mimo, digamos assim?
3: Bom dia, Rei.
1: Bom dia.
3: Regiane de Guarulhos.
1: Ô, meu amor, tudo bem?
3: O último show que eu fui foi do Alceu Valença.
1: Opa!
3: Paguei R$190.
1: Aí, tá vendo?
3: No Parque Dralos. Maravilhoso. Beijo. Então, bom dia. Melhoras pro Vini.
1: Ah, sim, o Vini tá se recuperando, logo tá vindo aqui, tá vendo? Ela foi no show do Alceu Valença, no Parque Vila Lobos, que agora os parques, né, privatizados, né, privatizado para Vila Lobos, né, tem uma iniciativa privada que toca junto, né, e no final das contas acaba trazendo um monte de show bom, é igual no Anhangabaú, né, no Anhangabaú também depois que a iniciativa privada passou a tomar conta, aí parece que o negócio funciona, né, meu Deus do céu. Nesse caso, né? Você entregar os parques, entregar o... Eu sei que é legal a gente bater no peito e falar nossa, o parque de São Paulo! Mas se você não tiver competência para administrar, não digo nem competência, eu digo visão de gestão para você transformar aquilo em uma coisa lucrativa, né? O negócio não anda. Você vê? 190, foi assistir o Alceu Valença, maravilhoso. 190 eu acho que é ok, tá? Comparado com Edson e Hudson, não que não valha, pelo amor de Deus, Edson e Hudson.

0: Tom, o antigo Tom Brasil.
1: Sei, sei.
0: Boa sorte aí no seu programa, viu?
1: É nosso programa.
0: Você tá se saindo muito bem. Eu imagino, fiquei aqui imaginando você sem ensaio, sem ter um roteiro, nada, você tá tendo que...
1: Não, mas aqui...
0: Improvisar tudo.
1: Imagina,
0: aí, né?
1: Moça.
0: Mas tá indo muito bem, parabéns, viu?
1: Obrigado,
0: bom
1: viu?
0: Bom dia pra todos. Bom dia. Beijo.
2: Bom dia!
1: Pra vocês, sempre o melhor, viu? Mas aqui é fácil, não é difícil, não. Aqui a gente bate papo como se eu estivesse aí sentadinho na sala de vocês. A gente vai batendo papo, vocês vão me ajudando, né? E aí é, o programa sai. Não é difícil, não, tá? Então você vê, ela foi assistir o show do Rodrigo Teaser, que é o cover do Maico. Que, aliás, muito bom, diga-se de passagem. Não digo cover, porque nem ele se intitula cover. Ele faz um tributo, tanto que a base do Teaser é todo o produtor, backing vocal, guitarrista do Michael Jackson original. Então, eu não costumo dizer que é um cover, mas é um tributo e shows que varrem o mundo. Para quem viu o Rodrigo Teaser nas ruas de São Paulo ou fazendo apresentações, né? E hoje vê onde ele tá, nossa, parabéns aí ao Rodrigo Teaser, que já fez show em estádio. Eu costumo dizer o seguinte... Quando faz show em estádio e lota, é porque é sucesso, viu? E você, qual foi o último show que você foi? Quanto você pagou? Tô curioso.
3: Bom dia,
1: Rê. Bom dia.
3: Bom dia, Vini. Não chegou ainda, mas já tenho o meu bom dia.
1: Bom dia.
3: O último show que eu fui foi do Amado Batista.
1: Amado
3: Batista.
1: Inteiramente
3: grátis.
1: Olha que beleza.
3: Foi no Expresso Brasil.
1: Então, a Rosa Morena foi no show do Amado Batista, no Expresso Brasil, não pagou absolutamente nada, e é legal de São Paulo, porque além dos shows pagos, né, tem bastante show que é de graça. É possível você visitar a cidade de São Paulo, você, obviamente, com antecedência, dá uma olhada no calendário, mas tem muito show de graça em São Paulo, que é uma cidade muito grande e você não paga nada. E para quem é do interior também, tem bastante show de graça aí também no interior. Inclusive, eu estive na cidade de São Roque neste final de semana e fui em dois shows

0: 98334-5777.
1: Mas se você quiser ganhar um grande amor,
0: qual foi o último show que tu foi?
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0: e quanto pagou por isso?
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0: Quanto você pagaria pra ir no show do seu ídolo? Essa é a pergunta que eu faço pra você, às 7h47. O rodízio tá bombando, hein? 3 e 4, amigo motorista, bom dia!
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0: o meu coração. E aí?
2: Bom dia!
0: Bom dia!
2: Tudo bem?
0: Tudo bem.
2: Aqui é Cida do Vila Remo.
0: Ô, Cida, como é que você tá?
2: O último show que eu fui foi do Sidney Magal.
0: Opa!
2: Paguei 180.
0: 180.
2: Um beijo!
0: Nossa, Sidney Magal, R$180 num show do Sidney. Vale, vale, né? O Sidney Magal tem aquelas músicas bonitas, né? Tem música... Ele era o cigano, né? O amante latino, aquela coisa toda. Hoje tá a cara do... Não vou falar a cara de quem que ele tá. Mas tá bonito, tá? Tá um tipão. Eu já vi gente falar que o Sidney Magal tá um tipão. É 98334-5777. Você que gosta de Sidney Magal, R$180 pra ouvir Sandra Rosa Madalena. Pagou bem? Pagou, né? Pagou bem. Ó.
3: Vai, capital!
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0: Todo machão!
3: Você
0: que tá ligando o rádio agora, o Vini tá com a garganta inflamada, tá com dor de garganta. Não veio hoje, mas amanhã tá aqui, viu? 7h49 e a Ângela de férias.

0: 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Você não tem medo do Sidney Magal quando ele fala?
1: Cantem! 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É a cigana Sandra Rosa,
0: Madalena.

0: 98334-5777. Qual foi o último show que você esteve e quanto pagou por isso?
1: Bom dia, Rei. Bom dia. Um ótimo dia.
0: Como é que você tá?
1: Vinícius Guarulho. Eu acho que esses cantores mais antigos, consagrados já, que não precisa de dinheiro, podia fazer show aberto pro povo de graça.
0: De graça?
1: É o povo que dá dinheiro pra eles. Rico não dá, não. Rico não compra CD, é muito raro. Rico não gosta desse tipo de coisa. É a minha opinião. Eles tinham que fazer show mais pro povão mesmo. É muito caro esse show. Bom dia.
0: Menina, você sabe que você falou uma coisa, é a opinião da Nice, né? E eu tava pensando nisso. Nossa, como é caro o show desses artistas consagrados, né? Obviamente, chegou aonde chegou, ralou pra caramba. Mas, meu, ouso dizer que é mais fácil e mais barato você pagar pra ir num show do Henrique Juliano do que num show, por exemplo, de um Roberto Carlos. Tô enganado? Tô mentindo? É mais barato você ver a Ana Castela do que você ir num show do Fábio Júnior. É mais barato você ir ver o Traia Véia do que ver um show do Roupa Nova. Fala pra mim se eu tô mentindo. 98334-5777.
2: Bom dia, Rei.
0: Bom dia. Um
2: excelente dia pra todos vocês da família
0: pra
2: Capital.
0: Nós.
2: Quem fala é Ana Maria do Tucuruvi.
0: Oi,
2: Rei, eu espero que o Vini esteja melhor, mas o programa está ótimo.
0: Ai, que
2: você
0: está
2: conduzindo muito, mas muito bem.
0: Tô tentando.
2: Rei, o meu último show foi o ano passado.
0: De quem? De quem?
2: Foi uma emoção gigantesca que foi do Bocelli. Rei, você não tem noção o que era aquele Pacaembu, na época do Natal, ouvindo Bocelli.
0: Nossa.
2: Eu ainda, quando eu fecho os olhos, parece que ainda vejo ele lá no Pacaembu, cantando divinamente, um homem iluminado, uma voz única no mundo. Olha, foi sensacional, surreal, maravilhoso. Foi um dos melhores shows que eu já fui na minha vida, fora do Queen.
0: Oxi, mas tá bom.
2: Mas
0: tá,
2: eu paguei em torno de R$1.000 que eu pus. Eu fiz uma promoção e eu ganhei essa promoção porque eu participei. Mas foi belíssimo show. Foi no Pacaembu do Bocelli.
0: Olha.
2: Um beijo, Rei. Tchau.
0: Beijo, ó. Já pensou?
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0: Pra ver o Andrea Bocelli, mas aí é uma atração internacional, né? Né? Você pagaria R$1.000 pra ver o Andrea Bocelli? Quem é fã paga, né? Parece música de casamento.
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0: Muito chique, Andrea Bocelli. Muito chique.
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0: E agora?

0: R$1.000.
1: Vale R$1.000 pra ver o André Bocelli? Hã? Vale, né, Ana? Com certeza. 983345777. Sua participação ao vivo.
2: Oi, Renato. Bom dia. Bom última dia. Vez que eu fui no show é hoje, assistindo o seu show. Tá maravilhoso. Que show é esse, meu Deus?
1: É bom?
2: Muito bom. Eu prefiro o jogo do Corinthians. Não vou em show, não.
1: Muito bem.
2: Bom dia, auxiliadora de Itaquera.
1: Um beijo pra você, auxiliadora de Itaquera. E aí, menina? Qual foi o último show que você foi? Quanto você pagou? Eu quero saber. Ó, deixa eu te dar uma informaçãozinha. É uma informação notícia. Capital Informa. Tu que tem carro velho aí, ó, toma cuidado, viu? Toma cuidado. Rodízio tá valendo, 3 e 4, mas eu tenho uma notícia pra te dar. É boa? Não. Não é boa, não é ruim, depende do ponto de vista, né? Depende do ponto de vista. Por quê? O governo, ele deve aumentar aí o etanol na gasolina para 32%. Hoje é 30%. Então o Conselho Nacional de Política Energética deve tomar essa decisão hoje. Os engenheiros afirmam que os veículos mais antigos ou sem calibração específica podem sofrer um aumento de consumo, corrosão e desgaste de componentes. Portanto, hoje o governo se junta com o Conselho Nacional de Política Energética para aumentar em 2% a mistura do álcool na gasolina. Essa medida vem sendo discutida por integrantes do governo nos últimos meses e os especialistas estão preocupados. Por quê? Porque quando você coloca mais etanol na gasolina, tem água, obviamente. Aí tem problema de gasto, desgaste de peças, corrosão de peças, principalmente para você, meu amigo, minha amiga, que tem aquele carrinho que já não paga mais IPVA, né? Você sabe que essa história do carro não pagar IPVA é bom, né? Só que tem porém, né? Você não paga IPVA, mas o que você paga é de peça para reposição, sem contar que carro velho, é difícil você encontrar peças para repor, né? Eu já tive carro velho, até tenho. Eu tenho um carro, gente, meu carro é de 2008. Só pra vocês terem uma base. Não tem carro novo, não. E cada vez que precisa comprar uma pecinha, é um parto, né? E quem tem carro velho, carro mais rodadinho, sabe muito bem como é que funciona. Portanto, vai aumentar em 2% a mistura do etanol na gasolina pra ferrar o seu motorzinho. Pra ferrar o seu motorzinho, gente. Mas tá tudo dentro da lei, viu? Tá tudo alinhado com os engenheiros, com as pessoas que cuidam disso aí. Mas já falaram, quem tem carro velho, ó, vai sofrer, viu? Imagina você dando partida.
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1: Aquela partidinha de manhã que não pega.
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1: Aí tu vai colocar gasolina, agora tem mais

0: já namorou, namorou de carro velho?
1: Ô, me guia, quer andar de carro velho?
0: Já namorou?
1: Que venha, pois eu sei que amar a pé, amor, é lenha, quer andar
0: de... É melhor de carro velho do que a pé, é?
1: Que venha, pois eu sei que amar a pé, amor, é lenha.
0: 983345777, você prefere o quê? Entrar num motelzinho a pé ou de carro velho? 983345777 é o nosso zap. No motelzinho, você prefere chegar de pé ou de carro velho? Qual que é melhor? Você já foi? Hã?

0: anda de carro velho.
1: É, sendo a sua chimbiquinha, hein? Entrando no motel. É melhor do que de a pé, né? E de bicicleta. Rapaz, teve um dia que eu vi um rapaz levar a namorada na bicicleta no cano. Aí deixar a bicicleta no recuo da entrada do motel. Você acredita? O que é pior na sua vida?
2: Meu Deus!

0: carro velho é ruim, né?
1: Bom dia, Reinaldo.
0: Bom dia.
1: É o seguinte, eu gosto muito das músicas do Roberto Carlos.
0: Você gosta?
1: Mas nunca consegui ver um show dele. Porque os shows do Roberto, pobre não pode pagar. Ele não é nada humilde. Os shows dele é muito caro. A última vez que ele fez show aqui em São Paulo, o ingresso mais barato estava R$600. Meu... Qual pobre que tem isso para pagar para ir num show? Então, para mim, ele é um cara que não tem humildade nenhuma, não tem respeito pelos fãs. Só aparece na televisão uma vez por ano em uma única emissora. Uhum. É um cara desumilde. Ele é muito mal agradecido com o público brasileiro. Aloysio aqui de Santo Amaro.
0: Ô, Aloysio, um abraço pra você. E o Aloysio compartilhando da opinião da ouvinte anterior, falando que os cantores da velha guarda deveriam cobrar mais barato os ingressos, né? Tá aí o Roupa Nova, tentei também ver na Moca aí, tava caro, R$600 o ingresso, não é fácil não. Quanto que tá o salário mínimo? Metade do salário mínimo aí, às vezes, o show. O Everaldo foi na Moca, ele é fã, ele e o Pedro Casagrande, os dois foram. Claro, tem dinheiro, né, gente? Quem tem dinheiro vai, pague
2: bom
0: vai.
2: Bom dia, Reinaldo.
0: Bom dia,
2: capital.
0: Ô, Luciana.
2: Aqui é a Luciana de Guarulhos. O último show que eu fui foi no do Alexandre Pires.
0: Opa!
2: Um show que ele fez somente para 1000 fãs.
0: Oi,
2: na Estância Alto da Serra.
0: Estância de Alto da
2: tudo
0: Serra.
2: Tudo de graça.
0: Aí, gente.
2: Churrasco, refrigerante, almoço, sobremesa e 5 horas de show. Foi, assim, uma coisa emocionante. E no final ainda ele tirou foto com os 1000 fãs.
0: Tá vendo? É como eu falo, São Paulo tem lugar onde você pode, obviamente, assistir show de graça, mas tem os shows que custam caro. E você, paga quanto pra ir no show? Qual foi o último show e quanto você pagou? 983345777.
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0: Rapidinho, já volto.
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0: 8 da manhã.
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0: 8:01, atualizando o trânsito, Vanderlei Correia, nas ruas da capital.
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7: De destaque agora para a Zona Sul de São Paulo, Avenida dos Bandeirantes, com trechos de intensidade no sentido Marginal Pinheiros, a partir do viaduto Jabaquara, piora depois da cabeceira do aeroporto de Congonhas e segue assim até a Rua Alvorada. Avenida Indianópolis e o corredor da Pedro Bueno e jornalista Roberto Marinho são opções. No sentido contrário, quem está na Avenida dos Bandeirantes reduz a velocidade a partir da Rua Guaraíuva até o viaduto Santo Amaro. Depois, o caminho é livre. 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
8: Você sabe quanto tempo falta para se aposentar? A partir das novas regras trazidas pela reforma da Previdência de 13 de novembro de 2019, ficou difícil para o segurado sozinho entender quanto tempo falta para se aposentar, pois além do tempo de contribuição, é preciso calcular também a regra de transição. Além disso, cada regra de transição tem uma renda diferente e, por isso, o segurado precisará observar em qual regra terá a melhor renda. É muito importante contratar um advogado especializado em previdência para realizar essa contagem e saber a data exata da aposentadoria. Também é possível fazer uma projeção, ou seja, um cálculo futuro, já programando a data da aposentadoria e o seu valor, o que evita grandes surpresas. 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
0: Atualizando a notícia, uma cratera se abriu na rua Cuiabá, no bairro de Rochedale, em Osasco, durante obras executadas, adivinha por quem? Pela Sabesp, para implantação de uma rede de esgoto destinada à despoluição de córregos. 3 imóveis precisaram ser interditados preventivamente após o solo ceder. Não houve, graças a Deus, registro de vítimas. Segundo informações da Defesa Civil, a ocorrência segue em andamento. A Prefeitura de Osasco foi acionada para acompanhar o caso e, em nota, a Sabesp informou que o problema ocorreu durante a escavação de um poço de serviço necessário para a implantação de infraestrutura de esgotamento sanitário. De acordo com a companhia, houve uma movimentação do solo que provocou trincas e rachaduras em 3 imóveis localizados em frente ao canteiro de obra. As 3 casas foram interditadas preventivamente, com acompanhamento da própria Defesa Civil, e a companhia informou que as famílias afetadas, né, receberam um PIX emergencial até o acolhimento e suporte para que possam retornar aos seus imóveis com segurança. Segundo a Sabesp, a equipe de assistência social e de engenharia estão no local para prestar atendimento às famílias, realizar avaliações técnicas e adotar as medidas necessárias enquanto são apuradas as causas dessa ocorrência. Nossa, como tem, né? Como tem casos recentes, inclusive, envolvendo a Sabesp, obras, né? Parece que, o subsolo tá oco, é isso? E qualquer buraquinho que faz, abre uma cratera, engole casas, meu Deus do céu, é isso aí que aconteceu lá no bairro de Rochedale, em Osasco.
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4: 8h11, já eu falo com a Tatá. Tatá tá na linha pra gente falar do Iron Hair, mas antes eu quero ouvir seu áudio.
5: Bom dia, Rê.
4: Bom dia.
5: Eu nunca fui em show nenhum, Rê, mas o show que eu iria, pagaria com gosto, seria o do Roupa Nova e Chico Rei Paraná.
4: Ah,
5: eu gosto muito do Roberto Carlos, até eu escuto muito aqui em casa, mas ele não tem nada de humilde não, ele é muito metido. E Vini, come pastilha pra garganta. Bem em cima de Guaraná.
4: Um beijo pra você, pra Guaianazi, Zona Leste de São Paulo. Então ela ia em dois shows, pagaria pra ver o Roberto Carlos, que ela não acha nada humilde. E as pessoas todas falando aqui, viu? Olha, o show é bom, mas o artista, quando tem uma certa idade, devia cobrar menos da gente pra ver o show. E ela disse que também gosta de Chico Rei Paraná. E você?
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4: A nossa pesquisa de hoje é a seguinte: qual foi o último show que você foi e quanto que você pagou? Valeu a pena? Obviamente que valeu, pra quem é fã, né? Vai falar que vale a pena. Mas o fato é que os shows estão cada vez mais caros. Por isso a pergunta. Tem banda, por exemplo, que faz cover aqui em São Paulo, que se apresenta, e quatro bandas que, se somadas juntas as quatro, levaram 2 milhões e 300 mil da Prefeitura de São Paulo em apresentações aqui na cidade. São bandas cover. E baseado nisso, eu trago a pergunta pra você. Quanto você pagou no último show? Pagaria quanto? E vale a pena?
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4: É, a amiga de Guaianazes diz que viria Roberto Carlos e Chico Rei Paraná. E a Tatá, será que gosta de show? Será que ela lembra do último show que ela foi? Oi, Tatá, bom dia!
7: Bom dia, Vini, tudo bem?
4: Tudo bem, e você? É o Reinaldão, filha. Tô com a voz do Vini, é?
7: Olha, é verdade. Tudo bem, Reinaldo?
4: Tudo bem, graças a Deus. Qual foi o último show que você foi? Você lembra, Tatá?
7: Sim, o último show que eu fui foi o show da dupla Diego e Henrique.
4: Diego e Henrique.
7: Nacional. Foi uma gravação de show e aí acho que Maraia e Maraísa estavam juntas.
4: Ah, né? Tá. O Diego e Henrique, ou Henrique e Diego, enfim, né? É aquele que canta, assim. Que canta a música do celular, essa aqui? Vê se eu acertei.
8: Se não deixa pegar o celular.
7: Esse mesmo.
4: Esse aqui. E aí, você pagou barato no show ou foi caro?
7: Não, barato.
4: Barato.
7: Baratinho, show.
4: E é o que a gente tava falando aqui, as pessoas que já foram em show, principalmente sertanejo, estão falando que é mais fácil você ver um Jorge Mateus, um Henrique Juliano, um Diego Henrique, Henrique Diego, e uma Maiara e Maraísa, que eu também já fui, o show é muito bom. É mais barato você pagar pra ver um show desse do que ver um Roberto Carlos, do que ver um Roupa Nova. Diz que o show desses artistas consagrados tá muito caro, tá? É o que dizem.
7: É muito mais caro. Muito mais caro. Já paguei um do Fábio Júnior pra minha tia.
4: Aí, eu tô falando.
7: E aí, assim, é sentado, porque é um outro público, mas é bem mais caro.
4: É bem mais caro. O Fábio Júnior foi um dos citados aqui. Mas pra ir no show, tem que estar com o cabelo bonito, né? Tem que estar com uma beca impecável, com uma roupona, mas o cabelo principalmente tem que estar bem cuidado, né, Tatá?
7: Verdade, é a primeira coisa que a gente faz, né, quando vai sair. 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E a mulher, assim, a mulherada vai concordar comigo. 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
4: 98334-5777. A sua participação ao vivo aqui na Rádio Capital. Alô, alô, alô, alô.
11: Bom dia, Rádio Capital. Bom dia, Rei. Bom dia a todos.
4: Como é que você tá?
11: Ah, que bom você tá aí, tô, viu? Aqui. Você também é top. É, Rei. É muito bom ouvir com você a programação.
4: Muito Vi, bem.
11: Melhoras para você.
4: Ah, tá se cuidando, viu?
11: Melhoras para você. É, bom dia para todos vocês. A programação tá muito boa.
4: Ai, graças a Deus.
11: Tudo de bom para vocês aí. É, parabéns, viu, Rei? Tá muito boa a programação. Ótima semana para todos vocês.
4: Um beijo para
11: você. Meu nome é Fátima.
4: Fátima, um beijo. Obrigado pelo carinho, querida. 983345777. Sua participação aqui ao vivo.
12: Olha, o último show que eu fui foi do Genaro.
4: Genaro?
12: Foi muito legal. E eu não paguei. Eu ia comprar um ingresso.
4: Uhum.
12: E aí uma pessoa que eu conheço não ia conseguir ir. E aí eu ia comprar o ingresso dela. Ela falou assim, não, tô te dando de presente.
4: Olha,
12: então
4: que
12: foi
4: beleza.
12: Muito legal. Eu amei o show, foi muito, muito bom. E acabei não pagando nada pra ir num show que eu pagaria até muito, mas não paguei nada, graças a Deus. Um abraço aí pro Reinaldo e a todos os ouvintes da Rádio Capital.
4: Obrigado.
12: Conectada com o mundo, ligado em você.
4: É isso aí. Ah, eu conheço essa voz agora que eu me liguei. É o JJ. Quase que você me enganou, danado. Obrigado pelo carinho, viu, Jean? Jean de Jesus, o nosso JJ ligadinho aqui na Rádio Capital em AM 1040, FM 77.5, em Pirituba para o mundo. Pensa num frio aqui em São Roque. Quem mandou essa mensagem foi o nosso querido professor, nosso professor Renato, que é lá da minha terra, da cidade de São Roque. Eu tive aí na Brasital, viu, Renato? É, eu fui no show teve um show, putz, eu não lembro o nome dos artistas, era uma banda de forró e depois foi uma moça do Altas Horas, que era backing vocal, fez um show maravilhoso de MPB no sábado à noite. E ele foi no show da Vanessa da Mata, na Brasital, o mesmo lugar que eu estive no sábado, só que o professor Renato foi na sexta-feira, na linda cidade, no 5º Festival do Inverno de São Roque.
13: Bom dia, Reinaldo, bom dia a todos.
4: Bom dia!
13: Capital. Reinaldo, que frio é esse, pela misericórdia de Deus,
4: tá feia,
13: toma coisa. Bastante chá. Bom dia, Vinícius, melhora pra Vini, você.
4: Tá melhorando.
13: Que Deus abençoe o dia de todos nós, tenha um dia abençoado, tchau, tchau.
4: Um beijo.
13: Se cuida você. Todos, né, que tá muito frio.
4: Todo mundo tem que se cuidar, e quem mandou essa mensagem foi a Lindinete Correia. E você tá onde? 98334-5777.
14: Completando, é a Jusileide novamente.
4: Ih, Jusileide.
14: Tem muitos artistas que faz caridade, que faz muita coisa legal, e a gente não precisa saber.
4: É verdade.
14: E cada um tem a sua opinião, e eu respeito, mas ser humilde não é fazer show de graça, não. É outras coisas que envolvem humildade.
4: É verdade.
14: Beijo.
4: Beijo pra você, obrigado pelo carinho.
15: Bom dia, Rei.
4: Bom dia.
15: Tudo bom?
4: Tudo bem.
15: É a Rosana Bento, do Americanópolis.
4: Ô, Rosana, um beijo.
15: O último show que eu fui foi dos Incríveis.
4: Ah, os Incríveis.
15: No Piratininga, que eu ganhei o ingresso da Capital.
4: Ô, falando em bairro.
15: Foi maravilhoso. Preço de show é exorbitante. Eu não pago, não. Eu acho um absurdo, né? É muito caro. 400, 500, 600 reais, eu acho fora da realidade. Então, olha, não vou mesmo. Curto, gosto, mas não pago esses valores caros para ir show. Um beijo, melhoras pro Vini. Você está arrasando, Rei.
4: Ah, que bom. Graças a Deus, um beijo para você. Amanhã o Vini já tá zeradão e tá aqui essa garganta quando pega. Minha filha do céu, pelo amor de Deus, viu? Olha, eu vou falar para você uma coisa.
16: Bom dia, Rei. Helena. Ô, Rei, o último show que eu fui, assim, foi do Maurício Manieri. Paguei 370 para a filha ir junto comigo e a metade para mim, né? Que sou aposentada. Mas mesmo assim, achei caro, viu? Mas eu amo o Maurício. Valeu a pena. Ainda tinha o John Secada junto. Olha que maravilha.
4: Esse show é bom, viu?
16: Beijo, Rei. Bom programa.
4: Esse show que ela tá falando é muito bom. É Maurício Manieri e John Secada. Um beijo para você. Essa foi a nossa querida ouvinte, Helena. Um beijo, Helena. Obrigado pelo carinho, obrigado pela sua participação. É um show que vocês encontram fácil no YouTube. Se fizer isso agora, vai cair o dedo, tá? Vocês continuem ouvindo o programa aqui, por favor. Depois, mais tarde, vocês entram lá no YouTube, colocam lá Maurício Manieri e John Secada. Meu, é maravilhoso. O Maurício Manieri, ele tá acima do... é um pianista sensacional. É um baita do músico e um bom cantor, né? Bom cantor. E ele fez um show e convidou o John Secada, que é aquele grande cantor popular, né, da época, da década de 90, final de 90 para 2000, e que fez muito sucesso, vivia no Faustão, né? Eu tenho certeza que se eu tocar um trechinho da música aqui, vocês vão conhecer, e aproveito para convidar todos para ir no bailão da capital. 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
4: Bora ouvir um timar.

0: eu conto com a sua participação lá, viu? Mande um zap aqui, ó. 98334-5777 é o nosso WhatsApp. Lembrando que lá no site da Simpla, tu parcela em até 12 vezes. 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É lá no Clube Piratininga, dia 13. 13! Você vai ver a Tule descendo até o chão lá. É, a Tule dança bem, né? A Tule e o Rosino. Os dois dançando. Vai ser uma maravilha. 983345777, Maria Quitéria, cadê você?
1: Oi, rei, Maria Quitéria de novo.
0: Fala,
1: eu
0: meu
1: não
0: bem.
1: Vou em shows assim,
0: você não,
1: não
0: vai em show?
1: O único lugar que eu vou assim é o. É os shows, da, é as bares da Rádio Capital.
0: Aí, ó.
1: Porque, mas a gente paga tão baratinho o ingresso, né?
0: É verdade.
1: É muito bom, mas eu não gosto não. Não vou em show. Ah, fui um do Amado Batista, com ele Correia, mas faz muito tempo.
0: Faz tempo?
1: Foi bem baratinho também. Bom dia.
0: Beijo pra você, tá vendo? A Maria Quitéria vai no bailão da capital, dia 13. Tenho certeza que você vai também. Manda uma mensagem pra cá que a Vitória manda um link pra você, tá bom? 983345777. 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
6: Vini com a gargantinha inflamada, volta amanhã, Angela Matos de férias, Reinaldo Alves com vocês até as 9.
8: Reinaldo. Oi. Bom dia, Elisa.
6: Bom dia.
8: Furtado.
6: Oi, Elisa.
8: Nos últimos shows que eu fui, foi do Padre Marcelo aqui no Tal de Interlagos. Depois teve outro show que teve no Tal de Interlagos com Leonardo, o Felipe, né? O filho dele, teve a Anitta, teve o Mumuzinho.
6: Bumbuzinho?
8: Só. Porque esses artistas, Reinaldo, eu até desisti, porque além de ser caro, quando você entra, já não tem mais ingresso. Quando tem, é aquele absurdo. Depois eu só vou na Rádio Capital, no baile da Rádio Capital. Divirto pra caramba, danço bastante, tá bom demais. E vou participar só de show de graça, porque particular já desisti. Um abraço a todos e melhoras aí, Vini, e boas férias, Ângela.
6: Um beijo pra você, obrigado pelo carinho, pela sua participação. Bora de guru?
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10: De março a 20 de abril.
6: Olha, Ariano, hoje você vai estar bem prático, bem prática, com bom senso para encarar as tarefas do cotidiano. Então aproveita aí para mergulhar no serviço, porque a lua nova favorece o começo de tarefas e, quem sabe, um novo trabalho. A cor é amarela e o número de sorte é o 18, tá?
10: 21 de abril a 20 de maio.
6: Todo mundo fala que o taurino é teimoso, teimosa, né? Bom, fica mais fácil dar conta de tudo que precisa fazer hoje e aproveitar o máximo de suas ideias e raciocínio rápido. Você vai estar pensando rápido e essa sua habilidade para se comunicar também ajuda a lidar com clientes, fechar vendas, principalmente quem trabalha com comércio, e resolve também qualquer mal-entendido. Tá bom? Você que é de touro, a cor é cereja, número de sorte 54.
10: Gêmeos! 21 de maio a 20 de junho.
6: Ah, você, minha amiga de gêmeos, olha, preste atenção no que eu vou falar, viu? A lua nova destaca sua habilidade nas finanças. É um ótimo dia para começar uma poupança, encontrar novas oportunidades de lucro e, quem sabe, subir na carreira. Então, tira proveito de tudo isso, abraça. Vai pra cima, a cor é branca e o número de sorte é o 32.
10: Câncer! 21 de junho a 22 de julho.
6: Agora são 8h37, meu amigo, minha amiga canceriana. Logo cedo, você vai ter que ter foco em coisas do seu interesse, tá? Se você tá iniciando um novo trabalho, tá procurando um novo emprego, foco nisso que vai dar certo. Só toma cuidado com pessoas invejosas que estão aí de olho. Então, evita abrir muito dos seus novos projetos para todo mundo, tá? Evita abrir muito. A cor é magenta e o número de sorte é o 9.
10: Leão! 23 de julho a 22 de agosto.
6: Olha a juba, Leão! Agir nos bastidores ajuda a chegar mais longe, tá vendo? É foco e guardar segredo pro amigo aí vizinho do Zodíaco, Câncer, e para você, leonino, também. Ajuda. É o seguinte, é bastidores, você tem que agir nos bastidores. Preste atenção, se concentra de maneira isolada e independente, tá? No amor, pode ficar tranquilo que tá chegando aí a pessoa que você quer, ou aquela briga que teve com a pessoa amada, você vai resolver essa pendência rapidinho. A cor é vermelha, número de sorte 19.
10: Virgem! 23 de agosto a 22 de setembro.
6: Não me diga, você é de Virgem, 8h38, então preste atenção, tá? A lua nova renova sua esperança, principalmente se você tá procurando um novo emprego, tá? Né? atrás de um trabalho. Só que ao contrário dos outros, aqui você precisa dos amigos para dar uma mãozinha para você. É! Então, confia nos amigos, nas pessoas que podem te ajudar e parte para frente. Porque às vezes a pessoa vai fazer uma troca aí de emprego e aí tá na dúvida, será que vai dar certo? Será que não vai dar? Então, conta com os amigos.

0: que eles vão te dar esse norte, tá? A cor é rosa e o número de sorte é o 07.
1: Libra! 23 de setembro a 22 de outubro.
0: Balança, balança, mas não cai, né? Balança, balança, mas não cai. Hoje você vai estar muito divertido, extrovertido, isso é bom. Principalmente no trabalho, ajuda a quebrar aquela barreira, porque não tem coisa pior que uma pessoa de mau humor, né? Uma pessoa de mau humor, meu Deus do céu. Então aproveita que o clima tá bom e marca um passeiozinho com a turma aí no final do expediente pra dar aquela descontraída, porque só trabalhar e ver defeito é embaçado. Então aqui os astros estão pedindo pra que você dê uma olhada, principalmente você, meu amigo, minha amiga, de Libra, na questão do network. Faça o network, vai ajudar bastante na relação com os colegas de trabalho.
1: Escorpião! 23 de outubro a 21 de novembro.
0: Ai, ai, ai, você que é de escorpião, como Vini de la Carte. Ó, tá vendo? O guru tá esperto. Cuide da sua saúde. Trabalho não é tudo. Aproveite para cuidar da sua saúde. Você é uma pessoa competente, você resolve todos os BOs, tira de letra em todas as situações, mas precisa de um tempinho para você mesmo, para você mesma, tá bom? A cor é vermelha e o número de sorte é 16.
1: Sagitário! 22 de novembro a 21 de dezembro.
0: Ah, amiga sagitariana, ah, se eu te falasse, viu? Agora 8h41, preste atenção, porque o astral é favorável para você encerrar alguma coisa. Seja uma parceria de negócios ou no relacionamento. Então você está num relacionamento que decidiu que não vale a pena, agora é a hora de dar um ponto final nisso aí. Tá? É agora que você tem que fazer. Ou está pensando em trocar de emprego, um trabalho, bote um sorriso na cara e mande embora o seu patrão. É bem isso, tá? A cor é preta e o número de sorte é o 24.
1: Capricórnio! 22 de dezembro a 19 de janeiro.
0: Chifrudinhas, chifrudinhas, assim como eu, aproveite as boas energias para reavaliar e valorizar os relacionamentos, priorizando pessoas importantes na sua vida. Veja quem realmente merece estar ao seu lado. Essa é a dica para o amigo, para a amiga de Capricórnio. A cor é amarela, número de sorte é o 46.
1: Aquário! 20 de janeiro a 19 de fevereiro.
0: Ai, ai, ó, deve ter muito serviço hoje, viu? Deve ter muito serviço, foco no trabalho, priorize o serviço, a rotina. Você precisa de uma rotina, você perde o foco muito fácil. Então, procura ter o pé no chão pra não se perder no meio do caminho. Principalmente com problemas que você tem que lidar aí no seu dia a dia. A cor é azul e o número de sorte é o 41.
1: Peixes. 20 de fevereiro.
0: Fechando os odios. Olha, a lua nova em seu paraíso astral destaca sua sorte, inclusive com apostas. Só toma cuidado com as bets, cada um tem a bet que merece. Não vale exagerar, mas se você gosta de um joguinho, aproveita que tá bem favorável hoje, tá? A cor é cinza e o número de sorte 43. Essas são as previsões do zodíaco para você.
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0: Aproveite e manda sua mensagem, não me deixe sozinho. Daqui a pouco tem João Ferreira aqui.
4: Bom dia, Reinaldo Alves. Esse Alves é gente boa. É boa isso. Não, boníssima.
0: Boníssima.
4: Bom dia, Vini. Se recupera, hein, lindo.
0: Vini tá zerado.
4: Gente, último show que eu fui, fui Simone Mendes.
0: Simone Mendes.
4: Aqui na região de Sorocaba. Eu paguei menos de R$200.
0: Eita!
4: Mas os shows estão muito caros mesmo. Vocês lembram que quando a Ivete Sangalo lançou uma turnê,
0: eu lembro,
4: cancelou porque não conseguiu vender os ingressos.
0: É verdade.
4: Eu tô querendo ir ver o Lionel Rich, mas os ingressos estão no máximo mais barato, R$400.
0: Eu falei pra
4: você. Então, é difícil pra gente, né? A gente tem que aproveitar e ir naqueles shows de prefeitura, aniversário de cidade e correr atrás desses, né? Um beijo, Rei.
0: Beijo.
4: O programa tá ótimo.
0: Um beijo. Aqui
4: é Denil de Cabreúva.
0: Ô, meu amor, obrigado. Um beijo pra você, tá vendo? Ela também compartilha. Ela disse que foi no show da Simone Mendes, pagou duzentão, e o do Lionel Rich. Meu Deus do céu. Como é caro o show da velha guarda, principalmente internacional, né? Carinho, né? Salgado, né? Então aqui figuram nos mais caros: Fábio Júnior,

0: Quantos anos tem? 77 anos, gente. É, 77 já. E tem show marcado, hein? Tem show marcado até dezembro. Aqui no Brasil, inclusive, São Paulo. No Bank Park, dia 19. Lionel Rich, 19 de dezembro. E os ingressos? Nem te falo. Eu vou até entrar no Eventim aqui, que é a plataforma que vende. Quero ver. Qual foi o último show que você foi e quanto que você pagou? Essa é a pergunta que eu faço pra você no 98334-5777. Conta pro Reinaldão. 98334-5777. É a Gil que tá na linha? Juliana! Juliana da Semente de Uva. O Reinaldão falando. Como é que você tá, Gil? Tudo bem?
1: Oi, Rei. Bom dia. Tudo bem, e você?
0: Tudo bem. Você tem hábito de ir em show, Gil?
1: Eu já fui muito, Rei, muito mesmo. Agora eu faz tempo que eu não vou, mas já fui muitos.
0: Deu uma acalmada. Você lembra qual foi o último show e quanto que você pagou?
1: Não, o último show que eu fui, eu não paguei, eu ganhei.
0: Você ganhou, mas costuma ser...
1: O Dino Fonseca, não sei se você já ouviu falar.
0: É gospel?
1: Não, o Dino Fonseca, ele toca músicas como do Lionel Rich, de outras pessoas. Ele faz essa... Como é que fala?
0: Não era de uma banda Viva a Noite? Não, eu tô enganado. Era de uma dessas bandas de noite, né? O Dino Fonseca.
1: É, e aí agora ele tá famosinho porque ele toca essas músicas internacionais e ele toca muito bem.
0: Ah, muito bem. É, mas o povo tá falando aqui que shows assim de artistas renomados, consagrados, costumam ser mais caros de quem tá começando, né?
1: Porque, com certeza. Ó, deixa eu te falar uma coisa. A minha sobrinha queria ir no show do Harry Styles.
0: Harry
1: Styles.
0: Vai ter
1: agora. Ah. Não tem dinheiro pra ir, não.
0: Não dá não, fia?
1: Não, tá quase R$1.000, não dá.
0: Não tem jeito, né? Eita, não. No Harry Style ficou na... É sexta-feira agora, né?
1: Isso.
0: A nossa endinheirada Vitória Almeida, ela disse que vai no show do Harry Style.
1: Aí, Vitória.
0: É outro nível.
1: É outro nível.
0: Diz que teve que juntar. Acabou de voltar de férias da Europa e já vai ver o Harry Style.
1: Aí, é muito chique.
0: Enquanto isso, a gente vai no Dino Fonseca, né, ó.
1: Exato, ganhado.
0: Que é bom também. 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
0: 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Lembrando que o Bailão da Capital tá chegando. Você vai chegar lá tinindo, vai dançar igual um serelepe. 3181-7477. Ou tem um zap também, que é o 11-DDD11-94582-5732. Minha meta é ter uma letra bonita igual a da Vitória. 94582-5732 ou 3181-7477. 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
1: 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Gil, um beijo pra você, daqui a pouco você volta no João Ferreira, né?
0: Beijo, até amanhã, hein?
1: É isso, até amanhã, 8h52. 945825732 ou liga nesse telefone aqui que o coral cantando é bem mais bonito.
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1: É 98334-5777, sua participação aqui ao vivo.
11: Eu amo Lionel Richie, amo Lionel Richie. Gastaria todo o meu salário pra poder ir no show dele. Imagino, tem agora o show do Seal, que é em novembro. É, tô querendo ir.
1: Bora fazer uma promo?
11: Vou ter que atrasar, adiantar não, vou ter que atrasar umas 3 contas pra poder ir. Só se vive uma vez, né?
1: Ai, Túlio, passa no crédito, parcela em várias vezes, né? Túlio, um beijo pra você, muito obrigado pelo seu carinho, pela sua participação. Qual foi o seu último show que você foi e quanto pagou? A Túlio disse que vai atrasar umas contas pra ir em shows internacionais, hein, Túlio? Você é danadinha. 983345777.
12: Bom dia a todos. Que... Meu nome é Margarete, do bairro do Limão. Eu adoro ir em shows. O último que eu fui foi da Alcione, do Jorge Aragão e o Zeca Pagodinho. Bom, foi ótimo. Como eu sou aposentada, eu pago um pouco menos, né? Entro no app, compro meu ingresso, divido em 3 vezes.
1: 3 vezes, Tuli, tá vendo?
12: E vou no show, me divirto um pouco, dou risada, às vezes, dependendo das músicas, choro. Mas é maravilhoso. Eu acho que realmente tá tudo muito caro, mas também a gente tem que pensar que a gente trabalhou muito, né? Eu sou uma pessoa aposentada e eu acho que eu também tenho o direito de me divertir.
1: É isso.
12: Um beijo a todos. Amo vocês.
1: É assim que o Diabinho fala pra gente atrasar as contas. Vai, você tem direito, você trabalha tanto.
13: Reinaldo, aqui é a Silene da cidade de Tiradentes.
1: Oi, amor.
13: Então, Reinaldo, eu vou assistir um show.
1: De quem?
13: Em outubro.
1: Do quê?
13: Do BTS com a minha filha. E o ingresso foi bem salgadinho.
1: Foi.
13: Nós duas ficou quase R$2.000.
1: Meu Deus.
13: Mas bem investido, que a realização é um sonho.
1: Imagino.
13: Né? Bom, gente, dá um beijo na Ângela, que ela tem uma boas férias.
1: Pode deixar. Imagina R$2.000 pra ter isso aqui, ó. Que é isso? É coreano? Tem a cara da Vitória. É na United, BTS, é tudo igual, né? Mas a gente gostava de Menudo também, vai falando o quê? Isso aqui é o BTS, viu, João Ferreira? Você que não conhece? Reinaldão é jovem. É BTS aqui da Rádio Capital 857. Obrigado a todos que participaram. Bom, amanhã o Vini tá de volta. Vini de la Caixa cuidando da garganta. Muito obrigado a todos que participaram. Angela Matos de férias. Reinaldão, vou aqui com vocês até agora. E aí eu volto amanhã com o Vini, né? Aqui na Rádio Capital, se jogando com você, hein? Se jogando com você e com o BTS. Muito obrigado, gratidão a todos. Tá frio, viu, gente? Tá frio. Tomar banho nesse frio? Jesus, João Ferreira. Bom dia, João.
14: Alô, rei.
1: Você tá bem?
14: Mandar um grande beijo, Vinão. Também, ô rei, não tem corda vocal que possa aguentar o ritmo que o Vinão vem, né?
1: Pois é, tem que cuidar da saúde.
14: Principalmente alô, da garganta. Viquinha. Sabe qual é a diferença entre... eu e a minha amada
1: Vitória, Almeida. Qual?
14: Ela foi pra Gramado e eu pro aterro.
1: Mas tá bom, foi bom o casamento?
14: Não, foi aniversário.
1: Errei tudo, João. Falei pras pessoas aqui que foi casamento.
14: Aniversário da minha irmã, 60 anos de idade.
1: Tá bem?
14: Maravilhosa, na sede do Botafogo. Rapaz. Foi lindo, lindo, lindo. Agora, uma viagem, eu sou do tempo que você ia pro Rio de Janeiro, em média, 4 horas e meia, no máximo de carro.
1: E agora tá dando quanto?
14: 6 e meia, 7 horas.
1: É mesmo, então faz tempo, né?
14: Opa, tem obra na
1: tem
14: serra.
1: Tem tudo, né?
14: Pelo amor de Deus, mas valeu a pena, foi bom demais. E aqui na bolsa, pra você, pra Vicky, pro EV, pro tio, Pão Cuca!
1: Adoro Pão Cuca, João, obrigado,
14: Pão
1: viu?
14: Pão Cuca! Alô, Vinão!
1: Amanhã o Vini tá de volta, se Deus quiser, né?
14: Amanhã ele, né, se Deus quiser, ele tá aqui. A Nani já voltou, a Viquinha tá na área e a Ângela volta dia 27, se Deus quiser. Ouvi não amanhã? Ô, Rei, você sabe que eu vivi uma experiência no Rio?
1: Qual?
14: Que eu tava comentando agora com o Gustavo, que o Gustavo tem duas filhas que moram no Rio também, o Gustavo do comercial. Eu tava indo para o aniversário da minha irmã e eu passei por uma região perto do Sambódromo. Sabe qual foi o alerta que apareceu no Waze?
1: Qual?
14: insegurança a 5 minutos na frente.
1: Sério? No Waze?
14: No Waze, é. A gente que é... Eu sou carioca, mas eu tô aqui há muitos anos. Então, eu não sabia. Na minha cabeça, aquilo ali poderia ser muita coisa. Poderia ser um arrastão, poderia ser uma barricada, né? Poderia ser tudo.
1: Lembrando que o Waze são os usuários que reportam, né? As incidências.
14: Ah, é?
1: São.
14: Não, que apareceu, não, apareceu assim, insegurança a 5 minutos na sua frente.
1: É, o Waze, na verdade, João, é uma rede social do trânsito. Então, todo mundo, eu, você, é que a gente não costuma fazer, mas as pessoas fazem contas e aí elas começam a se comunicar falando quando tem blitz, quando tem ladrão, e aí vão mandando mensagem, você vai recebendo as notificações no seu GPS.
14: Ah, então eu recebi esse da... Mas a gente ficou com
1: medo. Era alguma coisa que tinha lá, que um usuário reportou. Você
14: pode a gente não conseguiu mudar o caminho e ficou rezando lá, né? Pai nosso que está no céu, e aí graças a Deus deu tudo bem.
1: Graças a Deus, João.
14: Vamos, daqui a pouco tem o Tamo Junto, o Everaldo tá na área, não?
1: O Everaldo tá aqui, tá comendo e vai comer de novo pelo jeito, né, depois.
14: Não, pão cuca, se ele já tá comendo, já tá alimentado. É você,
1: o tio,
14: Biquinha e o tio,
1: então, né? Deixa comigo.
14: Beijo, rei, parabéns, até amanhã, se Deus
1: bom
14: quiser.
1: Programa, João. Até amanhã, tamo junto.
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17: Ruim o trânsito ainda na Marginal Pinheiros, no sentido Interlagos. O motorista vai reduzir a velocidade a partir do Cebolão até o acesso à Avenida dos Bandeirantes. Corredor da Professor Fonseca Rodrigues e Gastão Vidigal funciona como uma boa opção. A Brigadeiro Faria Lima já tem trânsito ruim nos dois sentidos. Entre a Rebouças e a JK, é melhor fugir dela, viu? Quem está na Marginal Pinheiros e vai no sentido contrário, reduz a velocidade na Ponte Transamérica. Tem ocorrência logo depois da Ponte João Dias. Esse trânsito vai ruim até a Ponte do Morumbi. Melhora um pouquinho, volta a ficar intenso depois da Ponte Estaiada e segue assim até a Ponte Cidade Jardim. 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

0: Brasil! Alô, minha família brasileira! Bom dia!
1: Bom dia!
0: Olha, lá fora pode estar frio, mas aqui tá uma delícia aqui no estúdio. Mais uma vez, melhoras pro Vinão e muito obrigado. Muito obrigado pelo programa maravilhoso de ontem. Vini, é demais, demais, demais. Né? Ontem foi a volta da Nani, a Viquinha também voltou de Gramado. E hoje eu tô de volta aqui, passei, né, o final de semana no Rio de Janeiro com a minha família e foi emocionante, foi demais. Aqueles momentos pra gente guardar por muitos e muitos anos no fundo do coração. 9:04,
1: bom
0: Reinaldo
1: dia!
0: Alves, o taxista. Aliás, o rei tá preocupado porque a Uber anunciou que vai acabar com duas categorias. Black e tem uma... Qual é Black? Como é que chama a outra lá?
2: Comfort,
0: exatamente essa. Vai acabar, então, o Reinaldo Alves, o taxista. Está preocupado. Grande rei, deu um show aqui na ausência do Vinão. Não se joga com a Vicky. EV, bom dia. Boa semana, já que a semana pra mim tá começando hoje, EV.
3: João Ferreira, bom dia pra você. Bom dia, Vicky. Bom dia pra quem tá ligado aqui no Tamo Junto na Rádio Capital de São Paulo. Agora, 9:05. João Ferreira, então você voltou ontem do Rio, foi isso?
0: Cheguei ontem, eu saí 11 horas da manhã.
3: Horário bom.
0: E cheguei aqui, eram 15 para as 7. É muito demorado.
3: Você tá brincando?
0: E tá tendo uma obra na subida da serra que faz com que o trânsito seja muito reduzido. E entre uma da tarde e 3 da tarde, eles interditam. Você não tem noção do tamanho do congestionamento, é ver?
3: Poxa vida, hein,
0: João? Pra subida da Serra das Araras.
3: Complicado, hein?
0: Então, é uma viagem que eu tava contando pro rei. É uma viagem que eu já cheguei a fazer em 4 horas e meia. Hoje leva quase 7 horas.
3: Nossa, muita coisa. Cansativo mesmo.
0: Mas valeu a pena. Foi bom demais.
3: Pois é.
0: E muito obrigado ao Vini. Muito obrigado a você, a Vicky. Pelo Tamo Junto de ontem. Com enquete, com o Padre Juarez, com o Vanderlei, com o esporte. Hoje tem Copa do Mundo, hoje tem França e Espanha. Vai torcer para quem?
3: França e Espanha? Acho que para a França.
0: Eu vou torcer para a Espanha.
3: É mesmo?
0: Vou torcer para a final Espanha e Inglaterra. Vamos ver se eu dou sorte.
3: É, que horas que é o jogo, João?
0: 4 horas.
3: Quatro.
0: 4 horas da tarde. É. Tem Copa do Mundo. Eram 104 jogos no início. 104. Agora só faltam 4.
3: Pessoal acostumado com jogos todos os dias, né? De repente começou a ter dia que não passava o jogo,
0: sábado, né?
3: É, não passava, exatamente. E vai ser por onde? Pela TV aberta, Cazé TV?
0: Hoje é tudo.
3: Tudo? Todas
0: hoje
3: as emissoras?
0: É Globo.
3: Ah, que legal.
0: É, hoje é Cazé TV tem sido massacrada.
3: Agora, João Ferreira, uma coisa, né? Que eu acho que eu já questionei aqui. Cara, mesmo com o delay, por que não despincou tanta audiência da Cazé TV, né?
0: Não, porque só tem ela.
3: Não, mesmo com outros jogos também. Por exemplo, o jogo do Brasil, qualquer outro jogo transmitindo Cazé TV.
0: Não, mas se tiver Globo e Cazé, Globo ganha da Cazé.
3: Ganha, né? Ganha. Mas mesmo assim é muita gente assistindo pela Cazé, né? É. Que coisa.
0: Olha, a frase que abre o nosso programa de hoje, e daqui a pouco tem a nossa enquete, vamos conversar, tem muita coisa pra gente bater papo aqui, trocar ideia, tem notícia, tem fofoca, né? Eu tava agora, antes da frase do dia, peguei um Uber no Rio.
3: Sim.
0: E era um motorista, ele bateu, assim, conversando rapidamente com ele, porque ele colocou, você entra no carro, tem lá, favor colocar o cinto, não gosto de conversar, por favor não coma no meu carro e não coloque os pés no
3: carro. Já colocou isso?
0: Colocou. Aí eu falei, olha, parabéns, porque na verdade ele está me prestando um serviço. Eu estou pagando pelo serviço que ele está me prestando. Mas eu tenho que respeitar que o carro é dele.
3: Isso. Né?
0: Então eu falei, olha, eu quero dizer para você que eu vou respeitar tudo aquilo que você está me pedindo. Ele falou, muito obrigado, porque tem muita gente que já entra aqui e fala que eu sou um chato.
3: Ah,
0: ele, é porque ele colocou que ele não quer conversar, ele não gosta de conversar. É um direito que ele tem, né?
3: Ah, é, pois é, mas acho que, sei lá, né? É esquisito, né? Esquisito,
0: ele falou que estranho. Tem gente que entra e fala assim, você deve ser muito chato. É, mas eu sou um cara de paz, pra mim não teve problema nenhum.
3: Mas você
0: nenhum.
3: Ficou conversando com ele mais um pouquinho?
0: Não. Respeitei,
3: fez bem,
0: né?
3: Fez bem.
0: Respeitei.
3: Parabéns pela atitude.
0: Quando achar difícil amar ao teu próximo, lembre-se que você é o próximo de alguém.

0: Oi, pessoal, beijo.
1: Beijo, meu amor. Beijo a todas as crianças. A todas as crianças do Brasil. Meu beijo, meu carinho. Bom dia ao Quinteto Fantástico, comandado pelo Chicote de Ouro do Rádio Brasileiro. Biquinha me disse aqui rapidamente que vale muito a pena quem puder conhecer. Ô, Evê, outro dia eu comentei, o pessoal pode até concordar comigo ou discordar, mas viajar está entre as duas melhores coisas da vida.
2: Uma beleza, né?
3: Muito bom.
1: Se eu pudesse, eu fazia pelo menos duas viagens por ano. Tem tanto lugar no Brasil, tem tanto lugar no mundo que eu tenho vontade de conhecer. Se você me perguntar assim, você falou que viajar é uma das duas melhores coisas da vida, né? A outra qual é? A outra eu preciso pensar. Mas viajar, né? Viajar com trabalhar, de repente, pode ser uma?
2: Também.
1: Entre
2: também.
1: As duas melhores coisas da vida, trabalhar no que gosta.
2: É que trabalhar você ganha dinheiro, viajar você gasta, né? Mais ou menos isso, né?
1: Mas viajar é muito bom.
2: É muito bom.
1: A Viquinha, você olha pra pele da Vi, que é outra pessoa.
2: Pode perguntar para a Ângela Matos quando ela voltar. Mesmo de ônibus, você viajando de férias é gostoso, sabia?
1: Não, uma viagem que a Ângela faz de dois dias
2: mas é essa. Mas é bom, você sabe.
1: Tenho um problema de coluna, eu saio de ambulância.
2: Eu fui também para o interior para Lins, viagem de 6 horas aproximadamente. É meio cansativo. Mas você não tem compromisso assim, você não tem horário pra entrar, nada. Então você acaba distraindo, João. É lógico, de carro, de avião é muito melhor, né?
1: São 9:11. 9:11. Aliás, a Ângela tá se esbaldando, tá aproveitando. Padre Juarez do meu coração, bom dia! Boa terça, padre!
4: Me aguarde aí, hein, João Ferreira, bom dia pra você. Tô chegando aí pra gente estar junto nessa manhã gostosa e com muita conversa.
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1: Hoje eu quero comentar com o padre Juarez, um padre que foi expulso, mas que se recusa a deixar a igreja. Eu vou perguntar, pode isso, Arnaldo? Pode isso, padre? Eu vi, acho que no noticiário de ontem.
2: Vamos perguntar pra ele, então, daqui a pouquinho.
1: Daqui a pouco. Olha, quer mandar alguma pergunta pro padre Juarez? Manda um e-mail pra mim. joaoferreira@capitalcomvocê.com.br joaoferreira@capitalcomvocê.com.br Tô recebendo aqui uma foto, né, da minha amada Claudinha do Bolo de Rolo.
2: Ô, Claudinha, bom dia, hein?
1: Claudinha, você tá no Rio de Janeiro, Claudinha? Tá. Se essa foto for de agora, ela tá lá no Cristo Redentor, foto linda.
2: Como é que tá o tempo lá, será, hein?
1: Ô, Claudinha, manda uma mensagem, tá no Rio? Como é que tá o tempo aí? Eu saí de lá ontem, o Rio tava com o céu encoberto, temperatura baixa, mas não chovia no Rio.
2: Ah, não pegou chuva, não?
1: Peguei chuva em Petrópolis.
2: Ah, tá, entendi.
1: Mas no Rio de Janeiro, não. Mas o frio de lá é diferente do frio daqui, né?
2: É, porque aqui hoje, João Ferreira, eu tive que vir trabalhar, não tem jeito, né?
1: Na raça.
2: Tem compromisso. Mas tava frio, cara. Eu não sei como você tá aí sem essa blusa aí, cara, sem seu agasalho.
1: Não, o agasalho tá aqui.
2: Então,
1: mas... aqui tá quentinho, tá gostoso.
2: Tá quentinho aí?
1: Tá bom demais.
2: Mas lá fora você tava de agasalho, né?
1: Lá fora tava.
2: Tá gelando lá fora, gente do céu.
1: Viquinha, vamos de malhão?
6: Bom dia!
1: Já tem a previsão do tempo e a enquete do João. 9:13 hoje, que dia é hoje do mês?
2: Hoje é dia 14, né, Vic? Dia 14, terça-feira.
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4: Fica quieto, rapaz. Grande Joãozinho, João Ferreira, João Ferreira.
1: Ei, Malhão é nosso rei.
4: Rapaz, hoje é touca na criança, agasalho na criança. O EV disse bem aí. Tá geladaço, hein? Temperatura em São Paulo, lá pro extremo sul, próximo às represas, tá girando em torno de 8, 9 graus.
1: Meu, hoje tá tão frio, Malhão. Hoje tá tão frio que quem fizer fondue prefere comer a panela do que o queijo ou a carne. Tá demais,
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1: 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Bordão criado por essa fera, meu irmão gênio, Carlos Malho. Malhão, lareira na criança, hein, Malhão?
4: 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Fica... Até apareceu o sol, mas não vai mudar muito a temperatura não, viu, Joãozinho?
1: Quem veio aqui ao estúdio mandar um abraço carinhoso para você, presidente do Chicote.
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7: Então não vou falar mais nada.
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1: Olha, um assunto muito sério. E como nós temos o privilégio, o orgulho e a honra de ter o quarto apresentador inteligente, brilhante, com boas sacadas, né? A gente ouve e aprende demais com vocês. E esse assunto é muito sério. Porque o Brasil é hoje, o Brasil já está entre os países com o maior número de dependentes em apostas esportivas por plataforma. Olha quantos países tem no mundo, e nós estamos já entre os maiores países com dependentes de aposta. E eu queria saber duas coisas de você. O governo agora vai fazer com a plataforma o que fez com o cigarro. Colocar, não tem no maço do cigarro a foto? Tem lá uma pessoa com câncer, tem lá uma pessoa com enfisema pulmonar, tem lá uma pessoa com tuberculose, né? O alerta de tudo que o cigarro faz com você está no maço do cigarro. Será que funciona? Será que funcionou? Teve gente que deixou de parar por causa do maço? Então agora, a mesma coisa, né, o governo vai fazer com relação à plataforma, vai ter ali o alerta, cuidado, né, isso pode criar dependência, jogue com responsabilidade, né, veja, isso aqui não é investimento, isso deve ser diversão. E aí eu estava vendo um jogo na Cazé TV, e durante a transmissão, o que tem mais é a aposta de bet. E eu percebi que eles criam iscas para você jogar. Tipo assim, olha, são 10 minutos do primeiro tempo aqui na plataforma tal, parará. Nesse momento, se você adivinhar quem vai levar um cartão amarelo, pagamos 4 vezes mais. A pessoa vai lá e arrisca, né? Então, durante a transmissão, as plataformas ficam, né, fazendo você cair em isca para jogar, oferecendo prêmios maiores. Então, dê sua opinião. Qual é a solução? Criamos hoje, né, um país com milhões de dependentes em apostas, né, de jogos esportivos. Adianta a mensagem que o governo vai colocar, como fez com o cigarro, como faz com a bebida alcoólica? Tem uma mensagem, não tem a ver?
2: Tem também, quando você entra no site de uma bebida alcoólica, já pergunta se você é maior ou de 18 anos ou não.
1: E tem aquela mensagem, se beber não dirija? Tem. Mas tudo. Eu não sei se tem uma mensagem como tem do cigarro, que o cigarro mata.
2: No rótulo, eu não lembro.
1: Eu não me lembro da bebida alcoólica, também, eu não lembro. É. Mas mande uma mensagem para cá, eu vou pedir para o EV colocar muitas mensagens no ar, porque eu acredito que você que está ouvindo o nosso programa agora, você possa conhecer alguém que esteja, né? Eu conheço, foi aqui no nosso programa que eu contei uma história, não sei se foi na hora do Padre Juarez, eu acho que sim, de alguém que tirou a vida por causa de uma dívida com aposta. Hoje eu estava ouvindo mais cedo na televisão de uma pessoa que a mãe não percebeu, e quando ela se deu conta, o filho já tinha uma dívida de 100 mil reais em jogo. 100 mil reais. 983-345-777. Eu tenho para mim que melhor do que colocar alerta de que, né, jogo cria dependência, não é investimento, era proibir esse tipo de publicidade durante os jogos. Hoje acompanhe, quem assistir pela Cazé TV, durante a partida é uma bet atrás do outro, jogando isca para você apostar cada vez mais. Quero te ouvir. 9h24 e já, Vicky, vem com a previsão do tempo. Rodolfo Fofofo já mandou fofoca. Tem notícia, tem muita coisa acontecendo, né? Ontem, antes de ouvir a opinião do EV, aconteceu um fato aqui na Zona Leste, que daqui a pouco eu quero comentar com vocês, que nos dias de hoje, sinceramente nos dias de hoje, só o imbecil faz o que esses dois fizeram ontem numa loja aqui na Zona Leste. EV, quero ouvir sua opinião, EV.
2: Ô, João, é o seguinte, na minha opinião, primeiro que eu acho que já devia ser proibido acabar com esse negócio de jogo de apostas aí, esse negócio de tigrinho, essas coisas. Sabe, Bet?
1: É, mas esse não é só tigrinho, não. Esses são os jogos também da Copa, Campeonato Brasileiro, tem Campeonato da Turquia, tem basquete, Sim. tem... É tudo, tudo que você possa imaginar.
2: Agora, outra pergunta que eu faço, João. Esses jogos aí da Mega Sena, a Quina, também tem gente que perde dinheiro nisso?
1: Acho que menos.
2: Menos?
1: Menos. Acho que, né? Porque essa da Quina, da Mega Sena, a Mega Sena, por exemplo, são duas vezes na semana. É, uma plataforma dessa aí, Bet da Vida,
2: Sim.
1: você pode fazer 55 mil apostas diferentes num dia só.
2: Você tá brincando? Tudo isso?
1: Tudo isso, é.
2: Nossa, Deus do céu. Na minha opinião, devia acabar. Eu acho que não. Se não acaba, não devia permitir o anúncio no rádio, na televisão.
1: Eu também acho.
2: Não, não, no, na internet, no site. Devia acabar, entendeu?
1: Se
2: devia
1: você acertar quem vai marcar o primeiro gol, pagamos 6 vezes mais.
2: Aí a pessoa tá com.
1: É o chamado odds.
2: R$150 pra comprar de mistura, vai gastar todo aquele dinheiro.
1: Aí por isso que tem o alerta do governo. Não veja aposta como investimento.
2: Mas não vai adiantar nada, diversão. Viu? O governo tá entre partes, tá fazendo a parte dele, entre aspas, né? Mas eu acho que não vai adiantar não, João. É a mesma coisa da bebida, do cigarro. Ah, beba com moderação. Ah, o cigarro mata. Vem
1: aquelas... Beba com moderação, isso que eu queria lembrar.
2: Sabe aquela foto que vem lá com o pulmão todo estourado, preto, lá na capa do cigarro? A pessoa olha assim, acaba, ela vê um cigarro, na hora que vê a capa, ela já pede 10 cigarros, 10 maços de cigarro daquele lá. Ela não quer saber, não. Não, a pessoa já tá viciada, João. Já tem, o vício é triste, é duro, viu?
1: Dê sua opinião, o que, que você sugere? Né, estamos entre os países com maior número de dependentes em apostas, né, de plataformas esportivas. Como é que se salva, né, o povo brasileiro dessa dependência? Mande mensagem.
2: Já chegou o áudio aqui na capital.
8: João, bom dia. Eu sou a Maria de Almeida, aqui do Jardim Mata Virgem Dourado. João,
1: oi, Maria.
8: Eu estou recebendo mensagem no meu WhatsApp de plataforma para ganhar dinheiro.
1: Tô falando?
8: Eu já bloqueei um número e hoje me mandaram mensagem de novo. Eu apaguei esse comunicado no meu celular. Essa plataforma aí para ganhar dinheiro. Eu não sei de onde que vem, mas eu já apaguei do meu celular e já bloqueei o outro número.
1: Tá vendo? É, olha, a Maria recebe, isso devia ser proibido. E ela já tentou bloquear e continua recebendo. Plataforma esportiva mandando mensagem no celular. E a mensagem deles é sempre trazendo vantagens. Hoje, se você apostar tal, tal, tal coisa, é muito melhor para você. Então, Maria, que bom que você bloqueou. Tá aí um apelo da Maria. A pessoa deveria ter... Não tem aquela coisa de você poder recusar ligação de telemarketing?
2: Mesma coisa, exatamente.
1: Poderia ter uma maneira de você dizer, não quero receber mensagem de Bet.
2: É isso mesmo, João. Tem mais um áudio, deixa eu ver aqui.
9: Bom dia, João Ferreira.
1: Bom dia, amor.
9: Aqui é Maria Auxiliadora de São Judas.
1: Oi, Maria.
9: Eu acho que a solução é tirar dessas propagandas da televisão como tirou do cigarro.
1: Não tem mais,
9: porque
1: é verdade.
9: Antes fazia promoção, fazia propaganda. Acabou, de cigarro, as pessoas fumando... Aqueles faroestes, no cigarro na mão, acabou com isso. E tem que acabar com essas propagandas aí, essas jogatinas aí, induzindo as pessoas a jogar. Então, eu acho que tem que acabar com isso. Propaganda. Essa propaganda está acabando com o mundo. O pessoal está ficando muito viciado, sabe, em jogo. Eu não jogo, eu não caio nessa besteira, mas muita gente vicia, né? Em tudo que tipo de é bingo, é bet, é não sei mais o quê, eles ficam fazendo propaganda. Eu acho que deveria acabar com a propaganda, porque joga quem quer, mas a pessoa que joga acaba viciando no jogo. Quanto mais joga, mais quer jogar, porque tá perdendo, na próxima eu ganho e perde dinheiro com isso. Tenha um bom dia, João.
1: Bom Fica dia.
9: Com Deus, uma boa semana, boas-vindas.
1: Obrigado, amor.
9: Deus te abençoe, amor. Você, o bebê e a capital.
1: Muito obrigado, amor. Só falar uma coisa, Evê.
2: Sim, João.
1: O privilégio que a gente tem do ouvinte, da qualidade do ouvinte da Rádio Capital. A primeira Maria trouxe aqui uma sugestão que não tinha passado pela minha cabeça. Né? A gente tem a possibilidade de bloquear telemarketing. Se bem que bloqueia, mas não adianta, eles continuam entrando em contato. A mesma coisa para a Bet. não quero receber mensagem de Beth. Devia ter. Se o governo está preocupado, faça isso. E a segunda Maria trouxe uma outra sugestão maravilhosa, né? Ao invés desse alerta, como tem no maço do cigarro, proíbe as propagandas na televisão. Se há uma epidemia de dependentes em jogos no Brasil, a ponto do governo entrar em sinal de alerta, sinal vermelho, proíbe propaganda. Qualquer tipo de bet não pode apostar, não pode fazer publicidade na televisão, como não tem propaganda de cigarro. E acho que não tem mais de cerveja também, tem?
2: Eu acho que tem, mas é, acho que não sei se é só
1: cerveja
2: à noite.
1: Cerveja tem depois das 10,
2: é, né? É uma coisa assim, exatamente. Aqui uma nota aqui no site G1, João Ferreira, ó, apareceu aqui, ó. Mulher que perdeu casas por vício em jogos online, deixa de usar celular. Ela escreveu aqui, destruindo a minha mente. Estava destruindo a minha mente.
1: Perdeu casas?
2: Perdeu imóvel. Aqui um monte de nota aqui falando sobre isso.
1: Pelo amor de Deus. Durante tristeza, todo, né, o programa eu quero te ouvir. Porque o Brasil vive uma doença e está entre os três maiores países dependentes. Everton, meu amigo, meu irmão. Bom dia, Everton.
10: Fala, João. Muito bom dia para você, para o EV, para todos os ouvintes nesta manhã maravilhosa.
1: A gente está aqui estimulando as pessoas, né, a fugirem da dependência nessas, sim, plataformas de jogos. Mas tem uma coisa que a gente pode apostar com segurança, é no resultado de Purivision, né, Everton?
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1: Alô, Vicky. A Vicky falou assim: João, lá teve um dia que não tava nem frio, nem calor, só tem uma temperatura que não tá nem frio, nem calor, e vê qual é. 0 grau. Se tá zero, é porque não tá frio, nem calor, tá zero, né? Viquinha, gostou, Viquinha? Que bom ver você, saudade.
19: Saudades de você, João. Bom dia pro EV, pra todo mundo. Ai, eu fiquei com inveja de você que tava no Rio. No Rio tava frio ou calor?
1: Tava um friozinho. Mas o friozinho de lá é...
19: É muito diferente, João. É. Eu nunca tinha ido pro Rio Grande do Sul, né? Eu tenho família no Paraná, que eu passei por lá também.
1: Ah, você foi lá ver sua família?
19: Também fui.
1: Você foi de carro?
19: Fui de carro, né? Também pegamos o avião aí pra ir até o Rio Grande do Sul, porém, eu nunca tinha ido pro Rio Grande do Sul e o frio de lá é muito diferente, João. O negócio lá é louco.
1: Eu conheço bem Porto Alegre. Agora eu vou te contar uma coisa. Se tiver calor em Porto Alegre, calor, é pior do que em qualquer lugar do Nordeste.
19: Ah, é. O calor lá também é muito forte.
1: O calor, né? É desesperador. Eu já fiz jogo lá de futebol num calor de... A sensação de 40 graus.
19: Nossa, né? João, é. Parece que quando faz frio, é aquele frio de verdade, mas quando faz calor também é um calorão.
1: E você foi na época certa, porque eu... Exato. Vi hoje no noticiário que tem previsão de chuva forte pra lá.
19: Exato, então a gente pegou dias bem gostosos, o sol aparecia assim entre nuvens, mas peguei temperaturas abaixo de zero, então foi delicioso, foi gostoso.
1: Pra
19: foi
1: quem
19: diferente.
1: Nunca foi, Gramado é perto de Canela, não é...
19: Exato,
1: isso?
19: Exato, fui pra Canela.
1: Mas também. É maior, Gramado é maior que Canela.
19: Gramado é maior.
1: E assim, o percentual de trabalho da cidade é muito em cima do chocolate e do vinho?
19: Sim, João. Inclusive, a gente fez visitas ali em fábricas de chocolate. Não vou lembrar o nome agora, porque eu só...
1: Tem
19: fui
1: uma que
19: na
1: eu adoro.
19: Onda.
1: Lugano.
19: Qual, João? Lugano.
1: Adoro esse chocolate Lugano.
19: Eu fui em outra, mas realmente o turismo ali muito em cima do chocolate, muito em cima do vinho, né? Restaurantes lotados. Então tá naquela época...
1: Mas é caro, né?
19: Tudo muito caro, né? Então tem que ir com o bolso preparado, João.
1: Alguém me deu uma dica de um lugar lá que você come super barato, que é como se fosse um lanche. Mas você não vai comer lanche o tempo todo, né?
19: Ah,
1: mas
19: não,
1: me falaram que um jantar,
19: comida
1: assim, pra um casal é...
19: É carinho. Bom, João, mas falando aqui da capital paulista, a cidade de São Paulo enfrentou uma madrugada gelada nessa terça-feira, com temperatura mínima de 10 graus, segundo a medição do Instituto Nacional de Meteorologia. A temperatura mais baixa foi registrada às 3 da manhã, com os termômetros marcando 10,2 graus lá no Mirante de Santana, na Zona Norte, segundo a medição automática do Instituto. A manhã mais fria do ano foi de 9,4 graus, também registrada no Mirante de Santana, então a gente não bateu essa marca, mas ainda assim foi uma madrugada bem gelada aqui na capital paulista. E hoje os termômetros não devem superar os 18 graus durante todo o dia. Amanhã, quarta-feira, a mínima será de 9, segundo ainda o Instituto Nacional de Meteorologia, segundo a Climatempo também, mínima de 9, máxima de 22 graus. Na quinta-feira, também mínima de 9 e máxima de 25 graus. Então, a partir da quinta-feira, a temperatura máxima já sobe, porém a mínima continua gelada. Na sexta, mínima de 11, máxima de 25. E no sábado, mínima de 13 graus e máxima de 26. Então, hoje, terça-feira, um dia bem gelado aqui na capital paulista, precisa de um agasalho mais reforçado, e esse tempo gelado, principalmente durante as madrugadas e as manhãs, deve permanecer pelo menos até quinta-feira. É importante destacar que esse frio mais intenso é por conta do avanço de uma massa de ar polar, então por isso a gente tem esses dias mais gelados, principalmente durante a madrugada e no início das manhãs, João.
1: Mais gelado na madrugada, né?
19: Exato. Mínima de 9 graus.
1: Hoje eu saí cedo, não senti aquele frio.
19: Eu não sei como que você tá sem casaco, João. Eu tô com frio por você.
1: Não, mas aqui no estúdio tá gostoso.
19: Tá agradável a temperatura.
1: Tá bem agradável. Lá,
19: né?
1: Fora é que tá pior,
19: lá,
1: né?
19: Lá fora é pior.
1: Daqui a pouco você volta?
19: Daqui a pouco tô de volta, João.
1: Ô, Viquinha, você conhece alguém que gosta de apostar em bet?
19: Eu conheço uma pessoa que joga no Tigrinho. Não sei se parou, mas eu já dei uma bronca nela.
1: Já deu?
19: Ó, pelo amor de Deus, vamos parar. Eu acho que parou, né? Mas não sei, João, porque essas pessoas fazem escondido, né, também.
1: Aliás, eu vou te fazer um pedido. Se você puder depois conseguir aquela foto da Virgínia sentada no colo do Vini Júnior.
19: Ah, consigo. Essa foto foi muito veiculada ontem.
1: Não, você sabe que todo mundo sabe que eu tenho uma série de restrições à Virgínia. Virgínia tá longe de ser, para mim, uma influenciadora. Que é influenciadora de coisas negativas, para mim não é influenciadora. É uma pessoa que traz prejuízos à vida dos outros.
19: Concordo.
1: E aquela foto ontem é de uma vulgaridade. Eu vou pedir depois, na hora que a Vicky colocar a foto, eu queria que você fosse na live. Porque aquilo ali, para mim, é papel de uma mulher vulgar. Você viu a foto, TV? Viu a foto, né? Então eu queria saber de você. Uma mãe de 3 filhos, tá ali com as amigas, né? O Vini Júnior não tá nem aí, tá olhando pro celular. Então se dê o respeito, né? Já trouxe...

0: Aí você olha assim, você já avança, você já lê a manchete, olha a foto bem rapidinho. Aí passou, daqui a pouco só começa a aparecer isso daí, meu.
1: Gente, quem tá na live, o pessoal tá na live aí, Evê?
0: Tá na live no Capital com você no YouTube, corre lá, você que não viu ainda no seu celular, está na tela do YouTube da Capital.
1: Olha, ela tá de fio dental, sentada em cima da genitália do Vini Júnior. Isso é foto de mulher vulgar. Além do prejuízo que já trouxe a milhões de brasileiros, gente que tirou a vida por causa desses jogos aí, como a gente tá na enquete de hoje, tá ali as amigas em frente, e o Vini Júnior não tá nem aí, tá olhando pro celular.
0: Vai saber com quem ele tá conversando ali, né?
1: Fazendo o quê, né?
0: Fazendo o quê?
1: Porque que tem, coisa, tem, né? uma outra foto que ela tá em pé, encostada ali na grade do iate. Então, de costas. Então você vê que praticamente só tem ali uma tirinha para cobrir ali a divisão de uma banda para outra.
0: Rapaz, é forte, né?
1: Que quer ver coisa. A foto? Vi que te
0: arruma. Não quero ver, não. Nesse daí já. Não, já...
1: É jornalisticamente.
0: Não,
1: né?
0: não, deixa aqui.
1: O que você acha, Vic? Não é melhor jornalisticamente o EV analisar? Ela tá em pé de costas.
0: Rapaz.
1: Né?
0: Eu ia te ver ouvindo, analisando essa foto aí. Ô, João, mas ó, vai chegar mensagens aqui daqui a pouco? A gente entende, respeita a opinião de cada um. Tipo assim, de vez em quando a gente comenta algumas coisas assim, tem gente que escreve aqui, porque vocês não cuidam da vida de vocês? Daqui a pouco chega a mensagem aqui, a gente respeita a opinião do ouvinte, mas gente, na boa, o que tá repercutindo, mas repercute, não é legal, né, cara? Na minha opinião, não é legal.
1: Eu trabalhei 17 anos no futebol. O atleta tem uma disposição sexual que você não tem noção. Eu vi de perto, porque eu não sei se é em função da vida deles.
0: Ah, é, lógico. Né?
1: Já é um atleta. Sim. Então tá sempre preparado. Nessa foto que a Vicky colocou, eu garanto pra você que o Vini Júnior ficou em posição de combate. Eu garanto. Primeiro porque é um atleta, segundo porque é um cara novo. E terceiro porque foi provocado.
0: Agora você tá me chamando pra essa guerra aí, João Ferreira. Eu, sinceramente, não sei dizer, não. Não sei, não.
1: 9h48, 9h48.
0: Uma situação aí difícil.
1: Mas, por favor, mande sua mensagem. Né? Eu gostei muito da opinião da Maria. Proibir, bloquear mensagem de Beth. E da segunda Maria, proibir propaganda na TV.
0: Agora, João, olhando essa foto aí do Vini e Vini Júnior, vamos esclarecer, junto com a Virgínia... Fica ruim pra quê? Pra ele ou pra ela? Na sua opinião?
1: Pra ela. Ele tá ali na posição dele de que jogador de futebol adora. Primeiro, jogador de futebol adora a mulher. Segundo, jogador de futebol, principalmente o negro, é louco por loura. Então ali ele deve estar enlouquecido, tá na dele, tá de boa. Eles tinham terminado, agora voltaram. Agora, pra ela, eu acho assim, pra exposição dos três filhos, que são três crianças.
0: Guarda essa foto aí, quando a Ângela voltar, a gente vai perguntar pra ela. Qual que é a opinião da Ângela, por exemplo, né? A Vicky...
1: Mas a Ângela gosta da Virgínia.
0: Qual a opinião compra da produto Vicky?
1: Lá. Como é que chama lá? Will Pink, não é isso, Vicky? É Pink, Will? É Will Pink? We Pink. A Ângela gosta, né? Tata, vou falar de Iron Hair. Daqui a pouco vou ler aqui a fofoca do Rodolfo Fofofo. Rodolfo Fofofo, né? Tá em casa... Tá debaixo da coberta, tá aproveitando. Quem tá debaixo da coberta é um privilegiado, né?
0: Ah, ele pode, né? Acionista lá da empresa, então tá de boa.
1: São 9h49. 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A gente tava conversando outro dia por telefone e ele tá muito feliz com o resultado. Porque aqui no nosso país, a gente falava agora há pouco da condição de aposta... 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
5: Bom dia, João Ferreira. Bom dia, Manda, todos os ouvintes da capital. Beleza. Tudo bem com vocês? Eu chego pra destacar o trânsito nesta manhã gelada de terça-feira, viu, João Ferreira? Pra falar da Radial Leste, que tem problemas no sentido centro. Tem ocorrência na passagem pelo metrô Vila Matilde. O trânsito é ruim já a partir do metrô Patriarca, volta a ficar intenso no metrô Belém e segue assim até o viaduto Bressa. Depois o caminho melhora. Para o bairro, a radial funciona muito bem. A Salim Farah Maluf tem trânsito intenso também no sentido marginal Tietê, nas proximidades da Abel Ferreira, e volta a ficar intenso na radial até a Celso Garcia. No sentido contrário, trânsito ruim desde a Dutra até a Celso Garcia. Depois o caminho melhora. Bloqueio com transporte público e até as 10 horas tem rodízio válido para veículos com placas finais 3 e 4. 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
3: Bom dia, João. Bom dia, Veraldo. Falando da Virgínia, eu também achei desnecessário. Achei desnecessário. Uma mãe de três filhos. Eu achei vulgar a foto também, João. Vulgar. Um abraço! Adoro vocês!
4: Ô, coisa boa! É coisa boa. Já, doutora Maria Faioque, referência em direito previdenciário. Doutora Maria Faioque, agora é na terça-feira. Já, doutora Maria Faioque, né, o... Como é que é aquele ditado? Você precisa... Tinha um ditado popular que eu me esqueci agora. Precisa respeitar para ser respeitado. Não tem um negócio assim?
5: Sim.
4: Você precisa respeitar para ser respeitado.
5: É isso.
4: E uma foto dessa, ela não demonstra respeito.
5: E tá dando o que falar, hein? Nossa, agora explodiu, Zé.
4: Sério?
5: Vamos colocar mais uma mensagem?
4: Vamos lá.
6: Ficou, o João e Evê ficou feio para ela. Para ela ficou muito feio. Para ele não, porque ele tava olhando no celular. Que ela tinha que sentar daquele jeito. Ela tem três crianças lindas, abençoadas. É, ela não precisa disso. Ela não precisa disso. O que ela fez é muito feio. Sabe, a gente, eu sendo mulher, João e Reinaldo, eu fico envergonhada, sabia? Fico envergonhada por ela, porque é uma coisa muito triste. Ela não precisa dessas coisas Nossa, é muito triste. Eu sou a Maria, meu Deus.
4: Quanta Maria no ar hoje, hein?
5: Bastante,
4: hein? É o que eu tô falando, gente. Aquilo ali não é uma foto. Aquilo ali é sexo explícito compartilhado com todo mundo, né? Ali é sexo. Ela tá sentada em cima da genitália do Vini Júnior.
5: E quantas adolescentes, de fio dental, né? E quantas adolescentes ali, as meninas seguem ela, né, João? O perfil dela ali, né? Por conta de que ela é uma influenciadora. Quantas adolescentes seguem ela? Um exemplo bem, bem assim esquisito, viu?
4: Olha, o Rodolfo tá dizendo aqui, Evê, que o ator Rui Rezende, o eterno lobisomem de Rock Santeiro, grande ator Rui Rezende, será velado no memorial no Rio de Janeiro.
5: Ah, é, ele faleceu, eu vi a nota ontem.
4: E veja como é que são as coisas, tem gente que prefere as gordinhas. O marido de Thaís Carla se separou pela ter feito bariátrica, né?
5: Rapaz, mas será que é por causa disso mesmo?
4: É, segundo o nosso Rodolfo Fofofo. Tem gente que não gosta de mulher magrinha, não.
5: É, e segundo a Vicky, ele seguia perfil de mulheres mais gordinha.
4: Roberto Carlos não gravou uma música lá?
5: É. Coisa bonita, coisa... Como que é?
4: Cheirosa. Gostosa.
5: Quem foi? Ah, não lembro. Eu sou ruim pra cantar.
4: Esse pior é um que o Reinaldo, viu? E pensar que numa fase da vida, o EV ganhava dinheiro cantando músicas do Roberto Carlos num bar do São Sebastião e Lins.
5: Aí você acordou, né?
4: Agora eu quero contar uma novidade que já chegou fazendo sucesso em São Paulo. E ela não veio à toa, não. Veio para dar dicas, contar novidades e falar com você. 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Depois do programa eu vou fazer isso. 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
4: Eu quero falar de saúde, você... 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
7: 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Então, assim, chegamos lá, glória a Deus, né? Muita luta, muita batalha, mas o importante é que chegamos.
4: Mais uma vitória, né?
7: Mais uma vitória. Né? Isso é para a honra e glória do nosso Pai amado, né?
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7: 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Mas já ajuda muito, já é muito bom. 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
11: Bom dia, João. Bom dia, Everaldo, Vicky. Bem-vindos. João,
4: oi,
11: eu
4: amor.
11: Vi essa foto. Eu fiquei com vergonha, vergonha alheia. Eu gostava da Virgínia quando ela tinha a família dela. Agora ela está depravada demais. Tenho dó daquelas crianças, que são tão bonitinhos, são maravilhosos, mas ela, como mãe, está deixando a desejar, muito vulgar com aquele Vini Júnior lá, que não está nem aí para ela. Gente do céu, acorda, menina. Beijo, sou a Joselina de Franco da Rocha.
4: Beijo, Jô, beijo. Já já, doutora Maria Faioc, mas agora quero falar de Patrícia Vidente.
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4: 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Ela mora com os pais, sempre foi doce, atenciosa, né? Ficava em casa ali de boa e de repente, do nada, se revoltou, começou a ser grosseira com o pai, com a mãe, que já são duas pessoas de idade. 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E graças a Deus ela está bem. 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
4: Olha, tô aqui comentando com a doutora Maria Faioque a quantidade de gente que nós conhecemos com problemas de garganta e o Vini acabou se tornando mais uma vítima. Bom dia, Maria.
10: Bom dia, João. Tá uma leva, uma epidemia, né? Lá em casa também.
4: Todo mundo... É essa mudança brusca de temperatura. É,
10: eu também tô, mas aí eu acordei de madrugada, tomei um remedinho, tô com a pastilha aqui o tempo todo.
4: Naquela região ali da amígdala, laringe, faringe, né?
10: Eu acho que eu tô até um pouquinho rouca também, porque...
4: Acaba o Fenomenal nada. Tá sem voz, não?
10: Fenomenal também, coitado, tá quase de cama.
4: Alô, Fenomenal! Maria, antes de qualquer coisa, eu queria te fazer uma pergunta. A nossa enquete hoje é uma preocupação do governo brasileiro com a epidemia de dependentes em BET. Né? O Brasil tem muitos viciados hoje. Esse vício poderia ser considerado uma doença para que a pessoa se afastasse do trabalho para buscar ajuda para se livrar da dependência?
10: Sim. Eu acho que, claro, um psiquiatra, um psicólogo poderia falar melhor do que eu, né, que sou advogada, mas por trabalhar na área...
4: Não, eu digo assim, se alguém te procurar, olha, eu sou viciado
10: é um vício, é uma doença. É vício, é doença. É, infelizmente, assim como a gente tem o cigarro, a gente tem o vício no café, a gente tem o vício no álcool, né, outras drogas, o jogo também. Infelizmente, né? Engraçado você falar disso. Esse final de semana eu fui pro interior de São Paulo e eu tive tantos relatos de pessoas no interior, né? Que a gente fala, o pessoal do interior é mais humilde, mais tranquilo. A quantidade de pessoas viciadas que estão perdendo tudo, casa, carro.
4: Não, hoje deram uma ideia maravilhosa. Proíbe. Você sabe que durante o jogo da Copa. Entra durante a partida.
10: A Bet.
4: As Bets oferecendo assim: se você acertar quem vai fazer o primeiro gol, pagamos 6 vezes mais. A pessoa está vendo isso como uma oportunidade de arrumar o dinheiro para pagar.
10: Sabe o que eu acho, João? Eu acho que tem pessoas que conseguem, né, jogar, se controlar e tudo mais. Eu acho que é em Amsterdã que tem, né, a parte lá da prostituição, de drogas.
4: Isso, é.
10: Que você vai lá, você quer.
4: As cabines.
10: Você quer sair com prostituta? É o seguinte: tem um bairro específico, você tem que sair de qualquer canto do país, você vai lá.
4: Liberado.
10: Vai lá que tá liberado, né? Como nos Estados Unidos, a maioria lá dos estados também não pode, é proibido o jogo, né? Só que acontece, eles têm lá Las Vegas e em alguns territórios, por exemplo, na Flórida tem um território indígena, que você pode ir lá, tem o cassino, tem o Hard Rock, então você pode jogar. Eu acho assim, quando você... eu acho que o restringir a um local é melhor... do que tornar ilegal. É igual o jogo do bicho. Eu tô fazendo aqui a volta aqui para chegar na rádio, tem a mocinha lá do jogo do bicho.
5: É proibido.
4: Eu adoro o jogo do bicho.
5: É contravenção que fala isso?
10: É contravenção.
5: É proibido, mas outro dia aqui perto, eu não vou falar o local, aqui perto da rádio, eu saí a pé aqui.
10: Tem ali
5: a moça. Tinha uma banquinha e a viatura da polícia, o policial tomando café ali do lado, ali, ó. E em frente à viatura da polícia.
10: Então, assim, muitas vezes eu acho que em determinadas coisas... Eu acho que é até importante a gente legalizar, mas restringir o acesso. Você entendeu?
4: Não, mas essa do jogo eu concordei, porque durante toda a partida.
10: Não, eu acho que
4: tem
10: isso
4: a provocação
10: não pode.
4: Das bets.
10: Isso eu acho que não pode, né?
4: Porque se você acertar quem vai levar cartão amarelo,
10: porque
4: pagamos agora.
10: É uma coisa
4: agora,
10: mundial. Tanto. Mundial. É um negócio mundial. Você tá ali assistindo o jogo, o mundo inteiro tá vendo e o mundo inteiro tá sendo atiçado a jogar.
4: Atiçada, a palavra
10: é
4: essa.
10: Só que a gente sabe que tem gente que joga, independente de ser proibido ou não. Então. Cria-se um território, vai lá. Você quer se drogar? Vai lá.
4: Você tem um boleto de R$500 para pagar amanhã. Você tem 150 somente no bolso. É uma coisa, você acaba sendo atiçado, como você usou a palavra certa, você vai arriscar os 150.
10: E olha, e vou te falar, hein? Você é uma epidemia. A gente está vendo idosos, jovens, adolescentes.
4: Gente, tirando a vida.
10: Gente vendendo a casa da
5: Acabei
10: família.
5: Acabei de falar aqui, carro. Né, João? Vendendo casa.
10: É, eu
5: e fica devendo
10: semana,
5: ainda.
10: Eu presenciei pelo menos 3 histórias, assim, casos de conhecidos contando atrocidades por conta do jogo. De gente que deu golpe em namorada.
4: Porque o governo vai colocar alerta agora, Maria. Jogar faz mal, pode criar dependência. Mas não adianta, já faz isso com o cigarro, não adiantou com o cigarro. Já fez isso com
10: aí,
4: a bebida.
10: Aí eu acho que a ideia é restringir. Quando começaram as restrições, por exemplo, do cigarro, foi com o Maluf, né?
4: Ah, de proibir em lugar fechado.
10: O Maluf proibiu. Ó, você não pode fumar em restaurante, você não pode fumar em coletivo, você não pode
4: área
10: fumar...
4: Comum de prédios.
10: Todo mundo na época reclamou, falou. Mas o que aconteceu? Começou a diminuir o consumo. As pessoas começaram a ficar mais conscientes, porque isso te traz, né? Você fica antissocial, porque você vai num restaurante fumar, as pessoas não vão te querer. Então, quando você começa a fazer restrições, eu acho que você começa, né, ali você diminui o consumo. Então, talvez, uma ideia, não seja até proibir, até porque a gente estava falando agora do jogo do bicho, porque continua todo mundo a jogar. Mas vamos restringir, né,
5: Fora talvez imposto, um cadastro, né, que se cobra, né, o imposto que se cobra, mesmo assim o pessoal compra.
10: Talvez,
5: né,
10: fazer um cadastro desses jogadores, um monitoramento, talvez criar ali um lugar para que eles possam. Agora, o que não pode acontecer é o que a gente está vendo. Eu estou vendo famílias sendo destruídas.
4: Talvez, né, o governo tenha acordado tarde demais, né?
10: Exato. E é triste, né? Você vê esse tanto de influencer aí, essas pessoas, a Copa do Mundo divulgando aquele barrado do campo, né? Passando bet.
4: Ah, é só bet.
10: Não.
4: Cazé TV é bet o tempo todo.
10: Bet o tempo todo. É influencer, né? Até a esposa do Neymar, eu sigo, tá, outro dia.
4: A Bianca?
10: Ela tava com o celular escrito. É um nome de uma bet aí.
4: E ela não precisa disso. Quer dizer, pra que você induzir as pessoas ao jogo? Pra quê?
10: Você imagina o tanto de dinheiro que rola, né, João?
4: Pra Virgínia, alguma... né? Virgínia agora vai ter que pagar 120 milhões de
10: indenização. Imagina quanto que ela não ganhou.
4: Não é?
10: Pra ela ter que pagar 120 milhões, você imagina o quanto não ganhou.
4: E o quanto então, ela não prejudicou.
10: Pessoas. E, João, tá triste a realidade. Idosos, adolescentes, pais de família, mães de família, perdendo tudo, destruindo o casamento, destruindo a família por causa de jogo.
4: É brincadeira. Deixa eu mandar aqui um grande beijo. Minha amiga Eliane Romano. João, por favor, mande parabéns para o meu filho e para o meu afilhado. Né, meu afilhado, que é meu sobrinho. Os dois fazem aniversário hoje. Meu filho se chama Luciano Paes e meu afilhado é Eric Romano. Por favor, coloque os nomes em oração. Alô, Luciano Paes, tá bem de mamãe, hein? Parabéns, feliz aniversário. Alô, Eric Romano, tá bem de madrinha, tá bem de tia. Feliz aniversário, saúde, sorte, sucesso. E um beijo pra nossa Eliane Romano. Beijo, beijo. Diga, Vicky.
13: João, tem perguntas pra doutora aqui no nosso WhatsApp. Se você quiser aproveitar a presença dela aqui no estúdio, o número é 11 983 34 5777. Chegou uma mensagem aqui de um ouvinte que ele não se identificou, mas ele disse o seguinte. Doutora Maria Faiocchi, eu entrei com pedido dos 25% porque tomo conta do meu irmão que está com problemas neurológicos. Passamos por várias perícias e conseguimos, mas o dinheiro está preso. O que devo fazer? O advogado não está dando muitos esclarecimentos sobre isso. Preciso, inclusive, pagar as custas do próprio, mas estou sem saber como fazer.
10: Olha, muito provavelmente, Vicky, o caso dele é o seguinte. Esse irmão tem problema neurológico e deve ser interditado, ou seja, ele deve ter sido considerado totalmente incapaz. E aí ele precisa de um curador. Tá? Então, quando a gente precisa de um curador, esse curador é que fica responsável legalmente por toda a vida desse segurado, né? A gestão do dinheiro, a gestão do patrimônio, o recebimento do benefício. E muitas vezes, o que, que acontece? O juiz, quando ele dá o ganho de causa na justiça, o pagamento dos atrasados, ele acaba bloqueando. Olha o absurdo.
4: Bloqueia?
10: Bloqueia por quê? Ah, porque a pessoa, ela é incapaz, ela tem um curador, né? E aí, mesmo tendo curador, os juízes estão bloqueando. Então, os juízes pegam esse dinheiro e transferem para a vara da família, deixa o dinheiro disponível para um juiz da família e esse juiz que fica responsável, né, por liberar ou não o dinheiro. A orientação é que esse curador, esse irmão que cuida, né, do outro irmão enfermo, é que ingresse nessa vara da família ou peça para o advogado previdenciário fazer o pedido para que o dinheiro seja transferido e lá ele demonstre que esse dinheiro se referiu aos atrasados, que eles necessitavam desse adicional justamente para trazer uma qualidade de vida melhor para esse irmão. Eu oriento sempre a buscar ali alguns documentos, alguns comprovantes. Por exemplo, ele mora em um local que está precisando de uma reforma, que a casa está precisando passar por uma reforma para que esse segurado inválido tenha ali um maior conforto no dia a dia. Talvez, por exemplo, uma cama especial, uma cadeira especial, uma rampa de acesso na casa, uma reforma, né? Até para trazer um ambiente melhor para esse segurado, que ele faça ali alguns orçamentos, algumas coisas, apresente para o juiz fazer a liberação do dinheiro. Mas é uma coisa muito triste. A gente está se deparando, não é um caso único, são vários casos onde a pessoa é incapaz, ela está interditada e o juiz, ao invés de deixar, né, de liberar esse dinheiro para que o curador faça a gestão e depois preste contas, né, dos gastos e tudo mais, eles simplesmente bloqueiam e a pessoa fica ali sem receber o dinheiro. Mas uma das saídas é essa, é demonstrar necessidade, pelo menos com orçamentos.
4: A Fran Oliveira, a Fran diz o seguinte: ela se aposentou como fiscal do município de Teresópolis, região serrana do Rio de Janeiro. A Fran fez um concurso, passou e se aposentou pela prefeitura como fiscal do município. Só que antes de passar no concurso, ela trabalhou a vida toda e tem mais de 15 anos de contribuição do INSS. Ela teria direito a uma segunda aposentadoria?
10: Se ela não averbou, o que é isso? Se ela não pegou o tempo do INSS, esses mais de 15 anos que ela tem, né, de CLT, e não transferiu para Petrópolis, não é isso?
4: Teresópolis.
10: Se ela não fez essa transferência, ou seja, essa averbação que a gente fala, que é puxar o tempo, o pessoal fala, eu vou puxar o tempo do INSS para me aposentar ali na prefeitura ou no estado. Se ela não fez isso, ela pode, tá? Esse tempo todo que ela tem, ela faz uma única contribuição para reativar a inscrição dela no INSS e pode pedir aposentadoria no INSS, desde que ela não tenha feito essa transferência.
4: E é possível?
10: Sim, é possível. Mas aí...
4: Porque são aposentadorias diferentes, né?
10: Diferentes. Ela pode receber a do INSS e receber a do Estado.
4: Eu digo assim, ela trabalhou, digamos, 15 como fiscal e 15 fora no INSS. Uhum. Pode somar os dois.
10: Então, ela pode pegar o tempo do INSS,
4: isso que eu queria entender,
10: transferir para o tempo onde ela trabalhou como fiscal, juntar os dois, dar o tempo necessário.
4: Isso é legal.
10: Tá? Agora vamos supor, não, ela trabalhou 15 no INSS, nunca mexeu naqueles 15, e o que ela trabalhou lá no estado foi suficiente e ela aposentou somente com o tempo do estado. Aí ela se aposenta no estado e aí esse tempo que sobrou lá no INSS, ela reativa a inscrição com uma contribuição e pede uma segunda aposentadoria. Isso também é possível. É possível as duas coisas, né? São possíveis as duas coisas. Ela se aposentar tanto no INSS como no estado.
4: Já, já, nosso amado Padre Juarez, Wellington, já vi sua pergunta aqui, tá bom, Wellington? Já, já tem o nosso Padre Juarez. São 10h28. Quero ouvir você aqui na nossa Rádio Capital.
14: Bom dia, João. Bom dia a todos da capital.
4: Bom dia, amor.
14: Doutora Maria Faioque. Essa grande colaboradora da capital.
4: A maior referência do Brasil.
10: Obrigada,
14: João,
10: amor.
14: João, queria que você perguntasse para ela. Eu trabalhei em uma casa 21 anos. Aí estou com problema grave de asma crônica. Aí fui mandada embora. Pedi para sair, ela me mandou. Meu último dia foi dia 30 de abril. Eu queria saber, eu estou recebendo seguro, vou receber a segunda parcela, foi 3 parcelas. Se eu posso pagar o carnê agora ou só depois que eu receber o meu seguro-desemprego? Como é que eu faço para preencher o carnê? Desde já agradeço. Beatriz de Jardim Ângela.
4: Beatriz, né?
10: Beatriz de Jardim Ângela. Beijo para você, Beatriz. Obrigada, viu? Vamos lá. Pode sim pagar o carnê. carnê, mas você vai ter que pagar o carnê como desempregada, que é o segurado facultativo. O código, anota aí em casa, é o 1406, que é o código de segurado facultativo. Então, durante o período que você estiver recebendo seguro-desemprego, se você pagar por esse código, não há problema algum. Esse tempo vai contar como tempo de contribuição. Você não vai perder o seguro-desemprego, porque você não está pagando como autônoma, você está pagando como desempregada, código 1406, tá? O número do NIT é o mesmo número da inscrição que a sua patroa pagou. É um número único hoje, ele é unificado, então você vai colocar o número da sua inscrição, que é o NIT, número de inscrição do trabalhador, e o código de recolhimento é o 1406.
4: Já a gente volta com a doutora Maria Faioque.
5: A Dani tá por aqui.
4: Dani, bom dia, Dani!
5: Agora sim,
4: vamos lá. Dani, bom dia! Dani...
15: Tá. Oi, João!
4: Oi, Dani! Bom dia!
15: Bom dia, meu amigo!
4: Tava aqui conversando com a doutora Maria Faioque. Ela falou que na casa dela, metade do grupo tá com baixa imunidade, garganta inflamada, gripe. Olha, hoje é dia para agora, qualquer pessoa como a doutora Maria Faioque, pegar o telefone e trazer imunidade, limpar o sangue pra gente ganhar imunidade, porque tem muita gente doente, Dani!
15: Verdade, João, a gente tá andando na rua, a gente tá nos lugares e a gente tá percebendo as pessoas realmente com a garganta ruim, tossindo, e é uma coisa que parece que não sara, e se a imunidade estiver baixa, é verdade, não sara. E aí daqui a pouco você encontra a pessoa de novo, aí piorou, aí fui parar no hospital e tô tomando remédio, antibiótico. Gente, além de gastar um dinheirão, o pior não é isso, é sério, o pior não é o dinheiro que gasta, são os efeitos colaterais que vai vir, porque vem mesmo, você tá tomando remédio, você tá tomando antibiótico, e se você é uma pessoa que frequentemente anda doente, tem que entrar no remédio, fica um alerta, né, coitadinho dos rins, né, o rim sofre, e quantas pessoas, né, na maturidade, numa idade mais avançada, sofreram tanto tomando remédio, que hoje tem que fazer hemodiálise, não é brincadeira não, tudo vai tendo consequências, do mesmo jeito, quem se cuida também tem consequências. Se você se cuida, você fica menos doente. Se você ficar doente, rapidinho você melhora. O negócio não avança, não. É bloqueado ali porque a imunidade tá forte. Gente, você sai da sua casa pra ir numa padaria, no mercado, você fecha a sua casa. Olha, a gente, principalmente em São Paulo, meu Deus, você tem cerca elétrica, você tem cachorro, você fala com o vizinho pra olhar, você tem medo porque você quer segurança. E por que não ter essa segurança no corpo? Fecha essa porta. Vírus, bactérias, vamos deixar do lado de fora, vamos nos proteger. E a semente de uva tem 20 vezes mais vitamina C que a laranja, é aquele reforço que a gente precisa em qualquer estação, principalmente agora no inverno, João.
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4: Conseguimos ajudar muita gente aqui hoje, mas não é suficiente o tempo que a gente tem. Por isso, doutora Maria Faioque, a maior referência previdenciária do Brasil, volta mais tarde com Eli, com a Cíntia e depois com o Pedro no Chega Pra Cá. Mas independente da Cíntia, do Eli e do Pedro, tem a produção, né, Maria?
10: Tem a produção. Tem a produção do SOS Previdência. Quem não conseguiu mandar sua mensagem nem pelo WhatsApp, nem ligando aqui, né, pra mandar o seu áudio ao vivo, a gente responde todas as dúvidas, João. Todo mundo que tiver dúvida, é só mandar pra gente uma mensagem ou um texto pelo WhatsApp ou um áudio, tá? Todas são respondidas, a pessoa manda, aguarda, de 1 a 2 dias, em média, são respondidas. Então, mande a sua pergunta e aguarde, porque cada vez que você reenvia, vai pro final.
4: Voltando
10: pro final da fila. Então, é só mandar no 11 São Paulo, 96501000. 96501000. Também tem no Instagram, Maria Faioque com CK no final, TikTok Maria Faioque e YouTube Maria Faioque Oficial. A gente está toda semana colocando vários vídeos explicando, inclusive vai ter vídeo novo porque acabou a revisão da vida toda definitivamente e muitas pessoas estão desesperadas.
4: Você vai atualizando
10: que ganharam
4: ali na página.
10: Na justiça e estão com medo agora de ter que devolver o dinheiro e eu vou estar explicando tudo bonitinho nesses vídeos.
4: Em homenagem ao meu amado Marcão, sabe o que você é?
10: Ah.
4: Fenomenal.
10: Obrigada.
4: Voltamos já!
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20: João Ferreira, ruim a Marginal Tietê nos dois sentidos. Quem vai para a rodovia Castelo Branco tem ocorrência ali um pouquinho antes da ponte do Tatuapé. O trânsito é ruim desde a ponte Aricanduva e segue assim até a ponte Cruzeiro do Sul. Volta a ficar ruim ali no Sambódromo, indo assim até a ponte da Freguesia, onde tem outra ocorrência registrada. Depois o caminho melhora. Pro sentido Ayrton Senna, o trânsito é ruim desde o Cebolão e vai assim no trecho sul até a ponte da Casa Verde. Volta a ficar intenso ali entre a ponte das Bandeiras e a ponte Cruzeiro do Sul. Aí sim o caminho é bom. Corredor da Emmanuel Marquete, Marquês de São Vicente, Nora Pioretini e Janotti é uma boa opção para o motorista. 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
0: Já já, nosso amado Padre Juarez. Evê, você ficou sabendo o que aconteceu numa loja de brinquedo ontem na Zona Leste?
6: Não fiquei.
0: Dois rapazes entraram lá simulando um assalto. É um assalto. E aí tinha um policial, a paisana, dentro da loja.
6: Um policial.
0: Atirou nos dois rapazes.
6: Meu Deus do céu.
0: Quando tirou o capacete dos dois, eram amigos, são amigos que eles sobreviveram, graças a Deus, do dono da loja. Era uma brincadeira.
6: Era uma brincadeira, mas esse tipo de brincadeira. Olha só o que aconteceu.
0: Eu não sei se eu contei pra você que outro dia eu tava no ponto de ônibus e um amigo meu passou de moto e falou, é um assalto. E eu não sabia, com capacete.
6: Capacete, não dá pra
0: ver. Não sabia. Ele poderia ter tomado um tiro, porque em frente ao ponto de ônibus tem um prédio de alto padrão com seguranças armados.
6: Rapaz do céu, olha que...
0: Você é louco, Dinho.
6: O que aconteceu com esses dois rapazes aí que fizeram essa brincadeira, João? Eles tomaram tiro?
0: Tomaram tiro, estão internados, passam bem. Mas não existe isso. Da mesma forma que passam bem, poderiam ter morrido.
6: Então,
0: hoje, com a violência que está hoje aí, né, a insegurança tomando conta das pessoas, como é que você faz uma brincadeira como essa?
6: Olha que ponto chegou, né? O pessoal não tem limite mesmo das brincadeiras, né? Olha só.
0: E eu estou vendo aqui uma imagem na TV de uma cratera em Osasco. Né, uma obra para rede de esgoto cria uma cratera. Rede de esgoto é Sabesp?
6: Provavelmente, Sabesp.
0: Não é possível.
6: É, provavelmente é Sabesp.
0: De novo?
6: É.
0: De novo, meu pai do céu. Né, que é isso? Então eu tô vendo aqui uma imagem de uma cratera, lá em Osasco. Né? Olha, a gente tá aqui com um problema. O padre Juarez acabou de avisar que está numa reunião com o bispo e acredita que não vai conseguir participar. Então, meu querido Wellington, vou guardar para amanhã a sua pergunta para o padre Juarez, tá bom? Vou guardar a sua pergunta para o padre Juarez e falo também amanhã sobre esse assunto, né? Sobre esse assunto do padre. O padre foi expulso, excomungado, mas se recusa a aceitar a punição. Será que pode? Vou perguntar pro padre Juarez. Vou
6: perguntar amanhã, né? O padre acha que não vai conseguir participar hoje. Ô, João, mas dá tempo. Tem áudio aqui na capital ainda.
0: A
6: dá
0: voz
6: tempo,
0: mais, né? Importante é do quarto apresentador.
6: 10h49.
7: Bom dia, João. Bom dia, Vê.
0: Ô, amor.
7: Então, João, a respeito disso aí, jogos e essas coisadas todas e pessoas que fumam, viciadas no cigarro, né? Não adianta, João. Eu já vi pessoas que não deixam nem o maço de cigarro virado para cima. Tira o cigarro e não deixa virado para cima, aquele lado que tem alguma pessoa com doença na boca, no pé, perna amputada. Eles nem colocam para cima para não ficar olhando. É a mesma coisa de pessoas que jogam. É o vício, né? E a pessoa precisa de um tratamento. Eu acho que não adianta nada disso. Não resolve, João. Isso aí. Abençoada semana pra todos, fiquem com Deus, João.
0: Pra todos
7: beijo,
0: nós.
7: Beijo. E a Ângela tá lá se divertindo na Bahia, assim, né? Ela e o João, né?
0: Tá aproveitando. Sai,
7: Joãozinho.
0: Eu saio daqui.
7: Beijão
0: muito...
7: pra todos.
0: Beijo, Marlene. Tem mais um, Evê?
6: Tem mais áudio aqui na capital, o povo ainda...
0: Falando de tudo, né?
6: É, dá tempo de falar aqui na capital, vamos lá.
8: Bom dia, João, bom dia, Evê, bom dia, a todos da capital. Então, João, essas campanhas, na minha opinião, não funcionam. Tem uma irmã que fuma... E tem bronquite, passa mal, usa bombinha e mesmo assim não consegue largar o vício do cigarro. Então vício é maldito. Então ou a pessoa tem opinião, tem que ter força, buscar força em Deus. Mas essas campanhas, na minha opinião, não funcionam. Tá bom, João? Bom dia. Sueli da Vila Matilde.
0: Beijo, Sueli. Olha, quem puder tiver a oportunidade, assiste hoje pela Cazé TV. É o tempo todo ali atiçando você para apostar.

0: Então, se não acabar com isso, se não acabar... Foi o exemplo que eu dei agora há pouco. Você está com 150 reais, tem um boleto de 500 para pagar amanhã. Aparece ali uma oportunidade que você tem certeza que vai acontecer aquilo que você acredita, e com 150 você pode ganhar os 500 que você precisa, ainda sobrar um troco. A pessoa acaba arriscando. E aí, no final, quando vai ver, já perdeu tudo que tinha, já perdeu a casa, já perdeu a dignidade, já perdeu a família, e muitas vezes perde a vida por causa do jogo.
1: Você tem razão, João. É casa que vai embora, é a família que é o principal de tudo. Às vezes um dinheirinho que tem ali, os 50, 80 reais, 100 reais que tem ali, para comprar o leite para a criança, o pãozinho de casa, né? Um alimento acaba indo embora. Ah, eu ganhei uma vez, eu tinha 50, ganhei 500, ganhei 1.000, 2.000. Meu, uma hora você ganha, mas 10 vezes você perde aí depois. Porque jogo, o nome já diz, jogo, né? Jogo é complicado.
0: Jogo de azar, né?
1: Jogo de azar.
0: Olha, antes da gente rezar, queria contar aqui, Evê, olha que loucura. Você já andou de avião?
1: Sim, algumas vezes.
0: Ó, passageiro é parcialmente sugado para fora da janela durante voo. Consegue imaginar a cena?
1: Nossa, rapaz.
0: A aeronave precisou fazer um pouso de emergência na Grécia após uma janela quebrar durante o voo. Ryanair é uma empresa. Disse apenas que a janela se soltou e que o passageiro recebeu atendimento médico. Um voo da Ryanair foi obrigado a realizar um pouso de emergência no aeroporto de Tessalônica, na Grécia, na última sexta-feira, após um problema em uma das janelas ter feito um passageiro ser parcialmente sugado para fora do avião. O homem foi socorrido e recebeu atendimento médico. O vídeo que circula nas redes sociais mostra o homem após o incidente. Nas imagens, é possível vê-lo usando máscara de oxigênio. Além disso, um objeto parece ter sido colocado entre ele e a janela quebrada. Minha Nossa Senhora! O incidente ocorreu pouco após a decolagem, segundo a Ryanair. O voo estava programado para ir de Tessalônica para o aeroporto de Memmingen, na Alemanha. Porém, teve que retornar à cidade grega quando uma janela de passageiros se soltou durante o voo. Meu pai... Evê, fecha os olhos e realiza. Você está sentado tranquilamente.
1: E pior que eu gosto de, tanto no ônibus como no avião, na janela.
0: Sempre na janela?
1: Eu gosto.
0: E aí, do nada, a janela se soltou.
1: Rapaz.
0: E a cabeça e o pescoço ficaram para fora do avião.
1: Por causa da portinha da janela pequena ali, né?
0: Não, ele só não foi sugado, sabe por quê?
1: Por quê?
0: Ele estava usando o cinto de segurança. E a pessoa ao lado dele o segurou com força e a tripulação agiu rapidamente. Mas é uma imagem que pouca gente deve ter visto na vida, né? Ah, olhar como é por fora do avião, né? É
1: complicado, hein?
0: Meu pai do céu. São 10h55, 10h55. Tô vendo aqui mais uma vez. É Rochdale? É isso? Rochdale? É
1: Osasco. Isso, rei? É obra da Sabesp, rei? Obra da Sabesp.
0: É obra da Sabesp? É mais uma?
1: É, pra variar, o rei falou aqui.
0: Eu tenho pra mim que esse assunto Sabesp, privatização da Sabesp, o que vão bater nesse assunto? Porque saiu uma pesquisa e a população não se conforma com a privatização da Sabesp. Então esse assunto vai ser um assunto que vai pesar muito, muito, muito nas eleições.
1: Principalmente quando vem a conta de água, o pessoal costumava pagar um valor, depois da privatização, dobrou, triplicou esse valor.
0: Ô rei, pelo que eu tô vendo aqui, teve gente mais uma vez que perdeu casa ali na região?
2: É, agora a Defesa Civil vai ver a integridade dos imóveis afetados para ver se, por enquanto, eles estão em abrigos emergenciais, estão receberam PIX aí para poder sanar os custos, ó, né?
0: Já está descartado o vazamento de gás, né?
2: Já está descartado.
0: Já está descartado. Mas eu já perdi, eu duvido que alguém agora, sem olhar na internet, consiga lembrar de todas as lambanças feitas pela Sabesp depois da privatização. Eu desafio, se alguém souber de todas de cor, eu dou um prêmio aqui. Porque é inacreditável, que lambança. É,
2: realmente a Sabesp tem deixado a desejar no quesito, né, estrutural da coisa, né, João? Porque a impressão que eu tenho é das duas uma. Ou a Sabesp não sabe onde estão os buracos, ou a cidade está toda oca. E aí, qualquer
0: forma. Mas não tinha isso antes da privatização, né?
2: Pois é. Então leva a.
0: Quantas pessoas já morreram, um funcionário, né? Uma senhora idosa lá em Mauá.
2: E são casos recorrentes,
0: né? O caso aqui, qual foi a região aqui? Foi Jaraguá, não Jaraguá. Foi? Jaraguá. Agora essa cratera. Pelo amor de Deus, gente.
2: É verdade.
0: O que fizeram com a Sabesp?
2: João.
0: Oi, rei.
2: A Selma da Vila dos Remédios está fazendo aniversário.
0: Ô, Selma, Tatuí parabéns, amor.
2: No e-mail dele trouxe para você. Ouvinte do seu programa.
0: A Selma?
2: A Selma.
0: Passou uma mensagem?
2: Pro Tacone. Manda parabéns para mim. Hoje é meu aniversário, João. Selma da Vila dos Remédios.
0: Parabéns pelo programa Se Joga, hein, rei?
2: Obrigado, João. Amanhã tem mais. O Vini já deve estar tá inteiro já.
0: É só fazer gargarejo de romã, repouso vocal.
2: Exatamente.
0: Né? E amanhã, se Deus quiser, ele está aqui com você.
2: A natureza humana cobra se a gente comete excessos.
0: Vamos rezar agora pela recuperação das cordas vocais do Vinão.
2: Bora,
0: obrigado, braços. Rei. Valeu, João. Vamos rezar juntos.

0: Momento mais sagrado do nosso dia. Não tivemos hoje a participação do nosso padre Juarez, mas eu peço a você, o que que você precisa nesse momento? Vou te dar 5 segundos para você fazer seu pedido a Deus e a Nossa Senhora, para que alcance a sua graça. É um problema de saúde, é um problema de trabalho. Eu converso muito com Deus, com Nossa Senhora, né? E fico batendo papo, adoro falar de tudo e das coisas que eu preciso, das coisas que eu tenho para agradecer. É sempre muito bom. Hoje rezamos pelo Luciano Paz e pelo Eric Romano, aniversariante do dia, por esses dois rapazes que fizeram essa brincadeira de mau gosto, fingir que estavam assaltando a loja de um amigo, acabaram baleados. Pela Selma, que está fazendo aniversário, né, Vê? Tá aí o e-mail da Selma, tá aí? A Selma mandou uma mensagem no e-mail do Tacone. Selma, se eu não me engano, da Vila dos Remédios, não é isso, rei? Vila dos Remédios.
1: Isso, Vila dos Remédios.
0: Selma, que Deus e Nossa Senhora abençoem muito a sua vida. A oração que Jesus nos ensinou. Pai nosso que estás nos céus, santificado seja o vosso nome. Venha a nós o vosso reino. Seja feita a vossa vontade, assim na terra como no céu. O pão nosso de cada dia nos dai hoje. Perdoai-nos as nossas ofensas, assim como nós perdoamos a quem nos tem ofendido. E não nos deixeis cair em tentação, mas livrai-nos do mal. Amém. Vamos rezar juntos. Ave Maria. Ave Maria, cheia de graça, o Senhor é convosco. Bendita sois vós entre as mulheres, e bendito é o fruto do vosso ventre, Jesus. Santa Maria, Mãe de Deus, rogai por nós, pecadores, agora e na hora da nossa morte. Amém.
2: E ainda se vier,
0: estamos protegidos e abençoados por Deus e por Nossa Senhora. E amanhã tem mais, a partir das 9 da manhã, depois do Se Joga. Viquinha tá de volta. Comecei a matar a saudade da Vicky. Evê, programaço maravilhoso. O povo fala de tudo, hein, Evê?
1: Fala de tudo e amanhã tem mais às 9 da manhã.
0: E na sequência, vou matar a saudade. Não encontrei com ela ainda, depois que ela voltou de férias. Também, minha amada Nani Venâncio, obrigado por tudo. Como eu aprendo com vocês. Tchau.

0: Oswaldo Ferreira. Tamo junto!
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12: Brasil!
0: Bom dia, povo! Bom dia, vamos.
9: vamos esquentar um pouco aí, vamos esfregar as mãos, porque promete. Promete. Convidados maravilhosos, temas muito interessantes. Claro que eu convido você, você que tá ligadinho aqui na capital. Tudo é capital, né, gente? A gente faz esse programa com muito amor, com muito carinho. Todos os apresentadores aqui, né, os locutores aqui, essas feras da rádio, para vocês. Então já deixo liberado 98334-5777 para vocês ficarem muito à vontade, fazerem perguntas. Né? O intuito aqui do Altos Papos, gente, é exatamente poder ajudar, esclarecer, trazer convidados, médicos, né? Pessoas dentro de todas as áreas, de todos os assuntos, que possam a gente bater um bate-papo muito interessante e que seja, né, de uma utilidade pública. A gente ajuda mesmo. Então, por isso que eu vou apresentar o primeiro convidado. Eu vou falar do programa de hoje, que todo mundo sabe que hoje tem Roda de Mulheres, todo mundo ama, né? Principalmente nós mulheres, a gente adora terça-feira, porque dia de Roda de Mulheres é convidada. Josi Souza, psicóloga, né? E bomba nas redes sociais. Ela é maravilhosa, né? Vai dar várias dicas diretas e práticas para todos nós. Karina Santi, atleta, faixa preta e campeã mundial de jiu-jitsu, vai estar com a gente aqui. Alexa Marie, cantora e compositora com a trajetória sólida na música, um destaque nacional e internacional. E a Ana Paula Marques, ou Marquês. É influenciadora no mundo fitness, que ganhou destaque nacional participar do reality show Ilhados com a Sogra e Power Couple Brasil 7. Eu já pensei aqui, já imaginou, gente? Passar a ficar sozinha com a sogra. Pai! E aí, hein? Você gostaria, você aceitaria passar, fazer um reality show só com a sua sogra? Manda pra mim, quero saber. É a hora aqui do nosso bate-papo aqui da Mulherada, Roda de Mulheres, quero saber se você... Se a sua sogra é legal, quero saber se a sua sogra é bacana, tá? Tem sogra que é uma verdadeira mãe, gente. Tem sogra que é o cão, vamos falar a verdade. Tem sogra que é muito ciumenta, muito possessiva, umas postas em cima do filho que esquece, né? Que o filho casou, que vai construir uma nova família. Como é a sua sogra? É a pergunta do dia. Evê, como é a sua sogra? Eu vou perguntar por você.
12: Ô, Nani, bom dia. Bom dia ao doutor, bom dia aos ouvintes. Bom dia. Infelizmente, eu não tenho mais a minha sogra,
9: Dona Noêmia. Mas quando ela estava viva?
12: Não, me dava muito bem com ela. É praticamente minha segunda mãe.
9: Não é?
12: Me dava muito bem. Eu fui um cara de sorte. Minha mãe, que foi sogra dos meus cunhados, também, eles viviam na casa da minha mãe, em casa. Eles não gostavam de ficar na casa deles, ficavam em casa. Então, bom sinal, né?
9: Então, é uma energia boa. E no quadro Saúde Mental em Foco, o doutor Diego Tavares hoje vai falar sobre o sono. Presta atenção, gente, porque eu sei que pega muita gente aí, hein? Sono e transtornos de humor, tá? Então nós vamos abrir o leque, pode mandar pergunta no 98334-5777. Fica muito à vontade também aqui no nosso chat, tá? Para fazer suas perguntas. Mas antes... A gente começar com o doutor, que é para mim um dos melhores especialistas do país, tá? Será que o sono tem a ver com qual transtorno? Será que é essa insônia? Será que quando chega a menopausa piora as coisas? Então, vamos lá. Mas antes... temos na caixa misteriosa. Essa caixa misteriosa hoje, eu vou falar para vocês que não tá fácil, não. Eu vou falar para você, Vê.
12: Eu acho que já tem um aquecedor aí, um mini aquecedor, porque eu vou te falar, o frio que tá em São Paulo, agora melhorou um pouco, mas de manhã cedinho, meu pai do céu, que frio.
9: Gelado, né?
12: Frio demais.
9: Então, você tá todo mundo meio aquecidinho aí assistindo o programa, ouvindo, né? Pra você motorista aí, gente, aplicativos, quem tá no carro ouvindo a capital, um beijo, viu? Seja muito bem-vindo sempre. Na caixa misteriosa eu digo que o doutor Diego Tavares não usa. Não tem cara que não usa. O EV não usa.
12: Você ficou em dúvida, assim, não tem cara e tal? O que será que é, hein?
9: Não posso facilitar muito, entendeu?
12: Fiquei em choque agora.
9: O EV não usa. A Vicky usa. A Vicky gosta também. Isso não é dica aqui. Para aí, tem só uma dica aqui.
12: A Vicky falou assim, eu não sei o que tem, mas será assim, eu gosto.
9: Não sabe se gosta. A Vicky, eu não sei se gosta, mas usa. Nós mulheres gostamos mais, não gostamos. Eu acho que a maioria não gosta. Não gosta, não. E daqui a pouco eu dou mais dicas. Vamos lá, meu povo, vamos lá. Doutor Diego Tavares, vou falar um pouquinho sobre esse maravilhoso aqui, com respeito à patroa, mas a gente tem que falar, né? Ele é fantástico. Pós-doutorado em medicina pela Universidade de São Paulo, coordenador do Ambulatório de Pesquisas em Transtorno Bipolar do Grupo de Estudos e Doenças Afetivas, tá? Coordenador do Ambulatório Didático do Programa de Transtornos Afetivos, também, da Protab, tá? E o sono influencia diretamente o equilíbrio emocional, gente. Uma noite bem dormida, olha, não tem preço, viu? Tudo fica bem. E a gente passa um terço da vida dormindo, viu? Isso é isso porque eu já fiz várias vezes propaganda de colchão. Um terço da vida dormindo. Então, imagina se você não tiver qualidade de sono, o que pode prejudicar. Dormir mal pode causar irritabilidade, ansiedade, aumentar o risco de depressão. Enquanto os transtornos de humor também podem prejudicar a qualidade do sono. Doutor, bom dia, saudade de você.
13: Bom dia, Nani, estamos aqui de volta. Pois é, o sono, ele tem um ritmo dentro de nós. Igual a gente tem ritmos que a gente nem sabe que tem. Mas, por exemplo, a nossa temperatura, ela faz um ritmo. Ela fica mais baixa durante a noite, ela aumenta durante o dia, depois ela cai novamente no final do dia. A pressão arterial, ela faz um ritmo também. Tem momentos do dia que ela está maior, durante a noite ela cai. A vontade de comer, em geral, ela segue um ritmo também. Tudo então, ritmo. Ela aumenta, depois ela tem uns picos e depois ela cai. E o sono, ele é um... São neurônios rítmicos do cérebro. Então, a gente tem regiões que são conjuntos de neurônios que formam como se fosse um marcapasso dentro da nossa cabeça que produz esse ritmo. É claro que a gente quebra o ritmo às vezes, porque se você tem um evento à noite que termina 3 da manhã, você chega tarde, você quebrou o ritmo e às vezes você precisa acordar cedo no dia seguinte. Então, esse ritmo ele foi alterado pelo meio. Mas aquilo que está interno nosso tende a recuperar depois, nos dias subsequentes. A gente volta a sentir aquele mesmo padrão entrando na nossa rotina. Quando a pessoa tem uma tendência para transtorno de humor, junto com as alterações de humor, as áreas que coordenam o ritmo do sono também são afetadas. E vice-versa, como você mesmo disse na entrada. Então, eu começar a quebrar o meu sono, eu posso desregular a área do humor, ou se eu desregular a área do humor primeiro, o meu sono vai desregular em seguida. Então, elas estão em sequência. Essa sequência ela pode acontecer mais de um jeito para umas pessoas, mais de um jeito para outras.
9: Uma curiosidade, doutor. Se eu não durmo bem, eu posso prejudicar o meu humor.
13: Isso.
9: Se eu tô com alteração no meu humor, eu posso prejudicar o meu sono.
13: Isso.
9: E se você tiver as duas coisas?
13: Então, chega uma hora em que
9: assim, você pode ter um transtorno e tá prejudicando o sono. Deve ser quase inviável a pessoa dormir, então.
13: Pois é, e aí é onde a gente vai tentar intervir para que a pessoa conseguindo regular o sono, ela também consiga regular o seu humor. Pode não ser tão simples, mas muitas vezes é uma questão comportamental também. Então, a pessoa até conseguiria dormir mais cedo, mas ela quer ficar na rede social. Ela deixa a luz acesa. Ela vai fazer uma atividade à noite.
9: É muito estímulo, né, para a mente. A mente precisa entrar num processo de tranquilizar para poder dormir, né? A higiene do sono.
13: Isso. E o mundo moderno, ele vem pressionando por essa noturnicidade cada vez mais. Se a gente pensar que antigamente a TV nem tinha programas durante a madrugada, depois ela passa a ter programas de madrugada. Hoje a gente tem coisas ao vivo acontecendo de madrugada, você pode ligar para uma pessoa de madrugada pelo celular, você
9: ligar
13: pode...
9: Ligar de voz, de vídeo.
13: Então, academias funcionando de madrugada.
9: Mas aí, o exercício, uma curiosidade, o exercício, né, academia, ele pode ajudar a liberar, né, endorfina, tudo que você vai estimular o sono, pode despertar? Porque eles falam isso, né?
13: Mas o sono
9: é... Se fizer exercício, vai dar sono.
13: É primordial, não é recomendado fazer atividade física de madrugada, porque, pensa, quando a gente não tinha luz elétrica, nada disso funcionaria. Então, não é a nossa natureza verdadeira. A nossa natureza verdadeira é de noite, a gente estava dormindo e restituindo os hormônios e todos os circuitos e todo o funcionamento do cérebro à noite. Isso é uma invenção do mundo moderno. Uma invenção do mundo moderno que fomenta maior desregulação. Porque se você tem a disponibilidade de uma academia de madrugada, você acha que você está sem sono, você vai fazer atividade física, você vai desregular muito mais ainda os seus ritmos do sono. Então, isso realmente são questões... Estima-se até, Nani, no mundo, que com o advento de smartphones e a gente mexer nesses aparelhos de luz branca à noite, isso pode ter tido também um impacto no aumento de comportamento suicida em adolescentes.
9: Sério?
13: Ter sido um dos fatores, né? Que também contribuem, porque o sono ele é muito importante para manutenção. É como se fosse um maestro de uma orquestra que onde eu tenho vários músicos, o humor, a energia, a concentração, a memorização, várias coisas que o cérebro faz, e o humor é como se ele tivesse, o sono é como se ele tivesse regendo tudo isso. Quando a pessoa desregula o sono, ela pode aumentar o risco, inclusive, de comportamento suicida.
9: Nossa, isso é seríssimo, hein? Isso é muito sério.
13: E
9: uma
13: parte dos suicídios acontece à noite, inclusive.
9: Uma parte dos suicídios acontece à noite?
13: Efetivados, os que...
9: E me diga uma coisa, tem pessoas, por exemplo, a gente sabe que todo mundo fala, dormir 7, 8 horas, mas tem pessoas que não conseguem dormir. E aí, como é que acontece, doutor? Porque o cérebro, como que funciona? Porque não precisa desse tempo para ele dar essa descansada? Eu vejo pessoas que não conseguem dormir. Eu estava nos Estados Unidos agora, e a minha amiga lá, que é uma coach, Theta Healer, um monte de coisa, ela não consegue dormir. Ela não tem sono. Aí ela tem que ficar tomando remédio todos os dias. Ela falou que já foi pesquisada, várias coisas. Ela não tem o sono.
13: Isso. E aí, assim, isso que é importante. Porque às vezes as pessoas pensam assim, remédio para dormir, vicia, faz mal. Depende de qual remédio. Porque uma coisa é você só sedar a pessoa para ela dormir. Uhum. Isso é uma coisa. Outra coisa é você entender qual é a origem do que está acontecendo para que o sono esteja alterado. E aí você tratando a doença de base. Por quê? Ansiedade altera sono. Depressão altera sono. Bipolaridade altera sono. Questões de vida cotidiana também alteram sono.
9: Aí falta de dinheiro altera sono.
13: Aí não é nem transtorno, é questão circunstancial.
9: Então, circunstâncias que a pessoa cria preocupação, né? Isso. É dívida, desemprego... Tem essas situações também que a cabeça não para. A gente fica preocupado, né? Então, isso também pode alterar, né?
13: Pode, mas veja, se ela tiver, vamos supor, o problema pode começar nisso.
9: Uhum.
13: Então, assim, um filho doente, um diagnóstico de alguma coisa mais complexa. Começa como algo normal, mas a pessoa tem uma predisposição, ela começa a ficar sem dormir, aquilo vai ser um gatilho para desregulá-la como um todo. Então, a gente não pode parar aí, você tá sem dormir porque tem um motivo. Porque você perdeu o emprego, tal. Ok, teve um motivo, mas se você passa um mês, antes disso, 3 semanas, isso não começa a melhorar, seria a mesma coisa que a pessoa ter dificuldade para ir ao banheiro e ela começa a ter um intestino preso e isso... teve um motivo, eu comi um alimento que me prendeu, mas se fica muito tempo, tem que ser um sinal de alerta, porque isso pode ocasionar outras coisas um pouco mais complexas.
9: Tá certo, doutor. Tem perguntas aqui? Vamos lá, gente. Tem perguntas aí? Dorme bem? Como está a sua qualidade de sono? Você viu que o sono, juntamente com o transtorno de humor, né? Na verdade, a gente está com o doutor que é psiquiatra, então qualquer uma pergunta direcionada a esse assunto, fique muito à vontade, tá? Bom dia para todos vocês. Bom dia, Marinei, Juscelina. Bom dia, Antônia de Souza. Beijo para vocês. Mandando beijo para você, Vê.
12: Beijo para ela, hein? Beijo para todo mundo que tá na live, hein?
9: Elisângela, a Leia, beijo. Vamos lá, tem uma pergunta aqui que eu vi. Aí já estão falando aqui, Juliana, que ama a sogra. Que bom. Minha sogra sempre foi com uma mãe. Hoje em dia ela tem 95 anos e meu marido e eu cuidamos dela. Ela não quis morar na minha casa, porque assim ela tem a liberdade dela na casa dela. Que bom, né? Pelo menos vocês estão cuidando, gente. Doutor, a Patrícia Pavan falou, eu pego no sono ficando nas redes sociais, fico vendo mensagens e vídeos, me dá sono.
13: Não é o adequado. Televisão, né? Antigamente era televisão. Muita gente dormia com a TV ligada, e a luz da TV no quarto. você está condicionando o seu sistema nervoso a só a funcionar e a produzir o sono com aquele estímulo. Isso não é adequado, porque o sono ideal é no quarto escuro, é, bem ventilado, sem calor ou sem frio, por exemplo, os dois podem atrapalhar o sono. E a pessoa é, sem luminosidade, é, a pessoa tranquila, com roupas leves e tudo. Então esse é o ambiente mais adequado, sem barulho, sem movimento, sem cheiros, sem temperaturas extremas no quarto. Isso é para relaxar mesmo. Seria porque a gente, quando a gente está dormindo, a gente está no momento mais vulnerável nosso, né? Porque você está inconsciente... E você tá, se você tivesse uma natureza, é onde um animal vai e te pega. Então, o ambiente, ele tem que mais ou menos ser um lugar onde te traz essa proteção. Do tipo, aqui tá tudo tranquilo, não tem barulho nenhum, tá tudo certo. Aqui eu posso entrar em consciência e descansar para amanhã acordar novamente.
9: Essas músicas, é bom, doutor? Essas musiquinhas de meditação, de barulhinho de chuva...
13: Pra induzir, sim, mas ficar tocando a noite toda, o seu cérebro, ele tá percebendo que tem aquele estímulo, e aquilo fica ali estimulando o cérebro. Tem pessoas que o sono é tão superficial durante a noite que ela sente que pensou a noite inteira. E pensou mesmo. O cérebro, ele não para de funcionar durante a noite. Ele continua funcionando, mas num nível muito pequeno. Os sonhos... E até os pesadelos, isso são produtos da atividade do pensamento. Mas quando a pessoa está muito ativada, a pessoa dorme, ela tem a sensação que ela nem dormiu, que ela ficou. Mas eu vou lá, vou buscar, vou fazer isso, e aí eu fui e voltei. E aí, tal e tal, a hora que acorda de manhã, não tem sensação cansada, porque ela realmente não dormiu. Foi um sono muito superficial.
9: Isso acontece muito, né, doutor? Andréia Fara tá falando aqui, ó. Bom dia a todos, ganhei a caixa misteriosa com o Vini de la Caixa, mas não vieram até hoje a lista de prêmios. É só mandar uma mensagem pra Vicky, que a Vicky passa na hora. E o prêmio tem que retirar aqui na rádio, tá? A gente não envia na casa de ninguém, tem que retirar aqui na rádio, tá bom, Andréia?
12: Nani, oi. Deixa eu fazer uma pergunta. Uma pergunta não, não sei se seria uma pergunta ou uma dúvida, assim, não sei. Eu teve uma vez, doutor, umas duas ou três vezes aconteceu de eu ir dormir, por exemplo. A última vez, já faz um tempinho, faz um ano e pouco, tava no churrasco, na hora do almoço, um dia de sábado. Aí eu fui pra casa, tudo. Quando foi umas 2:30, tomei um banho, aí fui dormir. Eu tava sozinho, minha esposa tava viajando, não tava em Guarulhos. Fui dormir, eu tava de folga no outro dia, 3 da tarde mais ou menos eu fui dormir. Eu fui acordar só no outro dia, quase 9 horas da manhã. Umas 3 vezes já aconteceu comigo. É normal, por exemplo, a pessoa ter dificuldade para dormir? Quer dizer, não é normal ter dificuldade para dormir, mas é normal uma pessoa dormir tanto assim e sem acordar para nada? Eu não lembro de ter acordado para nada, para ir no banheiro. Mas que coisa, eu achei muito estranha essa atitude minha. Esse meu jeito de dormir tantas horas assim, eu não acreditei. Achei que eu tava sonhando.
13: A gente ouve muito falar da insônia, mas existe a hipersônia também, que seria o excesso de sono. Que também ela não é adequada, né? Então, assim, a gente dormir muito pode fazer a pessoa acordar mais cansada, e a insônia, obviamente, pode fazer a pessoa acordar se sentindo que não descansou normalmente. Então, essa questão de em torno de 8 horas de sono é uma média, claro, mas ela tem a ver com o ciclo normal do sono, realmente. Tem a ver com o ciclo que a gente considera sendo a forma ou a quantidade ideal de sono que a gente, em média, tem.
9: Certo, doutor. Tem gente na linha. Alô?
14: Bom dia, Nani, a todos os debatedores da mesa. Nani, por favor, pergunta para ele. Meu filho trabalha durante a noite, então ele tem que dormir de dia. Se isso prejudica a saúde dele. Beijo, Sandra de Ipiúna.
9: Beijo. E tem pessoas que fazem o trabalho também, né?
13: Trabalham em turnos.
9: Os guardas, as pessoas, os porteiros, né? Pessoas que trabalham à noite e trocam.
13: Não é o ciclo natural do sono, né? Existe um artigo publicado na New England, tem alguns anos, em que eles publicaram ali umas 8 páginas de material científico, dizendo sobre todos os impactos que o sono poderia, os problemas no sono poderiam ter na saúde das pessoas. A gente está falando aqui sobre transtornos psiquiátricos e tudo, mas não dormir pode afetar a pele, pode afetar a imunidade, pode afetar o controle do peso. Então, pessoas que dormem mal engordam. Pode afetar questões cardíacas, risco de infarto, risco de AVC. Pode afetar questões autoimunes, doenças em que o corpo ataca o próprio corpo. Então, o sono, ele tem um impacto, assim, na saúde como um todo, né? Não quero assustar com isso. Existe uma necessidade de as pessoas, algumas pessoas trabalharem em turnos, porque a gente tem pessoas que precisam trabalhar. Médico, enfermeiro, policial, seguranças, enfim, as pessoas que policial, pessoas que trabalham à noite, né? Quem tem uma predisposição a transtornos não deve seguir, se possível, né, nessa profissão, porque esse é um fator realmente de gatilho. Se algumas pessoas não têm, algumas pessoas conseguem manejar isso e não têm problemas em relação a isso. É outra coisa, mas aquela pessoa que sabidamente já tem depressão, ou ansiedade ou bipolaridade, infelizmente ela acaba tendo que realmente buscar, porque isso vai ser um fator que vai afetar demais a doença dela.
9: Certo, tem gente na linha. Alô?
15: Bom dia, Nani.
9: Bom dia.
15: Bom dia, doutor. Então, eu... Todos os dias eu acordo 2 horas da manhã. Posso tomar remédio para dormir, posso não tomar, entendeu? É todos os dias, eu acordo 2 horas da manhã e não consigo dormir mais. Tá? Obrigada. Sua graça do Suzano.
13: A insônia, ela é dividida em insônia inicial, intermediária e terminal. A insônia inicial, a pessoa deita e não consegue pegar no sono. A insônia intermediária, a pessoa deita, pega no sono, mas ela acorda no meio da noite, uma ou várias vezes, e tem dificuldade para voltar a dormir. Não é acordar só uma vez, eventualmente a pessoa acordar, ir ao banheiro, voltar e dormir rápido, isso pode fazer parte do ciclo do sono da pessoa. E a insônia final, a pessoa, por exemplo, põe um despertador para acordar 6, ela acorda 5:10, 5:15 e ela não consegue voltar a dormir. Então é como se o corpo dela desregulou a ponto de acordar ela antes da hora e ela não era aquilo que ela precisaria. Então tem esses 3 tipos de insônia, né? Então acordar durante a noite e não conseguir voltar a dormir deve ser uma insônia intermediária aí. Tá muito comum em casos de depressão e bipolaridade esse tipo de insônia. A insônia inicial, ela é mais comum da ansiedade. A pessoa está preocupada, tensa, com medo de alguma coisa, não para de pensar naquilo que pode acontecer e ela não consegue pegar no sono, né? Assim, mais sugestivo, né? Não necessariamente só na ansiedade, pode ter em outros quadros também. Mas é muito sugestivo de sintoma ansioso, a insônia inicial.
9: A Jennifer, doutor, está falando aqui, minha ansiedade é generalizada, só durmo com diazepam.
13: Quando a pessoa está precisando do calmante, primeiro tem que ver se ela está fazendo o tratamento da ansiedade adequado, porque o tratamento, a ansiedade, ela pode estar dentro da depressão, pode estar dentro da bipolaridade, ela pode ser só ansiedade e ela tem um tratamento específico. Quando ela precisa do calmante, esse calmante até pode ser usado no início do tratamento, mas passando mais de 2 meses... Isso aí significa que o tratamento não está ajustado. Né? O ideal é que a pessoa não precise de remédios desse tipo para pegar no sono, porque causa dependência.
9: A Rosita falando, doutor, eu pareço a Bela Adormecida, muito sono, tenho facilidade para dormir. E a Maria falou, Maria Torres falou, bom dia, o que fazer com as crianças nessas férias que não querem dormir, toda noite passo esse perrengue?
13: Então, criança é o cérebro mais fácil da gente condicionar, só que fácil entre aspas, porque a gente tem que insistir e condicionar. Então, a gente, em férias, a gente tem que tomar muito cuidado para não desregular a rotina que a criança tinha durante o período de aula, especialmente em relação a sono. Então, se dormir às 7:30, a casa tem que estar com as luzes mais baixas e a criança já tem tomado banho, relaxado, já jantou, para tentar colocar na cama no mesmo horário. Porque assim como a criança, a gente consegue regulá-la, a gente consegue desregulá-la facilmente. 3, 4 dias, deixa dormir meia-noite, vai ser bem difícil depois para conseguir colocar no eixo. Então não pode deixar isso se perder.
9: Certo, tem várias perguntas aqui, doutor. Bom dia, doutor. Meu marido tem diabetes e ele não consegue dormir. Fica a noite toda esfregando os pés. Tem muitas dormências.
13: Esse é um exemplo de que a insônia pode acontecer causado por outras doenças. Então, quem tem, por exemplo, doença de pele, quem tem outros problemas de saúde, asma, por exemplo, DPOC, bronquite, a pessoa pode... O sintoma físico afetar o sono, né? Aí, nesse caso, teria que ver o tratamento desse sintoma físico. Então, ver se o que, que faria com essa dormência, medicamentos para isso, porque isso está impactando o sono dele. Se ele tiver predisposição, isso fica por muito tempo, daqui a pouco vem uma depressão ou uma ansiedade, além do outro problema. Então, se o sono realmente ele é um sinal de alerta para a gente não menosprezar.
9: Doutor, a Jennifer, que falou da ansiedade, né, que ela tinha falado que é generalizada, que toma diazepam a longo prazo, ela quer saber quais os malefícios de um diazepam a longo prazo. Detalhe, ela toma mais de 10 anos.
13: Então, já é aí um uso bem acima do recomendado, né? E é interessante, porque esses remédios antigos de dormir, o diazepam, Rivotril, Prazolam, eles fazem a pessoa dormir. Mas eles fizeram estudos para ver a arquitetura do sono, e a arquitetura é péssima. O sono que eles produzem não é um sono de boa qualidade. Então, assim, olha um problema, a bola de neve que isso cria, né? Eu entendo que houve essa necessidade, ela não começou a usar porque não precisava, ela sentiu necessidade, mas com essa informação é importante olhar para essa questão.
9: Vamos para o intervalo começar um minutinho só, e aí depois a gente tem mais uma pergunta que eu achei interessante aqui, da Rosana. O Paula, que ela só falou, não tenho dificuldade para dormir, porém, acorda a noite toda, sono picado. Mas a gente vai responder depois do intervalo comercial.
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19: Atualizando o trânsito para os ouvintes da capital, corredor norte-sul ainda ruim no sentido Zona Norte, desde o aeroporto de Congonhas até o Parque Ibirapuera. Corredor das avenidas Jabaquara, Domingos de Moraes e Vergueiro funciona como opção para o sentido Zona Sul. O motorista reduz a velocidade a partir da Brasleme. Esse trânsito piora ali na Praça Campo de Bagatelle e segue assim até a ligação. Volta a ficar ruim no Parque Ibirapuera, indo assim até o viaduto da República Árabe Síria. 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
9: De volta, Brasil.
16: Brasil.
9: 11 horas e 36 minutos. E agora, gente, eu quero para você que tá aí, de repente, com uma situação difícil, né? Com um problema difícil. O doutor continua comigo, ele vai continuar respondendo as perguntas aqui. Mas eu preciso falar, que as pessoas ligam assim para mim, Nani, nossa, tô num momento desesperador, preciso falar com alguém, preciso de uma conselheira. Tá aí, gente, Patrícia Vidente. Tá tanto tempo que ela faz esse atendimento, esse trabalho tão lindo para as pessoas. E eu convido vocês muito a prestarem atenção. Então, tem depoimentos que as pessoas fazem questão de contribuir, colaborar, participar, falar da Patrícia Vidente. 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Meu nome é Bianca e eu estou casada há 3 anos e estou muito feliz, mas passei por momentos difíceis, principalmente quando era noiva, pois meu marido na época, meu noivo, né, era muito bonito e chamava a atenção das mulheres. E teve uma pessoa em especial que ficou muito interessada nele, obcecada por ele, ficava mandando mensagens, ficava seguindo mesmo ele, falando, ele falava que era comprometido, ou seja, assédio mesmo o tempo todo. Eu e meu noivo brigávamos muito por causa dessa pessoa, quase nos separamos, mas percebi que ele não tinha culpa e fui conversar com a Patrícia. Fizemos uma proteção, ou seja, blindamos o meu relacionamento, junto com um trabalho de afastamento de rivais. E foi realmente maravilhoso, pois deixou o meu relacionamento muito mais forte. Hoje estou casada e muito feliz. Um beijo grande para todos vocês da Rádio Capital e um beijo muito especial para a Patrícia. Olha que maravilha, gente. Nossa senhora, tá vendo? Tem mulher que persegue, né? Não segue, persegue, né? Em vez de buscar um relacionamento pra ela, fica vivendo o relacionamento de outra pessoa, né? Tem mais um depoimento, olha só.
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9: Gente, que bom, fico feliz da vida. 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
9: Volta Brasil.
4: Brasil.
9: 11h40, gente. 11h40, tem a sua pergunta, quer falar um pouco sobre a qualidade da nossa saúde mental? Aproveita, gente. Eu falo, quando eu trago esses profissionais aqui, são profissionais de extrema competência, um dos melhores, assim, pessoas mais competentes que eu conheço. E eles vêm aqui muito de boa, a gente tem que falar, né, Vê? Que não vem um profissional desse que tira o tempo dele, uma agenda deles, que é super complicado, diretor da área de psiquiatria, do HC. Tá no HC ainda, doutor?
13: Ele é um coordenador do ambulatório de pesquisa.
9: De pesquisa.
13: Do grupo de transtorno de humor do Hospital das Clínicas.
9: Do HC. Então, assim, a gente tira um profissional desse lá, ele fecha uma agenda para poder vir aqui. É muito uma coisa de ajuda mesmo, de amor mesmo ao próximo, para poder esclarecer, para que muitas perguntas, muitas sejam esclarecidas, né, Vitor?
12: Uma pré-consulta,
9: é,
12: né?
9: Uma pré-consulta.
12: Por que não, né? Verdade?
9: É por isso que eu falo, gente, aproveita. Quando a gente tem um profissional aqui, é para vocês. Eles vêm com muito carinho, muito amor. Diga alô, doutor.
13: Diga alô. Alô.
4: Bom dia, Nani. Bom dia para vocês todos da bancada e da Rádio Capital, Maria de Diadema. Eu gosto de estar fazendo uma pergunta pro doutor. Eu não durmo direito de noite, eu durmo e acordo a noite inteira. E outra coisa, eu sou tanto porque eu não durmo de noite, que essa noite mesmo foi de molhar edredom, travesseiro, colchão, tudo, de tanto que eu sou. Eu gostaria de saber se isso tem a ver com a minha ansiedade, que eu sou muito ansiosa. Obrigada, meus amores.
13: É isso aí. É, você falou de ansiosa, não sei se você já está em tratamento, se você tem um diagnóstico, ou se é só uma ansiedade habitual aí do dia. Mas uma coisa que a gente também não pode deixar de falar aqui são alterações hormonais que acontecem na mulher.
9: Na menopausa,
13: na
9: né?
13: Na menopausa. E isso pode ter um impacto também no cérebro, desregulando o humor, desregulando o sono. Então, ondas de calor são clássicas de períodos em que existe os ovários na mulher, né? Estão ali do lado do útero, eles param de funcionar em determinada época. E aí, essa diminuição nos hormônios femininos, o estrógeno e a progesterona, que circulam no corpo todo, trazendo para a mulher várias vantagens, como as características da pele, do cabelo, o coração, todos os órgãos e também o cérebro, que sofre com essa diminuição nos hormônios, e uma das repercussões pode ser afetar o sono também. Então, isso aí cabe você buscar a avaliação do ginecologista.
9: Certo, doutor. Tem muitas perguntas, vou fazer um pupurri de todas aqui, porque às vezes uma resposta está atrelada com outra, né? Primeiro, sobre o sono picado, né? Que a Rosana falou aqui, que ela não tem dificuldade para dormir, porém acorda a noite toda, sono picado. Aí, a Dulce de Cajamá falou, gostaria de saber por que sinto dor de cabeça quando eu durmo muito. Tenho hipotireoidismo, doutor.
13: O sono picado, ele é aquilo que eu falei anteriormente de insônia intermediária, que é um outro padrão de insônia em que a pessoa não consegue manter o sono durante a noite. Então, ela vai tentando aprofundar o sono, não consegue, aí ela desperta. Vai tentando aprofundar novamente, desperta e vai fazendo isso várias vezes durante a noite. É um problema de regulação, desregulação no sono. Em relação à outra questão de sobre dormir muito, então assim, dormir muito não é bom também. Ou dormir durante o dia, por exemplo. A pessoa assim, depois do almoço pode dormir até 30 minutos? Até 30 minutos, em geral, não faz o cérebro entrar no ritmo do sono, no ciclo do sono. Então, isso pode não desregular tanto. Então, não tem problema tirar uma sesta depois do almoço. Agora, dormir mais períodos durante o dia ou dormir muitas horas pode provocar, então, tanto desregulação de humor, como piorar o humor da pessoa, irritabilidade e também desregular em outras coisas, inclusive dor de cabeça, como você mencionou, esse tipo de coisa.
9: Doutor, a Marilene está falando, Matias está falando, doutor, há 7 anos atrás, quanto mais dormia, mais sono eu tinha, mas na verdade eu estava com depressão, só para te falar. Doutor, o que fazer quando aquela dose indicada não faz mais efeito? A dose está alta do remédio? Aí ela está perguntando, será que a dose está alta já?
13: Do remédio para dormir, pelo que eu entendi? Então assim, quando a pessoa vai precisando de doses maiores, tem que ver qual é o medicamento, porque se fosse estágias preta, ele poderia realmente perder o efeito, e aí você precisa de doses maiores para conseguir dormir. Se não for esse tipo de medicamento, pode ser um agravamento da depressão. Então, ela está se tornando mais intensa e aquelas doses não estão conseguindo manter o sono da pessoa. Então, assim, como você disse, realmente ter muito sono, porque a gente associa muito depressão com tristeza, com pessimismo, com negativismo, vontade de morrer, esse tipo de coisa, com humor deprimido. Mas uma outra grande esfera da depressão é a queda de energia. E a queda de energia não é só cansaço e indisposição, mas também vontade de dormir.

0: Eu não volto a dormir mais.
1: É, aí tem que ver o horário que você foi dormir, porque às vezes a pessoa foi dormir 9 e aí 6 horas, o cérebro dela já não quer continuar dormindo e ele não vai.
0: Quantas horas é necessário, assim, para o cérebro?
1: Então, o tempo total de sono em torno de 8 horas, mas não só isso, o horário de dormir também. Então, assim, a pessoa às vezes fala, ah, fui dormir 3 da manhã e aí acordei meio-dia. Então, aí dormi 9 horas de sono, tá ok? Não, porque não é só o tempo total, mas assim, o ideal é que o sono ele aconteça por volta das 10, 11 horas da noite, no máximo, e a pessoa levante entre 6, 7 e meia da manhã, ali naquele período da manhã. Então, não vale só o tempo total de sono, mas o
0: A qualidade, o
1: período,
0: período, né?
1: o ritmo do
0: Doutor,
1: sono.
0: estão falando aqui, ó. Bom dia, Nani. Pergunta o doutor se quem toma fluoxetina, eu tomo esse, o que você fala sobre. E eu demoro muito, a Maria de Lourdes falou, doutor, demoro muito a dormir, meus pés é um congelador. Eu durmo com um secador para debaixo do cobertor, porque é insuportável o frio que ela sente nos pés.
1: É, assim, cabe uma investigação mais aprofundada, se a pessoa tem problema
0: As
1: de
0: extremidades, né?
1: circulação, se ela tem alguma outra doença, diabetes, hipertensão, hipotireoidismo, que podem afetar a temperatura corporal. Isso é importante, porque isso pode afetar diretamente seu sono, se você acordar por conta desse frio nos pés, né? Então, acho que aí é um pouco complexo para opinar nesse sentido.
0: Doutor, como devo parar com. Gente, tem que ser consulta, né? Aqui eu vou falar, vou fazer a pergunta, tá? Silmara Almeida. Como devo parar com Zolpidem? Já usa 6 anos. Qual o médico que faz o desmame? E realmente será possível fazer esse desmame, doutor?
1: É, esse é um problema assim da modernidade, essa família de medicamentos para dormir, que são chamadas de drogas Z, porque começam com Z, né? Zolpidem e outros, eles foram feitos com a promessa de que não causariam tanta dependência quanto os medicamentos antigos, mas o uso em larga escala tem mostrado que eles também provocam dependência. Menor do que os outros, mas também. Então, na realidade, o que vai fazer a pessoa parar, desmamar, no caso, não é somente ir tirando o medicamento. Às vezes ela vai ter que substituir por um tratamento verdadeiro do quadro que ela tem, seja depressão, seja ansiedade, seja bipolaridade.
0: Doutor, eu tirei a tireoide devido a um câncer. E eu tenho fibromialgia, não durmo bem à noite.
1: É, então assim, são exemplos de doenças paralelas que afetam o sono. Então, o hipotireoidismo, a fibromialgia. Então, a regra seria realmente corrigir o problema, tratar adequadamente o problema para que o sono melhore.
0: Gente, estão pedindo aqui. 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Doutor, a Luciana Gonçalves falou, meu horário de dormir é por volta da meia-noite. Fui eu que perguntei sobre a sugestão, eu me chamo Luciana. Beijo, Lu. Que bom que você perguntou, gente. E outra falou que meu marido dorme a noite inteira. Quando acorda, fala, não dormiu nada. E se é normal acordar e sem saber que ele teve uma noite de sono, doutor?
1: É, isso chama insônia subjetiva. A pessoa foi vista dormindo durante um longo período durante a noite, mas a sensação que ela teve foi de que ela não dormiu. Então é um tipo de insônia também. É bem complexo isso, porque às vezes o companheiro ele não acredita na insônia da pessoa, mas isso tem a ver com a qualidade do sono, porque não basta às vezes você estar dormindo visualmente ou ver a pessoa dormindo, mas se aquele sono ele não é de qualidade, a pessoa vai ter uma sensação de que ela realmente não dormiu. E tem muitos idosos que vivenciam isso, de falar, eu dormi 1 hora só à noite e tudo. Não é que eles estão inventando, na realidade eles tiveram essa percepção e o companheiro fala, não, ela dormiu a noite toda. Mas é um tipo de insônia também, complexo.
0: Doutor, como sempre, uma honra ter você aqui. 11 horas e 51 minutos. Eu quero as suas redes sociais, que já tá aí, para vocês seguirem, gente. Acompanhe a gente que tem conteúdo.
1: É, em
0: Doutor Diego
1: todos.
0: Tavares, psiquiatra.
1: no YouTube, no Facebook e no Instagram, o DR Diego Tavares Psiquiatra. Cada conteúdo tá no

0: numa plataforma diferente aí.
1: Obrigado, querido. Obrigado, viu? Vamos pro intervalo comercial e a gente volta já já com Roda de Mulheres.
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1: De volta, Brasil! 11 horas e 56 minutos, chegou aquele momento que eu amo, amo. Sabe por quê?
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1: Aqui, o único homem que entra aqui pra falar, você pode. O ouvinte pode, nós não temos esse preconceito também não, tá, gente? Vamos falar. Podem falar, mas sentada aqui, só as mulheres, então. Quem domina aqui são as mulheres. Vou apresentar, então, todas. Já tá liberado também, pode participar, hein? Você é a nossa convidada, nosso convidado para participar. Olha só. Roda de mulheres de hoje, convidadas maravilhosas. 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
11: Obrigada, Nani.
1: Saudade de você.
11: Eu também.
1: Voltei, amiga. Voltei. Karina Santi, ou Santi?
11: Santi.
1: Santi, né? Atleta, faixa preta e campeã mundial de jiu-jitsu. Seja bem-vinda,
11: obrigada,
1: Karina.
11: Obrigada, obrigada.
1: Bom ter você aqui, viu?
11: Obrigada.
1: Alexa Marie, compositora, cantora, com uma trajetória sólida na música, com destaque nacional e internacional. Seja bem-vinda.
11: Muito obrigada.
1: Bom ter você aqui, viu? Ana Paula Marques, ou Marques?
11: Marques.
1: Marques. É, tem uma Zeta, né? Tem um Z aqui, aí a gente dá uma perguntada. Influenciadora do mundo fitness, que ganhou destaque nacional ao participar dos realities Ilhados com a Sogra. Meu Deus do céu. Isso é um desafio duplo. E Power Couple Brasil 7. Bem-vinda.
12: Obrigada.
1: Menina,
12: prazer imenso ficar aqui com essas mulheres maravilhosas.
1: Pode puxar esse mic todo em pé de você, que esse espaço é todo seu. Bem-vinda.
12: Obrigada.
1: Uma curiosidade antes de a gente começar a esquentar as perguntas, né? É fácil fazer um programa com a sogra?
12: Não é fácil. Mas foi um experimento muito bom pra gente. A gente superou muita coisa.
1: É?
12: Como uma família de verdade.
1: É difícil, né? Tem sogra que parece uma mãe, eu já falei isso, gente. Amiga. Olha, tem sogra que é muito bacana, que a pessoa ganha uma mãe. Tem sogra que é ciumenta, que tem ciúme do filho, que tem posse, que acha que o filho é dela pra sempre, não é? Tem tudo
13: mulheres
1: isso.
13: Mulheres fujam desses.
1: Então, não é? Então a gente, aí eu quero saber a sua sogra. Então participe, se você tem uma sogra bacana, maravilhosa, quer mandar um recadinho do coração pra sua sogra, aproveita que agora a gente vai falar também sobre sogra. Mas na verdade, a gente vai falar todos os assuntos. Isso aqui. Você tem sogra? Já teve sogra que você não gostou?
14: Não.
1: Tive sogra. Também psicóloga, né? Preparar a cabeça da sogra.
14: Eu sou uma boa pessoa também, né?
1: É. Não, mas não é assim. Às vezes a gente é boa pessoa, mas tem sogra ciumenta, né?
14: É, mas eu acho que é você saber dividir também, né? Saber seu espaço. Eu acho que quando você tá ali pra competir, né? Às vezes você quer dar ideia de que você parece que você quer tirar a pessoa. Aí gera uns ciúmes, né?
1: Mas e quando casa? Você não acha que a pessoa tá construindo a família, que acaba afastando um pouco mesmo essa coisa, esse apego, não deixando de amar, mas respeitando os limites?
14: Então, Dani, mas eu acho que é muito do diálogo também, daquilo que você permite. Eu acho que muito dos conflitos, às vezes, é o próprio filho ou a filha que deixa a mãe dominar, intervir, enfim. Eu acho que é o limite que a gente tem que pôr desde o início, né? Porque muitos dos conflitos é o que a gente permite também, né? Você quer ter um bom relacionamento, não é?
1: Já teve sogra bacana, sogra difícil?
15: Eu nunca casei na vida.
1: Não, mas teve namorado, né?
15: Tive namorado.
1: É isso que eu tô te falando.
15: Foi ladeira abaixo após a ladeira abaixo. Deus me livre. Então, assim, eu não entendia muito a logística. Ah, porque sua casa tem que ser cuidada dessa forma. Sua casa tem que ser vista dessa forma.
1: Cara, é você deixa interferir. Aí já vai invadindo. Né? Puxa esse mic um pouquinho pra perto aí.
14: Mas acabou deixando interferir muito.
15: É, não. Assim, logo já de primeiro, na primeira semana de namoro, a pessoa já veio cheia de ideias. Eu falei, não. Essa aqui é a minha casa. Seu filho mora na sua casa, ele vem aqui, a gente namora, e o que a gente faz na particularidade é nossa particularidade, e o que ele faz com você é a sua particularidade.
1: Entrona, então, hein?
15: Essa sogra, entrona.
1: Eu já tive um problema, invasiva. Eu vou falar, na infância não, gente, na adolescência, quando namorava, na infância não, quando eu namorava, esses primeiros namoradinhos, as sogras sempre me amavam, eu acabava ganhando o pé na bunda do namorado. Aí eu comecei a achar que isso é uma crença minha, amiga. Toda vez a sogra gostava, eu levava um pé na bunda do namorado. Já percebi que quando a sogra gosta demais da gente também, não sei se ela inferniza a cabeça do filho. Eita, a Nani maravilhosa, fica com ela. Eu levava um pé na bunda. Sério. Aí, então, se a sogra gosta demais também, a gente corre o risco de perder o namorado, viu?
14: É complicado.
1: Amigo, foi assim, viu? E você, me conta. Quando você teve problema com a sogra, assim?
12: A gente teve um experimento na Netflix, que foi muito bom pra nossa família, né? É, a gente teve muitos desentendimentos lá. A Yoná é uma mulher de personalidade muito forte. Realmente, é a personalidade dela. É, eu também sou uma pessoa de personalidade extremamente forte. A gente, geralmente, assim, quando se encontra duas pessoas com o mesmo temperamento, né? Que eu sou bem colérica e ela também, de natureza, as duas são bem parecidas no temperamento. E teve muito, muito desentendimento, ela tinha as visões dela, o Anthony é filho único, né?
1: Ah, tá,
12: entendi. E aí ele casou muito cedo, nós casamos muito cedo, ele tinha 23 e eu 24 anos. E aí ele saiu lá da casa da mãe dele, lá do Piauí, e aí a gente casou e mora aqui em São Paulo já tem 7 anos, vai fazer 8 anos. E aí teve esse ciúme, sim, teve... ela também não compreendeu muito, porque ela quis colocar a culpa em mim, dizendo que a culpa foi minha, aí começou o trelelê.
14: Mas de mesma idade dele, mas culpa. Eu acho que também o fato de mudar de cidade, né?
12: É isso.
14: Não, filho aí, único, mudar de
12: cidade. É, ele é filho único.
15: Roubou meu filho, né?
12: E ele foi crescido num ambiente assim, só com ela, né? Ela, a avó tem Alzheimer, e ele não tem um pai, e não tem um avô, então assim, é só ele é o assim, o cristal,
14: era,
12: né?
14: Era o cristalzinho da família. Você coloca só um bico um pouco
12: ele
14: mais pra frente.
12: Ele ainda é, né? Não deixa de ser. Só que graças a Deus, o experimento serviu pra gente avaliar tudo. A gente entrou realmente num processo de libertação, de perdão, de cura, entendeu? Eu acho que tinha esses conflitos que a gente teve, nós fomos a família que realmente entendeu o reality show. Porque a gente não foi só pra, ai, vamos pro reality show. Não, até porque o Anthony sempre teve na mídia, a gente também já, enfim, muitas coisas já aconteceram com a gente. Não foi só isso, porque muita gente entra nesse programa em busca de fama, tá? Então, pra gente só foi consequência. A gente foi pra realmente resolver um conflito que a gente tinha e era sério.
14: Não conseguia resolver em casa? Só pra entender.
12: Não dava porque a gente mora aqui em São Paulo, a gente quase não se via, não tinha muito contato com a Ioná. E depois que passou tudo isso, o reality veio tudo, aí a gente hoje, graças a Deus, a gente não briga, a gente não tem problema.
14: E que não tinha como fugir, ele tinha que enfrentar, né? Porque
12: não é uma tinha coisa, como. Né? Tá, e ela também dia aproveitou e botou tudo pra fora, o que ela sentia, dores
14: que
12: dela.
14: O que ela sentia?
12: Ela tem, não, ela, é que a vida dela foi um pouco complicada, sabe, assim, questão...
14: Não vamos nem falar da vida dela, não, só porque ela é nossa... Então, daqui a pouco vai voltar os problemas.
12: Isso, não, teve muitas dores e tudo, e assim, graças a Deus a gente conseguiu resolver. Porque é o melhor de tudo, né, a gente conseguiu realmente viver o experimento da melhor forma.
14: Moraria na casa da sogra?
12: Moraria.
14: Olha...
15: Eu morei
12: ela
15: na casa da minha.
12: Ela me trata muito
14: você
12: bem.
14: Você morou, e aí?
15: Assim. Morei 3 anos na casa minha. Minha sogra é maravilhosa, não tenho o que falar dela, parceiraça minha. Sempre me dei muito bem. E o mais engraçado, a primeira viagem que eu fiz com meu marido, eu voltei, a gente não tinha separado. Ela falou assim, essa vai casar com meu filho. E casei.
12: Viu?
15: 12 anos já junto.
14: Tá vendo?
15: Ela é a minha defensora.
14: Eu falei?
15: Ela corre por mim. E às vezes o meu marido fala, acho que minha mãe gosta mais da minha mulher do que de mim.
12: Tá certo. A Ioná me criticava muito depois que ela viu que, calma, não é nada disso, eu tô errada. Porque é muito importante a pessoa reconhecer onde tá errada. E eu também errei com ela, porque eu também fui... muito grossa com ela. Enfim. E aí, hoje ela é minha defensora também. Você pode falar. É mais fácil ela me defender mais que o Anthony. Pra você ver como o mundo ele gira,
14: muda,
12: né?
14: Muda, né? Muda. Tudo de acordo, né? Vai. É. O quanto a pessoa quer mudar, né? Também, né?
12: E sim,
14: permite também, né?
12: É
14: o que você joga também. E você na música? Como entrou a música na sua vida profissionalmente? Vamos falar um pouco. Tô falando um pouquinho de cada um, pra depois a gente entrando nos assuntos, né?
15: A minha mãe era cantora, meu pai era DJ. Eles se conheceram. Ah. Aí começaram a vir as primeiras crianças, né? No caso, meu irmão, minha irmã. Minha irmã, meu irmão e eu. Mas aí ele, cada um seguiu um caminho diferenciado. Minha mãe foi pra enfermagem, meu pai virou militar. Mas minha avó tocava piano em casa. Então a gente frequentava a igreja, cantava lá na igreja.
14: Ai, gente, eu tenho um recalque de quem canta na igreja.
12: Por quê?
14: Amiga do céu, quando eu era nova eu tentava cantar, fui pro coral da igreja.
15: Ninguém.
14: Eu era péssima, eu era a última do coral, cantava nada, eu era desafinada, eu tinha certeza que eu tava arrasando.
12: Rapidinho, só pra falar.
14: É porque no coral não sobressai tanto. Que
12: não,
14: que
12: amiga, tava... tinha que sobressair, que cantava divinamente. Se eu contar lá... uma coisa pra você rapidinho,
14: pode contar,
12: eu só tenho uma irmã, Carla.
14: A Carla arrasou.
12: Um ano de diferença. A Carla era...
14: Olha lá.
12: Estupidamente maravilhosa.
14: Estupidamente.
12: Cantora da igreja. E eu, tadinha, não cantava nada. Eu sou traumatizada até hoje com isso.
14: Amiga,
12: porque
14: não.
12: Eu tenho...
14: Eu também não.
12: Então, eu super me identifiquei com ela. Então, assim, eu vi que não...
14: Cantava nada de ver, eu ficava
12: e
14: lá
12: ela
14: no
12: maravilhosa.
14: Ela achava que tava
12: ela
14: arrasando.
12: Era da banda da igreja, a cantora, igual ela. Pegava o microfone, tinha tudo, acompanhava. Aí eu ficava assim. E o meu sonho. Aí um
14: eu
12: dia eu fui tentar,
14: ensaios,
12: né?
14: Eu ia pros ensaios, eu ia pensar na igreja, igreja católica.
15: Eu nunca
14: lá na igreja,
15: música.
14: Quando me colocava aí, eu pensei, ainda vou sentar mais... sentar não, ficar no grupo da frente. Que nada a ver, cada dia mais pra trás. Cada dia mais atrás. Aí eu olhava, né? Segura na mão de Deus, segura. Então eu lá cantando. Aí quando eu percebi, eu não tenho ouvido musical. Eu não sei a hora de entrar, assim, eu não tenho ouvido pra saber.
15: Eu sou
14: é
15: essa
14: agora.
15: Pessoa.
14: Eu na vida. Errei, entrava errado, fui fazer teatro.
15: Eu ouvia muita coisa americana
14: Nani,
15: em
14: como
15: casa.
14: Como é que é hoje? Amiga, eu entrei, não, péssima do mesmo jeito. Se cantar, canto sozinha, nem olhei lá no banheiro. Aí eu fiz um teatro em São Paulo, uma Dama e um Vagabundo, teatro infantil, produzindo com Anderson Miller, uma turma bacana, teatro imprensa, um teatro maravilhoso. Eu lá, tinha que entrar cantando. Falei, meu Deus, agora tem que cantar. Complicou. Sabe quem me salvava?
12: Quem?
14: Nani People.
1: Olha, ela tava no espetáculo, a Nani, e tinha o Marcelo Médici. Não, não era o Médici que me ajudava, não. Era o Sandro, era um cantor lírico. Eles ficavam na coxia. Puta, na hora que eu vou cantar, eu desisto, péssima pra cantar, gente.
15: É, assim, eu não fiz música, né, essa facilidade pegou muito com a minha mãe, com meu pai, com a minha avó. É, meu irmão é ator, ele vive em Londres hoje, já fez vários filmes, o MIB, Homem de Preto, o Homem que Descobriu o Vento. Então ele foi pra outra área, ele começou como ator, fez novelas, muitas minisséries aqui no Brasil. E eu fui pra área da música, minha irmã era manequim na época. Né? Então todo mundo foi tudo pro meio. É tudo pra acabar com a vida da minha avó. Que ela bateu na minha mãe, quando minha mãe se apresentou no Silvio Santos. Tem uma foto da minha mãe indo pra banda do Roberto Carlos. Ela falou, mas ela apanhou tanto. Olha. Ela falou, todos os seus netos vão de ser do meio musical. E todo mundo foi. Hoje eu tenho minha filha, que também é do meu meio. Minha avó, neto,
1: como que aceitou isso, hein?
15: Ah, eu não sei, cara. Porque assim,
1: como ela
15: a minha
1: aceitou?
15: Avó... Depois que eu fui pro Negritude, pro Arte Popular. Trabalhei com vários nomes aí da música.
1: Depois você acaba tendo orgulho.
15: Ah, eu acho que sim.
1: Eu acho. Meu pai era o homem mais bravo que existia em Minas Gerais. Bravo. Pensa numa pessoa brava, bruto. Sistema bruto. Imagina, filha artista.
15: Era luta, né? Era
1: guerra. Não podia, não.
15: Filha. A mente era diferente anteriormente, né?
1: Eles não aceitavam.
15: Qualquer mulher
1: não.
15: Que fosse do ramo.
1: Enfrentei? Eu criei minha independência financeira.
15: Com 17
1: anos, eu já morava sozinha no Rio de Janeiro.
12: 15 anos morei sozinha no Rio de Janeiro.
1: Eu com 17 morava lá, me bancava.
12: 15 anos.
1: Me bancava, eu pagava. Não tinha namorado rico, ninguém que ajudava, até porque era muito menina, mas eu bancava, trabalhava. Entendeu? Então, assim.
12: É, exatamente. Parabéns. Eu estudava de manhã, fazia estágio de tarde, o dinheiro do estágio eu me virava.
1: Estudava uma doida também, gente. Tem gente na linha, vamos lá. Alô?
11: Bom dia, Nani. Bom dia a todos que estão aí hoje. Parabéns por esse programa maravilhoso.
1: Obrigada.
11: Olha, eu sou uma sogra maravilhosa. Eu acho que eu me dei bem também com os genro, com nora. Não tenho o que reclamar também. Eu acho que aí vai dos dois, né? Não vai só de um. Às vezes vai do caráter da pessoa também, né? Então, sabe o que eu penso também? Meus filhos estando bem, eu tenho um casal, um filho e uma filha. Meus filhos tratando meus filhos bem, e meus filhos também tratando eles bem, para mim tá ótimo. O importante é estar tudo bem. Então, tenho que ser uma sogra boa, sim. E eu gosto de ser uma sogra boa. E eu quero o bem de todos. É isso, aqui é a Cláudia de Itanhaém.
1: Beijo, Cláudia. Adoraria ter você como sogra. Adora sogras bacanas, né?
14: E todo mundo sai ganhando, né?
1: Todo porque mundo, fica saindo... filho feliz, nora feliz, sogra feliz.
14: Porque essa coisa de conflito vai desgastando a relação,
1: mas
14: né?
1: Mas tem que entender, as sogras aí que são ciumentas, gente, a mulher que acha que o filho é marido dela, tem que entender, entendeu? Que o filho cresce, ele pois vai é. Constituir a família dele. E tem uma regra na vida que é de consumidora a fornecedora.
15: Ponto. É, pois é.
1: Simples. A vida é assim, gente. Simples assim. Ele cria filho pro mundo. Ele vai criar, constituir a família dele. Quanto mais encrenca se arrumar com a nora, pior. Porque mais esse filho, se for um homem de verdade, de índole, sério, bacana, protetor, ele vai proteger a esposa. Então mais vai afastar do filho ou da filha.
13: Tem muito também da mãe não querer cortar o cordão umbilical.
1: Não corta,
13: né?
1: Tem uns que
13: porque
1: fica agarrado.
13: Porque a mãe acha que o filho tem obrigação de cuidar dela pro resto da vida, né? E não é. Não é essa obrigação. Eu sou mãe de dois. Eu falo pros meus filhos, cara, eu tô aqui pra mostrar pra vocês o caminho.
1: Vá.
13: Pra dar pra vocês o que vocês precisam, não o que vocês querem. Não, não quero que vocês estejam na dependência de, eu preciso cuidar da minha mãe. Não.
1: Amiga,
13: se for pra me colocar no asilo, tá tudo bem. Só coloca
1: não
13: um
1: faça isso,
13: festa.
1: Sabe por quê? Sabe que eu já tô organizando? Tô organizando com algumas poucas amigas. Não, vou montar mesmo. Eu e algumas amigas, nós vamos comprar. Uma já tem, já tá fazendo lá em Araras, no Rio. A gente pensa em fazer um sítio bem maravilhoso, com tudo. E a gente fazer os chalés pras amigas, pra gente todo mundo morar. Quando
15: eu
1: chegar.
15: Vi uma ideia maravilhosa.
1: Morar entre amigos.
15: França.
1: Cada um com seu espaço.
15: Da França, acho que é
13: que
15: comprar
13: as
15: um castelo.
13: Compraram um castelo. Isso. Foram 300 mulheres que compraram um castelo pra ser um retiro ali delas.
1: A gente tem que fazer isso. Ali.
15: Muito é isso, bom. Amor. A minha filha, ela tem 35 anos, né? Eu tô com meu neto agora de 5. E ela fala, mãe, eu chego em casa, a comida tá pronta, você tá arrumando as minhas coisas. Eu falei, eu não tive mãe. Minha mãe morreu, eu tinha 9 anos. Então eu tentei ser mãe. Ela falou, tchau. Ela meteu o pé. Ela foi embora, me largou lá sozinha dentro de casa. Toda... Onde que eu tava hoje? No apartamento dela, ela deitada linda. Eu não vou embora. Eu vou ficar aqui hoje com a senhora linda. Boa, querida. Ah, eu, hein? Não, assim, eu sou mãezona, mas ela tem a vida dela, mente aberta, é uma mina que toca comigo. Então eu vou tocar nas baladas. Ela vai junto. Né? O meu neto eu já levo um pouco pras baladas também. Mas o fator de ser sozinha, porque meu irmão mora fora. A minha irmã é casada, então cada um tem a sua vida. Hoje eu tenho a Eni, que eu atormento a vida dela, que é a minha produtora, né? É de manhã, tarde, à noite, ligando. Eu falo, Eni... E aí, irmã, vamos almoçar? Quer que eu faça alguma coisa pra você comer? Então, assim, é... E dentro do relacionamento da minha filha, ela teve seus altos e baixos, né? Ela, infelizmente, acabou encontrando aí pessoas, alguns percalços de passar uma coisa meia chata num relacionamento e a mãe da pessoa vir se impor.
14: Sim.
15: E ela falou, não, mãe, a partir de hoje eu quero ser uma mulher sozinha porque pra mim não dá. É, não cortou esse cordão ainda, né?
14: Sim, sim.
15: A pessoa ainda tá procurando ainda esse cordão, tem que cortar. Ela falou, você já é mais escolada. Mas essa pessoa com quem eu tava tendo um relacionamento, a mãe, infelizmente, ainda não era.
14: A mãe que não desprende, né? Alô?
16: Oi, bom dia, bom dia. Bom dia a todas da mesa. Bom dia. Eu sou a Francisca. Dia. Olha, Nani, eu acho que depende das duas. Eu me considero uma nora boa para minha sogra. Ela gosta muito de mim, eu gosto muito dela. Quando a gente tem que falar uma coisa importante, a gente fala, ninguém tem esse negócio de discussão, sabe? Eu, tudo que eu faço para minha mãe... Eu fazia para minha mãe, né, que a minha mãezinha hoje é falecida, eu faço para ela. Ela tem mais três noras, mas ela não se dá muito bem com elas, não. Mas depende da pessoa. E eu, como sogra, eu também eu sou uma boa sogra. Que nem quando eu... O meu genro, eu me dou muito bem com ele. A namorada do meu filho, quando eu peço uma coisa para ele, que ele fala, ah, mãe. Eu falo, Lara, vem cá, amor. Pede pro Matheus fazer isso pra mim. Oxe, ela vai lá rapidinho, ele faz. É só saber lidar que todo mundo se dá bem. Beijo pra vocês.
14: Beijo. Meninas, vou colocar os temas, tá? Tá. Nós vamos ficar só na sogra. Mas sogra é bom. Gosto de sogra. Sempre gostei mais da sogra. Por isso que tava errado com os namorados.
17: É... Ah, então você acabou de explicar por que que acabava.
14: Não, acabava, eu gostava dele, mas eles não aceitavam porque a mãe gostava. A mãe acaba protegendo. Quando a sogra gosta da gente,
17: é. Eu você acho que gostava mais do que os namorados, eles
14: não, ficavam... gostava do namorado, amiga. Namorado depois ganhou um pé na bunda. Eu gostava do namorado, mas aí quando a sogra protege a gente, eu acho que elas dão bronca no filho, entendeu?
17: Entendi.
14: Não faz isso! A Nani!
17: Nani é maravilhosa. Nani é maravilhosa. Não vai pisar na bola com ela.
18: Não vai perder essa mulher,
17: não
18: viu?
17: Não vai perder essa mulher.
14: Sogras maravilhosas. Eles que perderam. Pena que as minhas sogras... Mas eles só estão muito longe. Por que o amor machuca? Vamos lá, vamos botar agora nossos temas. Quando o amor machuca, porque tantas mulheres permanecem em relacionamentos abusivos?
17: Ai, gente,
14: um
17: negócio...
14: Uma reportagem neste domingo trouxe à tona um tema que vai muito além do mundo das celebridades. A ex-namorada do influenciador e jornalista esportivo... Cartolouco denunciou ter sido vítima de agressões físicas e violência psicológica durante o relacionamento. Imagens de câmeras de segurança mostram uma das agressões. E outras duas ex-companheiras relataram ter vivido situações semelhantes. O influenciador nega as acusações. Mas o que discutir um caso específico? A reportagem reacende um debate importante. Por que tantas mulheres permanecem em relacionamentos abusivos? Especialistas explicam que a violência quase nunca começa com agressões físicas. Ela começa a surgir de forma silenciosa, por meio de controle, humilhações, ciúmes excessivos, isolamento, chantagem emocional, manipulação. Muitas vítimas demoram para perceber que vivem uma relação abusiva. E quando percebem, já enfrentam medo, dependência emocional ou financeira e dificuldades para romper esse ciclo. Pergunta para vocês, ouvintes, por que tantas mulheres têm dificuldades para sair de um relacionamento abusivo? Mulheres maravilhosas da mesa, na opinião de vocês, quais os primeiros sinais de um relacionamento abusivo? Doutora Josi, já está olhando, querendo falar, porque eu sei. Ela já está...
18: A gente está aqui, né?
14: Não, eu fico assim.
18: A gente está aqui,
17: primeiro,
18: ó.
17: Não, mas antes de falar dos sinais, eu queria falar que o amor não machuca. O que machuca é você insistir aonde não tem amor, é a falta de amor próprio. É, são crenças que a gente aprende que amar é sofrer, amor é sacrifício, que tem que lutar para ter o outro. Se você está com uma pessoa que realmente trata bem, você se respeita acima de tudo, o amor não machuca. O que machuca é você ficar insistindo aonde você não é amada, aonde você também não se permite olhar para dentro e se amar. Então, a gente precisa desconstruir um pouco isso que a gente aprende nas novelas, nas músicas, não é? Quanto mais... sofrimento, sacrifício, lutar para ter o amor, eu acho que ele está muito no que a gente aprende também. Essa questão de ficar em lugares assim é muito da compulsão à repetição, né? O cérebro, inconscientemente, ele vai buscar reviver situações parecidas do passado, porque ativa uma ferida, e isso é atraente. Então, por exemplo, eu cresci num lar de rejeição, inconscientemente eu vou buscar parceiros que irão me rejeitar para tentar fazer diferente. Mas isso é um pouco complicado de explicar, assim, na terapia a gente consegue entender melhor. Porque além de ser familiar, a gente quer tentar fazer diferente aquilo que viveu. É aquilo que é familiar, são crenças, autoestima baixa. Então a gente vai buscar repetir padrões, situações de sofrimento para tentar fazer diferente. O que é atraente não é, o sofrimento, mas é ativa uma ferida que você quer tentar fazer diferente.
13: Eita. E que também, e tudo isso está relacionando, quando eu vim aqui da outra vez, a gente falou muito sobre esse assunto, violência doméstica. Eu sou lutadora, né? Sou faixa preta de jiu-jitsu e trabalho com...
19: É bom que ninguém com defesa de pessoal, você, né, minha filha? Você não. Vai lá e arrebenta logo.
13: Só baixa a cara, nem precisa. Só eu mandar, a pessoa já nem quer chegar perto.
19: Então, seria uma boa, né, também já entrar na luta, a mulherada.
13: Exatamente isso. Mas aí eu trabalho com a defesa pessoal, a gente precisa empoderar mais as mulheres, né? As mulheres, elas não se veem num lugar de felicidade, elas não se veem que elas merecem algo melhor, elas não se veem que há uma possibilidade de algo melhor fora daquilo, elas não enxergam isso lá na frente. E aí acaba causando essa dependência, mas que nem a Josi falou, é muito mais complicado, porque vem desde lá da infância. Tem que ser investigado, porque a gente vai repetindo padrões.
15: Padrões.
13: E às vezes os padrões nem é dos nossos pais, mas pode ter sido dos nossos avós.
17: Sim.
13: Isso Sim. vai passando de geração em geração. E às vezes pode pular uma geração.
15: Mas uma constelação familiar que já ajuda.
13: Meu, é sensacional. Quem nunca fez, faça, porque isso muda os relacionamentos. Fantástico.
17: As mulheres que amam demais, tem até esse livro Mulheres que Amam Demais, inconscientemente a mulher vai buscar um homem muito parecido com o pai, mas não Sim. parecido na aparência física, mas aquele homem inacessível ao amor, porque a velha luta pelo amor primário. Então... Você vê histórias da mulher que quando encontra alguém que ama, que demonstra, a pessoa fala, não consigo amar esse, não consigo gostar do que gosta de mim, não tem graça. Não é que não tem graça, aquilo não é familiar. Imagina uma pessoa que cresceu num ambiente onde ela nunca teve o amor de quem deveria ter amado, né? Um amor primário. De repente conhece alguém que diz, eu te amo, eu faço tudo por você, eu sou louco por você. Ela vai acreditar que não, merece não. esse amor? Vai
15: se sabotar. Mas tem uns relacionamentos bacana, né, gente?
17: Então,
15: tem...
17: mas se a pessoa não acredita, né, ela se sabota.
15: Mas não é só sabotar. Você acha que também tem muito isso de perfil? Tem mulher que gosta de homem mais forte, determinado. Tem mulher que gosta do homem mais gentil, carinhoso. Então, eu acho que tem muito essa coisa também da hora da...
13: Então, mas é diferente o estar num relacionamento que existe violência
15: Sim.
13: doméstica e psicológica e um padrão de um homem forte.
15: Isso.
13: Um homem forte não quer dizer nada. Para ela, aquele homem forte é um símbolo de proteção.
15: O que deveria ser proteção, em alguns casos deveria, aí, que vira agressão, né?
13: Sim, só que tem muitos homens que não são fortes e agride a mulher ali, né? O que acontece é que as mulheres, elas não têm a consciência nem de quem que elas são. Elas não sabem quem que elas são, com onde é que elas querem chegar, o que precisa ser feito, sabe? É muita coisa envolvida, ela não sabe quem foi ela na infância dela, o que que aquele homem representa pra ela dentro da vida dela, o que que o pai dela representou dentro de um relacionamento, é muito profundo isso.
19: E assim, só um adendo, tá? É importante ressaltar que, embora que a gente... tudo que você falou, tudo que eu penso, que vocês falaram, é tudo que eu penso, exatamente igual. Só que tem também o caso que tem homens covardes, igual
13: o
19: Cartolouco, inclusive eu conheço, a gente já trabalhou junto no programa de televisão, eu o conheço, e assim, foi uma covardia, é um covarde, porque sabe aquela coisa, quem ataca sabe a vítima? Você concorda?
15: Bem a vítima.
19: Você sabe, né? Porque assim, eu tiro por mim, a formiga sabe a folha que corta. O meu esposo, ele é maravilhoso, perfeito. Mas se ele não fosse, acabou. Não tem, entendeu? Não tem como. Então, essa moça que foi agredida, talvez, passa por tudo isso que você falou, que ela falou, e eles se aproveitam. Ah, é assim aí que eu vou pisar. Cara, o cara é muito covarde, entendeu? São todos covardes, asquerosos, criminosos. Eu tenho pavor disso, você não tem noção, gente.
17: O cara é covarde, mas eu acho que a gente já chegou num tempo de entender que eles não vão mudar. Enquanto não, a gente ficar nessa mesmo. História de achar que eu vou ficar numa relação anos e anos, achando que um
15: achando
17: dia
15: que vai mudar.
17: Ninguém vai mudar, gente. Não. Ninguém muda ninguém. Na verdade, não, a mulher mesmo. Precisa começar a assumir também a autorresponsabilidade.
15: Sim.
17: Uma das maiores lições que eu aprendi na vida é que o outro só faz o que você permite.
15: Permite,
17: é o que eu tô... A violência...
15: Eu até entendo o que você fala, mas nem sempre eu aceito isso.
17: Eu vou explicar assim, a violência verbal é antessala da violência física. Normalmente não começa já dando um soco, um tapa. É importante, porque você estava perguntando, dos sinais... Então, mas normal, eu estou dizendo normalmente, né?
15: É normalmente.
17: É assim, são sinais que você tem que observar também, aquilo que você já vai, já falou mais alto, já foi agressivo nas palavras, não aceita quando você fica contrariando o que diz. Tem sinais que são as bandeiras vermelhas.
15: Vai
17: que
15: crescendo
17: a gente,
15: nesse senso.
17: Não estou tirando a responsabilidade de quem agride, pelo amor de Deus. Pra mim, a gente tem que assumir a autorresponsabilidade
19: também. Doutora,
17: Josi,
19: para mim, já começa os sinais de verdade. O cavalheirismo, para mim, você vai no encontro, o cara... quer dividir a conta. Me desculpa, eu sou uma mulher independente, eu tenho meu dinheiro, nunca me faltou, desde, graças a Deus, eu falo, tenho como provar, desde meus 15 anos, eu não dependo de ninguém, pra nada, tá? Só que assim, cavalheirismo. Eu, Ana, tá? Eu tive poucos relacionamentos, porque os poucos que eu tive foram duradouros, são 8 anos de casada já. E eu já começo ali, nos sinais com o Anthony, meu esposo. Sempre cavalheiro, até hoje ele abre a porta do carro pra mim. Então, assim, sinais. Ah, mas vocês não brigam, Sim, a gente discute. Eu fui pro Power Camp, eu quebrei o pau lá, gritando, me estressando. Mas, assim, né? É tudo dentro de um contexto ali.
15: Sem limite.
19: Você entendeu? Uhum. Até porque tem o meu temperamento e tudo mais. Mas você não concorda que os sinais já começam ali?
17: Tem muitos sinais, só
19: início,
17: que logo no início, o que acontece? A gente tá apaixonada...
19: Já fica
17: a gente
19: cega,
17: interpreta...
19: né, doutora?
17: Não, a gente passar. Interpreta erroneamente comportamentos que não é de amor. A gente acha que é, por exemplo, não precisa mais trabalhar, eu cuido de você.
15: Nossa.
17: Por que você vai sair com os amigos? A gente tem pouco tempo, vamos ficar mais tempo juntos. A mulher fala, mas ele me ama
15: já
17: tanto.
15: Já começa a tirar daquela rede de apoio que você poderia ter.
17: Ali já tá começando um comportamento abusivo, mas a mulher acha que é
15: e manipulação,
17: amor,
15: né?
19: Eu conheço.
15: Você vai se afastando de toda a sua rede de apoio, começa a se afastar. Aí quer dizer, já não vê amiga tal, ou amigo X, ou amigo F, ou seja, você começou a passar pra trás, ele já tem o controle sobre você.
17: Sozinha, dependente
15: isso.
17: Financeiramente.
15: Né? Eu tive um relacionamento em 2014, né? Inclusive, essa pessoa vai em vários podcasts falar que ele que fez a minha carreira. Eu falei, não tem como ter feito minha carreira, porque quando eu estava com 1 ano, eu já estava com 8. Nossa, a diferença era de 8 anos. Mas tudo bem. Então, aí, assim, quando eu já estava nos Estados Unidos trabalhando, que eu fui lá com... Nessa época, eu tinha sido intérprete de alguns grupos internacionais, Lauryn Hill, uma galera toda, mas fui lá para os Estados Unidos e me encontrei com toda essa turma. Em 98, a gente não tinha nem como bater foto, né? Era, quem viu, quem não viu, mentiu. Então, nessa época, você também não estava comigo. Ponto. Sim. Aí começou a se... Aí eu fiz a maior burrice da minha vida, que foi ensinar essa pessoa como vender show, porque eu falei, cara, eu quero essa pessoa do meu lado. Deus falou, eu parei. Não, aí eu realmente coloquei o final, né? Porque o cara começou a lidar na minha rede social... A minha filha, que ela falou, você está num relacionamento abusivo. E eu não conseguia enxergar isso. Eu nunca soube o que era manipulação, nunca senti esse tipo de coisa. Até mesmo de amigos, que depois, quando eu percebi onde eu estava, até uma gama de amigos eu tirei da minha vida. E daí você vai percebendo que nem todo amigo é o amigo que parece.
17: Sim.
15: Então você vai vendo que existe a manipulação na amizade, tem o narcisismo na amizade.
17: Sim.
15: Ele está em todo local.
17: Claro,
15: né?
17: Claro.
15: Basta você detectá-lo. E nesse relacionamento, assim, eu fiz o favor. Então ele gritava no show... Você vai sair com... Quer dizer, eu não vou usar o termo que ele falava aqui, porque a gente tá num programa, mas os termos eram daqui pra baixo. Ladeira, só ladeira. E eu com a cara desse tamanho passando vexame. Camarim e festas gays. Eu sou envolvida com a Nani, Silvete Montilla, Seba Vieira. A gente anda nas mesmas festas. A mesma turma. Uma turma que sai de bonde. E não tem motivo pra falar. Seba é um amor. Um beijo pra Seba Vieira. Que
17: dois beijos, Cê.
15: Então, quer dizer... Quando a gente para analisar que você tá dentro de um relacionamento, que você conseguiu terminar de fazer a maior burrice da tua vida, que é investir nessa pessoa, para essa pessoa fazer parte do seu mundo, ali foi... Aí eu fiquei 4 anos sem trabalhar. Tudo bem que a gente tem os 2 anos da pandemia, mas um pouco antes, eu já tava fazendo show com os americanos. Eu trabalho com o Sensi Music Factor, com o Turbo B, com a Chique. Então tem várias bandas nos Estados Unidos, e bandas que tiveram seus nomes e renomes nas suas diferentes épocas. Sabe, a minha postura tem que ser de uma profissional. Por mais que a gente brinque, eu chegue em Nova York tirando onda com a galera toda, mas ainda sou uma profissional. Né, vagabunda, você imagina você aqui, ó.
17: Nossa.
15: Era dali pra baixo. Então
17: eu mandava jogar o foco. Foca ali, joga a luz ali. Dá um... Meu pobre coitado ex.
15: Não, ele não era ex ainda.
17: Era atual?
15: Ainda era.
19: Nossa,
15: e assim,
19: para pior
15: essa,
19: ainda.
15: Essa pessoa
17: segurança,
15: sair,
17: retire esse ser aí.
19: Que agora é meu atual, mas a partir de agora é ex.
15: É, então, mas eu queria falar isso. Até no dia que a minha filha sentou e falou, não vai dar certo. Um belo dia, sendo bem prática, eu vi que tinha um pessoal parado com uma van, alguma coisa, uma perua, sei lá o que era, na esquina de casa. Os caras de branco, ele falou, ela usa muito álcool.
17: Olha só.
15: E ela tá agressiva. Ali eu percebi que ele estava criando uma situação para que eu saísse de casa e que ele ficasse perto da minha filha. O bicho acordou. Aí, não contente, então, começaram as agressões físicas, né? Aí a agressão física arrancou a frente do meu cabelo. Nossa. Foi uma situação absurda, assim. Aí eu fui na delegacia, eles não quiseram abrir um processo. Falaram, ele trabalha com você, é seu marido, amanhã depois vocês vão voltar, sem ninguém na frente, né? Tudo sangrando.
17: Aí como eu não assim, fizeram?
15: Hã?
17: Como
15: não? Não fizeram.
19: Lá nos Estados Unidos?
15: Não, aqui no Brasil, aqui, isso. Ah. Lá eu ia viajar, eu falei que quando eu viajei pra lá, ele nem estava em vida, na minha vida ainda. Então, quando eu comecei a perceber que se era na base do soco, eu lembrei do meu pai sendo militar, ele falou, você vai ter que se cuidar. É. Porque se eu não tiver aqui, aí a moeda virou.
19: Tem muita coragem pra quem dorme primeiro que eu.
17: É isso que eu ia perguntar. Pra Karina.
15: Tiro ao alvo, foi
17: diante
15: tudo.
17: De tanta violência que a gente só vê crescer com as mulheres, a importância hoje, mais do que querer, a necessidade da mulher saber se defender também fisicamente,
19: fato,
17: né?
19: Porque a mulher que ela aprende a se defender, ela tem uma visão ampla de todas as coisas. Ela consegue identificar um relacionamento abusivo, porque ela sabe os limites dela, ela sabe até onde que ela... Alguém pode cutucar a onça com a vara curta, digamos assim, ela sabe. Então, a régua dela é aqui. Meu, passou daqui, peraí, você não vai fazer parte mais da minha vida. Entendeu? Então, ela já nem se envolve com esse tipo de relacionamento e ela consegue identificar... Pode, e quando, se ela já está num relacionamento assim, ela vai começar a fazer defesa pessoal, por exemplo, ela ainda não sabe que ela está assim. Ela está começando a ver que ela está. Entende? Ela não está. Conforme ela vai fazendo, aquela pessoa ali, o que está no relacionamento dela, quer tentar tirá-la daqui, porque ela sabe que ela está evoluindo.
17: Sim.
19: Uhum. Sabe que já está começando, peraí, se posicionar. Ou uma outra. Ou a pessoa que está com ela realmente gosta e vai fazer de tudo pra mudar o comportamento porque sabe que vai perder. Ou essa pessoa não vai mudar. E essa pessoa vai acordar e vai largar aquela pessoa. Mas ela tem que fazer.
17: Ela tem que saber, né? Ela tem que sentir.
15: É uma hora você sabe.
17: Você vai saber.
15: As suas perdas.
17: Saber uma coisa, né? Aceitar, encarar de frente. Que às vezes você pensa, meu Deus, eu tô sofrendo esse tempo todo e não tive coragem. É. Mas tem gente na linha. Alô?
20: Boa tarde, todos aí da mesa. Eu estou adorando esse bate-papo, porque é um bate-papo. Gostaria de um conselho, porque eu vejo minha filha isolada, vivendo um romance muito, muito tóxico. E eu já conversei com ela e ela se afastou cada vez mais. Qual conselho a gente, mãe, assim, que tá vendo que algo tá absurdo, qual conselho?
17: Eu acho que a primeira coisa, a pessoa precisa querer tirar a venda dos olhos, né? Se ela se afastou é porque ela não quer enxergar a realidade. Então, você como mãe, acolher, mostrar, tô aqui, né? Dar o suporte, dar o apoio, talvez ir mais no lugar de questionar, conversar como ela tá, não ir tanto direto na relação, mas de, né? dar o suporte, dar o apoio, talvez ir mais no lugar de questionar, conversar como ela tá, não ir tanto direto na relação, mas... de ouvi-la, saber se ela tá bem, o que, que ela precisa, dar esse suporte, do que às vezes a gente vai muito direto e a pessoa não quer enxergar, afasta. Né? Quantas não querem enxergar também,
15: medo,
17: também, né?
15: Às vezes vergonha, né, de expor isso pra própria
19: Sim.
15: mãe.
19: Eu seria radical.
17: Muito incentivar a fazer terapia também,
19: né? Radical, como mãe, autoridade de mãe. Filha, vem cá. Botava no noticiário e botava, ó, agrediu, de todas as formas mostrar pra ela.
15: Mas se ela tá com uma pessoa, então, se ela tá com uma pessoa que manipula ela...
19: Aí o que que eu acho? Talvez ela vendo aquilo, ela se encorajem de dizer, mãe, olha, ele me bateu.
15: É difícil, a gente vê. As meninas estão vendo, todas as mulheres estão vendo diariamente a quantidade de mulheres que morrem. Mas elas não se enxergam naquilo ali e ela não tem força e coragem pra sair. Muitas vezes porque ela não tem alguém que acolhe ela. Porque ela sabe que ela vai ser julgada. E de repente ela tá ali num relacionamento, tem uma família, né, um âmbito familiar, que ainda usa aquela coisa assim, você é a mulher,
13: Você tem que né, mediar o lar. Como é que é a palavra?
0: Ai, eu sei desse papo de ficar...
13: Até todo mundo fala. A mulher
0: alicerce.
13: É
0: aqui. O alicerce do lar.
13: Que
17: mas
13: você falou
17: uma palavra muito certa. O julgamento, a crítica, faça. Então tem que ir pelo acolhimento
13: Tem que mostrar que você tá ali.
17: Eu tô preocupada, eu tô aqui.
0: Né, vendo uma filha vendo uma violência, é complicado,
15: Eu acho que uma grande parte também é a vergonha. Porque ela vai ter vergonha de chegar e conversar. Tá e expor o que tá rolando.
0: Amiga, nós vamos fazer só o seguinte, o Ivê já olhou pra mim ali, quando aquele homem olha pra mim, é o único homem que tá, ele não tá
17: querendo. E a cara tá brava, hein?
0: É que ele fala pra mim assim, Nani, intervalo comercial, mas eu vou falando de padaria Viana, meu povo. 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
6: Falo da marginal do Tietê, a via mais movimentada agora. Para quem segue em direção a Castelo Branco, tá chegando a Tietê pela Ayrton e Dutra, vai pegar o caminho bem congestionado entre a ponte Aricanduva e a ponte da Vila Guilherme. Esqueça a expressa nesse trecho, o local tá melhor. A expressa volta a ficar ruim logo a partir da ponte da Casa Verde. Até a Castelo Central é a melhor opção. Para Dutra e Ayrton, lentidão do Cebolão, chegada pela Castelo até a Ponte das Bandeiras. Esse trajeto melhor pela pista local e pelo corredor Hermano Marquete, Marquês de São Vicente, Norma Pirutini Janotti e Sérgio Tomás. 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
0: De volta a Brasil, meio-dia 36, roda de mulheres, e o negócio tá quente. Fala de sogra, meu Deus do céu. Minha sogra é maravilhosa, todo mundo falando da sogra. Tem uma que falou, Nani, minha sogra é insuportável, Nani. Tá falando que minha sogra é uma cobra. Ajudou a acabar com o meu casamento. Meu Deus. Nani, eu não tô conseguindo dormir com meu esposo, que agora que ele ronca muito. Ei, meu Deus. Bota esse marido no outro quarto. Salva o casamento, roncar, minha amiga.
1: É complicado.
0: Quando assim ronca muito, ou ele vai fazer um tratamento, que agora tá tendo um tratamento de laser na garganta, que alivia o ronco. Tem? É isso que eu tô falando. Ou você dorme num quarto separado. Gente, quer salvar o casamento? Tenha seu quarto. Olha, eu... Um quarto separado.
1: Adorei, né?
0: Eu adoro. Eu acredito em casamento com quarto separado.
1: Banheiro também.
0: Banheiro, óbvio.
1: Pra
0: banheiro
1: cada um.
0: Mas se você não tem esse espaço, fala, ah, tá falando, mas não tem espaço. Bota ele dormir quando estiver roncando muito.
1: No sofá,
0: na sala. Cria um cantinho, gente. É vida. Você sobrevive.
1: Não, dormir, gente, é
0: banheiro,
1: né?
0: E quarto separado.
1: Roncando seu ouvido ali.
0: Meninas, vamos falar agora de assuntos sérios. Vamos lá, a gente brinca, mas eu vou falar os dois casos que nós temos aqui pra gente jogar na mesa. Tá. E claro que a gente fica muito nervosa quando a gente vê alguns assuntos que tira o nosso sono e a nossa paciência. Então, vou falar os dois casos que a gente tem aqui, os dois temas, e a gente vai debatendo sobre todos. É, ela matou para sobreviver quando a vítima de violência doméstica vira ré. Depois de passar 8 anos respondendo por homicídio, Camila Alexandra Pereira foi absolvida pelo tribunal do júri. A decisão reconheceu que ela agiu em legítima defesa após anos de violência doméstica praticada pelo ex-marido. Segundo a defesa apresentada no julgamento, a Djamila sofreu agressões físicas, ameaças e viveu por anos sobre o medo constante. No dia do crime, ela afirmou que acreditava que seria morta e desferiu golpes de faca contra o companheiro enquanto ele dormia. Depois de analisar todo o histórico de violência, jurados decidiram absolvê-la. O caso reacende um debate delicado. Até onde uma mulher precisa suportar a violência antes de conseguir proteção? Quando o Estado falha em protegê-la, ela pode ser julgada da mesma forma que um criminoso comum? São perguntas, tá? Para mim é legítima defesa. Para mim é legítima defesa, gente. Mas vamos ver. Graças a Deus que conseguiu acontecer. E o outro, eu vou colocar o assunto. Não estamos misturando o assunto, mas que são assuntos da mídia para a gente poder falar. Golpe do encontro. Mulheres são atraídas por aplicativos e caem emboscadas aqui em São Paulo. Então isso é um alerta, viu, mulherada? Segundo a Polícia Civil, uma quadrilha, está usando perfis falsos para marcar encontros amorosos em São Paulo. As vítimas acreditam que vão conhecer alguém, mas ao chegarem no local combinado, são surpreendidas por criminosos armados. Elas têm os celulares roubados, são obrigadas a fornecer as senhas dos aparelhos, o que permite aos bandidos acessar suas contas bancárias, os aplicativos e realizar transferências em poucos minutos. Algumas das vítimas são profissionais do sexo, mas a polícia alerta que toda e qualquer mulher que utilize aplicativos de relacionamento pode ser alvo desse tipo de crime, viu, gente? O caso levanta uma discussão importante. Até que ponto buscar uma companhia, afeto, um novo relacionamento está expondo as mulheres a situações de risco? São os dois assuntos que...
1: Essa questão até que ponto a mulher tem que aguentar, eu penso o seguinte, o primeiro tapa, a primeira violência já é o suficiente para, né, para você encarar quem o outro é, quem você está do lado e colocar um ponto final. Quantas mulheres achavam que o parceiro não era capaz de matar e já não vivem mais, né? Então eu acho que tem coisa que a gente não tem que ficar tolerando, esperando, ver se vai mudar, não. É cortar ali quando aconteceu, né? Anos de violência para chegar a esse ponto, a gente não precisa passar por isso. Não vai mudar. Não vai mudar porque não quer mudar, não é porque as pessoas não podem mudar. As pessoas mudam, sim, quando elas desejam.
0: Quando elas querem.
1: Né? Quando eu mudo para agradar o parceiro pelo medo de perder, por qualquer motivo assim, tem um prazo de validade para essa mudança. Então, eu penso o seguinte, primeiro tapa, a primeira violência, a mulher é vítima. Se continua insistindo, acontecendo, ela tem uma autorresponsabilidade na sua permissividade. Então, é cortar e colocar um ponto final.
0: Pois é, né, gente? 8 anos respondendo por homicídio. Agora ela foi absolvida.
1: E eu não sei como ela conseguiu também ser absolvida nesse sentido, porque ela
12: estava dormindo,
1: ele tava,
12: né?
1: Dormindo, eu fiquei pensando nisso.
12: Eu não sei que tipo provar de provas, né? Só se tinha ali algum plano dele de ação.
1: Porque
12: e ela
1: difícil,
12: conseguiu,
1: né?
12: Provar, né?
1: Porque provar a legítima defesa com uma pessoa que tá dormindo.
12: Dormindo.
0: Sei lá, vai que ele acordou e socorreu. Era na hora que tava dormindo, filha. Entendeu? Acordou violento ali, já indo pra cima e falou.
12: Tem que ver as provas que ela apresentou.
0: Eu, pra mim, já acho que ele acordou.
12: Porque, às vezes, é difícil provar até quando tá tendo a violência.
1: Exatamente.
12: E acabou
1: imagina,
12: excedendo.
13: Ela ficou 8 anos presa?
0: É.
13: Nossa.
1: Deu facadas.
0: Depois de passar 8 anos respondendo por homicídio, Djamila Alexandra foi absolvida pelo criminal. A decisão reconheceu que ela reagiu em legítima defesa.
1: É, tem tudo
0: porque ela sofreu violência o tempo todo, gente. Também,
13: né? É. Tem tudo o processo que permeia toda essa situação. Porque você fala assim, eu falando por mim, né? Eu vou responder pelo que aconteceu. Você vê, você acha que a pessoa vai mudar. Acontece, você acha que a pessoa vai mudar. E a pessoa não vai mudando.
1: Toda manipulação.
13: Então, quer dizer, você já vai se auto-afundando.
1: Sim.
13: Então, você já sabe que você tá dentro de um relacionamento que é uma doença. E aí é a hora que você tem que falar mesmo. A doença não é ele, sou eu. Porque ele é isso, ele não vai mudar. Então, se você tá se permitindo, é sinal de que quem tá doente é você.
1: É o que tá por trás da sua permissividade.
13: Hoje eu consigo entender esse ponto, mas enquanto você está dentro, não. Aí tem a vergonha de não querer contar, tem todo o julgamento. Então, você tá fazendo o que com esse cara, então? Então, você tá gostando?
1: O negócio de apanhar, né?
13: O negócio de apanhar, né?
1: Esses julgamentos que não ajudam nada, né?
13: E aí, assim, você vai tolerando certas coisas, tolerando certas falas, até a hora que você acorda. No caso dessa mulher, eu cheguei exatamente no mesmo ponto. Tive que chegar no mesmo ponto.
1: Como assim?
13: Pra
1: querer matar?
13: Eu não matei. Mas eu tive. Eu tive que usar de uma força muito mais brusca. Porque a gente tá falando de um cara de 1,95m, um cara que era grande e um cara que era forte. E assim, eu não sou como você, que a primeira voadora tem 6 costelas quebradas.
12: É, exatamente.
13: Né? Então, assim, coisa que agora eu me permito fazer aula de Muay Thai. Entendeu? Hoje eu tenho aula de Muay Thai. Justamente por isso. Eu passei na rua outro dia, o cara falou, você tá pedindo com essa roupa. Eu falei, quer ver o que eu tô pedindo? Pera um pouquinho só que eu vou te mostrar o que eu tô pedindo.
1: Isso.
13: Então na hora que você já, que eu me posicionei, ele já falou, essa é pior que eu. Então quer dizer, e aí tem um reverso também de toda essa situação. O que acontece? Você começa a se tornar uma pessoa agressiva. Aí você tem que fazer um outro tratamento pra deixar de ser agressiva. Porque nem todo mundo tem que ter essa recepção tua.
1: Sim.
13: Mas assim, você pode se tornar uma pessoa agressiva devido a esse tipo de relacionamento. Para sair da minha casa, tivemos que usar de força brusca. Eu tive que usar, porque afinal de contas, quem colocou lá fui eu. Mais um pouco eu sairia da minha casa. Então, quando eu fui pro The Voice 2019, eu vou com você até lá. Você tá indo pra Globo fazer o quê? Nada. Ah, deve estar indo sair com alguém, né? Não era o termo que ele usou, espero que vocês entendam. Não vou usar.
1: Já entendemos, aqui tudo mulher, meu bem. Mas tem um pensamento que eu gosto muito de sair.
13: Na hora que eu entrei na Globo. Desculpa.
1: Não, não,
13: na hora que
1: falar.
13: Eu entrei na Globo, que eu não deixei ele entrar, eu falei: você não vai entrar comigo. Por que você quer falar pras pessoas que você me colocou no The Voice? Você não fez nada pela carreira, você só vendia show.
1: Sim.
13: Né? Você tá em programas e programas falando. Na porta da Globo, vagabundo, daí pra baixo. Eu coloquei minha sacola nas costas e falei assim, já o segurança vem, não conheço.
1: Isso
13: falei,
1: mesmo.
13: Eu só peguei um táxi, acho que esse rapaz tá surtando.
1: É.
13: Daí pra lá, nunca mais pisou o pé em casa. Uhum. E tentava vir na porta de casa, até um dia que ele pulou. As pessoas viram ele pulando a porta de casa. Eu já estava no programa, ele pulou pra entrar. Falei, por que você tá pulando o portão? Não. E o portão é alto, a gente tá falando de 3 metros de altura. Ali sim, aí... Voltei a ter aquela coletividade com os amigos do meu pai, que era da polícia, procurei o coronel, a gente conversou. E aí, finas patentes, coronel, major, fulano, etc, etc. Então, o policiamento é grande. E encostou, é um cara morto. Ou a gente tem que fazer alguma coisa. Nunca mais ele colocou o pé. Então, se eu não tivesse essa força, essa coragem... Primeiro você tem que ter coragem, primeiro você tem que lembrar quem é você, se respeitar, entender sua história. Eu falei, cara, eu sou uma mulher da hora, criada por pessoas maravilhosas, tive uma infância linda, sou uma mãe que, nossa, criei uma mulher maravilhosa, então eu tô me permitindo
12: principalmente
13: isso.
12: Principalmente dependência financeira.
13: É, e aí eu principalmente. Falo assim, o que que é? Não, e outra coisa, exatamente o que você falou, não para de trampar que eu vou cuidar de você. Pra quê?
12: Não. Esquece, não quero.
0: Se era você que dava o trabalho pra ele?
12: Gente, a pessoa que não tem o seu próprio dinheiro, ela se...
1: Frustra, se sujeita.
12: Se sujeita a todo tipo de humilhação. Fato, eu conheço uma amiga que mora lá no Rio de Janeiro, e ela ficou um bom período da vida dela num relacionamento muito tóxico, justamente por não ter dinheiro.
13: Liberdade financeira.
12: É. E aí...
0: Tem que ter coragem também, né? Começar com qualquer coisa, né, gente?
14: E vou te falar que quanto mais cedo você começa um relacionamento, é mais difícil de sair. Por exemplo, as mulheres tendem a ter relacionamentos mais novos do que os homens, né? Estão ali nas casas dos 15, 16 anos, já tem namorado, já estão... Muitas já estão casando, inclusive.
12: Mães.
14: E mães quanto mais nova, mais fácil de ser manipulada. Uhum. Principalmente se o cara for... maior de idade, né? Porque já tem ali uma certa experiência de vida, então esse homem tem a tendência a estar manipulando. Tanto que os homens, é comprovado, eles gostam de mulheres mais novas exatamente por essa facilidade de poder manipular a mulher, porque elas ainda estão cruas. Nossa, então deixa do jeitinho que eles querem, que é o quê? Servir. Uhum. E a partir do momento que essa mulher, ela entende o potencial dela, do que ela é capaz, que ela não precisa de um homem para sobreviver, de um homem para ser feliz, né? Porque às vezes a gente acha que precisa de alguém para ser feliz. Depois que ela entende que ela não é a salvadora desse homem, porque ela quer ser a salvadora, ela

0: você não avança.
1: Certo, perfeito, meninas, tem uma pessoa perfeito. Na linha para falar com vocês, tá? Só um minutinho. Alô?
2: Boa tarde. Em família, nós estamos tendo uma situação que eu tenho uma sobrinha neta já, né? Ela tem 17 anos, vive com um rapaz 10 anos mais velho, tem uma criança que vai fazer 1 aninho. Ela está apanhando desse rapaz. O vô vai, acolhe em casa, a mãe vai, acolhe em casa. O cara chega na porta, ela vai feito um cordeirinho. Então a gente percebe que ela está doente, só que não aceita ajuda.
1: É difícil, né, gente?
3: Ela não se enxerga.
1: É.
3: Ela não consegue
1: Mas quanto
3: ver
1: mais gente
3: como
1: tenta
3: que ela
1: já.
3: tá.
1: Leia, deixa eu falar pra você, a Leia Silva tá falando, casamento é junto. Gente, eu falei quando a mulher tá reclamando que o marido tá roncando muito.
3: Já.
1: Casamento é junto, mas também você ficar sem dormir todas as noites em consequência, eu tô
3: Já.
1: falando, busca ajuda de um profissional que tem hoje tratamento para ronco. Tem laser, é um laser. Um laser que faz na garganta que a pessoa para de roncar. É uma coisa muito simples. Eu tô falando que também. A gente tem que suportar, porque é casado e não está conseguindo dormir.
3: Não, não
1: O
3: dá.
1: psiquiatra estava aqui antes falando da qualidade do sono, que a gente precisa ter um sono de qualidade. O que eu estou dizendo é, busque tratamento, faça. Se não está conseguindo naquela hora, você não consegue dormir, vão, vai, ou vai a gente dormir na sala. Eu faria isso, estou falando por mim. Ou
4: Exatamente.
1: peça para a pessoa, você
4: Casa
1: precisa
4: do
1: dormir.
3: cachorro. Eu super
1: A gente,
3: concordo.
1: o sono é
3: Busquei uma
1: restaurador.
3: solução, resolva o
1: É o que eu estou
3: problema.
1: falando, não é? Não estou falando, não tô falando que casamento é separado, casamento é junto, mas
4: Já
1: assim,
4: imaginou
1: você
4: se
1: ficar
4: o
1: sofrendo
4: mundo fosse
1: também.
4: de pessoas sensatas?
3: Não é? Nossa.
4: É porque eu acho que tem que ter uma sensatez também, né?
3: Tem. Agora tem uma coisa, doutora, que eu acho também, que o manipulador, ele observa onde ele tá. Ele
1: Sim.
3: sabe quem é a mãe, quem é o pai, quem é fulano, ciclano, e ele já
1: Conhece
3: sabe, quando
1: tudo.
3: ele atacar a vítima, ele já sabe que essa vítima não vai chegar até os pais para poder contar, justamente porque os pais, não, pelo posicionamento, toda essa posição de patriotismo, o
1: Do
3: machista,
1: machismo.
3: né? O patriarcado, não, porque eu sei que o pai tem que se posicionar. Assim, como eu te falo, eu não tive meu pai, né? Eu tive um avô que cuidou de mim e a minha avó. E agradeço por isso, que me fizeram ser uma mulher, que é a mulher que eu sou hoje. Mas quando você tem esse patriarcado, pai patriarcado, a filha não vai contar. Então é onde ele se aproveita mais, porque o cara
1: Ah.
3: já chega sabendo o que ele vai fazer. Quer dizer, e
1: Sim.
3: tem mulheres também. Eu conheci uma manipuladora agora há pouco tempo atrás,
1: Tem.
3: que foi um absurdo.
5: Tem criança manipuladora,
3: Tem.
5: gente.
3: Hoje então dá medo. Então a gente já sabe que no caso dessa mulher que virou réu, eu particularmente achei que eu ia virar réu da situação, porque eu já não tava nem ligando. Eu falei assim, eu vou tomar a decisão que eu tiver que tomar e vou esperar a polícia chegar sentada aqui tomando minha bela taça de vinho, tudo numa boa. Porque é uma coisa que não tem mais o que fazer,
1: Você não pode, porque
3: até
1: não aguenta, né,
3: não
1: gente?
3: aguenta, não aguenta.
1: Oh, Leia, beijo pra você. Eu entendi, amiga, que você falou. Eu entendi que você falou que deve ser difícil. Entendi, tá? Eu entendo tudo. Vamos lá, gente. Agora, vou dar uma dica aqui. Tem uma pessoa ali, mas eu tenho que falar. Nós temos que falar sobre, doutora, os cuidados que tem que ter para esses os
0: Ah,
1: aplicativos, aqui, os
0: sim, a gente não
1: relacionamentos
0: falou do aplicativo,
1: aplicativo,
0: né?
1: porque eles estão perguntando quais os cuidados, doutora, que a pessoa tem que ter antes de se envolver num relacionamento para esse encontro, que está tendo muito
0: Eu
1: golpe.
0: acho que a primeira coisa, assim, não ter pressa quando você está conhecendo alguém, porque até se a pessoa quer algo sério ou não, depende muito também do diálogo que tem ali logo no início. Depois, se você vai para o encontro, gente, nunca vai para o encontro, vai para né, um lugar,
4: Shopping
0: shopping,
4: Center, pelo menos o
0: exato,
4: primeiro,
0: praça
4: né?
0: de alimentação, um lugar
4: para ter
0: público,
4: tem
0: exatamente.
4: restaurantes
0: Você
4: bons
0: vai
4: nas
0: estar
4: praças
0: mais
4: de
0: protegida.
4: alimentação,
0: Porque às
4: exatamente.
0: vezes você está tão carente também, tão desesperada para ter alguém, que
1: Amiga.
0: você não para para observar, para estar
1: Os
0: atenta a esses
1: perigos, né?
0: sinais, os perigos, né?
1: Porque atrás de uma câmera, atrás por trás aí, gente, você pode montar criar
0: Jamais
1: o
0: eu iria
1: perfil,
0: marcar um
1: um
0: encontro, que
1: IA,
0: lugar só eu e
1: né?
0: a
1: O que você
0: pessoa?
1: quer, um
0: Exato.
1: IA. Coloca
3: Vocês
1: lá
3: viram um caso que aconteceu
4: um
3: agora há pouco
4: cara
3: tempo com a
4: todo.
3: moça da Madalena? Que ela foi encontrar com um rapaz no barzinho, aí ele foi, pegou alguma coisa para ela beber. Ali ela simplesmente apagou,
1: Colocou
3: foi
1: bico.
3: estuprada por mais de 5 homens.
1: Ai, gente.
3: Aparecem ele saindo do carro, jogando ela no meio da
1: Nossa.
3: rua, pelada,
0: Meu
3: e
0: Deus.
3: pelada, completamente nua. Então, quer dizer, já não é mais só o problema de, ah, mas foi lá, então tá errado. Não tá errado em nada, mas a cautela tem que se ter com esses encontros. Porém, eu acho que houve uma omissão da população também. Graças a Deus essa mulher tá viva. Ela tava jogada pelada, então alguém
1: Meu
3: passou.
1: Deus.
3: Depois de horas, um motoqueiro passou e viu que ela tava ali meia tentando retornar, chamou o 90, o 92, veio a ambulância para poder resgatá-la, e ela vem dar esse testemunho na rede social. Então, quer dizer, cara, se eu tô vendo uma mulher jogada pelada no meio da rua, é o mínimo eu passar e cobrir.
0: Isso que você falou da bebida é extremamente importante também, né?

0: Quando os cuidados com a bebida, né, gente?
1: Você aceita a bebida numa balada, num
0: não
1: bar?
0: Aceita, você... gente.
2: Não aceita, compra sua bebida,
0: segura na
2: hoje
0: mão.
2: Hoje em dia tem uns plastiquinhos, né, que você coloca em cima. Vai no banheiro, leva sua bebida junto. Se deixou, pega outra. Exatamente. Tá, mas não fica. Não fica aceitando bebida. Aquela coisa, conselho de mãe, né? Ah. Não pega a bebida dos seus amigos. Você não sabe o que tem
0: olha
2: lá
0: que absurdo,
2: dentro.
0: Né?
2: Simples assim. E hoje em dia, eles estão fazendo isso tudo para produzir conteúdo para vender na internet.
0: Sim, tem essas
2: tudo para isso.
0: Hoje.
2: Tudo para isso. Inclusive, tem maridos fazendo isso com as suas esposas,
3: um
2: né?
3: Caso...
2: drogando elas para poder
3: nos
2: filmar.
3: Nos Estados Unidos,
2: muitos
3: isso.
2: Casos,
3: eu vi.
2: Muitos casos de academia também, né? Existe uma plataforma no mundo online aí negro, né?
3: Que
2: eles vendem conteúdos de maridos estuprando suas esposas
3: Deep
2: enquanto
3: web,
2: elas estão drogadas.
3: É. O nome.
2: Isso. E é uma rede, assim, absurda, gente. É muitos maridos. Eles vendem, inclusive, os medicamentos para drogarem as suas esposas lá dentro. Eles vendem, tem um comércio, inclusive, dentro disso. Eles ensinam como fazer. E tem que provar que essa pessoa está...
0: Mas você vai desconfiar que seu, de, né? Seu marido...
2: Nossa Senhora. Ué? É pesado, pesado.
0: É complicado. Feio. Meninas, eu vou pedir primeiro... Beijo, Celina. Tô mandando beijo pra vocês, né?
2: Beijo.
0: Estão falando aqui, ó. A Maria Cristina falou, existe uma frase que diz assim, somos vítimas apenas uma vez, na segunda não somos mais vítimas.
2: Eu também concordo.
0: É permissão.
2: Eu concordo.
0: Tá certo.
2: Assina embaixo.
0: Aqui a Celina falou, concordo plenamente com você, Nani. Homem não tem... Não se cuida, egoísta. Não tá nem aí pra mulher. Lógico que não são todos. Amor, coisa é saúde. Outra coisa é um sono, é divino. Verdade, eu só tô falando que a gente também tem que cuidar da gente, né? Da nossa saúde, do nosso sono.
2: Tudo.
0: Eu vou pedir as redes sociais de vocês, porque o programa tá chegando ao fim.
2: Ah.
0: E eu quero que todo mundo siga essa maravilhosa. Segunda-feira tá tendo as lives.
1: É, eu tô falhando um pouco na segunda-feira, mas tem live todo dia. Não tem horário certinho, mas sempre.
0: Eu vi as 15 dias, volta, ela já. Tá vendo?
1: Eu tô sempre mudando.
0: Ela sempre muda. Então tá aí, ó. Psicologia da relação. Karina Santiatleta.
2: Quiserem dicas, orientações aí de defesa pessoal, eu também sempre trago uns pensamentos aí mais profundos. Segue aí,
0: você
2: gente.
0: Você tem algum lugar que você dá aula?
2: Eu tenho uma academia de jiu-jitsu só pra mulheres e crianças.
0: Onde?
2: Lá no Tatuapé, fica do ladinho do metrô Carrão, se chama Almeida JJWK. Quem quiser seguir também nas redes sociais, me chama, a gente agenda uma aula experimental. Como é pertinho do metrô, facinho pra vocês irem lá, faz uma aula. E aí eu apresento jiu-jitsu pra vocês e método de defesa pessoal.
0: Passa. Muito bom. Ana Obrigada. Paula Marques, maravilhosa. Vamos seguir. Vocês estão com algum evento, Alex? Tem algum show, alguma coisa que vocês queiram divulgar?
4: Tem, eu vou estar fazendo... não vai ser aqui no Brasil, né? Eu tô viajando agora pra
0: a
4: Europa.
0: A gente vai. Ai, chique,
2: imagina.
4: Gente. Eu vou estar indo agora fazer uma turnê com o Turbo B e com o CNC, dos anos 90, do Vopero.
0: Que legal.
4: Então, a gente, vamos embora.
0: Aonde?
4: Vamos pra gente. Vai ser nos Estados Unidos, Bulgária, França, Alemanha, Nova York, Holanda... Cara, eu preciso da agenda. Nem me ajuda.
0: Você vai mandar pra gente. O Roberto Assessor falou assim, Alex Marriar, espetacular, uma tremenda cantora.
4: Beijo, Roberto, te adoro, meu querido. Obrigada, né, pela assessoria também. O Roberto é uma pessoa que tem me ajudado muito, assim. Ele pegou minha carreira logo depois do The Voice. Ele tentou fazer muita coisa, mas a pandemia realmente foi um horror.
3: Atrapalhou muita coisa mesmo.
0: Meninas, gratidão. O programa chegou ao fim. Obrigada. Mas antes.
2: Tan, tan, tan, tan.
4: Um beijo pra Anitta. A Anitta lá no camarim que veio aqui comigo hoje.
0: Vamos tomar agora. O que nós temos na caixa misteriosa, meu povo? Chegou.
1: Qual que é a dica, né? Não deu?
0: Foi, o EV não usa, o doutor não usava, nós mulheres usamos, umas gostam, outras não gostam, outras odeiam.
2: Absorvente.
0: Absorvente. Temos que usar, mas nem todo mundo gosta, ou coisa chata.
1: Mas quem que gosta, gente?
2: Nossa,
1: tem mulher que gosta?
3: Eu já resolvi esse problema há muito tempo, você sabe que hoje tem vários métodos pra gente não passar por esse... período, né?
1: Mas eu
3: te falo, eu sou uma pessoa igual você. Eu resolvo tudo, não preciso sofrer por nada.
0: Nada.
2: Sofrer pra quem? Eu acho que
3: minha
2: tá
3: vida é maravilhosa.
2: Aí a gente pede.
0: Diga,
2: né?
0: Vicky, sou linda.
5: Nani, a ganhadora de hoje foi a Marinês Moura. Marinês, manda uma mensagem aqui no nosso WhatsApp pra você escolher o seu prêmio. Uau. Um beijo, Nani.
0: Beijo, Vicky, sua linda. Beijo, EV. Gente, obrigado pelo carinho, obrigado pela companhia. Um beijo no coração e, ó, três vezes pra vocês o que vocês desejam pra gente, viu? Muita paz, muita luz pra todo mundo. Fica agora com a Eli Correia e com a Cíntia no programa maravilhoso e depois Vini Della Carte. Melhoras, Vini! Vini tá dodói da garganta, viu, gente? Se ele não vier hoje, é porque ele tá de caminha. Ele vai vir hoje, Vini?
6: Não. Enquanto é o Pedro Casagrande.
0: Pedro Casagrande hoje, porque o Vini deu dor de garganta, laringite. Então, se você não tomou sua vacina, tome vacina, gente. Que a mudança do clima tá brutal, tá muito grosseira, tá bruta. Toda hora muda, né? E tá esfriando mais, depois esquenta, esfria novamente. E não há organismo que aguente. Então, vacina é grátis, só ir no posto de saúde e tome a sua vacina. Beijo, até amanhã. Tchau, meu povo!

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2: Boa tarde para você ligado na capital. Tarde fria, sol apareceu, mas não tem chuva neste momento. E você ligado na capital em Osasco, atenção, o Corpo de Bombeiros trabalha para conter o vazamento de gás na Avenida Flora, no bairro Jaguaribe, próximo às avenidas Novo Osasco e Walter Bovero. Foi necessária a retirada preventiva dos moradores das casas até sanar o problema. Aproximadamente 30 casas. Portanto, fique atento com os bloqueios e desvios na região. 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
6: Depois de Everaldo Silva na mesa de som, a presença de Flávio Rangel. Depois de Nani Venâncio e Altos Papos, estamos chegando eu e a Cíntia. Marcela, ali na produção, e ela, a Vi Vitória, nos trabalhos digitais, nos trabalhos sociais. Bem, nós estamos às 13h02, às 13h02. Hoje Deus está te dando uma nova oportunidade. Sim, para você recomeçar. Não importa o que aconteceu ontem. Não importa o que vem acontecendo na sua vida. O que define o seu futuro é a sua fé, a sua perseverança, a sua confiança de que Deus está no controle. Não desista dos seus sonhos por causa das dificuldades. Cada desafio fortalece a sua caminhada e prepara você para viver algo maior. Acredite, a fase que você atravessa, o desafio que você passou, é o preparo que você está tendo para algo maior que virá. Acredite, continue fazendo o bem, mantenha o coração em paz e siga em frente, porque o tempo de Deus é perfeito. Que hoje seja um dia de portas abertas, de boas notícias, de força renovada e de muitas bênçãos. Deus já está preparando o melhor para a sua vida. Acredite, você vai vencer! você vai vencer. Diga, eu vencerei. Eu vencerei. Deus está te dando uma nova oportunidade para recomeçar. Não importa o que aconteceu, o que define o seu futuro é a sua fé, a sua perseverança e a sua confiança. Eu vou vencer. Diga firme, forte. Fale para você mesma, para você mesmo. Eu

0: Eu ia afastar o microfone ali. Mas aí eu vi que eu tô na televisão. Então eu tenho que esperar. São 13 horas e 4, 1 hora e 4. Boa tarde, São Paulo. Boa tarde, Brasil. Boa tarde. Então diga, eu vou vencer. Eu vou persistir. Eu não vou desistir. 1 e 4. No seu rádio.
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0: Na sua tarde. Oi, gente.
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0: Boa tarde pra senhora, boa tarde pro senhor, boa tarde pra você. Boa tarde.
3: Boa tarde.
0: Quem já almoçou, quem vai almoçar, quem está almoçando, quem está no trabalho, quem está... Olha, eu aqui na entrada, eu encontrei a dona Maria Coutinho, a dona Maria Coutinho. Ela veio lá da Vila Nova Cachoeirinha e ela fez uma cirurgia em um quadril, aqui de um lado do quadril, e no outro lado ela precisava fazer. E aí não dava para fazer por causa da pressão, não dava para fazer, o médico dizia que não ia dar. Pois olha, um dia ela pensou com muita fé de que Deus iria ajudá-la a fazer a cirurgia do outro lado. Porque de um lado ela fez e ficou perfeita, numa boa. Mas tinha que fazer a cirurgia no outro lado. Dona Maria Coutinho estava explicando para mim. E não é que deitada, assim, na maca, ela pediu a Deus e até falou assim, eu vou fazer uma doação para o Eli Correa. Pois olha, milagrosamente, as enfermeiras, o médico, falou, Dona Maria, vai dar para fazer a cirurgia. Vai dar para fazer a cirurgia. Eu pensei que não ia dar, mas vai dar. Mas a pressão foi controlada, a pressão baixou. A verdade é que ela fez, então, a cirurgia no outro lado que os médicos estavam dizendo que não seria possível. E ela veio da Vila Nova Cachoeirinha. Isso tudo foi em janeiro deste ano. E ela veio na boa, andando com as duas cirurgias nos quadris, de um lado e de outro. E eu falei, mas a senhora está assim já, hoje nós estamos em julho, quer dizer, 6 meses. Falou, estou bem, maravilhosamente bem. E vim aqui. Primeiro, ganhei esse livro lá no Mercadão das Pratas, o livro da saudade. Vim aqui para você autografar. Segundo, eu vim para fazer uma doação para o Clube da Amizade. Eu fiquei, mas a senhora não precisa, meu Deus. Só o fato da senhora ter vindo aqui, né? Não. Eu prometi naquela hora para Deus que eu faria uma doação para o Clube da Amizade do Eli Correa. Então, ela fez uma doação, gente. Então, dona Maria Coutinho, muito obrigado. Então, olha, nós temos aqui para que registrar já um número, gente. Ontem vocês lembram, né? Do caso do Raul Machado, nosso colega que mora lá no Chora Menino, né? É a sogra dele, dona Tânia, tá muito mal. Coitada, precisando de uma cadeira de rodas e de banho. Essas duas nós tínhamos, porque nós recebemos doações, inclusive uma grande doação, né, lá de São Bernardo, se não me falha a memória, que deu para a gente comprar várias cadeiras de rodas e de banho. Mas nós não temos dinheiro para comprar a cama hospitalar que tanto a dona Tânia, sogra do Raul Machado, precisa. E ele também, obviamente, não tem condições de comprar. Então, nós conseguimos, olha, R$ 900, gente. Nós conseguimos só ontem, R$ 900. Onde é que está aqui, dona Marcela? O total, só para eu confirmar aqui, total. Total, R$ 900. Mas eu já vou registrando esse dinheiro que a dona Maria Coutinho já nos doou. E também, então já não é mais R$ 900, já vai para R$ 1.100. R$ 1.100. Então, já estamos já aqui com R$ 1.100. Abrimos o programa com R$ 1.100. A cama custa R$ 2.500. A cama hospitalar, R$ 2.500. Então, nós já estamos com R$ 1.100. Falta 1.400. Quer dizer, já andamos quase a metade do caminho, né? Quero agradecer a Líder de Souza do Butantã pela doação. Cícera Soares do Parque Fongaro, no Ipiranga, pela doação. Sandra Regina do Tucuruvi. Muito obrigado, Sandra. Maria de Guaianazes, obrigado, Maria. Cida da Vila dos Idosos, obrigado, Cida da Vila dos Idosos. Andrelina da Casa Verde, formando um total de R$ 900. E com a doação da dona Maria Coutinho, que veio lá da Vila Nova Cachoeirinha, com a sua bengalinha, né, andando direitinho, graças a Deus, com as duas cirurgias, e trouxe o livro para eu assinar, eu assinei, ela ganhou no clube, lá no Mercadão das Pratas, e ainda fez uma doação que eu falei para ela, não precisa, dona Maria, mas eu faço questão, que eu prometi a Deus, então tá aqui. Então, olha, muito obrigado. Então, agora nós já estamos com 1.100, viu, dona Marcela? R$1.100. Estamos caminhando rapidinho. Eu acho que até o final de semana a gente consegue os 2.500. E se você puder nos ajudar, puder nos doar, por favor, é só você ligar para o Clube da Amizade 5081-6292 e obter a chave Pix do Clube da Amizade, que é o CNPJ. Quem está nos assistindo pode até tirar uma foto, fazer um print, né, da tela. Ó, é o CNPJ, esse número aí, 10-877-101, 1000 ao contrário 07, é a chave Pix, tá bom? Do Clube da Amizade. A mão estendida a quem precisa. 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
0: São 13 horas e 10. Alô, Maria do Carmo, que mora no Jardim Varginha. Ela nos trouxe tampinhas plásticas para nós doarmos ao Instituto Amor Rosa. Obrigado, Maria do Carmo. Veio lá do Jardim Varginha, gente, carregando uma sacola de tampinhas plásticas. Isso que é, gente, de coração. A gente vê tanta maldade no mundo, né? Tantas pessoas perversas. E a gente também tem que reconhecer, existem tantas pessoas boas, tantas pessoas maravilhosas. Dona Maria do Carmo, do Jardim Varginha, muito obrigado pelas tampinhas, viu? Muito obrigado. E a todos vocês que estão doando, fazendo doações ao Clube da Amizade, Deus está vendo e Deus haverá de recompensar cada um de vocês, tá bom? E neste momento, meu amigo Jacaré, Jacaré, Jacaré, boa tarde!
5: Boa tarde, Eli Correia, boa tarde a todos os ouvintes da sua produção. Chegamos na terça-feira cheio de gás, Eli!
0: Olha, Jacaré, eu queria só acrescentar que a dona Maria Coutinho, além de ter feito uma doação para o Clube da Amizade, além de ter trazido um livro que ela ganhou aí no Mercadão das Pratas, lá no comecinho, em janeiro, fevereiro, e ela veio trazer para nós assinarmos e fez uma doação para o clube. Mas o detalhe é o seguinte, que ela fez questão de mostrar uma joia de 2002. 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
0: Muito bom! 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Aliás, queria agradecer o Irineu através de você, meu amigo Jacaré, porque nós temos aquele quadro de quem é essa voz. E quem acerta ganha uma joia do Mercadão. E as nossas joias tinham terminado, porque toda semana tem um dia aí de quem acerta só. Então, já, aí eu falei com você, falei com o Irineu, ele mandou para mim um recado ali, olha, pode mandar vir buscar, já tá aqui preparadinha. E o Vanderlei foi aí, já retirou, já chegou no Clube da Amizade com as joias, viu, Jacaré?
5: Ô, Eli, que felicidade, né? E esse quadro é bacana, de quem é essa voz, a gente fica curioso, a gente fica esperando. E o Mercadão das Pratas é parceiro. Rádio Capital, Eli Correa, quanto tempo que a gente tá aí, né, Eli? Nessa longa jornada aí, e sempre deu certo essa parceria. Então, Eli Correa, Mercadão das Pratas, caminho junto nessa história. Então, Eli, a gente queria agradecer. E olha, de repente, Jacaré, tá acabando as joias, já dá um toque aqui que a gente quer participar sempre dos quadros aí do Mercadão das Pratas ou da Rádio Capital, do Eli Correa, porque é motivo de alegria para todos nós, Eli!
0: Então, meu amigo Irineu, muito obrigado, hein? Muito obrigado. Vieram bastante joias pra gente dar de presente às pessoas que participam toda semana do quadro de Quem é Essa Voz. Mas dá o endereço do Mercadão, Jacaré.
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5: 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Tchau, Eli! Tchau, gente!
0: É isso aí, meu amigo Jacaré, Mercadão das Pratas, de braços abertos, esperando por todo mundo. E hoje, gente, eu estarei, olha, estarei na rua Nossa Senhora Aparecida, atenção, na rua Nossa Senhora Aparecida, na Vila Mazei, Jardim Denise. Então, atenção, eu quero aqui dizer a todos vocês na Vila Mazei, aí na rua Nossa Senhora Aparecida, 49, Jardim Denise, eu estarei aí, viu, gente, na Zona Norte, às 18 horas, tá? Eu também hoje estarei na rua Professor Pádua Fleury, na Vila Irmãos Arnone. Alô, Vila Irmãos Arnone, na rua Professor Pádua Fleury. Eu estarei aí também às 19 horas. Eu termino aqui, olha, vocês talvez vão perceber que eu estarei meio que ausentando logo às 3 horas da tarde, porque eu tenho meu compromisso também com a cidade de São Paulo através do meu mandato de vereador. Então eu não abro mão, viu, gente? Assim como eu não abro mão do rádio, de vocês, amigas e amigos ouvintes, eu não abro mão, eu também não posso abrir mão do mandato que vocês me conferiram. Os nossos amigos e amigos, nossos ouvintes conferiram a mim. Então, embora esteja em recesso a Câmara, mas os trabalhos parlamentares, eles não estão, porque está em recesso, mas internamente existem muitas coisas e eu estou indo lá. E, inclusive, ainda ontem, gente, eu preparei um ofício para o secretário dos Transportes de São, do Estado de São Paulo. Preparei um ofício, pedi a ele que ele me conceda uma audiência, que eu quero ir lá falar sobre os terminais Santo Amaro e Guaianazes, aonde as pessoas mais idosas, as pessoas com problemas físicos, problemas às vezes com doentes, pessoas doentes, pessoas, mulheres grávidas, senhores de idade, com redução de mobilidade, têm uma dificuldade muito grande para subirem as escadas, tanto do terminal Santo Amaro como do terminal Guaianazes. Eu estive, inclusive, no terminal Guaianazes. Eu mostrei ontem imagens para vocês. Tem a imagem aí, só para mostrar um pouquinho? Só foto, se for só foto. Só. Então eu vou, inclusive, amanhã, provavelmente, também para Santo Amaro. Porque se o secretário de transportes me conceder audiência, olha aí, ó, Ó, eu fui lá no Guarani. Agora, eu, hoje, amanhã, quarta-feira, eu provavelmente vá lá em Santo Amaro. Olha aí, ó. Isso, essas escadas, gente, não tem escada rolante lá em Guaianazes, assim como também em Santo Amaro. Olha só, as escadas que as pessoas de idade, as pessoas com mobilidade reduzida, pessoas doentes, mulheres grávidas, senhoras, senhores, têm que subir. É uma escada que impõe um sacrifício muito grande às pessoas. As pessoas têm que subir, às vezes, de muleta, têm de subir. E cadeira de rodas, é ou não é? Então, eu vou, estou tentando um encontro com o secretário e eu falei e falo, se for preciso, eu vou até o governador. Quem sabe a gente possa resolver esse problema ali, né, em Guaianazes, ali em Santo Amaro. Quem sabe a gente consiga instalar uma escada rolante ou um elevador que possa ajudar, possa facilitar a vida das pessoas. Olha aí. Ó.
6: São milhares, mas eu estou sentado da música e a gente pode. Qual é o senhor? Solange. Dona Solange, como é que é subir essas escadas? Esse lance, como é que é?
7: É horrível e cansativo, as pernas que.
6: Você chegou aqui, você me diz essas escadas.
7: É ruim.
6: Qual é a solução?
7: Escada rolante.
6: Qual é a solução?
7: Escada rolante.
6: Vocês estão vendo aí, gente? Escada rolante. Vamos batalhar por isso, nem que seja necessário as falas com o governador. Ok? Valeu, pessoal. Obrigado.
0: É isso aí então, tá bom, 1h20, Cíntia, você imagine uma escada desse tamanho que você tenha que subir todos os dias, é difícil, né?
8: Terrível, né?
0: Tem
8: que ter uma providência mesmo,
0: é,
8: pelo ajudar menos, as pessoas.
0: E tenho
8: aí
0: certeza que o secretário do transporte, o governador do estado, são pessoas sensíveis, são pessoas preocupadas com o próximo, com o nosso semelhante, com as pessoas, e vão tomar providências. Eu quero falar com o secretário, se for preciso, a gente fala com o governador e mostrar exatamente o sacrifício que as pessoas têm que fazer para subirem essas escadas, que é todo dia, não é uma vez ou outra, não é todo dia. E pessoas que trabalham, pessoas que, não é? Quando a pessoa é mais jovem, quando a pessoa está com a saúde pega, então está tudo bem, sobe até correndo, desce correndo. Agora, depois de uma certa idade, é preciso ter cuidado. E ali, tanto em Guaianazes quanto em Santo Amaro, que eu vou provavelmente amanhã de manhã, precisa-se de escada rolante. Precisa-se até, de repente, de um elevador. É ou não é? 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
11: O Eli, é verdade, eu mandei um áudio, mas acho que a Marcela não viu, mandei ontem falando das escadas de Santo Amaro. Amanhã você vai de Santo Amaro, eu vou pras mediações de Santo Amaro, que eu tô no São Jorge amanhã, quem sabe eu vejo você. Mas é cada uma escada, Eli, você vai ver amanhã as escadas, pra gente subir aquelas escadas, não é dizer que é escadinha não, é escadão. Você entendeu? Desde o começo da subida, você entra lá dentro, aquelas escadas, mulher grávida, mulher doente, gente, cadeira de roda. Ainda bem que tem elevador, mas tem em Santo Amaro, me parece que tem elevador, viu, Eli? Fica com Deus, Ana Pereira do Jardim do Mitila. Tá bom, Eli? Tô com você, Elisa. Depois a Marcela vai me mandar alguns papéis pra mim, que você vai continuar um vereador maravilhoso. Tchau, Ana Pereira.
0: Ô, Ana Pereira, muito obrigado. Realmente eu sei que em Santo Amaro tem elevador, mas elevador cabe poucas pessoas. Pelo que me informaram, eu vou lá amanhã conferir. Pelo que me informaram, cabe 3 pessoas no elevador. E só tem um também. Então, é muito pouco para a demanda de milhares de pessoas. 1:26.
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0: 1h26, ela, a estrela do rádio brasileiro, Cíntia na Capital.
1: Boa tarde, Eli Correia. Alô, amigas de todas as tardes.
2: Aô, potência!
1: Boa tarde para todos vocês. Boa tarde, aposentadas. Boa tarde, donas de casa, empregadas domésticas, passadeiras, lavadeiras, diaristas, faxineiras. Boa tarde para todas as mulheres lindas e maravilhosas que estão ligadas aqui na Rádio Capital, né? No programa Toda Tarde. Boa tarde, minhas bonitinhas. Boa tarde, bonitão.
3: Boa tarde, dona Cíntia.
1: Boa tarde para os bonitões aí que estão nos ouvindo, estão nos acompanhando, os taxistas, motoristas, né? Você que tem o seu Uber, você que
0: 99,
1: é aposentado, 99,
0: isso. Entregadores, Cíntia, iFood,
1: entregadores,
0: Kita.
1: Isso. Boa tarde a todos.
0: 99 entregas também.
1: Também, a todos os bonitões aí, o meu boa tarde. Meu boa tarde a Irma Rodrigues, que diz assim, boa tarde, Eli Correia, boa tarde, Cíntia, vai lá lutar para o povo, Eli Correia.
0: Olha, eu acho que é o mínimo que a gente pode fazer, não é? Poxa, no rádio eu já faço isso há mais de 50 anos, há quase 50, e agora com o mandato de vereador, vou fazer todo o possível para que a gente possa realmente fazer o máximo. Olha, gente.
1: Hoje não é dia de soltar os cachorros, né?
0: Hoje não, é sexta-feira. Sexta-feira.
1: Eu já posso soltar o cachorro hoje?
0: Não, hoje não.
1: Ah, eu queria, Correia.
0: Deixa, guarda pra sexta-feira.
1: Oh, meu Deus, tá lá pra sua raiva.
0: Segura os cachorros hoje.
1: Tá lá pra essa raiva dos cachorros.
2: Brasil!
1: Tem isso, comandante? Brasil, o Brasil tá em casa.
3: Solta os cachorros em cima.
1: Eu não quero soltar os cachorros do Brasil, quero soltar na Sabesp.
0: Por quê?
1: Porque a Sabesp tá fazendo ficar um trânsito aqui de você ficar 40 minutos parado. Perto. Concorda comigo, doutor?
4: De novo.
1: De novo. É a terceira vez que eles fazem o mesmo buraco no mesmo lugar. Então, e atrapalha o trânsito todo. Por que já não faz direito para fazer uma vez
0: você,
1: só?
0: Você se atrasou por causa disso.
1: Tá todo mundo, né? Fazer o quê?
0: Tá certo. São 13 horas e 28. Cíntia, então calma. Doutor Marcelo Santé, o senhor veio calmo, né, doutor?
4: Hoje tá tudo
0: como
4: em
0: sempre,
4: paz.
0: Né? Como sempre.
1: Mas
0: tá sempre
1: pegou
0: sorrindo.
1: O trânsito também, não pegou ali?
4: Peguei o trânsito da Sabesp ali.
1: É verdade.
0: É uma rua de trás que eles estão fazendo um concerto.
1: Não, olha, mas esse concerto é a terceira vez.
0: É uma rua que tem acho que 3 pistas, né? 4 pistas. E só fica uma. Então você imagina, só uma pista para passar, porque eles atravessam o caminhão e fazer isso, fazer aquilo. Mas eu quero mandar um abraço aqui aos trabalhadores da Sabesp.
1: Sim.
0: Um grande abraço a vocês.
1: Por favor, façam direitinho para não precisar refazer.
0: Tá bom. São 13 horas e 29. Doutor Marcelo Santé, faça direitinho para não ter que refazer, é ou não é?
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0: E lá na IOI Santé, Cíntia, faz só uma vez.
1: É verdade.
0: Mas é tudo planejadinho, tudo, olha, tudo pensado, tudo analisado. E quando faz, faz pra valer, ou não é, doutor?
4: Pois é, Eli, muito boa tarde. Realmente,
1: boa tarde,
4: esse compromisso de pegar o trabalho, planejar e fazer corretamente é conosco mesmo.
0: Faz com que a pessoa não tenha que voltar depois. Quer dizer, vai voltar, mas para agradecer. Vai voltar para dizer, doutor, eu estou feliz. Doutor, eu estou muito contente. Estou até mais bonita, estou mais bonito com o trabalho que foi feito dos meus dentes. É ou não é, Cíntia?
1: Exatamente.
0: Aliás, a Cíntia tá a caminho, viu?
1: Tô na fila.
0: Tô na fila. A Cíntia tá a caminho da clínica IOI Santé. Ela quer porque quer ser tratada, cuidada pelo doutor Marcelo Santé, né, Cíntia?
1: Com certeza, lógico. Eu vejo do Vini, vejo o resultado aí do Flávio Rangel, vejo as pessoas falando, eu também quero o que é de melhor.
0: Exatamente. A Cíntia quer ficar toda bonita, quer dar um sorriso que o pessoal já... Tá certo.
1: Mas o doutor está aqui todas as segundas-feiras, né? Terça, hoje é terça.
0: Terça e
1: né?
0: sexta.
1: Terça e sexta. E ele sempre começa com aquela mensagem tão bonita.
0: Mas
1: né?
0: Hoje eu quero que você diga, o doutor, depois da mensagem, vai tratar de que assunto?
1: Hoje ele vai falar aqui, né, de problemas
0: implantes dentários e lazer.
1: Exatamente.
0: Não, lazer não. Laser. Já tô até mudando aqui, é laser. Que lazer, laser.
4: Já quer que chegue o final de semana.
1: Já tá querendo.
0: Ai, minha nossa. Mas a mensagem, doutor, por favor.
4: Não deixe que ninguém te faça desistir daquilo que você mais quer na vida. Acredite, lute, conquiste. E acima de tudo, seja muito feliz.
0: Você viu aí?
1: Só mensagem curtinha, mas...
0: curta e grossa, né?
1: É.
0: Certeira, direto, olha aí. Não deixe que ninguém te faça desistir daquilo que você mais quer na vida. Acredite, lute, conquiste. E acima de tudo, Cíntia...
1: seja feliz.
0: Aê! Ah, olha, eu tenho aqui, doutor, uma carta enviada. É Paulo José. É, o Paulo José diz aqui, doutor, olha, viu, Cíntia, preste atenção. Eu sempre carreguei uma insegurança silenciosa por conta da diabetes. Cada procedimento odontológico era um desafio. E eu já havia feito alguns implantes antes, mas a história era sempre a mesma. Cicatrização lenta, desconforto prolongado e um medo constante de complicações. E com toda razão, né? Com o tempo, comecei... isso começou a pesar não só no físico, mas também no emocional. Eu já ia para os tratamentos esperando sofrer. Foi então que eu conheci a clínica IOI Santé, sem muitas expectativas, eu sou sincero. Eu não tinha grandes expectativas, mas vou lá conhecer. Decidi agendar uma avaliação. A minha intenção inicial era ser atendido pelo Dr. Marcelo, mas por coincidência de agenda, acabou sendo direcionado para a doutora Vanessa. E foi aí, Cíntia, que tudo começou a mudar.
4: Desde o primeiro atendimento, Paulo sentiu segurança. A doutora Vanessa explicou cada detalhe do planejamento, principalmente considerando a condição diabética dele. Nada seria feito de forma padrão. Tudo seria adaptado para garantir o melhor resultado possível. O grande diferencial veio na abordagem do tratamento, a associação de medicação adequada e o uso do laser terapêutico. Paulo, que já estava acostumado com um processo doloroso, sofrido, se surpreendeu logo nos primeiros dias. A cirurgia foi tranquila, praticamente sem desconforto. No pós-operatório, algo que antes era sinônimo de sofrimento virou uma experiência leve. A cicatrização aconteceu de forma muito rápida, sem intercorrência, sem dor, sem inchaço excessivo, sem aquele medo constante. Pela primeira vez, Paulo se sentiu como qualquer outro paciente saudável.
0: E hoje, doutor? E hoje?
4: Hoje ele não fala mais apenas sobre implante. Ele fala sobre confiança, sobre cuidado individualizado e sobre como é a tecnologia. Quando bem aplicada, pode transformar completamente uma experiência. E o que antes era medo, virou tranquilidade. Uma nova fase, um novo sorriso e sem sofrimento.
0: Que beleza, doutor, que beleza. Vamos aplaudir, gente, vamos aplaudir, vamos. Realmente vale um depoimento, como esse. A pessoa fez questão de escrever, de mandar para a gente essa mensagem, esse comentário sobre o tratamento na IOI Santé, pelas mãos do Dr. Marcelo. Merece aplauso de todos nós. É isso aí, gente, é isso mesmo, é isso mesmo. Merece aplauso. Agora, doutor, vamos falar então, é muito importante, sobre implantes, sobre laser. Quais os cuidados? Ou então, o que leva uma pessoa a precisar de um implante dentário? Principalmente, o que leva uma pessoa a necessitar de implante dentário?
4: Às vezes, ele é um paciente que está sofrendo muito, não consegue, ele usa prótese, mas a prótese não se adapta, ele não consegue fixar essa prótese, ele não tem aquela segurança de mastigar, de sorrir, de falar. E o implante consegue auxiliar esse paciente. Consegue devolver para ele a segurança, a vontade de mastigar, de sorrir novamente. E o implante, ele entra com essa parte extremamente importante de reabilitação. Né? Não só falando de toda uma dentição completa, mas às vezes um dente só que ele perdeu. Né? E se deixa, é onde começa aquele problema, né? O efeito dominó. Vai perdendo um, vai perdendo o outro, quando vê, tem um problemão enorme. Né?
1: A Joelma diz aqui... olha, gente, como que eu estou feliz com o resultado dos meus dentes.
0: A Joelma.
1: Joelma Rosa. A Elisete Barbosa diz, doutor, no feriado quebrou um dente. Estou quase benguela. Vou fazer avaliação com a doutora Vanessa.
4: Olha aí, que bacana. É, e eu gostaria de mandar um abraço aí pra Joelma. Realmente, ela passou comigo, deve ter uma semana, duas semanas.
1: Ela tá agradecendo, está muito feliz com o resultado.
4: Pois é, a gente entregou o trabalho dela, ainda faltam os acompanhamentos finais, né?
0: Sim, de quando as pessoas quiserem dar alguma opinião, faz como?
1: Pode ligar aqui, pode mandar pelo chat ao vivo, pelo WhatsApp da capital, né? O 98777. Peraí, que agora hoje eu esqueci o telefone.
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0: Você usa aparelho?
2: Uso os aparelhos.
0: É?
2: Uso. Inclusive, já conversei algumas vezes com o doutor sobre.
0: Então, quando ela usa aparelho, milhões de pessoas usam aparelho. Por que usa seu aparelho, doutor?
4: Olha, Eli, o aparelho, por muito tempo, o pessoal colocava por estética. Né?
0: Tinha
4: pra deixar
0: os dentes
4: retinho, alinhado, né? Só que a intenção da ortodontia não é essa. Embora é um complemento que vai ficar bonito, isso é certeza. A intenção da odontologia na ortodontia é alinhar e acontecer uma distribuição de carga. Por quê? Imagina que você vai viver 100 anos. Se você tiver na distribuição correta de carga, essa dentição vai te acompanhar até o final da vida.
0: Oh, beleza. Olha
2: que bacana.
4: Se às vezes você tiver dentes ótimo e eles não tiver na distribuição correta, você desgasta ou quebra ao longo da vida.
0: Olha só.
4: Então, o aparelho tem um poder imenso.
0: É aprendendo, né?
1: Para juntar também os dentes quando são muito separados, né, doutor? Também não faz isso?
4: O tratamento da ortodontia deixa o sorriso lindo.
1: Nossa, meu netinho fez... É, ficou com um sorriso muito bonito, realmente. Ele
4: fica e muda. Você sabe que, olha que interessante, quem tem o sorriso aberto e ele tem mais de 20 anos, ele tem um rosto infantil, né? Seja mulher, seja homem.
0: Vamos olhar então pro Flávio. Cadê o sorriso, Flávio? Parece um menino, você vê como é que... Agora, doutor, falando sobre laser, então como é que é esse modo laser? Para que serve o laser?
4: O laser ele tem um papel importantíssimo, né? Não só na odontologia, mas de forma geral de saúde. Então imagina assim, ó, até falando de pacientes que têm doenças patológicas, né? Então imagina que ele tem uma doença bucal, onde às vezes fica na carne viva, pacientes que estão em tratamento de quimioterapia, radioterapia. O laser previne e cicatriza aquela região que está sofrida. Né? Então, é um paciente que ele já está tomando tanto medicamento e ele não pode ficar diante de tanto medicamento que ele vai desenvolvendo algumas doenças hepáticas, né? E um dos tratamentos auxiliar é o laser. E o laser, ele entra na odontologia, em especial falando de implante, para recuperar aquele paciente, pacientes que têm doença de base, diabetes, aquele laser, ele recupera o paciente mais rápido. Então, se é um paciente que ia ter um inchaço exacerbado, ele já não tem. Se é um paciente que ia ficar 20 dias ali na carne viva, ele fica 2, 3 dias.
0: Olha
4: então,
0: só, o laser, né?
4: É maravilhoso.
0: E a clínica trabalha com laser, implante dentário, tudo aquilo que se diz à boca para dar à pessoa. Né, Cíntia? Autoestima elevada, pessoa feliz, como disse a nossa ouvinte Joelma, está feliz que agora está toda contente. Agora, para as pessoas serem atendidas, seja para o senhor, para o doutor Vanessa, pela doutora Carol, por favor, doutor.
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0: Doutor, tem uma pergunta, viu?
4: Opa!
0: Vamos lá.
1: Vamos lá?
6: Oi, Cíntia.
1: Oi.
6: Eli. Oi, doutor. Oi, Vicky. Marcela, boa tarde a todos. Minha pergunta é, eu tenho prótese. Só que é assim, eu não consigo mastigar direito, sabe? Machuca. E já tem tempo que eu tenho. O que é que eu faço?
0: E aí, doutor?
6: Meu nome é Marisete. Boa tarde a todos.
4: Boa tarde, dona Marisete. Veja bem, aí está uma questão importante que é o seguinte. Será que essa prótese está machucando por falta de estrutura ou porque não foi bem planejada? Né? Porque uma coisa é eu entregar uma prótese e de início ela pegar ali, machucar um pouquinho, a gente tem a fase de ajuste, né? As primeiras semanas. Depois ela tem que ficar ótima.
0: Tem que ficar boa.
4: Tem que ficar boa. Então assim, se a senhora está passando por isso há muito tempo, tem que mudar. Porque primeiro, imagina ter sofrimento todo santo dia, né? Uma dor dessa, ou não estar se alimentando bem. Além de trazer problemas psicológicos para a senhora no futuro, vai trazer problema para estômago, né? Essa exatamente. Parte digestiva. Então tem que procurar nossa equipe aí. Estamos de portas abertas para poder ajudar.
0: Hoje doutor, tem. Ligou, ganhou, doutor?
4: Hoje tem.
1: Se ele falar esse valor aí de hoje, só tem alguma unidade no Guarujá?
4: Não temos no Guarujá, mas são planos para frente, sim, a gente poder ter, sim.
1: Ah, porque estão perguntando aqui, e a terceira unidade do Guarujá? Então eu pensei que o senhor tivesse.
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0: Deixa um recado para todo mundo que está nos acompanhando, doutor.
4: Olha, quero agradecer demais sempre esse feedback, né, que o pessoal manda aqui pra gente. Agradecer essa audiência, esse carinho do público, né? Agradecer essa confiança de estar ali conosco, procurar nossa equipe. Queria também mandar um abraço aí pro John, né, que é um grande fã aí do Eli Corrêa, acompanha lá, né, um cara que me atende quase todo dia no restaurante onde eu almoço. E ele falou, olha, não sabia que você apresentava com ele, manda um abraço, então...
0: John?
4: É o John aí, né?
0: E o restaurante qual é? O senhor lembra o nome?
4: Eita, o nome eu não lembro, porque ele almoça todo santo dia e não lembro.
0: Tá
4: bom,
0: então alô, John do restaurante em que o doutor Marcelo almoça todo dia, um abraço.
4: E muito obrigado, viu? Obrigado, Cintia, tá, obrigado, Eli
0: Corrêa. Só pra ir embora mesmo, repete o telefone.
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0: Cíntia, você tratou do assunto que nós acompanhamos os dois canais, Fantástico e Domingo Espetacular, sobre a segunda maior, o segundo maior contrabando do Brasil? Você chegou a falar ontem, hoje?
1: Eu não estou lembrando
0: vai falar hoje.
1: Disso.
0: Aquelas injeções.
1: Ah, sim, as injeções.
0: Hoje é o segundo contrabando do país, só pede para cocaína.
1: Inclusive...
0: São milhões, bilhões.
1: Um que ainda está sendo... Estão pensando, estão formulando um novo que vai substituir o tal do Monjaro, né? Esqueci,
0: sim.
1: É reta, não sei
0: sim,
1: esqueci
0: sim,
1: o
0: né?
1: nome, não importa. É, já tem no Paraguai,
0: sim,
1: já estão mandando.
0: Mas ninguém sabe o que vai
1: o
0: ali
1: que
0: dentro.
1: Dentro,
0: ninguém sabe o que tem dentro, não tem laboratório, não tem nada. E o pessoal está tomando aquilo lá, Gente, isso. Mas é uma coisa que uma hora tinha que chamar aí para fazer uma matéria sobre
1: outra
0: isso.
1: Outra coisa, Eli, o que se fala direto agora na televisão, aqui na internet, você vai entrar aqui, você vai ver em todos os aplicativos, toda essa coisa, você vai encontrar essa notícia. O mais comentado. A foto da Virgínia sentada no colo do
0: Cadê
1: Vini.
0: Cadê essa foto? Vitória,
1: Vitória... A Vitória tem, porque a Vitória tá bem informada. Vamos lá, Vitória.
0: Essa é... Olha aí! Olha.

0: Aniversário dele lá em Ibiza, tal, maravilha,
1: Nossa
0: né? Isso para quem
1: Senhora.
0: pode, não é para quem quer, viu, ele? Quer dizer, ele
1: Deixa.
0: perdeu a Copa, foi um
1: Cíntia.
0: dos que, né?
1: Eu
0: Perdeu.
1: quero saber a sua opinião, dona Marcela, a respeito dessa
0: O que que você
1: foto aí.
0: acha dessa
1: O que é
0: foto,
1: essa foto aí? A
0: Marcelo?
1: senhora também é casada?
0: É
1: É
0: mãe, tem
1: mãe do...
0: filhos, o que que você acha?
1: É bonita essa foto ou não é?
2: Não é bonita, não.
1: Por quê?
2: Você vê aí que ele não tá dando a mínima para ela, né? Ele tá mais interessado no celular.
1: Mas eu...
0: Será que ele não tá mandando um contatinho para as outras que ele tem, não? E a menina
2: Ah,
0: tá
2: pode
0: lá.
2: ser que sim, viu? Aí tudo
1: Vitória,
2: indica que sim.
1: Vitória, você que é tão bonita quanto a Virgínia, diz aí, o que que você achou dessa foto, ela e o Vinícius?
3: Ah,
1: Vini.
3: Eli, eu não sou uma santa, mas eu achei um tanto quanto vulgar por ela estar com as filhas no barco, né? Os filhos. E assim, não achei legal.
1: Você
3: Ela é
1: achou
3: uma
1: que foi
3: mãe,
1: exagerado?
3: achei
1: E olha que ela é
3: exagerado.
1: jovem, hein? Ela tem
0: É,
1: 20 anos,
3: jovem. Vi
1: a
3: muita gente
1: Vitória.
3: falando que esse tipo de comentário é machista, mas eu acho que não. A gente tem que se dar o respeito enquanto mulher, e principalmente se você é mãe e pai também. Mas no caso dela, ela é uma mãe, então eu acho que ficou feia essa foto.
0: Não, e ela tá
1: Rapaz.
0: quase nua, ela só tá com praticamente um
3: Exato,
0: tapa-sexo.
3: Cíntia,
1: Só
3: exato.
1: tá
3: Não é
1: com
3: nem
1: tapa-sexo.
3: biquíno
1: É
3: isso. Tem
1: só...
3: uma outra foto que ela tá apoiada assim no corrimão do barco e dá pra ver que a parte que cobre o seio é bem
1: Cadê
3: fininha.
1: essa foto, por
3: Vou ver se eu
1: favor?
0: acho.
1: Aqui,
0: Aqui o
1: por
0: Eli tá
1: favor.
0: babando aqui
1: Não, não.
0: também, por favor.
1: Não, você,
0: Vamos.
1: comandante, qual a sua opinião sobre essa foto de Virgínia?
4: Eli, na verdade, tinha que perguntar pro ex-marido dela, o
0: Ah, mas.
4: Zé Felipe, o que que ele acha
1: Mas
4: da.
1: é
4: Não,
1: ex-marido.
4: não, não, não,
0: Não tem mais nada
4: peraí.
0: com isso.
4: Não. Ela está com as filhas e a Vitória foi bem. Ela é uma mãe, ela tem que se dar o respeito.
1: Como mulher.
4: Como mulher, lógico. Se ela não se valoriza como mulher, quem vai valorizá-la?
1: Ela não pode dizer, vocês estão se implicando com a minha vida aqui?
4: Não, eu não tenho nada a ver com a vida dela, mas eu acho que respeito você tem que ter. Primeiro você tem que se respeitar. Se você não se respeita, quem vai te respeitar?
1: É isso aí, Cíntia.
0: É, eu também, Eli, eu acho que cada um faz aquilo que quer, a vida é de cada um, as consequências também, se tivesse, eram para elas, né?
1: Oh.
0: Para ela, mas eu acho assim que tem certas coisas que a gente também não precisa ficar divulgando o que fez, não é mesmo? Isso.
1: Everton, você está vendo essa foto ou não?
5: Não, ele, infelizmente não, meu amigo.
1: Ah, infelizmente por quê? Ah, olha aí,
5: Porque se
1: Cíntia.
5: eu visse, ia dar meu palpite, mas como não estou vendo, eu não posso argumentar.
1: Ah, tá certo, tá certo.
0: Nós
1: Olha aí,
0: podemos
1: Cíntia.
0: escrever para você também ficar babando, Everton.
1: Não, o Everton é evangélico, é crente, não como...
0: Perdão,
1: Não, não, não,
0: tá
1: não.
0: certo,
1: O
0: tá
1: Everton,
0: certo. É um
1: nossa,
0: homem sério,
1: esse homem é sério,
0: é
1: pelo amor de Deus.
0: um homem. É.
1: Olha aí, Cíntia, a outra foto da Virgínia.
0: Não, ela é bonita, tá aí, tá bonita, tal. Mas você acha? Olha o biquíni. Tem só um cordãozinho na
1: Um
0: cintura,
1: cordãozinho,
0: um cordãozinho,
1: cordinha,
0: uma
1: uma fitinha.
0: fitinha. E atrás e na frente é só um pedacinho de pano, quer dizer, é um tapa-sexo. Aí ela senta naquela posição no colo do rapaz. Você acha isso legal? Você mostrar? Tô dizendo, pode ter muitas pessoas que fazem isso, mas com o marido, com, sei lá, né?
1: Mas com um namorado
0: Não.
1: assim?
0: Pode fazer até com o namorado, a vida é de cada um, mas não ficar
1: Ao
0: exibindo.
1: filhinho dela, lá o
0: Não
1: filhinho dela.
0: precisa ficar exibindo
1: Muito bem, meu
0: isso.
1: amigo Everton.
5: É.
1: Olha, só faltava ela. Talvez até sentou no colo do Vini, para o Vini passar o purievas na costa dela, que
0: Pode
1: ela
0: ser,
1: tá,
0: mas ele não tá nem
1: rodou.
0: aí, viu? Ele tá no
5: Eu acho que
0: celular.
5: a última coisa que nem ia passar é o purievas.
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3: 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De volta na capital, cuidado, ocorrência no Cebolão. Cuidado você que está chegando à região ali do acesso a Tietê. Finalzinho da Castelo Branco tem redução de velocidade na pista interna desde o quilômetro 14. Para acessar a Tietê melhor, fique na pista lateral. Quem está saindo da Pinheiros, da Tietê, acessando a Castelo para a região do Rodoanel, encontra boas condições, mas na passagem pelo Rodoanel no 21 tem uma ocorrência, bloqueio parcial, tem lentidão apenas por aproximação, isso na pista interna, a pista lateral está livre. 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
6: Eli Correia.
7: Às 13 horas e 57, gente, Cíntia. Hoje eu vou estar na rua Nossa Senhora Aparecida, Jardim Denise, Vila Mazei. Mas eu, como já falei no começo, Cíntia, eu tenho deixado o ar, assim, o ar por volta de umas. Após a saudade, faço certo. Mais alguma coisa. E porque assim como eu cuido do rádio, cuida das amigas, dos amigos, junto com você, eu também, obviamente, estou procurando cuidado no meu mandato de vereador, que foi outorgado pelas pessoas.
6: Verdade.
7: Né? Foram as pessoas que me elegeram. Então eu estou lá na Câmara agora e vou procurar fazer dentro desse período que eu permanecer lá o máximo possível. Já comecei pedindo já que a gente possa lutar para que haja uma escada rolante lá no Terminal Guaianazes, escada rolante lá no Terminal Santo Amaro, porque as pessoas precisam. Já é o meu primeiro ato assim, já como vereador. Isso. E radialista que sou.
6: É verdade, Lia, as pessoas esperam mesmo esse apoio vindo de você, porque são poucos os que se preocupam com o povo, né? A Monique Venturelli está dizendo assim a respeito da foto e da pergunta que nós fizemos. Depois é André Surak que é pior, né? Será? Será?
7: André Surak, puxa vida.
6: A Rosana Coppola diz, Virgínia está pouco se importando com a opinião dos outros, ela quer like e dinheiro.
7: É isso aí mesmo, like e dinheiro, é verdade, falou bem.
6: Aí tem muito, todo mundo detonando, né? Dizendo que a vida é dela, faz o que ela quer, mas que é preciso se valorizar. Por isso que as mulheres acabam ficando tão desvalorizadas assim, né?
7: Ô, Tata!
8: Oi, Cíntia!
6: Oi!
8: Oi, Eli! Oi, pessoal da Rádio Capital, tudo bem com vocês? Eu tô começando a achar que esse ex-marido dessa Virgínia, esse livro foi de uma, viu? Mulherzinha vulgar, mulher que parece que não tem filho, se comporta como uma qualquer... A maioria das vezes solteirinha, aí quando leva as babás para as viagens, fica expondo para enganar quem? Como se ela vivesse levando as babás e os filhos para onde quer que ela vá. Coitada dessas crianças, se fosse um pobre, o conselho tutelar já estava em cima.
6: Verdade.
8: Né? Mas como é rico, fecha os olhos para isso. Essa mulher é muito vulgar, acho que deveria se colocar no lugar dela como uma mãe e se comportar como tal. Não porque ela não possa ter um namorado, não é isso, não. Ela tá achando que ela ainda é uma solteirinha que pode sair fazendo o que dá na telha. Pronto, falei. Fabi Souza de Vila Natal, um cheiro pra vocês.
6: É uma opinião do ouvinte.
7: De Natal?
6: Ela é de Natal.
7: A Vila Natal, Vila Natal.
6: Tinha que ter um pouquinho de respeito até pelo Leonardo, pelos ex-familiares, né? Ele faz o que
7: Leonardo,
6: quer,
7: Leonardo
6: bem.
7: Tá olhando tudo isso aí, falando,
6: não barbaridade. Não precisa ficar se expondo, gente. Não precisa mostrar.
7: E ela se expõe
6: pra
7: mesmo assim,
6: ela
7: pra
6: faz
7: valer.
6: Questão mesmo pra
7: que
6: mostrar.
7: Nem disse ao vídeo, ela quer like. Ela quer like,
6: o
7: ela quer like.
6: Aqui, tira a maquiagem dela pra ver se ela fica tão bonita. Não, ela realmente...
9: E o Ministério Público tá atrás dela, né? É bom ela ficar esperta.
7: Por causa das betes?
9: Por causa das betes.
7: Vixe, nossa. Muito bem. Ô, Tata, você chegou a ver a foto da Virgínia no colo do Vini?
10: Oi, Eli. Boa tarde, Eli. Boa tarde, Cíntia.
6: Boa tarde.
10: Eu cheguei a ver, sim.
7: E você gostou? Agora... Você gostou dessa foto? Achou bonita?
10: Olha, eu acho assim, ela já tem uma vida exposta, né, para uma pessoa que tá ali, de repente, todos os dias, posando de biquíni numa praia, já é algo comum, né, a gente também, de repente, quando está na praia, senta no colo do marido, do namorado, mas eu acho que existem certos ambientes para se fazer isso, por exemplo, mesmo numa praia, eu não acho legal, né, tem criança, de repente, outras pessoas, você sentar no colo de uma forma tão exposta, e também acho que não é um tipo de publicação que eu faria tendo uma família, uma mãe olhando eu de biquíni sentada no colo do marido, do namorado, embora todos saibam que a gente tem as nossas intimidades, eu acho que acaba passando um pouquinho, então eu de fato, assim, mesmo sendo bem tranquila, não achei legal não, ele acho muito vulgar, né, não pelo fato dela ser mãe, nem pelo fato dela ser mulher, podia ser homem com homem, mulher com mulher, eu acho que é um pouco vulgar, sim, ainda mais pra gente expor na internet, né, então eu não gostei não.
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7: Você pode mandar a sua história para o canal YouTube Eli Correia. Aliás, gente, eu queria até dar um alô para vocês, viu? Existem algumas pessoas que, de maneira, vou dizer até, eu não sei se criminosa, às vezes pegam cartas nossas e colocam em canais deles. Então eu quero que vocês prestem atenção. A carta oficial do Eli Correia no canal YouTube, Eli Correia Oficial. Não é outro canal, não. Só a carta, porque tem gente que, aliás, nós estamos denunciando, viu? Quero até alertar as pessoas, estamos denunciando. Você tem o nome daqui dos canais, Marcela? A Neide passou para você o nome dos canais? Então, olha, aqueles que estão fazendo essa sacanagem de pegar carta e ludibriar as pessoas, como se ali fosse o canal do Eli Correia. Não é. O canal do Eli Correia é Eli Correia Oficial. Eli Correia é o único canal que o Eli Correia tem. Não tem outro lugar, nem aqui, nem ali, nem acolá. E quero avisar as pessoas que estejam fazendo esse tipo de crime, né? Cometendo essa fraude de pegar cartas nossas e colocar como se fosse canal nosso. O único canal do Eli Correia é Eli Correia Oficial, canal YouTube, o canal da saudade, tá bom? Então, dito isso, vamos para a carta de hoje. E hoje, no canal YouTube Eli Correia Oficial, dois primos apaixonados. Dois primos apaixonados hoje no canal YouTube e aqui na Rádio Capital.
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7: E para você mandar a sua história, eu aguardo a sua história, é só você mandar para esse e-mail. Carta Saudade Eli Correia @gmail.com.
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1: Com trabalhos técnicos de Flávio Rangel, vamos a partir de agora a mais uma história que a vida escreveu. Eu me chamo Palmira e escrevo esta carta para contar a saudade de Roberto Carlos. Sim, a saudade de Roberto Carlos. Quando o meu primeiro filho estava com 2 anos, eu, por descuido, engravidei novamente. Eu trabalhava como diarista e o meu marido estava desempregado. Então, eu fiquei desesperada. Eu não poderia ter mais um filho, de jeito nenhum. Pô, meu marido desempregado, eu trabalhando como diarista, meu filho com 2 anos, e agora eu descuidei, eu engravidei novamente. Eu não podia ter engravidado, eu não podia ter mais um filho, pelo menos naquela fase difícil da minha vida. E eu não vou esconder o que eu fiz. Eu não vou esconder o que eu fiz. Quando eu decidi escrever essa carta para o Eli Corrêa, narrar no rádio, narrar no canal YouTube, eu prometi a mim mesma que ia dizer toda a verdade. Eu não vou esconder o que eu fiz. Eu tomei remédio para abortar. Eu tomei remédios para ver se eu perdi o bebê. Eu tomei remédio. Eu tomei. Eu não podia ter filho naquele momento. Meu marido desempregado. Eu trabalhando de diarista, como é que eu vou ter mais um filho? Eu tinha um filho de 2 anos e agora engravidei, eu descuidei, engravidei. Então eu tomei remédio para perder o bebê. Eu tomei remédio para abortar. Só que não resolveu nada. Eu tomei o remédio e não resolveu. Eu não abortei. Na mesma noite que eu tomei os remédios para abortar o meu bebê, enquanto eu dormia, eu tive um sonho. Eu sonhei que eu estava na beira de um rio pescando. Eu já tinha tomado o remédio para abortar. Fui para a cama para esperar, assim que amanhecesse o dia, o resultado. Mas nesta noite, quando eu consegui pegar no sono, eu sonhei que estava à beira de um rio pescando. E nisso, chegou uma velhinha perto de mim, mas bem velhinha. Ela colocou a mão na minha barriga e disse: "Você vai ser mãe novamente. Você vai ser mãe novamente. E será um menino." Nisso, eu acordei. Porque, poxa, eu tomei o remédio para perder o bebê. E agora eu sonho, no momento que eu consegui dormir um pouquinho, porque aquela noite estava tumultuada. Então eu consegui dormir um pouquinho, eu sonho com uma mulher mais velha, velha, velhinha, e dizendo o seguinte, pondo a mão na minha barriga: "Você vai ser mãe novamente e vai ser um menino." Eu acordei, eu levantei. Nisso, E quando eu começo a pensar sobre isso, nessa velhinha pondo a mão na minha barriga, e um detalhe, quando ela disse "um menino", eu nesse sonho, então eu voltei para casa, e quando eu estava passando em cima de uma ponte de madeira, olha, vejam bem o que aconteceu. Nesse sonho em que eu levei um susto quando ela colocou e disse: "Você vai ser mãe novamente, será um menino?" Eu meio que fiquei agitada no meu sonho, e voltando então para casa, eu passava em cima de uma ponte de madeira sobre o rio. Na metade da ponte, aí foi um senhor também bem velhinho, e disse: "Seu filho vai nascer com uma estrela na testa." Primeiro foi a velhinha que eu sonhei que disse que você vai ser mãe novamente e vai ser um menino. Agora eu tô, então, no desespero, eu saio da beira do rio e tô voltando para casa e passo numa ponte de madeira. No meio da ponte, o velhinho, agora um homem, um velhinho dizendo: o seu filho vai nascer com uma estrela na testa. Aí eu acordei, e sem saber o que fazer, eu tinha tomado remédio para perder o bebê, eu contei o sonho para o meu marido, João. E depois contei esse sonho para minha sogra e ela me disse: com certeza, esse sonho é aviso para que você deixe essa criança nascer. Tire de vez essa ideia de aborto da sua cabeça. Porque como não fez efeito o remédio, eu pensei em fazer mais outro uso, um remédio ainda mais forte. Deixa essa criança nascer em paz, falou a minha sogra. Foi então que eu disse: quer saber? Você está certa. Eu não tenho o direito de fazer isso. Quer saber? Eu vou deixar o bebê nascer. Nós estamos ferrados mesmo, né? Ele está desempregado, o seu filho está desempregado, eu trabalho de diarista, não tenho condições de ter um segundo filho, mas já que não fez efeito e ainda sonhei com isso, então deixa ele nascer, deixa o bebê nascer. E no dia 7 de março de 1966, já muito barriguda, 7 de março de 66, eu muito barriguda, eu quis a si mesmo ir assistir ao show de Roberto Carlos, o cantor show do Roberto Carlos, do qual eu sou fã de carteirinha, sou fã de primeira linha. Então, mesmo com o barrigão, 7 de março, havia um show do Roberto Carlos e eu fui assistir. Eu quis e fiz questão de ir mesmo com aquela barrigona, nos dias de ganhar o bebê. Cheguei em casa, era 1 hora da manhã, já 1 hora da manhã, e fui pra cama. E no que eu deitei, eu comecei a sentir as contrações. Levada às pressas ao hospital pelo meu marido, no dia 8 de março de 1966, eu dava à luz a um menino. E a primeira preocupação é: nasceu perfeito? Ele nasceu bem? Porque eu cheguei a tomar remédio para abortar. Não abortei, mas ele nasceu bem. Ele nasceu bem, ele está perfeito. Porque, não sei, na minha cabeça, sei lá se o remédio poderia provocar alguma coisa. Nasceu perfeito. Nasceu o menino, conforme aquele velhinho falou. E nesse menino, eu dei o nome de Roberto Carlos, em homenagem ao cantor Roberto Carlos. Que justamente naquela noite eu tinha ido assistir o show dele. E quando eu voltei, deitei, comecei a sentir as contrações. E nasceu então Roberto Carlos. Eu não sei se foi por conta dos remédios que eu tomei para interromper a gravidez. Meu filho nasceu perfeito, perfeito, porém com problemas no coração. 2 costelas afundadas. Ele não tinha nenhum problema assim aparente, mas dentro do corpinho dele, problema no coração e 2 costelas afundadas. Mas apesar desses problemas de coração e costelas afundadas, ele foi crescendo normal. Normal. Tinha disposição para tudo e era muito inteligente. Tanto que com 10 anos de idade, ele já trabalhava com o marido da diretora da escola onde ele estudava. Com 10 aninhos ele já trabalhava com o marido da diretora. E todo o dinheirinho que ele ganhava, ele trazia e entregava nas minhas mãos. Depois, começou a trabalhar de office boy em uma grande imobiliária. Mas ele tinha um grande sonho. Um sonho grande. Que quando completasse 17 anos, ele ia se alistar na Marinha. Não era no Exército, não era nas Forças Armadas, era na Marinha. Ele queria ser marinheiro. Ele achava bonito quando assistia a algum desfile e via aquela tropa de marinheiros passando com aqueles uniformes brancos. Nossa! Ele ficava encantado. Aqueles marinheiros desfilando. Aqueles marinheiros passando com aqueles uniformes brancos. E ele dizia: mãe, um dia vou estar desfilando também, mãe. E quero mais. Meu desejo é ser oficial da Marinha Brasileira, mãe. Ele ficava extasiado, vendo os marinheiros desfilando, os marinheiros com aqueles uniformes brancos. Mãe, esse é o meu sonho, eu vou um dia desfilar também, eu quero mais, ser um oficial.

época de se alistar chegou. E ele se alistou exatamente na Marinha. Prestou um concurso e entre 2.000 candidatos, eu repito, entre 2.000 candidatos, ele tirou o primeiro lugar. E agora era só esperar pela chamada. Agora era só esperar pela chamada e fazer todos os exames médicos exigidos para ele pertencer à gloriosa Marinha Brasileira. E foi então que aconteceu a sua grande decepção e tristeza. No teste de inteligência, ele foi o primeiro entre 2.000. Porém, foi reprovado no exame médico por causa dos problemas de saúde com os quais ele nasceu, as costelas quebradas e o problema de coração. Em tudo ele passou na Marinha, só não foi aprovado no exame médico. Quando ele voltou dos exames, ele chegou em casa arrasado, chorando muito. Muito triste, pois o seu sonho de ser da Marinha tinha chegado ao fim. Ele foi aprovado em tudo, em primeiro lugar, entre 2.000 candidatos. Mas na hora do exame de saúde, na hora do exame médico, pelos problemas com os quais ele nasceu, o seu sonho foi abortado. Sim, o termo é esse. O sonho de ser da Marinha tinha chegado ao fim. Ainda deram esperanças para ele, dizendo que ele poderia passar por mais uma junta médica no Rio de Janeiro. E ele foi lá ao Rio de Janeiro, passar por uma junta médica e cheio de esperança que lá no Rio, na Marinha, ele pudesse passar pela junta médica e ser aprovado. Mas depois de vários exames, foi constatado que realmente ele não estava apto a fazer esforços e, sendo assim, não aguentaria os exercícios físicos tão rigorosos de treinamento da Marinha. Então, ele voltou do Rio de Janeiro, agora sem nenhuma esperança. Agora foi aquela famosa pá de cal. Acabou. A última instância seria lá na Marinha do Rio, uma junta médica, e foi reprovado. E ele só lamentava, ele chorava, revoltado, dizia para todo mundo ouvir: Eu não presto para nada, para que viver desse jeito, vocês estão entendendo, Eu não presto para nada. Eu fiquei assim tão abalada, porque me lembrei do remédio que eu tomei. Puxa, será que foi o remédio que fez isso? Sabe quando você se sente até meio culpada? Eu não presto pra nada, vocês estão ouvindo, vocês estão entendendo? Pra que viver desse jeito? Meu filho caiu em depressão por um bom tempo. Ele não se conformava com a sua situação física. E é quando então surge uma oportunidade de trabalho em um banco. Porém, ele dizia que queria estudar e ser um bom médico. Médico obstetra. Porém, nada disso aconteceu, porque Roberto Carlos acabou se tornando verdadeiramente professor de biologia. Mas como o salário era pouco, ele resolveu mudar de profissão. E em 1996, ele fez inscrição na Coab, em Guaianazes. E dali a um ano, ele era chamado para receber as chaves do seu apartamento na Coab Guaianazes. Neste mesmo ano de 96, surgiu um concurso para escrivão. E ele prestou o concurso e passou em primeiro lugar. Meu filho era demais na inteligência. No concurso para escrivão, ele também foi primeiro lugar. E aí foi quando o delegado deu uma sugestão para ele, que ele pedisse para trabalhar no 32DP. No 32DP, pois ficava perto de onde ele morava. Olha,
Eu te dou uma sugestão. Pede para você vir trabalhar no 32DP, que é perto de onde você mora. E a partir daí, tudo ia muito bem na vida do meu filho. Ele esqueceu a sua desilusão, a sua decepção de não ser marinheiro. Agora, trabalhando como escrivão e morando no seu apartamento, ele estava, vamos dizer assim, feliz. Mas tudo mudou em nossas vidas. E eu nunca esqueci aquele dia que tudo mudou. Eu estava voltando do meu trabalho e logo que eu cheguei em casa, eu liguei o rádio. Liguei no Eli Correia, um repórter do programa do Eli Correia. Um repórter do programa do Eli Correia dava uma notícia que me deixou nervosa. Bem nervosa. O repórter no programa do Eli Correia disse que estava acontecendo uma rebelião justamente no 32DP, onde o meu filho era escrivão, para onde ele conseguiu a transferência. Eu já saí pela rua feito louca e fui correndo desesperada até o 32DP. Chegando lá, eu vi muitos carros de polícia, o local todo cercado. E eu desesperada queria saber notícias do meu filho. Eu quero saber do meu filho, quero saber do meu filho. E quando então eu fico sabendo de tudo o que tinha acontecido? Um dos carcereiros, que tinha trabalhado a noite toda, pediu para que o meu filho fizesse cobertura na carceragem, para que ele pudesse sair para tomar um café. Meu filho, segundo o que me contaram, disse a esse carcereiro, esse colega, que não ficaria, porque o trabalho dele era ser escrivão, não era ser carcereiro. Mas devido à insistência desse amigo, carcereiro, Roberto então tirou a jaqueta, guardou a sua arma e foi fazer esse favor para esse carcereiro. Enquanto ele fosse tomar o café, ele ficaria ali. Passou pela primeira porta, caminhou em direção à segunda porta e foi aí que tudo aconteceu. O segundo carcereiro, já estava como refém. Com um dos bandidos apontando um 38 no ouvido dele. O segundo carcereiro já estava como refém com um bandido com um revólver 38 no ouvido dele. E o outro preso, também armado com a arma apontada para a cabeça do carcereiro. Um com um revólver no ouvido e o outro com um revólver na cabeça. Meu filho, nessa hora, se assustou com aquilo. E de onde ele estava? Quando ele viu aquilo, ele então volta e tenta correr para pedir reforço. Estava havendo a rebelião naquele momento. E foi quando um dos bandidos mirou a arma bem nele e deu 3 tiros nas costas do meu filho. 3 tiros! E ele já caiu morto ali mesmo na carceragem, aos 31 anos de idade. Essa tragédia aconteceu no dia 30 de setembro de 1997. Ele ia entrar de férias no dia seguinte. Vejam a ironia do destino. Ele ia entrar de férias no dia 1º de outubro. E essa tragédia aconteceu no dia 30 de setembro. Seus planos eram passear, descansar, véspera de férias, descansou, infelizmente, para sempre. Junto com meu filho para a sepultura, foi também um pedaço de mim. Anos se passaram dessa profunda tristeza que se abateu no nosso lar e a saudade é permanente. Não acaba e nunca vai acabar. Eu, que quando eu fiquei grávida, pensei em tirá-lo, pensei em abortá-lo e até tentei, mas o remédio não fez efeito. Porém, naquela noite eu tive um sonho e que comentei com o meu marido e com a minha sogra. E ela então disse que se tratava de um aviso. E por isso eu tirei da cabeça de tentar novamente abortar o meu filho.
Já que a primeira vez não fez efeito, então eu estava tentando, ia fazer a segunda vez. Então a minha sogra falou, deixa. Deixa. É um aviso. É para ele nascer. E ele nasce com problemas no coração e nas costelas. Mas isso não atrapalhou a sua vida, a não ser quando foi reprovado na Marinha. Ele superou aquilo e deu prosseguimento em sua vida. Estava feliz porque era escrivão de polícia, tinha seu apartamento próprio e, para fazer um favor ao colega que era carcereiro, acabou neste triste fim. Morto pelas costas com 3 tiros por um dos bandidos presos. Ao olhar para trás e lembrar de toda a trajetória do meu filho, eu entendo que aquele sonho que tive não foi apenas um aviso para que eu o deixasse nascer, mas sim uma revelação de como ele brilharia enquanto estivesse vivo. A estrela que disseram que ele teria na testa não era uma marca física de uma estrela, mas sim o símbolo da luz que ele espalhou por onde passou. Ele brilhou com sua inteligência, no esforço para ajudar em casa desde pequeno, no amor que tinha pelos seus sonhos, mesmo quando a vida lhe impôs barreiras. Brilhou na dedicação aos estudos, no trabalho, na honestidade, na coragem de seguir em frente. Brilhou no coração das pessoas que conviveram com ele, que sentiram a sua generosidade e a sua força. E mesmo que sua vida tenha sido interrompida de forma tão cruel e injusta, essa estrela não se apagou. Ela continua acesa dentro de mim, na memória de quem o conheceu, e na certeza de que sua existência foi marcada por luz. Meu filho nasceu com uma estrela na testa, e essa estrela foi o brilho da sua vida, que jamais deixará de iluminar o meu caminho. Só me resta dizer, Roberto Carlos, meu filho Roberto Carlos da Silva, que saudade de você. Eli Correa, no final desta carta, gostaria muito que você tocasse uma música chamada Alegria, Alegria, com Caetano Veloso. Era a música que ele mais gostava de ouvir. Alegria, Alegria, Caetano Veloso. Roberto Carlos. Roberto Carlos. 31 anos, a música que ele mais gostava.

0: Roberto Carlos, a estrela que brilhou em vida, a estrela que brilha depois da sua morte. Roberto Carlos da Silva. Uma história de coragem, sonho, destino. Um filho que nasceu com uma estrela na testa. Iluminou o caminho de todos com sua inteligência, honestidade e generosidade. O menino sonhador que queria ser marinheiro. É. Ao escrivão que defendia a justiça. Não conseguiu ser marinheiro, mas foi professor. E depois optou por ser escrivão. Uma vida marcada pelo brilho, interrompida de forma cruel, numa rebelião que aconteceu no 32º DP Guaianazes.
1: Boa tarde, Eli Corrêa. É, história triste, eu também perdi um filho assim, Eli Corrêa. Eu também tentei fazer aborto, não consegui. E depois Deus levou ele com 35 anos de idade. Até hoje eu choro. A falta de meu filho, Rodrigo, bandido matou aqui em Diadema. E até hoje eu não sei quem matou. Uma boa tarde. Muito triste, é Eni Diadema.
0: Olha só, gente, também morto por bandido. E aos 35 anos, no caso aqui, o Roberto Carlos foi com 31, né? Muito novo, mocinho de tudo.
2: Boa tarde, Eli Corrêa, que coisa, não? Que tristeza, né? Mas também por que ele foi optar por uma profissão dessa? Podia ter optado por uma profissão melhor, sei lá. Uma profissão que, não, que ele não corresse tanto perigo, né? Mas enfim, quando tem que ser, não tem jeito, né? Mas que Deus conforte o coração dessa mãe, porque tem perdas que pode passar tempos, você nunca esquece. Ela apenas adormece no coração da gente. Mas esquecer, o coração nunca esquece. Imagina onde ele tá cuidando dela, de toda a família. Beijos, Eli, Vera Lúcia, São Mateus.
0: Vera Lúcia, ainda mais quando se trata de um filho, que foi primeiro lugar, gente, entre 2.000 alunos, as 2.000 candidatos à Marinha. Ele foi o primeiro, só se foi reprovado nos exames médicos. Foi o primeiro lugar no concurso para escrivão. Primeiro lugar. Olha a inteligência desse moço, não? Roberto Carlos.
3: Oi, Eli, qual a diferença? Ela já queria matar o filho mesmo, ele morreu. Não tem que chorar.
0: Não, mas aí eu acho que uma coisa. Tudo bem, ela em algum momento, mas foi no desespero, né? Foi no desespero. Eu não estou justificando ela querer ter feito o aborto. Mas, de qualquer maneira, não conseguiu. E aí a própria sogra falou, isso é um aviso, deixa ele nascer. Ela era diarista, marido desempregado, não podia ficar grávida do segundo filho. Ficou, entrou no desespero, né? Não conseguiu abortar. Mas eu acho que não tem muito a ver depois ela não sofrer quando ele morreu aos 31 anos. Que aí mãe é mãe, né?
4: Oi, boa tarde, Eli. Eu tinha 18 anos, né? 17 para 18, eu engravidei, eu namorava meu marido, eu sou casada até hoje, 57 anos. E ele foi me buscar na fábrica e eu falei para ele, falou, ó, tinha uma mulher lá no Tinga que dá remédio. Vamos lá tomar, que nós somos novos para casar. Eu falei, vamos. Saí da fábrica e fui, né? Chegou na porta da mulher, ele falou, não, Vilma, não vamos não. Não vamos tirar, não. Vai nascer, a gente casa, já namora quase 2 anos. Tá bom, casamos. Eli, ela morreu com 35 dias, Eli, de nascida. Tão linda, Eli, tão linda. Se ela fosse viva, ela tinha feito 57 anos em abril. Pois é, Eli. Acho que, sei lá, Deus não permitiu que eu tirasse aquele dia, mas depois ele tirou. Não sei se foi castigo, eu não sei. Deus é que sabe, né? Tenho dó, tenho. Ela chamava Cláudia Cristina. Até hoje, o dia que ela morreu, o dia que ela nasceu, lembro todinho, carinha dela.
0: Você vê?
4: Faz parte, né? Beijo.
0: Você vê que tem mais pessoas que tentaram fazer aborto do que a gente imagina, viu? Muito, muito mais mulheres que em algum momento ou fizeram ou tentaram fazer. Você vê, ela chegou na casa da mulher que dava remédio, assim, fazia aquele negócio, garrafada, né? Garrafada para tirar. E aí o marido, na hora H, falou, não, Só que 37 dias de nascida, ela veio a falecer. Então ela pensa, será que foi castigo? Será que não foi? Não, não foi não. Infelizmente aconteceu dela morrer. Mas não foi castigo, não. Só que você vê que tem mais pessoas que às vezes praticaram isso do que a gente pode imaginar, viu?
5: Boa tarde, Eli. Aqui é o ministro de Campolim Paulista. Nossa, Eli, o que essa mulher falou aí, olha, não dá nem olha, nem para comentar nada do que ela falou. Ó, espero que ela nunca perca um filho, não importa se a mãe do menino tentou, na época, ela desesperada com o marido desempregado e só ela trabalhando e já tinha um. Quem que praticamente quase não teve uma situação dessa? Muitas tiveram. Boa tarde, Eli. Eunice de Campolim Paulista. Boa tarde, meu amigo.
0: Boa tarde, minha querida amiga Eunice. Bom, gente, é muita pessoa, muita gente, mas assim, você não tem ideia. Centenas de pessoas, eu fico tão triste de não poder colocar todas no ar, mas eu agradeço muito a opinião de vocês. Não importa se contra, a favor, a gente tem que ouvir as opiniões e tem que dar liberdade para as pessoas falarem. Rádio Capital e mais uma história que a vida escreveu. Que saudade de você!
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2: E nós, gente, já avançamos um pouquinho mais na conquista daquela cama hospitalar que ontem o nosso amigo Raul Machado comentou aqui, que a sogra, dona Tânia Matias Bueno, 72 anos, ela pesa 56 quilos, teve dois AVCs, internada no hospital Mandaqui, né, paralisou o lado esquerdo, também perdeu a fala, só responde com a cabeça ou fazendo positivo ou negativo, né? Então, nós estamos caminhando, já entregamos a cama hospitalar, a cadeira de rodas, a cadeira de banho, está faltando a cama hospitalar. E nós estamos avançando. Amanhã eu dou o balanço, viu, gente? Amanhã eu faço um balanço de quanto nós já chegamos, se estamos bem pertinho de 2.500, para nós comprarmos essa cama hospitalar também para a dona Tânia Matias Bueno, que é sogra do nosso querido colega Raul Machado, que mora lá no Chora Menino. 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Aquele CNPJ, aquele número comprido. Não adianta falar no rádio que as pessoas não vão ter tempo de tomar nota. Mas se você quiser, liga para lá que eles passam para você. Não é isso mesmo, dona Marcela? Passa o número direitinho para as pessoas, né?
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2: É a grande corrente do bem. Mais um desafio, mais um objetivo da gente conseguir. E tenho fé em Deus que vamos conseguir. Já passamos os R$1.100. Mas amanhã eu dou o balanço certinho, tá bom? 2h43. 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
8: Muito bem, você sabe desse quadro, né? O que toca no seu fone? E nós vamos mostrar já já as quatro músicas de hoje. Eu só queria era avisar vocês que hoje, terça-feira, nós temos o quadro Meus Filhos, Minhas Dores, com a psicóloga Elaine Santos. Então, por favor, você que tem aí algum problema, alguma dificuldade, você que tem filhos, netos, sobrinhos, né? Por favor, mande para nós aqui a sua pergunta. Tem alguma dúvida? Tem alguma dúvida? Você pode mandar para a gente através do WhatsApp aí, o 98334-5777. 98334-5777. Já vai mandando a sua pergunta, porque assim, a hora que a psicóloga Elaine Santos entrar, né, estiver aqui no nosso programa, a gente já faz a sua pergunta, tá?
9: Mande áudio, mande áudio.
8: Muito bem. Mas agora manda áudio também para escolher as quatro de hoje. Vamos ver quais as quatro músicas de hoje do O Que Toca no Seu Fone?
2: Mãe!

0: Essa é a música de número 1. Vamos pra música de número 2?
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0: É, essa daí é o Negritude Júnior com Tana Jura. A música de número 3.
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0: Música de número 3, Verônica Sabino e Demais. É, falta mais uma, né, comandante? Vamos mostrar a música de número 4?
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0: Zé Neto e Cristiano, Barulho do Foguete. Daí às 4 de hoje, pra você ligar no... Mandar o seu áudio no 983-34-5777 e escolher aquela que você quer ouvir logo no final do programa, né? Pra você ouvir aí no seu fone. 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
5: São 2 horas e 52, então a número 1 qual é, Cíntia?
0: Erva Doce com Amante Profissional.
5: Número 2?
0: Tana Jura com Negritude Júnior.
5: Número 3?
0: Demais com Verônica Sabino.
5: E o número 4?
0: Zé Neto e Cristiano, Barulho do Foguete.
5: É 983-34-5777. Muito bem, agora é a hora dela. É a Juliana ou é a Daniela? Às 2 horas e 53. Hein? Nenhuma... Ah, bom, então vamos lá.
0: Deixa eu mandar um abração aqui para dona Selma das Neves, que está fazendo aniversário hoje, viu, Eli? É, ela mora lá na Vila dos Remédios, ela está ligada aqui na Rádio Capital, no Toda Tarde, e está aniversariando hoje, né, minha amiga? Um beijo para você, saúde, felicidades, comemore muito o seu dia, viu? Ao lado dos seus familiares, ao lado dos seus amigos, porque é uma

0: benção, né? A gente poder fazer aniversário, tá bom? Beijos pra você. Manda um beijo pra Selma, Eli.
1: Alô, Selma, um beijão pra você e parabéns! Muitos anos de vida, saúde, alegria e felicidade.
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6: Já de volta na capital, o marginal do Tietê continua a via mais movimentada. Para quem segue em direção a Castelo Branco, dois trechos bem ruins entre a ponte Aricanduva e a ponte da Vila Guilherme. A expressa nesse trecho é mais movimentada, a expressa volta a ficar ruim entre a ponte do Limão e a ponte dos Remédios. Central, local melhores para se aproximar do sistema Anhanguera Bandeirantes e Castelo. Tietê para Dutra e Ayrton, trecho do Cebolão está bem congestionado, inclusive difícil se aproximar da Tietê pela Castelo Branco. O caminho melhora a partir da Ponte dos Remédios, mas fica ruim pela expressa da chegada pela Bandeirantes até a região da Ponte das Bandeiras. Todo esse trajeto melhor pela pista local ou corredor Hermano Marquete, Marquês e São Vicente. 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
4: Nesse momento, gente, eu deixo vocês com a Cíntia e a oração maior. O momento sagrado do rádio. Esse momento em que Maria passa na frente. Cíntia, agora é com você e que Nossa Senhora possa seguir, conduzir, levar-nos até a luz que é o do seu filho Jesus, com essa oração tão forte, tão poderosa que você faz todas as tardes, Cíntia. Maria passa na frente.
5: Muito bem, Eli. Muito obrigada. E a partir de agora, então, vamos todos juntos nos unir nesse momento de fé, nesse momento de oração. Pedir a Deus aquilo que estamos precisando. Você que está passando por algum problema de saúde. Você que está enfrentando algum problema em sua família. Hoje eu quero começar pedindo a vocês para que a gente se una e façamos uma oração pela alma do Sr. Francisco Alves de Souza. Sr. Francisco Alves de Souza, ele tinha 90 anos e era sogro do Rogério Gama, do nosso querido repórter Rogério Gama. Ele já estava internado, né, há uma semana e veio a falecer. Então eu peço a você que acompanha todos os dias a nossa oração para que ore com a gente pedindo paz, descanso, pela alma do seu Francisco Alves de Souza. O senhor Raimundo também pedindo oração para sua sogra Estela, que caiu no banheiro. Ela tem 73 anos e quebrou o fêmur. O que tem de idosos, né? Que caem e que tem fratura no fêmur é uma coisa impressionante, né? Então que a gente tome cuidado aí, que as pessoas mais idosas tomem cuidado, porque isso acontece frequentemente, viu? Caiu um idoso, pode saber que vai ter problemas de fratura e vai ter que passar por essa cirurgia do fêmur. Uns conseguem passar, graças a Deus, e ficarem bem. Outros depois passam a ter muitos problemas, né? Estamos orando, viu, Raimundo, pela sua sogra Estela. Judite pede oração para o seu esposo Juvenal, que está com pneumonia. Muitas pessoas também com pneumonia, essa mudança de tempo, né? Vamos nos proteger, tomar cuidado com a nossa saúde. E estamos orando, sim, pelo senhor Juvenal, viu, Judite? Mariana pedindo oração para sua sobrinha, que está internada com bronquiolite. De um lado você vê os idosos, né, enfrentando aí pneumonia, todos esses problemas de ordem respiratória. Do outro lado vem as crianças também sofrendo com bronquite, bronquiolite, também esses problemas respiratórios que acaba atacando muito mais as crianças e os idosos. Rafaela pedindo oração para seu esposo Roberto, que sofreu um acidente de moto, passou por cirurgia, teve que levar 42 pontos na perna, porque foi um corte muito grande. Ô, Rafaela, que desespero, né? O marido que sofreu esse acidente com moto e agora está aí se recuperando. Vamos então pedir a Nossa Senhora que passe na frente do Roberto, que ele se recupere o mais rápido possível. Laura dos Santos pedindo oração para o casamento da filha Luana. É filha única e de um tempo para cá o casal vem brigando muito e já falaram até em separação. E é claro que a mamãe Laura está triste, está preocupada. Então, ô Laura, ore agora muito, peça muito a Maria, peça a bênção, a proteção para esse casal, né? Para o seu filho, para sua filha e para o seu genro. Para que eles consigam resolver todos os problemas, conversem, analisem. consiga resolver, né? E que não precise chegar a uma separação. Oração de uma mãe tem muita força.
6: Oi, Cíntia, minha amiga querida, boa tarde.
5: Boa tarde,
6: Deus abençoe a sua tarde.
5: Amém, a sua
6: Cíntia, família. Quero pedir um favor para você.
5: Pois não.
6: Põe em oração o nome de uma amiga, Celina Inês, que está internada no hospital, está na UTI, está entubada e está necessitando das nossas orações. Por favor. Obrigada, Deus abençoe.
5: Amém, querida. Vamos pedir sim por a sua amiga, Celina, né? Inês, ela que se encontra internada, está entubada, passando por um momento muito delicado. Então, vamos todos juntos na nossa poderosa oração de todas as tardes, pedir a Maria que passe na frente, que esteja ali ao lado dessa sua amiga, que dê ela forças, né? Que ela seja bastante forte para passar por esse momento difícil. Você que está em casa, você que está com alguma dor, você que acordou hoje sentindo dor de cabeça, tontura, dor nas pernas, dor nos braços, você que está com muita tosse, você que está com uma gripe muito forte, você que tem um ente querido no leito de um hospital, você que já passou ou vai passar por uma cirurgia, seja qual for o seu problema, você que está triste, seu filho que está no caminho das drogas, no caminho do álcool, no caminho do jogo, do cigarro, seu filho que não quer trabalhar, não quer estudar, não para em emprego nenhum, seu filho que só vive na rua, sabe? Não dá mais atenção para ninguém dentro de casa, só vive brigando com os pais, com os irmãos. Agora é a hora. Agora é a hora de você fazer uma pequena pausa no seu dia a dia. Procurar um lugar aí mais tranquilo, aonde você possa abrir o seu coração, aonde você possa conversar, onde você possa pedir a nossa Mãe Maria que passe na sua frente. Vamos todos juntos fazermos a oração poderosa. A oração Maria passa na frente.
7: Maria passa na frente e vai abrindo estradas e caminhos, abrindo portas e portões, abrindo casas e corações. A mãe vai na frente e os filhos protegidos seguem seus passos. Maria passa na frente e resolve tudo aquilo que somos incapazes de resolver. Mãe, cuida de tudo que não está ao nosso alcance. Tu tens poder para isso. Mãe, vai acalmando, serenando e tranquilizando os corações. Termina com o ódio, os rancores, as mágoas e as maldições. Tira seus filhos da perdição. Maria, tu és mãe. Vai abrindo o coração das pessoas e as portas pelo caminho. Maria, eu te peço, passa na frente. Vai conduzindo, ajudando e curando os filhos que necessitam de ti. Ninguém foi decepcionado por ti depois de ter te invocado e pedido sua proteção. Só tu, com o poder do teu filho, podes resolver as coisas difíceis e impossíveis. Amém.
8: Oi, Cíntia, boa tarde, tudo bem? Sou a Luciene de Guarulhos. Queria pedir oração para uma amiga minha que está internada com câncer. Descobriu recentemente e ela está com muita dor, menina. Ela descobriu já estado avançado. Coloca o nome dela de oração para que Maria passe na frente, que diminua essa dor, esse sofrimento que ela está passando.
5: Qual o nome dela, meu bem? Não falou o nome da sua amiga? Mas está certo. Vamos pedir a Maria, vamos pedir a Deus que olhe, né, por essa pessoa que descobriu há pouco tempo que está com câncer. está sofrendo muito, porque está com muita dor, lógico, preocupação. Até medo mesmo as pessoas enfrentam, né? Quando estão doentes, quando tem que passar por um tratamento, qualquer coisa desconhecida, qualquer coisa que a gente não sabe, né? O que vai acontecer, a gente sente medo. Então vamos pedir a Deus, vamos pedir a Maria que acalme o coração dessa sua amiga, que Maria segure nas mãos dela para que ela tenha força, tenha muita fé e possa fazer todo o tratamento que os médicos recomendaram e que Maria vá abrindo as portas, todas as portas da saúde, da alegria, né? Para essa sua amiga, viu?
9: Boa tarde, Eli. Boa tarde, Cíntia. Boa tarde, capital. Cíntia, coloca em oração. Eugênio de Lima ainda está internado após sofrer o AVC. Já deu uma melhora, já saiu da UTI, já está no CTI. Devido às orações, Deus está. Deus e Nossa Senhora está cobrindo ele. É, Eugênio de Lima. Aqui é o Gabriel do Campo Limpo. Beijos.
5: Oi, meu amigo Gabriel, do Campo Limpo. Também colocamos o nome do senhor Eugênio de Lima, pedindo a Deus, pedindo a Maria a recuperação. Ele que já esteve na UTI, agora já está na CTI, com a graça de Deus. Isso é sinal de que ele está melhorando. Eu tenho certeza de que Maria vai passar na frente dele, viu? E logo, logo ele vai se recuperar. Tenha fé e ore bastante. Agora você que acompanhou a oração, você que orou, você que pediu por você, você que pediu pela sua família, você que pediu aí pelo seu amigo, pela sua amiga. Vamos agora pegar aquele copo com água, aquela garrafinha com água, para que depois você possa beber dessa água, você possa passar aí no seu corpo, onde você tem uma dor, né? Passar aí no local onde você passou por uma cirurgia. Vamos receber a bênção da água direto da Basílica de Aparecida.

0: bênção da água. Deus eterno e todo-poderoso, que tendo escolhido a água, fonte de vida e pureza, para nos dar a graça batismal, fizestes também aparecer no rio Paraíba a imagem da Virgem Imaculada. Abençoai esta água e fazei que ela nos recorde nosso batismo, para que, purificados de nossas faltas, vivamos como cristãos, membros da vossa Igreja, e cheguemos um dia à vida eterna. Por Cristo nosso Senhor. Amém. Pela intercessão de Nossa Senhora Aparecida, Rainha e Padroeira do Brasil, a bênção de Deus Todo-Poderoso, Pai, Filho e Espírito Santo, desça sobre vós e convosco permaneça para sempre. Amém.
1: Agora você pode beber dessa água. Agora eu tenho certeza que você está se sentindo mais leve, né? O seu coração cheio de fé. E é assim que nós devemos ter. Porque às vezes a gente pede alguma coisa para Deus e a gente não consegue, assim, né, naquele momento, naquele instante em que nós estamos pedindo, estamos orando. E às vezes algumas pessoas ficam, ai, puxa vida, mas eu estou pedindo tanto, não fui atendida. Mas não se esqueça que Deus, o tempo de Deus é diferente do nosso. E que Deus sabe o que é melhor para a pessoa. Então, nunca perca sua fé, nunca deixe de acreditar que tudo é possível, né? Que Deus, Ele sabe a hora das coisas acontecerem. Amanhã, se Deus quiser, estaremos todos juntos novamente, nesse momento de fé, nesse momento de oração.

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2: Muito bem, daqui a pouquinho nós vamos ficar sabendo o que toca no seu fone. Você já pediu a sua música pelo nosso, pro nosso WhatsApp, né? É o 983-3484-5777. Esse é o nosso telefone. Vamos relembrar as músicas de hoje?
3: Como Moreno é? Alto, bonito e sensual.
2: Olha aí, amante profissional do gravador. O que você está dizendo aí, ô comandante? Ah, esse é você?
3: É. Moreno alto, bonito e sensual. É. Talvez eu seja a solução do seu
2: problema. Nossa, modesta passou longe, né? Tá certo. Fazer o que a mamãe falou, né? Mamãe passou açúcar e acreditou, né? Tá aí, muito bem. A música de número 2.
4: Tana, Tana Jura.
2: Juventude Júnior com Tana Jura. Jura. A música de número 3. Música bonita, né? Foi tema de novela. Verônica Sabino, Demais.
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2: Zé Neto e Cristiano, Barulho do Foguete. Tá aí as 4 de hoje pra você escolher a sua preferida, porque daqui a pouquinho, vamos saber qual foi a campeoníssima de hoje.
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2: Muito bem, gente, muito bem. Vamos falar agora com a Tatá, a nossa querida Tatá, que já está na linha para falar com você. Você que está sofrendo aí com problemas de saúde, você que está com dores reumáticas, artrite, artrose, você que tem o seu colesterol, né, que não está controlado, você que tem açúcar no sangue. Gente, prestem atenção no que a minha amiga Tatá vai falar para vocês agora. Oi, Tatá, boa tarde.
8: Boa tarde. Para você que está acompanhando aqui a Capital, olha, maravilhoso, né? 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Muita gente não sabe o que a inflamação crônica traz. O que é inflamação? 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
2: Tá aí então, minha amiga, meu amigo. O que, que vocês estão esperando, né, para se sentirem bem? Tem coisa melhor na vida do que a gente ter saúde? Do que a gente ter Verdade. Disposição? Não existe, né, Tatá? Você acordar Exatamente. Se sentindo bem, sem dor nenhuma, porque não tem uma dor gostosa, né? Que você acorda com uma dor e fala, ai, hoje eu tô com uma artrite, ai, meu braço, meu joelho, ai, que dor gostosa. Não existe, não é mesmo?
8: Verdade. E a gente vai ficando até com vontade de se isolar, às vezes não quer nem contar para as pessoas que não está bem, porque se todo dia a pessoa, Cíntia, você tá bem? Você começa até a mentir que tá bem, porque você começa a sentir que é um peso para as pessoas. 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
2: É verdade, gente, o que você está esperando para tomar aí uma atitude, né? 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

0: 6 horas e 28 minutos, hoje, terça-feira. Hoje é aquele dia tão especial que nós recebemos aqui nos nossos estúdios a nossa querida advogada, doutora Maria Faioc, né? A minha querida, lindinha, minha comadre do coração. Boa tarde, comadre!
1: Boa tarde, comadre! Como é que você tá, lindona?
0: Eu tô bem, e você?
1: Graças a Deus. Tirando esse frio, né?
0: Tá frio em São Paulo,
1: né? Você veio hoje bem, hein?
0: Ah, hoje eu botei meu casaco, minha filha, porque não dá. Eu sou muito friolenta, sinto muito frio. Lá em Santos, como é que está?
1: Tá frio também. Eu passando frio, porque ainda não consegui desfazer a mudança ainda.
0: Você já mudou?
1: Já mudei, só que tá
0: as
1: difícil.
0: As roupas são embaladas
1: tá
0: ainda.
1: Tá tudo embalado aí, não acha nada, aí passa frio, mas paciência,
0: e
1: né?
0: E tem que trabalhar, né?
1: Então, tem que trabalhar, não dá pra... Se é pudesse verdade. Ficar em casa arrumando tudo, ia ser bom, mas não dá.
0: Tá aí, muito bem, muito bem. Olha, é um prazer recebê-la aqui, né? Como acontece toda semana. E você continua atendendo às quintas-feiras lá no Clube da Amizade, a sua equipe, né?
1: Toda quinta-feira, Clube da Amizade, entre o metrô Ana Rosa e Paraíso. Todos os, né, as pessoas que entram em contato com o Clube da Amizade, a gente tem esse atendimento que é gratuito, ninguém paga nada, é um atendimento de orientação sobre qualquer assunto da Previdência, seja aposentadoria, auxílio-doença, invalidez, contribuição, tempo de contribuição, né? Então, todas aquelas pessoas que têm dúvidas, que tiveram algum problema no INSS, tiveram um benefício negado, ou querem, né, simplesmente uma orientação, né, Cíntia? Não sabem como se programar para se aposentar no futuro, tem essa preocupação? Então, a gente tem esse atendimento do Clube da Amizade toda quinta-feira, mas é um atendimento, é bom a gente esclarecer, que é um atendimento agendado, tá?
0: Certo.
1: Porque algumas pessoas, né, querem, eu vou aparecer lá.
0: Aí não adianta, não dá pra ser atendida, né?
1: Não adianta, porque a gente precisa da organização, né, Cíntia?
0: Claro.
1: Até pra fazer um atendimento correto, pra ter um tempo ali de acordo, pra atender todo mundo com muita calma, sem correria, né? Porque as pessoas já estão tão carentes, né, de um atendimento porcalhão do INSS, que às vezes nem consegue ser atendido, chega lá, é dispensado, tenta agendar e não consegue.
0: É verdade.
1: Então lá a gente tenta fazer esse atendimento mais humanizado, né, mais detalhista e acolhedor.
0: Tá aí, muito bem. Então, se você quer ser atendida, você tem dúvidas aí sobre sua aposentadoria, é só você ligar no 50 81 6292. Que quinta-feira vai ter atendimento, né?
1: Vai ter atendimento, sim.
0: Tá aí, muito bem. E conta pra gente aí, doutora, quais são as novidades, hein? O que que tá acontecendo aí? Uhum. O que você tem pra...
1: Hoje eu trouxe duas novidades, tá? Vou começando a falar pela primeira, que na verdade a gente falou na live quarta-feira, a gente não chegou aqui falar na Rádio Capital, porque não deu tempo, né? Porque a participação, como ela mudou para terça-feira, e a nossa live com o Eli Corrêa toda quarta-feira, às 19 horas em ponto, no YouTube, e foi uma bomba que estourou na quarta-feira sobre os peritos do INSS. Nós tivemos 167 peritos suspensos do Ateste Médio, Cíntia.
0: É mesmo?
1: Acredite, sabe qual o motivo?
0: Qual foi o motivo?
1: Motivo? Excesso de negativa de benefício.
0: Olha.
1: Ou seja, o INSS fez um levantamento, esses 167 profissionais, eles negaram em média 70% dos atendimentos. Um único perito negou 97% dos benefícios que ele fez análise. Então, diante, né, desse excesso de negativas, diante também do escasso tempo de atendimento, porque a média nacional de atendimento, o tempo que um perito leva para atender, né, ali um segurado que está pedindo auxílio-doença ou uma invalidez pelo Ateste Médio, é de 10 minutos. Esses peritos que foram suspensos levavam, em média, menos de 5 minutos para cada atendimento, sendo que um deles negou 97% dos benefícios. A média nacional é de 47% de negativa. Então, por aí, você já vê a quantidade de negativas que esses peritos estavam fazendo, né? Pessoas que têm direito, pessoas doentes, pessoas com relatórios, com exames, com tudo certinho. E mesmo assim, pela ganância, pela incompetência, né, desses peritos, se as pessoas tiveram seus benefícios negados. Então, a primeira novidade é isso. E por que que eu estou trazendo essa informação? Porque a gente vem aí de um histórico da fila do INSS, que não baixa, né? Agora baixa, está baixando rapidamente, então a gente sabe o motivo, né?
0: Claro,
1: porque
0: lógico.
1: É fácil baixar uma fila com negativa, né? Só dizer não, não, não, não, a fila vai escoar.
0: Nossa,
1: a fila...
0: rapidinho, né?
1: Rapidinho. Então, o que eu queria falar para o pessoal que está em casa? Se você recentemente teve seu benefício negado, seja auxílio-doença, invalidez, BPC Loas deficiente, o auxílio-acidente, o adicional de 25% na aposentadoria por invalidez, que é aquele adicional para acompanhante, todos esses benefícios foram feitos via teste médio, não se conforme, tá? Procure um especialista, procure uma ajuda profissional, um advogado especialista em previdência, junto com a sua documentação para correr atrás do seu direito. Porque agora a gente está sabendo, agora a gente está entendendo por que é tanta gente reclamando na negativa e por que essa fila do INSS está baixando aí a passos largos, né? E aí o próprio INSS veio aí a público e declarou que suspendeu quase 170 peritos. Né?
0: É uma falta de respeito, né?
1: É uma falta de humanidade.
0: De humanidade, de respeito. A pessoa sai de casa, às vezes mora lá longe, está doente, né? Faz um sacrifício para chegar até achando que vai ter um bom atendimento, chega lá.
1: Não, e gente que às vezes até morre, Cíntia. Eu conheço casos de pessoas que dão entrada, o benefício é negado, o perito nega, e em poucos dias, poucos meses, a pessoa falece em função do problema, de tão grave que era e não conseguiu o benefício. Então, é um alerta que a gente está dando aqui, porque o próprio INSS reconheceu a incompetência de 167 profissionais que estavam negando benefícios em excesso.
0: Que vergonha,
1: então, se
0: né?
1: o próprio INSS reconheceu, você imagina como é que está a situação lá. Então, se você teve seu benefício negado, a gente não pode se conformar. Procure uma ajuda profissional, procure um advogado especialista em previdência, junte sua documentação, pegue a carta de negativa, né, que você pega pelo aplicativo Meu INSS, e vá atrás dos seus direitos. Aí. Não deixe isso barato, porque isso é uma vergonha nacional. Então, essa é a primeira novidade. Segunda novidade, que enfim acabou a novela da revisão da vida toda.
0: Sim.
1: Agora realmente foi julgada e acabou o direito. Ninguém mais agora, finalizou o julgamento da revisão da vida toda. Uhum. Então, quem estava em casa aguardando, esperando, infelizmente, o STF julgou improcedente a revisão da vida toda e as pessoas não terão direito a essa revisão. Qual é a preocupação? Por isso que eu estou trazendo essa novidade. Algumas pessoas, nos últimos anos, ganharam a ação e tiveram um aumento do benefício. Tá? Que é a grande preocupação. Quem teve, né, o aumento do benefício, o valor da aposentadoria, essas pessoas terão seus benefícios revistos e o valor será diminuído. Então, por exemplo, você ganhou lá 15% de aumento da aposentadoria. Infelizmente, o INSS vai fazer uma revisão e vai baixar novamente seu benefício. Terá que devolver o dinheiro? Alguns poucos casos, sim. Casos onde as pessoas ganharam a revisão, os atrasados, né, desses pagamentos, até, né, a data da entrada do julgamento, essas pessoas não precisarão devolver. Após isso, elas terão que devolver. Então, também vai um alerta a quem tem essa ação, entrou com o advogado, pegue o telefone, o WhatsApp, vá até o escritório do advogado para que o advogado possa analisar a data em que você ganhou a ação para saber, para ele te orientar se você vai precisar ou não devolver valores atrasados.
0: Tá aí. Notícias boas, assim, para a gente ficar sorrindo assim,
1: não
0: são
1: tem,
0: poucas,
1: né? Ultimamente está difícil.
0: Tá difícil.
1: O que eu mais quero é chegar aqui e dar notícia boa, mas infelizmente ultimamente está difícil.
0: Vamos aguardar, né? Ô, minha lindinha, hoje foi assim rápida a sua apresentação, porque eu ainda tenho aqui o quadro Meus meu filho, minhas dores, né?
1: Uhum.
0: E, mas essas duas notícias que você nos trouxe, com certeza vai estar aí auxiliando, ajudando muitas pessoas, né, que estão passando.
1: Pode
0: por
1: ter
0: essa
1: certeza. E olha, só lembrando que amanhã é a nossa live, né? A nossa live da Previdência em Foco.
0: Sim.
1: A partir das 19 horas no YouTube, no canal do Eli Correia Oficial. Então, 19 horas em ponto. Essa live também é transmitida pelas redes sociais do Eli, uhum, pelo Instagram e pelo Facebook. Quem quiser participar, é só entrar na live a partir das 19 horas. Para atendimento no Clube da Amizade, telefone fixo, horário comercial, 5081-6292, 5081-6292. E quem tem alguma dúvida, né, não conseguiu mandar aqui para a rádio, ou tem dificuldade de locomoção, ou quer pelo menos só saber se dá ou não para ir para o Clube da Amizade, às vezes quer tirar uma pequena dúvida, pode mandar o WhatsApp. É o 011-965-01-1000.
0: Tá aí. Essa foi a participação da nossa querida, grande advogada, doutora Maria Faioc, né? A minha comadre. Eu quero agradecer muito a sua presença aqui, tá? E terça-feira você estará de volta. E
1: amém.
0: Amanhã na live.
1: Amanhã na live com Eli Correia, gente. Não percam, 19 horas em ponto, YouTube, Instagram e Facebook.
0: Tá aí, quinta-feira. Quinta-feira tem o atendimento no Clube da Amizade para quem já está inscrito, né?
1: Para quem... Não, ainda tem algumas vagas.
0: Tem algumas vagas.
1: Se ligarem hoje ou até amanhã, a gente às vezes consegue fazer um encaixe.
0: Tá aí. 5081-6292. Lindinha, um beijo no seu coração.
1: Beijo no seu também, Cid.
0: Beijo nas minhas bonecas.
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5: Radial Leste pro bairro tem trecho ruim da saída do corredor até a altura da passagem pelo viaduto Bresser. Tem um bloqueio parcial por ali, trânsito afunilado e excesso de veículos. Depois desse bloqueio, a radial vai bem para Salim e para Itaquera. De Itaquera para o centro, a radial funciona bem. 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
7: E hoje, terça-feira, né, dia do nosso quadro, tão aguardado aí com a participação da nossa querida psicóloga Elaine Santos, que já está toda agasalhadinha aqui do meu lado. Boa tarde, Elaine.
8: Boa tarde, Cíntia. Boa tarde, ouvinte. Tá bem geladinho mesmo.
7: Tá frio
8: mesmo,
7: lá fora,
8: tá.
7: Muito frio. Aqui eu já tô até com calor já, né? Já tô com calor, mas lá fora tá frio, não é mesmo?
8: Tá gelado.
7: É, até disseram que hoje a temperatura... Caiu muito a temperatura de manhã, não...
8: Caiu.
7: 9 graus, é? Oh, meu Deus do céu, bem frio mesmo, né? É? Uma delícia para ficar na cama. É. Para levantar não é muito não, né?
8: Tomar banho, lavar cabelo.
7: Não dá. Ainda mais esse cabelão. Você pois também é. Tem cabelo comprido, né? É, quando a gente lava tem que secar, né? Porque senão
8: secar.
7: Não aguenta,
8: tem
7: é
8: que
7: verdade.
8: Secar,
7: eu
8: como.
7: Infelizmente não sei fazer nada no meu cabelo. Sou péssima. Não daria para ser cabeleireira não. Mas tá aí, Elaine. Vamos começando então aqui o nosso quadro, como sempre, perguntas chegando, né? Temos pergunta aí, comandante.
9: Oi, Cíntia, boa tarde. Então, eu queria fazer uma pergunta para ela.
7: Pois não.
9: Eu tenho uma sobrinha de 9 anos, né? E a minha irmã está com dificuldade, porque ela faz xixi todo dia na cama. A minha irmã compra a fralda, coloca, ela tira a fralda e faz xixi na cama todo dia. Ela tem só problema nos ossos, né? Ela tem os ossos de vidro, né? E já fez todos os exames e não deu nada, né? E ela tem essa dificuldade de fazer xixi no banheiro. Toda noite é assim, tá bom? Se a psicóloga puder me orientar, tá? Eu sou a Juvelina aqui do Jardim Antártica, tá bom? Ela tem 9 anos de idade. Um beijo, Cíntia.
7: Um beijo, minha linda. Obrigada pela sua participação. E aí, Elaine, dizer para ela?
8: Então precisa ver se ela tem esse mesmo problema durante o dia, porque ela relata só à noite.
7: Sim.
8: Então, à noite pode ser uma insegurança, a gente chama de enurese noturna, que é o xixi da noite. Então, isso acontece muito quando a criança está num ambiente que ela não se sente muito segura, está com medo de alguma coisa, às vezes o quarto escuro, tem medo, e aí ela acaba fazendo o xixi à noite. Tem 9 anos, é importante conversar, explicar que lavar lençol todo dia é complicado, além do gasto. Tem uma calcinha de fralda para ver se ela fica mais, se sente menos incomodada.
7: Certo.
8: Não é nem mais confortável, é menos incomodada essa calcinha de fralda para ver se ela se adapta para resolver essa situação. E verificar com o médico, a parte médica, se tem algum problema de controle de esfíncter, tudo, que é o que segura, né? Que controla o xixi. Mas se não tem durante o dia, eu investigaria essa parte à noite. E sempre conversando e, principalmente, não ignora o olhar de uma criança. Ela pode dizer, tem um monstro, tem um fantasma. Precisa desconstruir esse olhar. Não é simplesmente para de bobeira.
7: Isso não existe.
8: Isso não existe. Na cabecinha dela existe, precisa trabalhar.
7: É, tá certo. E também evitar, eu acho, assim, né, de dar líquidos para a criança próximo da hora de dormir, não é mesmo?
8: Também. Agora isso depende de como é a criança, se ela está acostumada. Por exemplo, falo, tem pessoas que tomam café até as 5 da tarde.
7: É, depois não tomam mais.
8: Por conta da cafeína. É. Eu, se eu tiver com frio, acordar de madrugada, eu tomo café, volto e durmo.
7: É mesmo.
8: Então muda muito de pessoa para pessoa. Eu sempre olho pelo lado da psicologia.
7: É verdade.
8: Então eu iria nesse caminho.
7: Tá aí, muito bem. Olha, a pergunta é interessante, até parecida, né? Meu nome é Suzana. sou mãe da Manuela, que está no período de sair das fraldas. O número 1, xixi, ela já pede bonitinha para ir no piniquinho dela, que minha mãe comprou. Mas o número 2, ela não faz de jeito nenhum. Temos que ir correndo colocar a fralda para ela fazer, porque ela chora e fica muito resistente em usar o piniquinho. Por que será que ela faz isso?
8: Olha só, é bem, bem curioso isso. E são, eu já tive vários casos desses no consultório. É, a criança pequena, está saindo da fralda, deve ter, sei lá, 3, 4 anos, não fala, né, 2, enfim. Fala. Ela, a única coisa que ela produz sozinha é o xixi e o cocô. E às vezes tem alguma criança maior ou um irmão maior e fala, ai, que fedido, que coisa horrorosa. Ah. E a criança literalmente trava. Uma outra situação, ela não sente pertencente da família. Então, ela, se eu não existo, eu não posso fazer o número 2, não tem como. O que, que é bacana? Fazer uma parte lúdica. Como é pequena, criança pequena, ela vai acreditar. Então, tem um lugar, mãezinha, chamado Cocolândia, onde os cocôs brincam, tomam sorvete, vão pro cinema, comem pipoca, jogam futebol, pode até fazer um desenho. E aí, é instigar essa criança a falar, olha, tem só 2 jogadores de futebol, tá precisando mais um para jogar. Ah, tem 4 ingressos de cinema, tá faltando um cocô para ir lá brincar e assistir o filme. E aí, naturalmente, a criança vai soltando isso. E ressignificar, entender o porquê que ela só faz na fralda. O que que falaram? Porque muitas vezes repreendem. Nossa, é fedido. Tem criança que traz a obra-prima na mão.
7: É verdade.
8: Pensa que é massinha, passa na parede. E a criança não sabe. Então, eu iria por esse lado da Cocolândia, ver se ela tem medo também, porque tem muita criança pequena que acha que o vaso é um buraco infinito, que se ela cair lá dentro, ela vai embora.
7: Fica com aquele receio,
8: então, é sempre,
7: né,
8: nomear, proteger, acolher, estar ali junto e brincar de Cocolândia, que normalmente funciona muito bem.
7: É legal. Você sabe que minha filha, a Daniele, quando ela era pequena, né, uns 3 aninhos, assim, eu sabia quando ela ia fazer isso, porque ela corria para baixo da mesa.
8: Olha só.
7: É. Todas as vezes que ela queria fazer assim, o número 2, ela corria embaixo da mesa. E era lá que ela ficava, até fazer. É engraçado, né? A criança tira cada coisa assim, que você não sabe de onde vem, né?
8: Eles têm uma antena parabólica. Então, em algum momento, alguém falou que
7: alguma
8: é fedido,
7: que
8: é feio. Então, se é fedido, é feio, horroroso.
7: Tem que esconder, né? Tem que esconder.
8: Exatamente.
7: Ai, meu Deus do céu. É cada coisa que acontece.
8: Pois é.
7: Muito bem. 3h48. Tem mais uma pergunta? Vamos lá?
1: Boa tarde, Cintia.
7: Boa tarde.
1: Amigos da Rádio Capital. Gostaria muito de um conselho da doutora. Minha filha tem 27 anos, está fazendo faculdade em Florianópolis. E ela está bem distante de mim. E agora eu descobri que ela está usando maconha. E eu tentei trazer para perto, estou tentando conversar cada vez mais. Ela está muito, muito distante. Qual conselho a doutora poderia me falar? Ela não depende nada de

0: anos pode, principalmente essa geração. Ah, maconha é tudo de bom, não tem
1: É.
0: problema, é tranquilo, enfim. Eu trabalhei já no álcool e drogas do Hospital das Clínicas e eu já vi pessoas demenciarem por conta da maconha. Então, infelizmente, mãezinha, a única coisa que você pode fazer é explicar e orientar. Não tem outra maneira, porque ela já é independente, mora noutra cidade e não
1: Nenhuma, porque
0: depende mais dessa mãe. Não está ali embaixo do teto. É diferente quando está embaixo do teto, são as minhas regras.
1: é verdade,
0: Agora, com essa filha, não tem muito o que você fazer. É simplesmente conversar com ela, perguntar os porquês, não criticar, porque pode ser turma. Muitas pessoas falam, ah, é porque está numa turma onde todo mundo usa. Tem pessoas que estão numa turma onde todo mundo usa que não usa.
1: é.
0: Então, eu chamo sempre das bengalas. A maconha, ela está querendo fugir do quê? Porque quando você fuma, fica em Nárnia, né? Outro lugar. E ela está querendo fugir do quê? Será que não dá para trocar isso por um esporte? Mas é sempre conversar, entender o motivo para a gente poder resolver a situação.
1: É difícil porque hoje a maioria dos jovens, né,
0: Pois é.
1: acho que isso é normal.
0: É.
1: Não, isso não é nada, né? Porque é
0: Bobagem, é
1: bobagem.
0: natural. Se
1: Mas dizem
0: fosse.
1: também que o problema é que a pessoa não para só nisso, né? Que chega uma hora isso já não satisfaz mais a
0: É.
1: pessoa e parte para outros tipos, né, de drogas.
0: Exatamente.
1: É esse o
0: Belo
1: cuidado.
0: ponto, perfeito. Normalmente a maconha realmente é o ponto de entrada. Aí é muito perigoso quando você evolui. Já conversei com pessoas na antiga Cracolândia, né?
1: Sim.
0: Muito, muito tempo atrás, quando não era tão complicado como foi. E eles falam, porta de entrada, lá no próprio HC também, a porta de entrada, a maconha, depois vem a curiosidade.
1: É.
0: Ah, mas se eu domino, eu controlo, eu paro a hora que eu quiser. Então, esse realmente é um ponto de alerta muito importante que você
1: É,
0: levantou.
1: nem sempre consegue parar a hora que quer, não.
0: Não para.
1: Mais uma pergunta? Vamos lá?
2: Oi, Cíntia,
1: Oi.
2: doutora, tudo bem? Boa
0: Olá,
2: tarde.
1: boa
2: Aqui
1: tarde.
2: é o Fernando Jobs.
1: Oi, Fernando.
2: Amigas, eu tô com um problema lá em casa com a minha bebê de 2 anos. Agora ela ficou com a mania de cuspir, quando ela fica nervosa. Eu já conversei com ela, aí ela para, mas quando ela tá muito nervosa, ela cospe em mim, na mãe, meio que pra parar. E tá muito mandona também. Eu sei que isso pode ser um instinto de até sobrevivência da creche, né? Mas agora ela tá em férias e eu queria aproveitar esse período para tentar tirar esse vício dela, né? Como que eu posso fazer isso?
1: Tá aí, Fernando Jobs, um prazer enorme ter você participando aqui, viu, do nosso quadro. Um beijão para você, para a esposa e para a filhinha. Vamos ver o que que a nossa querida psicóloga tem a lhe dizer.
0: Ela pode ter aprendido isso sim na creche para aprender a se defender e precisa nomear. Isso não pode, isso não é bacana. Agora não adianta só falar. Explica, orienta e uma consequência, que nunca é bater, gritar, jogar a criança na parede, por favor, isso não resolve, nem deixar no quarto escuro. Ela
1: Também não, viu,
0: precisa,
1: comandante? Aliás, se você fizer isso, você vai em cana, tá?
0: Então, isso não resolve. Isso intimida e só piora lá na
1: É
0: frente. Você
1: verdade.
0: cria uma cicatriz emocional que não vai melhorar em
1: Melhorar.
0: nada. Então, qual é a consequência? Tira algum brinquedo que ela gosta, explica, olha, não é bacana, não é legal. Ou até, você pode, eu sei que muita gente vai falar, essa psicóloga é louca, enfim, eu
1: É.
0: vou ser cancelada e tá tudo certo. Cospe de volta. Porque a criança pequena, ela vai sentir, ela vai falar, ué, mas também é ruim. Fala, então, você gostou? Não gostou? Não foi legal. Então, se você fizer de novo, eu vou cuspir em você também. Ou, se você fizer isso de novo, eu vou tirar o seu brinquedo. Só que tirar o brinquedo é tirar para sempre. Tem
1: Sei.
0: que tirar o brinquedo de casa. Não pode só ficar uma semana, guardar. Ela precisa sentir a consequência. E ela tá mandona porque ela tá sem limite. Então, nenhuma criança nasce geniosa, ela está sem limite mesmo. Coloca limite e acabou. É assim que funciona, vai chorar, vai espernear e está tudo bem. Precisa tirar o que a gente chama de reforço negativo. Não adianta ficar falando, falando, falando, porque aí vai cansar e não vai resolver nada. Aí a criança aprende, ah, meu pai e minha mãe só vão falar, depois eu faço o que eu quero. Aí vai piorar quando ela for maior. Então, é na mesma moeda, funciona, normalmente funciona
1: Porque
0: muito
1: essa idade,
0: bem.
1: as crianças são tão engraçadinhas, né?
0: É,
1: São tão bonitinhas, que a tendência assim, da mãe e do pai é dar risada de tudo, né? Achar que bonitinho. Como é que ela faz isso, né? Porque ela sabe, né? Que ela tá se vingando, que ela tá, né, me incomodando. E é aí que a
0: Talvez.
1: gente às vezes.

0: acaba deixando um pouquinho essa coisa
1: É.
0: de reprimir um pouquinho de lado, né?
1: É. Ou às vezes, quando ela fez esse comportamento, alguém achou engraçado, achou
0: É.
1: bonitinho. Ou quando você briga, é o reforço negativo. Não pode, não é? Ela chamou atenção de alguma maneira, ela vai fazer. Então é muito comum eles fazerem isso porque é engraçado. Eles não sabem como que é. E aí fica engraçado. O meu
0: É.
1: mais novo fazia isso. Eu disse para ele: olha, se você fizer de novo, eu vou lavar a sua boca com sabão. Ele fez de novo, eu lavei. É importante você falar e fazer. Aí ele falei para ele depois: se você fizer de novo, eu vou lavar, só que dessa vez eu não vou enxaguar. Aí entona um pouco a voz, mostra essa
0: É.
1: autoridade, nunca
0: Tá
1: mais.
0: vendo só? É terrível.
1: É, faz parte.
0: Muito bem. Olha, fala um pouquinho a respeito do livro Tudo que te aperta não é o seu número.
1: Um livro desenvolvido para os pais, cuidadores, professores. São métodos para educar através do amor, disciplina e confiança. Cada capítulo é um capítulo de consulta, então fala sobre a birra, fala sobre bullying, sobre obesidade, sobre hierarquia, que hoje em dia está muito difícil você manter a hierarquia dentro de casa, onde pai e mãe têm a palavra final. São 3 minutinhos para você ler esse capítulo. Eu trago o problema, a solução e uma reflexão. Então, é um guia para os pais e, como você fala sempre
0: É
1: com muito carinho, é um livro de cabeceira.
0: verdade. Eu acho que todo pai, mãe, ou toda pessoa que cuida de alguma criança deveria ter esse livro, viu?
1: É.
0: Tenho certeza que vai te ajudar muito. E como que a pessoa faz para adquirir?
1: Meu Instagram, Elaine Santos, psicóloga. O link da Amazon tá lá na bio do Instagram. Só clicar, vai direto.
0: Tá aí. Lene, muito obrigada a você, viu, pela sua presença hoje. Infelizmente, eu tenho que dar uma corrida, que já estamos no final do programa, né? Mas terça-feira, se Deus quiser, você estará de volta.
1: Com certeza, eu que agradeço mais uma vez e muito
0: Um
1: obrigada.
0: beijo, minha linda,
1: Beijo,
0: tá?
2: 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O que toca no seu fone?
0: É o que toca no seu fone. Já vi o Pedro Casagrande. É, quer dizer que daqui a pouquinho já começa o Vem Pra Cá. E eu queria saber, Marcela, por favor, qual a quarta colocada de hoje?
3: Tana Jura, Negritude Júnior.
4: Ah,

0: microfone de hoje. Agora, então, só restou amante profissional e qual outra? Demais com a Verônica Sabino. Então, eu te pergunto, 3 horas e 57 minutos, qual a segunda colocada?
1: Amante profissional, erva doce.
0: Bonito e sensual. Ah, essa música o comandante disse que foi feita pra ele, né? Foi inspirado em você. Olharam pra você, viram a sua altura, viram que você é um cara bonito. E aí fizeram essa música. O que que ele é, ô?
1: Ele é um mala.
0: Ô, Marcela, é mesmo, é? Bom, então tá aí. A música ganhadora de hoje...
1: Demais, Verônica Sabino.
0: Olha aí, música bonita, tema de novela, Verônica Sabino. Também acho que essa foi a única, né, comandante, que ela gravou?
2: Artista
0: de
2: uma música só.
0: É, infelizmente.
2: Ela é linda, assim.
0: Então você pediu, vai ouvir agora Verônica Sabino com a música que tá tocando no seu fone. Demais.

Essa música foi tema da novela Selva de Pedra, né? Que passou, que passou em 1980, mais ou menos. Finalzinho dos anos 80. Tá aí. Muito bem. E com essa música bonita, essa música que você pediu, que você escolheu para ouvir aí no seu fone, eu vou me despedindo de vocês bonitinhas. Muito obrigada pelo carinho. Muito obrigada, minha bonitinha Vivi, minha bonitinha Marcela. Tá difícil. Muito obrigada pelo carinho de vocês, viu? É um ótimo final de tarde a todos. E fiquem aqui na companhia, né? Na companhia gostosa do nosso querido Pedro Casagrande, do Vini de Lacarte. Será que o Vini está hoje? Não sei. Não vi o Vini ainda por aqui. Não sei se ele vai estar ou se o Pedro vai conduzir aí o programa, né? Muito bem. Tô dando tchau para os meus bonitões que estão em casa, para os meus bonitões que estão trabalhando e para o bonitão que trabalha aqui comigo, né? Senhor Flávio Rangel. E vamos torcer para quem hoje? Tem jogo, né? Você é Inglaterra. Ah, tá certo. Tá bom, então. Eu vou ver aí quem é que vai ganhar, mas eu também gostaria que a Espanha ganhasse, né? Seria legal. Bom, gente, beijos. Boa tarde para todos vocês e quem tá na capital, tá legal!

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0: Muito boa tarde, Brasil. Muito boa tarde, mundo. Estamos no ar.
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0: se junta, senta, se acomoda à vontade. Tá em casa, bonitinha. Você está aqui em AM 1040 no nosso FM 77,5. A você ligado na nossa gigante Catal. A você que está no nosso rádio com imagens no Catal com você. Você ligado aqui junto conosco. Seja bem-vindo a mais um Chega Pra Cá, gigante, gigante tarde. Abençoada você, muito obrigado pela sua companhia. Com licença, a você que está na sua residence do francês, a você que está no seu carro, não vou fazer, no seu coche, como eu diria no espanhol, porque hoje é o duelo do francês com o espanhol, é Cap du Monde, rolando a Copa do Mundo. E você fica ligado aqui nesta tarde maravilhosa, que agora, hein? Agora é ladeira abaixo, povo. A temperatura vai caindo na nossa grande São Paulo. Você vai ficando junto conosco e nós levando a você esse sinal e mais um programa maravilhoso aqui na sua tarde, direto da Avenida Bernardino de Campos, número 490. Nós vamos juntos com você, bonitinha. Das 4 às 6 você fica junto conosco aqui na minha, na sua, na nossa gigante rádio, a nossa rádio multiplataforma. E a gente vai nessa pegada, então. Muito obrigado por abrir a porta, a janela do seu carro. Muito obrigado a você que está aí junto conosco, a você aí que tá bonitinha, tá em casa, tá levando o pequenino que tá de férias, foi fazer compra, tá no mercado, ligada no radinho, a você aí que tá nos acompanhando pelo aplicativo. Em qualquer lugar você está na nossa gigante capital. E o nosso time tá aqui, hein? O nosso time está com Carlos Rosino na nossa mesa de som.
2: Boa tarde!
0: Boa tarde, Rosinão! Boa tarde! A nossa Tuli Simões na nossa produção aqui do Chega Pra Cá. Central técnica do nosso Luiz Jesus, ao D'Artagnan, hein? O homem tá preparado. É, tá de moletão. O homem tá bem. Central é dele, 100% do nosso Luiz Jesus. Direção operacional do nosso tio Amauri. Brilha, minha estrelinha. Direção comercial do nosso Fábio Farias. E, obviamente, a direção artística do nosso Vini Della Carte. É o nosso Vini que, obviamente, ele vai seguindo com os compromissos. Compromissos pela manhã, né, com o nosso Se Joga. No caso, a Nani Venâncio, ela já voltou, mas o Vini hoje também foi bonitinho, teve que ir ao médico, o nosso Reinaldo Alves, que assumiu toda a bronca por aí. E aí, obviamente, você já vai seguindo na nossa programação da Rádio Capital, onde saímos de um toda tarde com o nosso Eli Correia, com a nossa Cíntia Correia. E agora estamos por aqui e viajamos com você até 6 horas dessa tarde. E hoje, então, a gente tem algumas celebrações. Isso porque estamos falando dia 14 de julho, amanhã racha no meio. Amanhã é metade, amanhã já estamos na metade do mês de julho. Rapaz, voa, né? Ah, como voa! Todo dia a gente vem aqui e a gente fala, mas é a realidade, tá voando mesmo. Mas hoje temos celebrações, Carlos Rosino. Vamos então às efemérides! Beleza, é isso aí, lá em cima, no pique, no ritmo. Gostei. Rosinão, ele vai tocando. Olha aí, beleza, olha só. Hoje é dia do administrador hospitalar. Hoje também é dia internacional das pessoas não binárias. Sabe o que é uma pessoa não binária, Carlos Rosino? É uma pessoa que não se identifica nem como homem, nem como mulher. E hoje ele celebra. Agora, o que quer que seja, aí é cada um com o seu. Sabe aquele negócio de único, né? Único. Aí é cada um com o seu. Mas hoje é o dia internacional das pessoas não binárias. Hoje é dia também internacional sobre a conscientização dos tubarões. Existem tubarões, sabia? Que, aliás, é exatamente isso que eu ia falar. Recife tem um monte, né? Tem os corais ali, clássicos de Recife, é todo mundo que foi. Só que, gente, a gente chegou a um ponto que a gente tá perdendo um negócio chamado noção do perigo. As pessoas vêm lá, as placas, ó, tubarão. Ó, tem tubarão aqui nessa praia. Ó, tem tubarão vindo. Ih, esquecem, acham que é brincadeira. Não, nunca vai acontecer comigo. A gente teve alguns casos recentes, e quando eu digo recentes, é um mês. Em 2 dias, na mesma praia, 2 pessoas que foram mordidas, porque tubarão morde, tubarão não pica. Tem gente que acha, né? Tomou picada de tubarão. É, ou o quê? Duas mordidas. E acabaram, obviamente, não foram a óbito. Mas perderam a perna. Outro perdeu o braço. Então, gente, são bichos perigosos. E a gente acaba brincando, fala, ah, tubarãozinho bonitinho, opa, vai embora. Viu placa, vai embora. Hoje é dia mundial da conscientização sobre os tubarões. Hoje também é dia do chimpanzé, velho. Hoje é dia do macaco. Cadê o macaco? Cadê o macaco? Lembra? Lembra de uma lenda? Cadê o macaco? Cadê o macaco? Beleza, hoje é dia do chimpanzé. Guarda de macaco, hoje. Nós viemos do macaco. Tem gente que não sabe. Tem gente que não sabe. Acho bacana. Rosina, falei, e aí, Rosina? Ah, acho bacana, legal, pô. Legal, no zoológico e tal. Bacana demais. Chimpanzé deve ser super gente boa. Trocar uma ideia com o chimpanzé. Gente boa. Um abraço, então, pra toda a comunidade chimpanzé, né? A todos os amantes e a todos os chimpanzés que nos acompanham aqui na nossa Rádio Capital. Hoje também é dia da liberdade de pensamento. Que, por muitas vezes, a gente confunde liberdade de pensamento, a gente confunde com preconceito. Liberdade de pensamento é você ter o livre arbítrio de pensar. Olha, não que seja o caso, mas hoje eu não gostei da camisa do Carlos Rosino. A gente, por amizade, eu não vou falar, pô, Rosino, não caiu legal, mas eu posso ter a liberdade desse pensamento. Hã? Vamos falar assim? De uma forma simples pra você captar, é exatamente isso. Eu não vou falar pra ele, porque senão ele vai falar, pô, você não gostou, Pedro? Eu vou falar, não. Então é assim, pra você manter... Agora, as pessoas confundem com preconceito. Ah, não, eu tenho liberdade de pensamento de achar o que eu quiser. Mas você não pode ser racista, você não pode ser homofóbico. Aliás, não deveria em momento algum. Mas tem pessoas que são assim, infelizmente. Você não tem a liberdade de pensamento, de me desculpem vocês aí, mas o que eu vou falar é o que acontece, é só um exemplo do que acontece do lado de fora. Ah, uma pessoa preta esbarra em você, aí você chega, macaco. Isso aí não cabe mais. Isso aí nunca coube. E hoje é pior ainda. E a gente tem um crime chamado injúria racial. Uma coisa é liberdade de pensamento. A outra é caráter. E a outra é você camuflar o seu pensamento ridículo, o que você acha ridículo, com essa bela frase. Ah, a gente vive num país livre. É liberdade? Não, não é. Isso é preconceito. Isso é crime. Mas hoje é dia da liberdade de pensamento. Muito bem. Não é dia de achar o que quiser, de falar o que você acha pro outro, até porque isso só diz respeito a você e não dos demais. Hoje também é dia de São Camilo, rogai por nós, São Camilo, que é considerado o protetor dos hospitais e dos doentes. Temos até o Hospital São Camilo e também a faculdade. Temos a Faculdade São Camilo. Também um abraço a todos os estudantes de lá. Normalmente, durante essa data, são realizadas procissões e grupos de orações em homenagem a São Camilo para que proteja os enfermos e os profissionais que trabalham nos hospitais. Ele também é conhecido por ser fundador da Ordem dos Camilianos ou Ordem dos Ministros dos Enfermos. Então, São Camilo de Leles, hoje é dia dele e rogai por nós sempre, sempre, sempre. Hoje também a gente comemora o dia do propagandista de laboratório. Sabe o que é o propagandista de laboratório? Há uma época atrás, isso eu tô falando de 70, por aí, 70, beirando ali 80, tinha uns caras que viajavam, eram viajantes, e aí o que que acontece? O dia do propagandista, ele nada mais do que levava maletas com, né, os exemplares de remédios. Exatamente. Para médicos, para hospitais, para farmácias que tinham. E quando eu tô falando desses caras, a gente pensa sempre na cidade grande, né? Aqui é tranquilo. Agora a gente tá falando, imagina no interior. Você andava quilômetros e quilômetros de pura estrada de terra. Eu tô falando de 1990, ou melhor, desculpe, 1970. Então assim, você tinha que levar tudo isso. Tinham lugares, olha só que legal. Tinham lugares que as pessoas, cada propagandista, ele já tinha, né, a sua maletinha de remédios. Então ele parava num lugar que todo mundo se encontrava. Porque imagina, pô, Rosino, o Rosino é de uma empresa, eu sou de outra. Aí a gente se encontra lá, você fala, você vai almoçar onde? Não, vamos lá. Ah não, tem um ponto de encontro só dos propagandistas aqui? Só dos vendedores? É? Só dos vendedores? E aí vamos lá. Beleza, vamos lá. E todo mundo se encontrava. Então tinha os pontos de encontro. Então quando vinham pessoas novas, quando vinham médicos, representantes de farmácias, enfim, nesses lugares, nesses pontos de encontro, já tinham lá cada vendedor com a sua maletinha. Então cada um já tinha. Era um negócio assim muito diferente, muito bacana. E pra quem não sabe o que é, são esses profissionais que são responsáveis por representar. Hoje a gente resolve tudo pelo telefone. Hoje a gente tem fotos, tem amostras, tem estudos. Antigamente não era assim. E obviamente, quando a gente fala disso, a gente fala dos laboratórios farmacêuticos e também junto dos médicos e também os farmacêuticos e outros profissionais da saúde de modo geral. E aí, obviamente, eles divulgam informações sobre esses medicamentos e outros produtos farmacêuticos. Ou seja, esses vendedores, eles ajudaram muito a nossa indústria. Hoje já é muito mais fácil, mas quando a gente volta no passado, realmente esse dia 14 de julho é pra homenagear esses caras que viajavam, os viajantes, por todo o nosso Brasil. Conheço dois. Aliás, um abraço, seu Agostinho e seu César. Um abraço pros dois. Já com 4 horas e 19 minutos, hoje também é dia da queda da Bastilha, meu velho. Que pode ser que a Bastilha caia de novo hoje. Que hoje tem França e Espanha. França e Espanha, pode ser que a Bastilha, ela caia de novo. E pra quem não sabe, o evento, ele consistiu na tomada de uma prisão fortaleza pelos populares e revolucionários parisienses. Isso a gente tá falando de Revolução Francesa. O local, ele era um símbolo da opressão e do absolutismo monárquico. E o principal objetivo da invasão era a busca por pólvoras e armas para essa revolução. Embora abrigasse apenas 7 prisioneiros naquele dia, o episódio, ele se tornou um grande marco, principalmente do início da Revolução Francesa e da transição da Idade Moderna para a contemporânea. E a data é celebrada até hoje como principal feriado nacional da França, que os franceses estão relembrando essa data de 1789, hoje com o coração apertado, porque temos semifinal da Copa do Mundo que já vai rolando, já tem mais informações, são 4 horas e 20 minutos. E povo, com 17 graus lá fora, o tempo vai caindo, mas aqui no Chega Pra Cá, a gente tá do mesmo jeito, e eu do mesmo jeito, vambora! Hoje tem SOS Previdência com a nossa doutora Maria Faió, que tem conexões, tem a previsão do tempo, tem muita coisa pra rolar, o nosso time está escalado. Fala Rosino, Tule, Luiz Jesus, alô, alô, seu Osmar, fala tio Amauri, Vini Delacarte, Fábio Farias, esse é o nosso time da capital. Muito boa tarde!

0: 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Essa é a minha, a sua, nossa gigante rádio multiplataforma. Alô, alô, alô, São Paulo, alô, Brasil, alô, planeta Terra. Muito boa tarde! Vambora, é desse jeito, é lá em cima com alegria, o sorriso aberto, que nós vamos junto com vocês. Já já tem doutora Maria Faioca, já já tem aqui no nosso Chega Pra Cá Conexões. E você está aqui na maior da nossa rádio, no canhão de audiência chamada Rádio Capital, que vai passeando por todo o Brasil, por todo o planeta. O nosso sinal, graças ao bom Deus, ele chega e nós chegamos até a sua casa e você nos recebe de braços abertos, sempre, sempre, sempre. É importante dizer do carinho de vocês. Bom, neste momento, a temperatura lá vai abaixando. Temos já com 17 graus. Tudo bem que a máxima hoje passou um pouquinho. O sol estava na Avenida Paulista há pouco. E aí, obviamente, o sol ele é daquela um pouco esquentada. Então eu estava de brusa. E agora, falando desse jeito, animando vocês, está um calor do cão para mim. Eu tô rindo disso, é. Mas tá tudo bem, tá beleza. Lembrando, ó, uma nota bem bacana, lembrando do governo de São Paulo. Preste muita atenção, isso porque ontem foi ativado às 19 horas, um pouco depois do nosso programa, o abrigo solidário na estação Pedro II. E só pra te lembrar, só pra lembrar a você, aos amigos, que essa ação ela será mantida até às 8 da manhã de quinta-feira. Ou seja, hoje terça, temos quarta, temos a quinta, que segundo a Defesa Civil Estadual, essa massa de ar frio, ela já vem provocando queda acentuada da temperatura. E entre terça e quinta-feira ainda fica pior. E na região metropolitana, a previsão é de mínima de 8 graus. A gente teve uma marca de 2 graus em Parelheiros. Nós tivemos 2 graus em Parelheiros. É muito frio, é muito gelado. E a partir de quinta, as temperaturas elas voltam a subir gradualmente. Então, preste muita atenção, isso porque esse abrigo solidário está localizado na estação Pedro II da linha 3 vermelha do metrô. Então, a você aí que está passando, tem alguma pessoa, está passando em algum lugar, vê que a situação não está legal, indique essa pessoa. E outra coisa bem bacana, estamos em estado de atenção para baixas temperaturas, ou seja, se você ligar 156, que é o número da Defesa Civil, e indicar, falar para esta pessoa onde, no caso, quem te atender da Defesa Civil, você chega e fala, ó, tem uma pessoa aqui na minha rua, tem uma pessoa perto da casa da minha mãe, tem uma pessoa que tá aqui, ó, debaixo de um comércio abandonado e tá uma situação bem complicada, lá fora tá bem frio. Eles vão com uma van, eles recolhem essa pessoa e leva até um abrigo próximo. Então, a você aí que tiver a oportunidade de ajudar, a gente sabe que o frio pega sempre as pessoas mais necessitadas. Obviamente, a gente sabe que não é fácil e nunca será fácil, mas eu, vocês, a gente tem condição. Essas pessoas realmente não têm. Não têm e acabam realmente, literalmente, morrendo de frio. Já com 4 horas e 27 minutos, lembrando, já já tem Rodízio Giba, já vem passando para passar a informação do trânsito do que vai rolando na nossa São Paulo. Preste muita atenção, é Rodízio 5 horas da tarde. Em 33 minutos vai começar e placas finais 3 e 4 não podem circular no centro expandido de São Paulo nesta terça-feira até as 8 horas dessa noite. Lembrando que caso você tenha necessidade ou caso você tenha se esquecido, mas você que está ligado no nosso Chega Pra Cá não está esquecendo de nada, placas 3 e 4 não podem circular terça-feira. Estamos aqui te lembrando. Estamos falando com honestidade. Estamos te levando a informação. Se falar que esqueceu ouvindo a gente, o senhor tá mentindo. O senhor, não é? Não é? É sim. Ou seja, você vai levar uma multa de R$130,16, além de 4 pontos na sua carteira. 4h28. Vamos então com o Giba lá fora, porque em seguida temos o nosso intervalo comercial e na volta, SOS Previdência com a doutora Maria Faioca. A parada é rápida e voltamos já já.
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3: Motorista ligado na capital, daqui a pouco das 5 às 8, hoje terça-feira, no Centro Expandido, Vale Rodízio, para carros com placas finais 3 e 4. Marginal do Tietê chatinha, viu? Para Castelo Branco, evite a expressa a partir do Sambódromo do Anhembi, central melhor para se aproximar do sistema Anhanguera, Bandeirantes e Castelo. Tietê chata também para Dutra e Ayrton, principalmente o trecho entre a ponte Júlio de Mesquita Neto e a ponte da Vila Guilherme. Pista local ou então parte desse caminho, Hermano Marquete, Marquês de São Vicente, boa opção. Transporte público sobre trilhos e linhas de ônibus na capital operando normalmente agora. 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

4:32 aqui no nosso Chega Pra Cá, Gigante Tarde é você. Ah, vambora nessa. Tá onde? Tá em casa? Tá faxinando? Eu gosto de perguntar se tá faxinando, porque eu sei que tem um pessoal que trabalha, né? Tem um pessoal que trabalha, que cuida das residências, ou às vezes estão cuidando da sua, ou estão cuidando da residência dos outros. A gente tem várias ouvintes, várias de vocês que estão sempre junto conosco, né? Que estão sempre junto conosco, que fazem esse trabalho, que olha, é um negócio pesado, cara. É um negócio pesadíssimo. A gente acha que é mole. Ah, é só passar vassoura. Vai nessa, passa vassoura numa casa inteira. Não é mole não. Mas já com 4:32, deixa eu falar. Isso porque a gente tá em julho. Hoje, exatamente 14 de julho. Mas sabe o que eu quero realmente falar? É que o samba, ele tá vivo em qualquer lugar, velho. Sabe por quê? A gente só fala de carnaval em fevereiro, quando tá chegando. Aqui na capital a gente já fala um pouco mais. A gente tá junto. Porque o que que acontece? Olha só que legal o que aconteceu na Barra Funda. Não sei se você sabe, a Barra Funda é praticamente um berço do samba. Vários dos barracões estão na região da Barra Funda. E agora, uma pequena rua desse bairro maravilhoso da Zona Oeste de São Paulo, ele ganhou um nome carregado de significado para a cultura popular da cidade. A antiga Rua João de Barros, agora passa a se chamar Rua do Samba da Barra Funda. Olha só que legal, uma homenagem à trajetória do bairro na construção da história do samba paulistano. Com apenas uma quadra de extensão, a via se tornou símbolo da preservação da memória e dos movimentos culturais mais importantes da capital. Apesar de as placas ainda exibirem a antiga dominação, a mudança já é celebrada por moradores, sambistas e, claro, os frequentadores da região. O bairro, ele é considerado o berço, é onde nasceu tudo do samba paulistano. A história do samba na Barra Funda, ele começou muito antes. A poucos quarteirões da nova Rua do Samba está o antigo Largo da Banana, apontado como um dos berços também do samba de São Paulo. Já foi no Largo da Banana? Já foi? No Largo? Com a banana? Largo da Banana. Já foi no Largo da Batata. Mas tem o Largo da Banana, que também é uma parte muito importante do samba aqui em São Paulo. E o local, ele funcionava a partir do século XIX, um entreposto de mercadorias. Durante a pausa do trabalho, estivadores negros, eles se reuniam para praticar o samba duro, tiririca e capoeira paulista sambada, que é a manifestação que ajudaram a moldar a identidade da cultura da nossa cidade. Então, parabéns aí pra galera da Barra Funda, a você aí, que era morador da Rua João de Barros, agora morador da Rua do Samba da Barra Funda. Quando a gente fala que é o berço, é porque Mancha Verde, entre outras escolas, Barroca, Zona Sul, estão entre os barracões que estão na Zona Norte, na Zona Oeste de São Paulo. Então, assim, fazem parte da história e é muito legal. É muito legal que, aliás, eu vou falar já disso, quando a gente reconhece, porque eu também vou falar já o que demorou, mas realmente chegou. Que o nosso Ayrton Senna, que é tricampeão mundial, ele foi reconhecido oficialmente como herói da pátria. Mas mais pra frente eu falo isso pra vocês. Mas é muito legal quando a gente chega, a gente vê, a gente nota esse claro reconhecimento que a gente, por diversas vezes, não tem no nosso país, mas de ídolos, de momentos, de estilos musicais. A gente tem a galeria do rock. Mas a gente precisava ter, por exemplo, um museu do rock nacional. A gente tem que ter um museu do samba. Claro, a gente sabe que são, às vezes, pequenos, mas é ter um lugar. Ter um lugar pra isso. Um museu da música. Pô, por que não? A gente é um país que a gente tem descendência europeia, africana, asiática, árabe. Todo mundo saiu dos seus lugares e veio pra cá. E a gente tem uma riqueza histórica, que praticamente, eu posso falar isso, quase nenhum país tem. No mesmo bairro, nós temos famílias
argentinas, venezuelanas, bolivianas, iranianas, japonesas, italianas, portuguesas. Isso eu tô falando de um bairro. São Paulo inteira é cultura de ponta a ponta. São Paulo é cultura do momento em que você sai, você passa por uma 23 de maio, tem cultura. Você passa na Praça da Sé, tem cultura. Você passa pelo Brás, tem arte, tem cultura também. E às vezes não é bem valorizado isso. Mas a gente fica muito feliz quando reconhecem e, obviamente, já já a gente também vai falar do nosso Ayrton Senna, mas rapidamente, com 4 horas e 37 minutos, já já nós vamos ter a nossa Milene Sintra aqui, nossa Conexões com Milene Sintra, que ela já vem, já está por aqui, já está passando por aqui. Ah, mas essa aí é bacana, hein? Ah, caminhar por São Paulo, hein? Como é maravilhoso. Você vai saindo, isso aqui a gente vai, vai voltar no tempo, né, Rosinão? Olha, como é lindo a gente caminhar por São Paulo. É? Não é? Ó, na cidade de São Paulo tem culturas diversas, São Paulo ele tem... Há riquezas gastronômicas, musicais, culturas que se cruzam, coisas que só acontecem aqui. Quando a gente pensa aqui no bairro da Moca, a gente tem obviamente uma predominância de uma cultura italiana, mas a gente tem famílias portuguesas, famílias bolivianas. A gente vai saindo da Moca, vai entrando no Belém. Forte presença dos peruanos. E São Paulo é isso. São Paulo é muito mais do que só uma megalópole. É muito mais do que só uma cidade que a gente acha uma loucura, mas que mora no nosso coração. É, a realidade é essa. Aqui a gente tem do samba, do xaxado, a gente tem o axé, tem o sertanejo, tem a música clássica. Ah, tem também. Sempre tem. Tudo que você imagina, tem São Paulo. Olha a liberdade aqui. Muito próximo da nossa Rádio Capital. Cara, completamente japonesa. Completamente. Então, assim, é uma riqueza muito grande e a gente tem que valorizar. Valorizar demais essas culturas que temos aqui. Porque chega um momento que a gente nem sabe o porquê, a gente só se pergunta, de onde que veio isso? A parmegiana. Pede na Itália o bife à parmegiana, velho. Não tem. Não tem. São Paulo é maravilhosa. São Paulo é tudo de espetacular. É tudo de maravilhoso. Eu amo. E aqui é que nem filho. Aqui é que nem filho, né, Rosinho? Eu tenho certeza que quando você vai voltando pra sua cidade, o Rosinho vai pra Piraju. Aí ele chega e faz o quê? Ah, mas você não acha que São Paulo é muito louca? Eu acho. Eu acho São Paulo louca. Eu acho São Paulo insuportável. Eu acho São Paulo insuportável. É muito trânsito. É muita poluição. É chato. Tem assalto. Tem roubo. Tem tiro. Mas a gente ama isso aqui. A gente não vive sem. Fica um mês fora. Fica um mês fora de São Paulo. Na hora que você volta, dá saudade. São Paulo é isso. São Paulo te leva ao delírio. São Paulo te leva ao estresse. São Paulo te dá alegria. São Paulo te leva à madrugada. São Paulo é maravilhosa. É só uma declaração para essa nossa cidade gigantesca que a gente tanto ama. Já com 20 para 5 aqui no nosso Chega Pra Cá? Vamos fazer assim? Vamos fazer uma conexão? Porque a nossa Milene Sintra, como você sabe, todas as terças-feiras ela está aqui junto conosco no Chega Pra Cá!

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2: 4:42, fazendo uma conexão disso aqui que é tão louco, né? A gente fala tanto de São Paulo, mas a gente precisa de alguma coisa que não nos tire de órbita, porque a gente sempre tá em órbita. Se a gente sai da órbita, a gente fica perdido. Mas alguma coisa que nos traz um pensamento diferente, talvez colocar o pé no freio, sabe? Não no freio de mão, que aí você para de vez. Mas o pé no freio começa a desacelerar, porque todas as terças-feiras está a nossa Milene Sintra por aqui. E Milene, ótima tarde a você. Eu fiz uma declaração a São Paulo.
3: Boa tarde.
2: Mas você é de São Paulo, vem de alguma cidade do interior, gosta? Porque eu trato São Paulo como filho mesmo. Ah, você é de São Paulo? Ah, mas lá tem muito drama. Mas não fala mal. São Paulo é maravilhoso. Já foi a São... Aí começa aquele, já foi a São Paulo? Já foi a São Paulo. Você conhece São Paulo? Pedro, então não fala mal. Ótima
3: eu
2: tarde.
3: Nasci... Boa tarde. Boa tarde para o nosso público maravilhoso. Eu nasci em São Paulo, né, numa cidadezinha encostadinha de São Paulo, chamada Taboão da Serra.
2: Taboão.
3: Né? Mas assim, a minha mãe só foi lá para eu nascer. Depois ela voltou. É, nunca saí de São Paulo, assim, para morar, né? Morei, viajei o mundo, passei um tempo em vários países, vários lugares. Mas eu tenho verdadeira paixão por São Paulo. Eu vi você falando do samba, amo samba.
2: Ah, não, é espetacular, né? Não tem... E quando a gente fala da Barra Funda, é um berço, né? Não tem muito como fugir.
3: E tá ali, né, a fábrica do samba. Sim, tá também. Tudo por ali. A gente já tá falando de novo do carnaval, né? Já começaram as reuniões, os ensaios. Estamos falando de carnaval já.
2: É porque a gente vive o carnaval na época do feriado. Mas tem a galera que vive o ano inteiro o carnaval. Que vive dois carnavais em um só.
3: Você... Como assim dois carnavais em um só?
2: Porque você começa já a ter um desfile, mas você já tá pensando no outro. Porque esse aqui já tá pronto. Esse aqui já tá... O pessoal que tá no, nos barracões, a galera da presidência... Esse aqui agora... Tá bom, vamos concentrar, mas amanhã já é o ano que vem.
3: Já.
2: Então, assim, já tem um projeto, já começam as reuniões, já começa tudo de novo enquanto um tá acontecendo. Então vivem dois carnavais, praticamente um só.
3: É verdade, Brasil é carnaval e samba, né?
2: E futebol, agora, depois da Copa, agora nem tanto.
3: Não, agora a gente vai ficar meio bravo com a Copa. Com certeza. Depois a gente volta a falar de futebol.
2: Com certeza.
3: Mas assim, as escolas de samba já estão a mil, né?
2: Sim.
3: Eles fazem eventos o tempo todo, é até legal, eu acho assim, uma coisa que as pessoas às vezes... Não fazem muita ideia, as pessoas deveriam, pelo menos uma vez, conhecer uma escola de samba. Porque nas escolas de samba tem atividades, tem almoços, tem reuniões, tem várias atividades sociais, porque eles estão sempre arrecadando dinheiro pro samba.
2: Sim.
3: Né? A gente não faz ideia disso, mas o ano inteiro tem atividade. Então, quase todo final de semana, você vai ver atividade nas escolas de samba. E geralmente, as pessoas podem participar, isso é bem legal. Então, uma dica para quem não conhece, nunca foi, deveria ir.
2: É qualquer uma, né? A gente sabe que tem algumas que estão envolvidas com um clube de futebol. Você que gosta, vai lá. Ou não, tem aquelas que estão no bairro, né? Chega, às vezes, estão mais próximas. Por exemplo, eu sou do Tatuapé. Eu tô próximo, né, do Tatuapé, né, da escola. Uhum. Então, assim, é uma escola que eu gosto muito, que eu tenho muito respeito. Não vou, não frequento. Mas para quem gosta, é muito bacana. Principalmente por essa parte da atividade social. Mas... A gente acelera com São Paulo e desacelera na nossa conexão por aqui. Lembrando, toda terça-feira... Porque essa loucura, né, gente? Quem é de São Paulo, a gente sabe. A gente tem um sinal gigantesco, inclusive pra galera de Taboão, um beijo, que o nosso sinal chega estourando do AM1040 lá. É impressionante também o nosso FM 77,5. Mas a gente precisa de alguma coisa...
3: Pra silenciar.
2: Pra silenciar. Pra parar, pra respirar, pra olhar talvez um pouco... Pra se evoluir. Às vezes é difícil, não é, Milene? A gente sempre fala, eu preciso fazer isso, eu preciso fazer isso, é bom pra mim, mas eu não faço.
3: Não faz. O ser humano, ele vive numa energia que ele tem que fazer, né? E às vezes a gente tem aquele problema de procrastinar. Então, às vezes, a gente tem que fazer algumas coisas e a gente não faz o que tem que fazer e faz outras coisas que não tem nada a ver. Então, o ideal seria que a gente tivesse o tempo de fazer o que tem que ser feito e o tempo de descansar para recuperar a nossa energia, recuperar a energia do nosso cérebro, até para ter novas ideias, para criar outras possibilidades, né? Mas eu acho que a gente, principalmente numa cidade grande como São Paulo, quando você pensa em descansar, você tem mais 1 milhão de atividades para fazer que você nunca tem tempo para fazer, né? Então aqui a gente precisa silenciar um pouquinho, porque senão a gente se perde, né, na energia do tempo, a gente se perde nos nossos sonhos, nos nossos projetos. Eu vejo isso o tempo todo, você vê, praticamente nós estamos no meio do ano, já indo para a segunda metade, e o nosso público perguntou muito de relacionamento, né?
2: É verdade.
3: E eu falei pra todo mundo, eu falei, gente, esse ano, o ano 1, não é um ano necessariamente para relacionamento. Vamos ver o que acontece na segunda metade, né? E aí as pessoas entenderam que elas estavam mais egoístas, olhando para si, cuidando dos seus projetos, dos seus sonhos. E agora, olha que notícia boa pro nosso público. Agora abre uma energia que favorece os relacionamentos. Então, já mudou. Né?
2: Nós estamos... olha que virada de chave, Rosino. Virada. Não tá solteiro não, né? Graças a Deus.
3: Então, agora nós vamos sair da energia de câncer, né? Vamos entrar na energia de leão. Leão favorece o brilho, o pessoal, a autoestima, os romances, as paixões, né? Então a segunda metade desse ano favorece muito os relacionamentos. Só que tem uma característica. Diferente do relacionamento romântico, esse semestre vai favorecer os relacionamentos baseados em verdade. Então, o jogar limpo, o permitir que o outro desenvolva suas capacidades, suas qualidades, e você, assim, cada um ter sua própria vida, né? Não viver a vida do outro por amor, essas paixões loucas. Então, vai ser um relacionamento, vai favorecer relacionamentos maduros e seguros. E o que tiver embaixo de mentira vai ruir. Porque esse semestre ele chega com uma energia destruidora. Teve aí Mercúrio retrógrado, né, que veio uma energia para você resgatar coisas do passado e ver o que ainda valia a pena. Agora está terminando o Mercúrio retrógrado e as pessoas já entenderam que tem coisas que não vale a pena resgatar. E agora, olhando para frente, a gente tem que construir relações baseadas em verdade. Porque a gente só atrai aquilo que nós somos. Então, tudo aquilo que você esconde, que você oculta, que você mente, você vai atrair alguém que te devolva a mesma coisa. E isso é caos, né?
2: Normalmente a mentira não leva, de forma nenhuma, a um bom resultado.
3: Nunca.

0: de um carro que não é meu.
1: Mas peraí, Milene. Todo mundo tem uma história pra contar.
0: Pois é, só que as histórias não são tão interessantes como da vida do outro.
1: Ah, claro. Eu falar, por exemplo, que tive dificuldade, no que não é o caso, mas um exemplo, que a pessoa teve dificuldade financeira na infância, talvez seja mais triste do que quem chega e fala, não, porque semana passada eu estava em Dubai. Eu estava em um belo de um iate. Ou seja, você prefere ouvir qual?
0: O problema é quantas vezes você vai contar a sua dificuldade, entendeu? Pra chamar atenção. Quantas mil vezes você vai contar a história? Porque assim, tem muita gente que não está construindo nada. Tem muitas pessoas que elas estão perdidas nas redes sociais, no sentido de que você passa o dia olhando rede social, você não está construindo a sua história, você não está vivendo o seu sonho, às vezes você tem um emprego chato, você está sem um relacionamento ou tem um relacionamento ruim.
1: Não faz, né, mais nada da vida.
0: Não tá.
1: Só reclama.
0: Só reclama. E aí você vai tirar foto na frente de um carro bonito, de uma casa bonita, de um shopping, de um lugar bonito.
1: Um restaurante.
0: E não deixa de ser uma grande mentira. Essa não é a sua realidade. Olha aí as mentiras que nós estamos contando o tempo todo. Né? E com a internet é como se as pessoas tivessem a necessidade de mentir, porque elas não têm histórias bonitas para contar. Eu prefiro ver a foto que alguém posta do seu bichinho de estimação, das suas flores do quintal, de uma muda de qualquer coisa, de um jardim, de um passeio de bicicleta, um passeio a pé. Uma coisa simples, né? O mundo tá voltando os olhares para as coisas simples. Nós vamos entrar no momento, escuta essa, nós vamos entrar no momento em que as pessoas vão deixar de acumular coisas e vão passar a acumular experiências. A China já entrou nesse movimento, e nesse momento é a China que dita, né? E a China já entrou nesse movimento, e hoje eles têm um movimento de valorizar marcas locais. Ou seja, as grandes grifes estão apavoradas porque eles deixaram de consumir, o maior mercado consumidor, eles deixaram de consumir marcas de grife. E eles passaram a valorizar a bolsa que é feita no fundo do quintal e que tem uma história daquela, né, daquele lugar, daquele bairro, por exemplo. Então a gente está num movimento que agora nós vamos valorizar experiências. Isso é legal que as pessoas saibam, porque a gente não consegue acompanhar a vida dos famosos, né? Dos ricos, dos poderosos.
1: Ah, que bom, né? Porque se tiver conseguindo é porque tá com tempo, hein, bom?
0: Então, a gente não consegue acompanhar a nível de postar as mesmas coisas, mas isso causa sofrimento, porque a gente se compara. E agora...
1: Eu queria ter aquele carro, eu queria ter aquela família margarina, eu queria que meu marido fosse bonito, fosse tipo o Rodrigo Wilber.
0: A coisa tá tão louca que a maioria queria um marido. A maioria queria ter uma família. Só, não importa. Podia ser qualquer coisa. Era melhor ter alguma coisa para contar e para viver do que coisa nenhuma. Olha em que momento que nós estamos vivendo, né? E as pessoas estão aceitando qualquer tipo de relacionamento para dizer que tem um. Agora estamos questionando isso também. Será que vale a pena qualquer coisa? E aí todo mundo foi pro movimento da internet de tentar mostrar uma vida que não tinha, porque tinha que ter alguma coisa para mostrar. E agora o movimento inverso de todo mundo voltar para as coisas simples e acumular experiências, não bolsas, não sapatos, não coisas, mas acumular experiências. E experiências estão sempre ligadas a pessoas. Pessoas. Você, o melhor vinho do mundo não é o mais caro, é aquele que você tomou com uma pessoa agradável e deu muita risada. Esse vai ser o melhor vinho do mundo para você. Então, isso faz a gente pensar no valor das pessoas na nossa vida e a gente saindo de um movimento onde todo mundo se recolheu. Né? Na pandemia, todo mundo passou a trabalhar em casa, grande parte das pessoas, grande parte não voltou para trabalhar ou não se adequou a ter, de novo, voltar a ter contato com pessoas. E agora a gente faz um movimento inverso. A gente precisa de experiências. Experiências a gente acumula com momentos bons ao lado de pessoas importantes. E esse semestre fala disso.
1: Agora a gente vai ter essa virada, como você tinha falado, dia 23?
0: Dia 24.
1: Dia 24 de julho. Essa virada é logo à meia-noite, ou melhor, 11h59.
0: Adoro essas perguntas.
1: Eu não sei. Pergunta de leigo. Uhum.

0: Se tem algum horário, tem algum momento, porque olha, eu imagino que venha com mais força nas primeiras horas, ou não?
1: Não, na verdade é assim, ó. É, nós estávamos vivendo a influência de Mercúrio retrógrado e essa influência acaba no dia 24.
0: Certo.
1: Né? Um pouquinho antes entra o signo de Leão. E o signo de Leão fala de um excesso de valor, de uma beleza, de uma exposição. Quando termina Mercúrio retrógrado, aliás, o movimento do Mercúrio retrógrado, ele fez com que a gente ficasse muito pensativo, muito introspectivo, repensando nas coisas do passado, como se a gente quisesse voltar atrás em muitas coisas. Só que assim, a grande parte das pessoas talvez tenha entendido que se aquilo se encerrou, é para deixar para trás. É que a gente tende a buscar conforto no conhecido. Então, um relacionamento que não deu certo é um relacionamento conhecido. As pessoas têm muito mais chance de voltar para o que não deu certo do que partir para o novo, que não conhece. Um emprego, um trabalho, né, uma relação, um movimento, tudo isso. Então, as pessoas estavam pensativas, introspectivas, pensando nesse passado e reavaliando se fazia sentido voltar. Agora, com a saída do Mercúrio retrógrado, a gente percebe que o que chegou até aqui chegou e daqui para frente, coisas novas. Então, nesse movimento de coisas novas, que começa mais ou menos por volta do dia 24, a gente entra num outro ciclo. Então, o ciclo é olhar para frente, é realmente fechar a porta das coisas que não deram certo, não olhar mais para trás, não perder mais tempo com isso. A gente sai dessa sensação de tristeza. Existe uma melancolia, né, nesse movimento astrológico e ele influencia todo mundo. De repente você para e você fala, nossa, mas eu estou me sentindo tão estranho, será que eu estou triste? Né? E não é uma tristeza, é uma melancolia. E é esse movimento, ele cria essa melancolia para você olhar para dentro. As pessoas pensam assim, que a tristeza é ruim, né? A tristeza, quando você tem um motivo, é em função do motivo. Agora, quando parece uma tristeza, mas não tem motivo nenhum, é melancolia. E a melancolia, ela sempre vem para você olhar para dentro, para você ver o que, que faz sentido continuar, o que, que faz sentido encerrar.
0: Então, uma análise.
1: É, uma análise. A gente faz isso muito pouco, né?
0: Ah, praticamente a gente não se olha nem no espelho direito, é só para ver se tá bonito ou não, você fala, nossa.
1: Ó, quando você tá triste, você faz o quê?
0: Eu?
1: É.
0: Eu fico muito pensativo.
1: Sei. A maioria das pessoas come chocolate.
0: É, não, isso é verdade.
1: Ao invés de pensar...
0: Falar, hoje eu tô triste, eu vou comer um salgadinho, não, chocolate...
1: Pensa. Ao invés de parar e pensar na vida, a pessoa come. Ela come doce, ela come pipoca, ela assiste um filme triste, ela faz qualquer coisa, mas ela não pensa na vida dela. E ela não entende que esse movimento volta sempre, de tempos em tempos, que é só pra ela fazer novas escolhas. Ela se entope de chocolate, aí ela arranja um outro problema. Ai, agora eu tenho que emagrecer.
0: É uma coisa atrás da outra, uma coisa que leva a outra. E aí a gente, né, quem ouve Vinícius de Moraes sabe, tristeza não tem fim, felicidade sim.
1: É,
0: nós temos picos de felicidade, mas há quem acredite isso. Eu vejo, claro, eu entendo o que é isso. Claro, ninguém aqui é feliz 100%. Ah, hoje eu levantei e falei, ah, que dia lindo, meu Deus, o Sabiá está cantando, olha só.
1: Sim.
0: Não dá, também não dá, a gente sabe. São coisas da nossa vida, problemas de família, problemas nos relacionamentos, problemas com amigos, enfim, qualquer coisa que pode acarretar a uma tristeza. Mas a gente precisa parar e olhar, né? A gente também tem que pensar que a alegria só existe porque existe a tristeza.
1: Então, a alegria existe quando você tem uma vitória em cima dos seus problemas. Já pensou nisso?
0: Sim.
1: Porque a dinâmica de tudo que a gente constrói, ela cria situações difíceis. As situações difíceis é aquilo que nós chamamos de problema. Só que você não é o seu problema. Quando você consegue colocar o problema para fora de você... Por exemplo, digamos que eu tenha um problema muito grande lá na minha empresa. O problema é na minha empresa, o problema não está dentro de mim. Não é, não sou eu. Quando eu consigo separar eu do problema e da empresa, eu consigo resolver. Quando eu trago para dentro de mim e eu transformo isso tudo num caos, eu não consigo resolver. Eu estou tão envolvida que emocionalmente eu não tenho mais forças para resolver. Então esse problema vai levar muito tempo. muito tempo. Então, uma dica que eu sempre dou para as pessoas é o seguinte: você não é teu problema. Então, separa o teu problema da tua realidade. Ah, mas eu vou ficar triste? Não, você não vai ficar triste. Você tem um problema, ponto. E você tem que pensar para resolver este problema, ponto. E se você se entristecer, você perde a energia para resolver. Então, se a gente conseguir separar o emocional de todas as situações, a gente resolve com clareza, fazendo boas escolhas e com energia suficiente para que isso se encerre rápido. Tem coisas que dependem de você e tem coisas que não dependem de você. E aquilo que não depende de você, não adianta sofrer para resolver, porque não depende de você. Você tem que se colocar na condição de que eu quero resolver isso, mas eu acho que isso vai ser feito a partir de uma outra energia, não da minha. Então, não cria sofrimento, senão você amplia o problema. Olha isso.
0: A gente, como você citou, às vezes a gente pega o problema e leva para casa.
1: Para casa.
0: E a gente fica martelando e pensando e não dorme sem resolver esse negócio, e aí vira uma angústia. Você fala, mas peraí. O problema, ele precisa de você bem para ser resolvido. Se você não estiver bem, esse problema, ele só vai seguir.
1: Não, a gente começa a criar o problema como se o problema fosse um pet, né? Você leva para casa, você dorme com ele, você acorda com ele, você toma banho. Sai para passear com ele. O seu problema virou seu parceiro. Se ele virou seu parceiro e ele está preenchendo um espaço, você não vai querer resolver, porque você vai continuar com aquela questão preenchendo um espaço. Você não sabe que espaço que aquilo está preenchendo. Quer um exemplo? Uma pessoa, por exemplo, que não tem relacionamento. Ela não tem relacionamento, então a energia do relacionamento está aberta. E aí ela elege um problema, seja ele qual for, e ela começa a trazer esse problema para dentro de casa. Dorme, acorda, né? Vive isso, fala sobre isso, só pensa nisso. Esse problema ocupa um lugar. Às vezes ocupa o lugar do relacionamento dela. E ela não pode resolver o problema, porque senão ela vai deixar aquele lugar vazio de novo. E olhar para aquilo dói muito. Eu prefiro olhar para o problema. Uau! Por exemplo, tem problemas, às vezes as pessoas se sentem muito solitárias, né? Ah, eu não tenho família em São Paulo, eu me sinto solitária. E essa pessoa começa a cuidar dos outros e ela vai atrair pessoas com problemas para ela tentar resolver os problemas dessas pessoas, para essas pessoas terem gratidão por ela, para ela se sentir parte da família delas. Olha o que é o ser humano, olha o nível da carência, olha as coisas que a gente se mete só porque a gente quer ocupar um lugar, a gente quer pertencer. A gente vive em função de pertencer. E esse segundo semestre fala disso. Fala de elaborar amizades, de ter contato com pessoas, porque nós vamos sentir carência de pessoas. Nós estamos muito imersos nas redes sociais e ali nós temos a distância de pessoas. E nós estamos sentindo carência de ter abraço, de ter toque, de ter convívio com pessoas. Porque a gente está cada vez mais superficial. É tudo muito... Oi, como é que você está? Tô ótimo, passou. Você não sabe nada de ninguém. Você não olha nos olhos de ninguém. Você não dá um abraço em ninguém. Você passa pelas pessoas e as pessoas passam pela tua vida. E ali não tem troca. E quando não tem troca, o teu emocional nunca fica preenchido. Você se sente profundamente abandonado, sozinho e às vezes até rejeitado dentro de um ambiente onde tem muitas pessoas. Por quê? Porque você não para e não permite que essas pessoas entrem no teu mundo por um instante que seja. Abraça, olha, conversa e quando você perguntar como é que a pessoa está, realmente se importe com a resposta. A gente pergunta, mas a gente não quer ouvir a resposta.
0: E aí, tudo bem? Ah, tudo.
1: Não, e se a pessoa começar a contar um problema, você fala, tô atrasado.
0: Meu pai, não sei o que. Me chama no WhatsApp.
1: A gente conversa outra hora que eu tô atrasado. No fundo, a gente não quer saber, né? Só que isso tá gerando algumas doenças, né? Agora a gente tá começando a entender que existem algumas doenças que estão surgindo e elas estão ligadas à solidão, ao abandono. Porque quanto mais você se distancia das pessoas, a tua mente não pensa assim, eu estou distante. A tua mente pensa, eu estou abandonado. E esse eu estou abandonado, ele tem um problema muito sério que gera na tua cabeça em função da infância. Todo mundo tem, né, um recalque de infância. Abandono, rejeição, insegurança, medo. E este momento está super valorizando esse recalque que a gente já tem. Né? Então cada um vai para um lugar, mas você se distancia das pessoas e você acha que as pessoas se distanciaram de você. Você rejeita as pessoas e você acha que as pessoas rejeitaram você. Chega uma hora que as pessoas vão começar a ter medo de ter relacionamentos, de ter amizade ou de sair na rua. Tem pessoas que já vivem assim. Elas pedem tudo pela internet. Faz feira pela internet, mercado pela internet. E aí fala, mas é um pouquinho mais caro. Ah, mas pelo menos eu não preciso ver ninguém. Olha isso. E o que que vai dar? Onde isso chega?
0: E a pessoa se isola no mundo dela e acaba não tendo contato, não querendo esse contato externo, que, óbvio, é muito necessário. Ô Rosino, são 5:06. Vamos a uma parada bem rápida, que a gente já tá atrasado, eu já tô tomando um, ó, passando ali no fundo. Apontando, olha pro reloginho. Aí eu falei, tá bom. 5:06, a nossa parada é rápida e voltamos já, aqui no Conexões, no Chega Pra Cá. E no trânsito, hein, Giba? Como está as ruas de São Paulo? Muito boa tarde!
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4: Motorista ligado na capital, na Zona Leste e no ABC, na divisa entre Santo André e Sapopemba, o caminho travou na Jacupêssego. Tudo parado entre a Avenida Sapopemba e a Santo André Avelino. Tem ocorrência por ali, afetando as duas direções. Se puder, evite agora de pegar a Jacupêssego, e você que já está nessa região, paciência, trânsito está no ando e para nesse trecho. Rodízio das 5 às 8 no Centro Expandido, não esquece, hoje terça, para carros com placas finais 3 e 4. 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
8: Você sabe quanto tempo falta para se aposentar? A partir das novas regras trazidas pela reforma da Previdência de 13 de novembro de 2019, ficou difícil para o segurado sozinho entender quanto tempo falta para se aposentar, pois além do tempo de contribuição, é preciso calcular também a regra de transição. Além disso, cada regra de transição tem uma renda diferente e, por isso, o segurado precisará observar em qual regra terá a melhor renda. É muito importante contratar um advogado especializado em previdência para realizar essa contagem e saber a data exata da aposentadoria. Também é possível fazer uma projeção, ou seja, um cálculo futuro, já programando a data da aposentadoria e o seu valor, o que evita grandes surpresas. E se você tem dúvidas sobre esse ou qualquer outro assunto da Previdência, entre em contato com a nossa produção pelo WhatsApp 011-96501-1000.
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0: 5:12 aqui em AM 1040, no nosso FM 77,5, no nosso Chega Pra Cá e todas as terças-feiras, conexões com a nossa Milene Sintra. Na mudança de uns, talvez a tentativa da mudança de outros, mas Milene, é uma pergunta que alguns em casa podem até falar: nossa, Pedro, como você é indelicado.
1: É.
0: E eu já justifico que não. Não sou indelicado com a pergunta que eu vou fazer agora, porque eu sei muito bem o motivo. Mas tem muitas pessoas que estão em casa, talvez até mesmo com vergonha, Milene. Que olharam, ouviram, viram, escutaram falar, mas não entenderam o porquê. Uma coisa nessa vida, a gente sabe, quando a gente cuida, a gente se desgasta. Cuida de um pai, cuida de uma mãe, cuida de uma esposa, tá enferma. Quando a gente cuida do outro, a gente se desgasta mais. Fisicamente, mentalmente, espiritualmente. Você teve uma mudança que não dá pra chamar de água pro vinho. Não dá. Por quê? O que mudou é só a nossa carcaça. Dá pra falar assim, a gente muda a carcaça, a gente muda. O homem vai, corta o cabelo. Aí eu vou, aonde eu uso camisa florida. No outro eu tô com uma camisa preta. E tá tudo bem. Só que eu sei que essa mudança é por cuidado. A Milene, quem acompanha só no rádio ou viu nas redes sociais, ela tinha um cabelaço. Vai, Milene, bate aonde? Na lombar.
1: É um cabelão.
0: Um cabelão.
1: Loiríssimo.
0: Exatamente, loiríssimo. Milene saiu, Milene voltou.
1: Milene ficou um mês fora.
0: Saiu em um mês.
1: Em um mês.
0: Milene voltou.
1: Sim.
0: E voltou com um cabelo diferente, que aliás tá muito bonito. Obrigada. Tá a sua cara.
1: Tá minha cara.
0: Assim, tá diferente, mas tá muito legal. Mas eu sei que tem muita gente que tá se perguntando. Mas é muito legal a gente entender isso. Quando a gente cuida, às vezes a gente não é cuidado.
1: É.
0: Quando a gente cuida, a gente tem que arrumar formas da gente se cuidar.
1: Verdade.
0: Por que essa mudança, que para muitos é drástica?
1: Bom, Pedro, vamos lá. Eu sou uma líder espiritual, né? Então eu tenho um templo religioso e eu cuido de pessoas. E é extremamente importante, eu dentro dessa função, que eu me cuide também. E de tempos em tempos eu me recolho para fazer os meus cuidados. E faz parte, né, do cuidado, raspar o cabelo. Na verdade, eu fiquei carequinha, né? Que agora já cresceu um pouquinho. Eu fiquei carequinha por quê? Porque a nossa cabeça traz o ori, e o ori é a nossa ligação com o mundo espiritual. Então, raspa-se o cabelo para que isso fique livre para fazer os cuidados na minha cabeça. Então, eu me recolhi, eu cuidei de mim para eu voltar com a minha energia íntegra, mais pronta, mais fortalecida para cuidar de pessoas. E aí, claro, né, as pessoas sempre questionam as grandes mudanças, e eu acho que as mudanças fazem parte, né, dos nossos processos. Eu não ligo de entregar o meu cabelo sabendo que eu estou fazendo por algo maior, né? Mas as pessoas, elas gostam muito de uma máscara performática, bonitona. E eu acho que quando você está fazendo pelo espiritual, tudo vale a pena. É muito maior. Cabelo cresce, né? Ah, daqui a pouco eu posso colocar alongamento, eu poderia usar lace, poderia qualquer coisa. Mas eu não quero, porque eu sei o motivo pelo qual eu fiz o que fiz e eu estou me divertindo com essa nova aparência. Então foi um cuidado que eu fiz, um recolhimento, cheio de tratamentos espirituais para que eu pudesse me fortalecer e cuidar das pessoas. Inclusive está pronta neste momento, né? Já que agora as energias se transformam, estar muito pronta para viver isso, né? E tem muita coisa boa que está aí para acontecer, né? Agora em agosto eu vou fazer um relançamento do meu livro. Dia 22 de agosto, um sábado, inclusive nosso público está convidado, você está convidado.
0: Obrigado.
1: Eu vou fazer o relançamento de um livro que se chama A Voz de Exu, na livraria da Vila, ali na Vila Madalena. Vai ser às 15 horas, né? Das 15 às 20 horas. Então eu vou estar lá autografando, conversando, beijando o público, tirando foto, dia 22 de agosto. E dia 26 de setembro eu vou estar no Japão dando uma palestra.
0: Olha só!
1: É, eu vou pro Japão para falar de espiritualidade lá. Olha que incrível, né? Eu falo assim, as pessoas não têm noção do quanto estar em equilíbrio espiritual te leva longe de tudo aquilo que às vezes você nem imaginou. Né? O ano passado eu estava na China, esse ano eu vou estar no Japão e provavelmente daqui a pouco eu estou indo para o Canadá dar palestras lá também.
0: Parabéns, menino.
1: Então assim, eu acho que a espiritualidade ela te entrega tudo aquilo que você deseja, desde que você cuide de tudo isso. Estar inteiro é estar no teu lugar. E às vezes a gente precisa recolher, mudar, tirar as máscaras, se mostrar, né, inteiro, porque tudo isso vale muito a pena.
0: É, para algumas pessoas, às vezes, colocam cabelões, é bunda, é peito. É, mas é bunda, é peito. São mudanças para você olhar no espelho e... diante do espelho você tá bem.
1: Uhum.
0: Agora a gente esquece da cabeça.
1: É isso.
0: A gente esquece da nossa saúde mental, a gente esquece de tudo que envolve a nossa vida. Porque no espelho, desculpa, é o mais fácil de construir.
1: Muito fácil.
0: É o mais fácil de construir. Agora, a gente deitar a cabeça no travesseiro e falar, eu estou bem comigo.
1: É.
0: Você deitar... do lado da pessoa que você gosta, ou tá mesmo tá deitando sozinho, tá tudo certo, e falar, eu tô bem.
1: Eu tô inteiro.
0: Eu tô inteiro, tá tudo certo.
1: Pedro, eu sou uma mulher extremamente vaidosa. E eu sou a primeira a indicar, né? Às vezes eu tô conversando com alguma cliente, com alguma filha do terreiro, eu sou a primeira a indicar. Ó, faz tal coisa, faz isso, faz aquilo. Eu sou muito vaidosa e eu acho muito legal você se cuidar e você tá bem com você e você tá bem, né, pro teu mundo. Mas em alguns momentos você vai ter que sair desse mundo externo e fazer algo por você. E isso é grandioso demais, você se despir de todas as vestes do mundo para você encontrar a tua base, o teu centro, a tua energia. Poucas vezes na vida a gente para para fazer isso. E isso também é extremamente importante, porque a partir desse lugar de equilíbrio eu consigo desenhar meus próximos passos. Eu falo, em algum momento na vida, todo mundo vai ter que passar por isso. Claro, não por um ritual tão rigoroso como o que eu fiz. Mas um parar e voltar para o centro e escolher. Sabe, eu sempre brinco, eu falo assim, quando você era pequeno, você queria algumas coisas que você esqueceu no meio do caminho. E aí hoje você faz 1 milhão de coisas e você está sempre insatisfeito. Você tem um carro melhor, você tem uma casa melhor, você tem um emprego melhor, mas parece que nada de verdade te traz felicidade. Porque você esqueceu qual eram os seus planos, os seus sonhos, ou você não ajustou. E o tempo continua passando, e todos os dias te pedem que você trabalhe, que você realize, que você faça, e você vai como um barco desgovernado, você só vai. E aí você percebe que você não fica mais feliz diante das suas conquistas. É aquela coisa muito instantânea. Ah, que bom, valeu. Acabou. Isso não é felicidade. Isso é, ah, tá, legal, deu certo. Né? E quando a vida começa a ficar assim, a gente tem que parar. Porque se você não parar, o universo vai dar um jeito de te parar para olhar para isso. Seja com uma doença, seja com uma gripe, seja com um acidente, seja com um problemão que você vai ter que realmente parar e ver se faz sentido dobrar o esforço por alguma coisa que talvez você nem queira mais. Em algum momento, todo mundo vai precisar fazer isso. E eu tô sempre aqui falando, né, pro nosso público parar um pouquinho. Porque se você sempre parar um pouquinho e ajustar o teu caminho, a vida não vai necessariamente te parar de fato para que você faça isso. Ela vai te dando um fôlego, né? E você vai ajustando e tudo vai dando certo. Mas um sinal de que as coisas perderam a mão é quando a gente não consegue mais estar feliz com nada. Vem essa tristeza, vem essa apatia, as tuas conquistas. Você olha para uma casa nova e você fala do valor da parcela. Você não fala mais da casa. Você não fala mais das plantas que você ia colocar no jardim, daquela rede que você ia pendurar, do banho de mangueira que você gostava de tomar quando era pequeno, que você queria uma casa só para tomar banho de mangueira, porque no prédio talvez não desse para tomar. Então você lutou, você batalhou, você conseguiu aquela casa, você conseguiu aquele lugar, mas você esqueceu o que de fato você queria. Às vezes você só queria um monte de amigos para fazer um churrasco e se divertir, até num banho de mangueira. E aí você percebe que você já não tem mais aqueles amigos, ou você já não tem mais amigos, você está muito solitário. Você olha para casa e você vê tudo que falta, você não vê o que você conquistou, você não toma o seu banho de mangueira e você reclama do valor da parcela. E isso acontece com o carro. Ah, eu queria aquele carro chinês caro. E aí eu tenho aquele carro chinês.
0: Para não ter que mais abastecer, que tá cara a gasolina.
1: Pedro, aquele carro chinês caro, que só falta bater papo para 7 pessoas, ou seja, ele tem 7 lugares e você tá ali sozinho. Você tá parado no trânsito da cidade, aquele trânsito que não anda, você está bravo dentro daquele seu carro dos sonhos e sozinho.

0: 1003. Manda uma mensagem no WhatsApp ou entra lá no Instagram, Milene Sintra Oficial, fala: ah, eu quero um horário com ela, quero falar da vida, quero tomar um café, quero um abraço, quero. Eu quero. Quero chegar perto dessa mulher. Ou online também, né? Então é isso. Para quem quiser, tá aí minhas redes sociais, acompanhe meu trabalho.
1: 999-58-1003.
0: Isso.
1: Perfeito. 999-58-1003, Milene Sintra Oficial e Templo Rio Azul. Azul. Para você acompanhar no Instagram também. Chamar e quem quiser tomar uma aula de vida, como recebemos aqui, tivemos o prazer de receber aqui no Conexões, você pode entrar em contato com a nossa Milene. Milene, até terça-feira que vem.
0: Obrigada,
1: muito
0: Pedro.
1: Obrigado pela presença, muito obrigado pela aula grátis, muito obrigado mais uma vez por estar aqui
0: um
1: no Conexões.
0: Um beijo para você e um beijo para o nosso público maravilhoso. Obrigada.
1: Um beijo, até terça-feira que vem, lembrando, todas as terças, aqui no Chega Pra Cá, Conexões com a nossa Milene Sintra. 5h28, Rosino, vamos dar aquela virada, porque eu fiquei com saudade agora. Ô, sertanejo bom, e Marília Mendonça, um gigante abraço pra ela, a rainha da sofrência, nós vamos com esse sucesso, e depois a gente vai uma parada bem rápida, aqui no nosso Chega Pra Cá. Ótima tarde a você, a MM40.

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2: Falo da Marginal do Pinheiros, quem sai da Zona Sul para Castelo Branco só vai encontrar lentidão logo depois da estaiada até a passagem pela Ponte Cidade Universitária. O caminho está apenas intenso, principalmente pela pista interna. Lateral, intensa, mas melhor. Também bom caminho paralelo, Berrini Funchal, Brigadeiro Faria Lima, Pedroso de Moraes. Quem chega à Marginal do Pinheiros pela Castelo e Tietê vai bem até o acesso à Avenida dos Bandeirantes. Só vai ter redução de velocidade na região ali entre o Parque Burle Marx e a passagem pela Ponte João Dias. Apenas excesso de veículos, dá para encarar. 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
7: Horas e 34 minutos. Ótima tarde, doutora Maria Faiocchi. Agora todas as terças-feiras no SOS Previdência. Ótima. Boa. Ah, tarde e noite já, posso falar assim? Lá fora já não tem mais sol já, então... Boa tarde e noite, doutora.
8: Boa tarde, Pedrão. Boa tarde, Rosino. Boa tarde, Túlio. Boa tarde a todos aqui da Rádio Capital. Tudo bem com você?
7: Tudo ótimo. Não sei se lá no NSS... Tá tudo bem, mas comigo tá tudo bem. Mas e aí, doutora? Temos algumas novidades a mais? A gente pode falar de algumas, talvez, novidades, de alguns afastamentos necessários?
8: Você ficou sabendo?
7: Ah, eu tô sabendo de tudo. E não é fofoca, não.
8: Não,
7: não é fofoca, não. Tudo tá saindo.
8: É informação.
7: Então, a máscara tá caindo.
8: Pois é, né, Pedro? Não sei quem acompanha aí as notícias na internet, redes sociais... Mas a gente teve um novo escândalo aí, né, assolando a Previdência, assolando o INSS. A gente já vinha há algum tempo falando sobre a fila do INSS, como cresceu, 3 milhões de pessoas. Depois a gente também veio acompanhando com muita cautela a questão de divulgação do INSS, dizendo que estava baixando essa fila. Na última divulgação, a fila já estava em 1 milhão e 800 mil pessoas, quer dizer, é uma baixa drástica, né, se você for pensar... Que eram 3 milhões e caiu quase pela metade.
7: E
8: na semana passada, na metade da semana passada, o próprio INSS divulgou uma informação de que suspendeu 167 peritos ao acesso ao sistema TestMed. Para quem não sabe, o TestMed é um sistema de análise, né, de benefícios por incapacidade de forma online. Ou seja, você ficou doente. Você não precisa ir lá comparecer na perícia, você pega seu laudo, seu exame, encaminha de forma eletrônica pelo aplicativo Meu INSS e o perito recebe essa documentação, faz uma análise, ele faz a verificação por QR Code, né, por todas aquelas verificações que são necessárias para saber se o laudo é verdadeiro e ele concede, num prazo máximo ali de 90 dias, o benefício por incapacidade. Bem, 167 peritos caíram ali numa... malha fina da Previdência, vamos dizer assim.
7: Que bacana!
8: É porque, para você entender, a média de indeferimento nacional é de 47%. Ou seja, de cada 100 benefícios, 47 são negados, né, e os outros 53 são concedidos.
7: Sem motivo nenhum, importante lembrar. Não tem um motivo, não tem um porquê.
8: Já acho uma média alta, né, porque se você for imaginar que é metade, praticamente metade negado... Fala, poxa, mas por quê, né? Um índice alto negativo. Só que esses 167 peritos tiveram um índice muito maior, de 70% de negativas. O que, que também o INSS identificou? Que a média de tempo de atendimento nacional era de 10 minutos. Ou seja, você encaminha a sua documentação médica. Em média, o perito fica ali 10 minutos fazendo uma análise desses documentos para ele decidir se ele concede ou não o benefício. Também acho um tempo é pouco, né? 10 minutos para você decidir uma coisa tão importante. Mas vamos lá. Esses 167 suspensos analisavam essa a documentação médica em menos de 5 minutos.
7: Tá, então, tá.
8: Ou seja, eles analisavam...
7: Menos da metade do tempo.
8: Menos da metade do tempo, indeferiam 70%. E desses 167, pasme, um negava 97% dos benefícios. Ou seja, de cada 100 pessoas que ele atendia, né, que ele analisava a documentação, só 3 conseguiam benefício.
7: E só para o pessoal entender, aparece lá na tela e vem o quê? Todos os documentos que a pessoa enviou, laudos, tudo isso.
8: Isso. Aí entendi. O perito vai lá no QR Code, tem lá uns códigos, né, que ele pode entrar, verificar se o laudo é verdadeiro, se não é um laudo falso, ele tem todo esse procedimento para fazer. Então não pode ser uma coisa muito rápida, tem que entrar no sistema.
7: Imagino que nem 10 minutos.
8: Depois ele tem que ler, analisar e conceder lá o período de afastamento. Quer dizer, se 167 peritos estão fazendo isso, a gente tem um... Né, já uma linha de raciocínio, né? Para entender por que, que essa fila está baixando tão rápido. Isso é um escândalo. Isso é uma vergonha. É um absurdo. Né? Pessoas estão precisando do benefício. E aí, lembra que a gente falou daqueles bônus, daqueles adicionais?
7: Sim,
8: que
7: eles estavam...
8: Tá explicado por que, que muitos estão fazendo isso. Né? Porque quanto mais rápido você analisa, mais... benefícios você, né, da baixa do sistema e mais bônus você ganha. E aí, segundo o INSS, eles identificaram esses 167 profissionais, eles não foram afastados do cargo, mas eles foram impedidos de continuarem acessando o sistema, e o INSS informou que vai verificar o que está acontecendo, se eles precisam ser melhor treinados, né, vão tentar identificar o porquê. A gente sabe qual é o porquê, né, Pedro? O povo, claro, não é idiota, né? Foram ali, ó, vamos acelerar, vamos negar, porque aí eu ganho mais.
7: Eles achar que nós somos, mas a realidade, exato, é que não somos. A gente
8: então,
7: consegue ver.
8: O que fica de lição? Fica de lição para você que está em casa, para você trabalhador, né, que deu entrada no seu benefício e foi negado assim, de forma meteórica e muitas vezes sem qualquer tipo. Inclusive, o próprio INSS disse que a negativa era padronizada. Né? Não era detalhada. Olha, estou negando seu benefício porque, olha, você tem tal profissão e essa doença não está te incapacitando para desempenhar a sua função. Porque, na verdade, a negativa ela tem que vir com uma justificativa, né? Olha, estou negando por isso, isso e isso, porque eu entendo que essa doença, essa incapacidade aqui não se aplica à sua atividade.
7: Ou se falta algum documento.
8: Ou se falta algum documento, olha, eu precisaria de mais elementos médicos, um exame adicional, alguma coisa nesse sentido. Nada disso era feito. Então, eles negavam de forma padronizada. Então, a lição que a gente toma é, muitas vezes quem está em casa fala, gente, peraí, não passei por quê? Não consegui o benefício por quê? Tá aí a explicação. Então, mais um motivo para a gente correr atrás dos direitos, né? Mais um motivo para você brigar. E aí... surge uma outra coisa. Será que isso não causa um dano material e um dano moral para essas pessoas? Né?
7: Aí o porque buraco são é pessoas, bem mais
8: porque
7: embaixo.
8: Se a pessoa tem laudo, a pessoa tem exame, a documentação está tudo certinha, a pessoa realmente tem a incapacidade. A incapacidade relatada nos laudos, ela reflete diretamente no desempenho da pessoa. Vou dar um exemplo. A pessoa, às vezes, trabalha num serviço lá de... carregamento ou descarregamento de carga e tá lá com um problema de coluna muito sério, ou, né, como é que ela vai continuar trabalhando nessas condições? Não tem condições.
7: Não.
8: Né? Vai piorar, inclusive, o quadro. Se ela continuar voltar ao trabalho, muito pelo contrário, a doença vai piorar. Pode evoluir para uma coisa até irreversível. Né? Muitas vezes esses peritos podem estar afadando a pessoa ali para uma invalidez, ao invés de um afastamento temporário para recuperação, forçando a pessoa a voltar ao trabalho, ele vai estar empurrando a pessoa para uma invalidez definitiva, onde o caso dela se torna irreversível e ela não pode nunca mais trabalhar, né? Então é muito sério isso, é muito sério. E as pessoas que se sentiram prejudicadas, que infelizmente caíram nesse buraco aí, nessa leva de peritos que estão fazendo esse tipo de atendimento criminoso até, porque se ficar constatado que é realmente isso, ver o crime, essas pessoas têm que procurar reparação, né? E quem sabe até uma indenização por parte do INSS.
7: E agora, para quem teve esse pedido negado? A gente tinha pouco tempo a situação que não poderia fazer um outro pedido em 30 dias.
8: Continua. Olha aonde a injustiça vai piorando. Você teve seu pedido negado, ou você aguarda 30 dias, dá uma nova entrada.
7: Um mês.
8: E perde todos os retroativos, né, que você teria direito. Ou você tem que recorrer e ficar lá na fila do INSS novamente, num recurso. Ou a terceira hipótese, procurar a justiça, que também não está tão rápida, porque a gente sabe que todo mundo que está sendo negado está procurando o judiciário. Então o judiciário também está
7: sobrecarregado.
8: Então, é uma coisa absurda. O único ponto positivo é que o INSS identificou isso, e a gente sabe, quem acompanha aqui o programa, sabe que a gente já falou alguns meses atrás que o próprio TCU, que é o Tribunal de Contas da União, já fez esse alerta, né, relatando aí que era muito crescente o número de casos que eles verificaram que o INSS estava negando indevidamente, errando, né, na análise de benefícios, e está aí uma das explicações. E a gente precisa realmente, a gente precisa que o INSS, que a nova presidente do INSS, que o ministro, né, da Previdência, traga aí, né, uma explicação para a população. A população não pode ser penalizada por uma falha do sistema. O sistema está lá abarrotado, cheio de gente aguardando, então peraí, vamos baixar a fila do INSS cometendo esse tipo de atrocidade? Esse tipo de ilegalidade, isso não pode mais acontecer. Né? O povo já não aguenta
7: não é
8: mais.
7: Normal.
8: Não, não é normal.
7: Para não falar uma palavra que a gente pode tomar um processo, mas que inicia com si. Mas, né? Mas não é normal. Não, tá no, não é algo comum. Né?
8: É aquilo
7: não é
8: que eu falei para você, Pedro. Beira o crime. É um ato criminoso você pegar uma pessoa doente, que não pode trabalhar, e forçá-la a voltar ao trabalho. E a pessoa, por necessidade, muitas vezes, porque não tem como deixar de pagar o aluguel, pagar a água, a luz, deixar de comer, dar comida para os seus filhos, muitas vezes volta doente e acaba piorando ainda mais, e até, em alguns casos, até falecendo por falta de tratamento. E aí? Isso no beiro criminoso? O INSS não teria que só emitir uma nota dizendo, olha, nós vamos treiná-los, nós vamos fazer uma reciclagem, que foi o que foi dito, né? Eles teriam que, na verdade, investigar esses profissionais para saber o real motivo e pegar os casos e revisar os casos que foram negados. Fazer uma força-tarefa para revisar, né, esses atendimentos, essas análises e corrigir essas injustiças da forma mais rápida possível. Né? Quantas pessoas será que morreram?
7: Aguardando. A gente tá falando hoje de um dia 14 de julho, mas isso já vem pelo menos uns 2 meses, não é?
8: Muito mais, né? Se a gente for colocar a fila.
7: Sim.
8: Se a gente for colocar a fila, são anos. São anos que já vem acumulando. Só que aí, numa estratégia populista.
7: Imagina quem tá nessa fila faz tempo, chegou a vez...
8: E é negado. O que tem de caso, Pedro, de gente que faleceu aguardando benefício?
7: E na fila ainda, né?
8: O que tem de caso de gente que perdeu o emprego porque teve a alta do INSS e voltou pra empresa, e a empresa não permite que a pessoa trabalhe doente e acaba lá fazendo acordo, pedindo demissão? Hoje mesmo, se eu não me engano, aqui na Rádio Capital teve uma ouvinte que fez essa pergunta, falou, olha, o negócio é o seguinte, eu tô doente, não consigo benefício, pedi pra minha patroa me mandar embora, pedi as contas, e tô agora em casa, porque eu tô doente, eu tenho que me tratar, eu não posso trabalhar, e ela tava fazendo uma pergunta lá de como que ela pagava o INSS pra não deixar de pagar, porque daqui a pouco ela vai se aposentar pela idade. Mas ela falou, olha, eu vou ter que dar um jeito aqui de pagar, porque eu não consigo benefício, tô doente, não consigo trabalhar. Olha o absurdo.
7: Olha o ponto que nós chegamos neste país.
8: Triste.
7: É. defasado, um sistema que não funciona, que a gente depende completamente, única e exclusivamente dele, e não funciona. Então, assim, sinceramente, eu não sei qual que é a expectativa. O que, que a gente fala para essas pessoas?
8: O que a gente fala é o que a gente não gostaria de falar. É aquilo. Infelizmente, agora a gente já descobriu que o sistema não está funcionando. A gente descobriu que o intuito ali é negativa. É porque não tem outra explicação. Ou eles estão negando por causa de bônus, porque eles estão com pressa e querem ganhar. Ou é alguma ordem, alguma. A gente precisa saber o que está acontecendo. Não simplesmente falar, vamos reciclá-los. Vamos atualizá-los.
7: Reciclar, né? A gente
8: porque quem vai reciclar
7: em outro lugar.
8: Então, quem vai reciclar essas pessoas doentes? Quem que vai tratar essas pessoas doentes que tiveram seus benefícios negados?
7: Ninguém.
8: Né? Então, meu povo, infelizmente, quem caiu nessa leva vai ter que procurar a justiça. Vai ter que entrar na justiça, vai ter que brigar, vai ter que pedir indenização. Um dano material, um dano moral. É isso que sobra. Mais perda de tempo ali. A pessoa vai ficar o tempo todo, né? Espera a fila do INSS, esperou, foi negado. Ou vai entrar com recurso, ou vai entrar na justiça. Mais tempo, mais demanda de dinheiro, de tempo, de desgaste, de falta de tratamento, de falta de dinheiro para comer, para pagar as contas. É isso.
7: Às vezes sobrou. Um desânimo para a vida. Porque Exato. Você chega e fala, mas tudo que eu tentei, nada dá certo.
8: Tanto que tem gente que tinha um problema físico, evoluiu para problemas psiquiátricos, justamente por causa desse estresse. Né, de não conseguir trabalhar, de não conseguir benefício, de passar necessidade. Então, infelizmente, é isso que a gente está enfrentando. E a gente agora tem que lutar, né? Eu acho que o povo tem que unir forças.
7: A gente não pode ficar falando isso aqui, mas eu não sei. A gente já fez coisas piores nessa cidade por motivos menores. Então, assim, eu acho que falta uma mobilização desse público também. Eu não sei se... Não dá, vai fazer greve do quê? Vai chegar e vai fazer o quê? Vai fazer uma manifestação?

0: Que volte tudo bem.
1: Que volte
0: quando
1: tudo
0: eu vou
1: bem.
0: Chegar em casa, que esteja tudo certo.
1: Exatamente.
0: É muito difícil, é muito difícil. Mas, doutora, para quem quiser te procurar, tirar uma dúvida, temos os números e também
1: a gente tem o WhatsApp
0: sociais.
1: Da produção, né? O WhatsApp que a pessoa pode mandar mensagem de áudio ou mensagem de texto. O WhatsApp é São Paulo, 011-965-01-1000. Instagram, Maria Faioque, com CK no final, com selinho de verificado.
0: Ah, importante.
1: É, isso é importante. TikTok também, Maria Faioque Oficial. E também no YouTube, Maria Faioque Oficial. A gente tem nossos os vídeos explicando. Tem o vídeo falando sobre esse mais novo escândalo do INSS. A gente tem também falando que acabou também uma coisa para falar para o pessoal que está em casa, que é para divulgar, acabou o julgamento da revisão da vida toda e agora realmente todo mundo perdeu, não tem mais como reverter. Então, quem estava aguardando o julgamento da revisão da vida toda, infelizmente foi batido o martelo e não foi dado direito, o STF não deu direito de revisar e aumentar esses benefícios. E quem conseguiu no meio do caminho, pode aguardar que o INSS vai fazer a revisão e vai diminuir o valor do benefício. Então, essa também é uma outra triste notícia para o segurado do INSS. A gente teve uma outra também relacionada, que saiu uma decisão também agora. As grávidas, né? As mulheres que estavam segurados facultativos, né? Que antes tinha uma brecha na lei que você, mesmo após o parto, você poderia recolher dentro do período, né, que você tem para fazer o pagamento, dentro do prazo legal para fazer o pagamento da contribuição previdenciária, você poderia recolher ali uma única contribuição dentro da validade do prazo e teria direito ao auxílio maternidade, né? E agora também caiu também essa decisão. Então, eles estão fazendo de tudo para prejudicar. Infelizmente. Né? Então, por isso que é bom a gente estar antenado, sabendo e se precaver.
0: Entendendo,
1: né?
0: Que
1: e outra
0: tá
1: coisa, né? Não esperar acontecer o problema, né? Ver que está para acontecer, ver que está ali já começando a ter uma dificuldade, já obter orientação, já obter informação, para quando realmente necessitar, já está ali munido, bem orientado, bem organizado, tanto para aposentadoria, tanto para um caso de doença, né? Aquela mulher, por exemplo, eu acabei de falar de uma pessoa que ficou grávida, né? E está precisando aí da licença maternidade, né? Teve o filho, engravidou, já vai buscar informação sobre o benefício, está pensando em engravidar, vai programar uma gravidez, já vai também se programar com relação a isso. Então, tudo isso é muito importante para não ter surpresa lá na frente.
0: Então, Maria Faioque com CK no final, selinho de verificado onde tiver.
1: Exatamente.
0: Que é muito importante. E 11-965-01-1000.
1: Exatamente. Mensagem de áudio ou de texto, pessoal.
0: Perfeito. Doutora Maria Faioque, no SOS Previdência, todas as terças-feiras, aqui no Chega Pra Cá. Ótima semana.
1: Para você também, Pedrão. Obrigada. Beijo, gente.
0: A nossa parada é rápida e voltamos já já, rapidinho, aqui no Chega Pra Cá.
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5: De volta na capital, caminho para evitar. Jacupêssego entre Mauá e a passagem pela Avenida Sapopemba, tudo travado por ali. Vale a pena um caminho por dentro de Santo André e também pela região de São Mateus, retornando a Jacupêssego a partir da Avenida Sapopemba. Entre a Avenida Sapopemba e Mauá, ou a chegada ao Rodoanel, esse trecho da Jacupêssego funciona bem. 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
5: Já com 5 horas e 56 minutos aqui em AM 1040, no nosso FM 77,5. Vocês sabem muito bem que logo depois do Chega Pra Cá, às terças e sextas, temos Capital Disco com a nossa Tuli Simões. E hoje eu já quero acionar ela por aqui, porque no microfone da Capital, em minutinhos, ela já estará à frente do Capital Disco. Eu quero saber quem é a celebridade. É a cantora? É o cantor? Quem é a personalidade de hoje? Boa noite, que agora já estamos com 5h57, Tuli.
6: Boa noite, Pedro. É verdade, né? 5h57 é bom final de tarde, bom começo de noite. Boa tarde pra quem tá ouvindo Chega Pra Cá. Hoje é um divo.
5: Ah, quem?
6: Lionel Rich.
5: Oh, é só gringo.
6: Só gringo.
5: É só gringo, eu pensei... que você pega?
6: Bom por enquanto, demais, hein? Mas até...
5: Você vai tocar... Tem uma que ele falava assim, né? Ele falava mais ou menos assim.
6: Say you, say me.
5: Maravilha. Mais ou menos assim.
6: Sim, sim.
5: Vai
6: sim,
5: tocar
6: sim.
5: Essa?
6: Vai participar.
5: Vai ter muito sucesso.
6: Muito sucesso e muitas curiosidades.
5: Agora no nosso Capital Disco com a nossa Tuli Simões. Então você fique ligadinho aqui na nossa gigante Rádio Capital. E agradeço a sua audiência, a sua paciência, a sua companhia conosco nesta já noite. Já início de noite de uma terça-feira. Nos encontramos amanhã aí no mesmo horário, na mesma rádio, na sintonia. Sempre com você. Muito obrigado você que ficou aqui junto conosco de ponta a ponta. E você que agora vai ficar com o Capital Disco. Não se preocupe. Amanhã nós voltamos, hein? Das 4 às 6 com o nosso Chega Pra Cá. Vamos embora. A noite fria. Lembrando, amanhã previsão de máxima de 21 graus e mínima de 9. Ou seja, noite fria em São Paulo. Se cuidem. Mas se tem uma coisa que não muda, é, da forma que chegamos, nós vamos embora. E o tempo, ele vai passar. E às vezes, ele é muito cruel conosco. Então, a gente vai com essa, de Caetano Veloso. Oração ao tempo, pra você curtir e refletir um pouco dessa passagem. Da minha, da sua, da nossa vida. Tal Cronos, o Deus do tempo. É, rapaz, ele voa e ele está voando. Tchau, até amanhã.

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começo de noite pra você. Bom restinho de tarde, na verdade. Eu sou a Tuli Simões. Seja muito bem-vindo na Rádio Capital. Capital com você, a sua rádio multiplataforma. Hoje é dia 14 de julho, 18h04. Seja muito bem-vindo, seja muito bem-vindo. Obrigada pra você que tá aqui no YouTube, na Alexa, no som do carro, no pra casa, no busão, no aplicativo, no celular, no Instagram. Por falar em Instagram, aproveita pra poder, sabe o que, Rose? Seguir a maravilhosa Capital lá no Instagram, no @capitalcomvocê. E aproveita também para me seguir. Sabe como? Sabe qual que é, Rose? @tulissimães. E aí você que tá me ouvindo aí do outro lado, tiver essa dúvida, nossa, como que é essa né, a dona dessa voz? Você vai lá e me vê, uma loirinha de 1,80m de altura. Seja muito bem-vindo pra você e, ó, aproveita também pra poder mandar mensagem no 983345777. Esse programa, ele fala sobre, sabe o quê? O baile da Capital Disco, que será feito no dia 13 de setembro, às 14 horas, lá no Clube Piratininga. 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E eu quero mandar um beijo pra Dani, pra Helena, pra Perdeneiras, pro Pila, pro meu filho Thales, pra todo mundo que tá conectado. E sabe pra quem? Pra você que tá aí do outro lado me ouvindo, pra quem ainda não mandei mensagem. Ó, não tô conseguindo acessar o YouTube, porque meu telefone, ele tá assim um pouco lento, sabe? Mas daqui a pouquinho a gente se fala. Mas ó, hoje o Capital Disco, toda terça e sexta às 18 horas, o Capital Disco, ele faz esse encontro de mim com você, de migo com tu comigo, essa salada toda, terças e sextas às 18 horas. Sabe por quê? Pra poder falar de um diva ou de uma diva que você vai ouvir lá no dia 13 de setembro. E hoje, o Capital Disco especial é pra falar, sabe de quem, Rose? Lion Brockman Rich Jr., mais conhecido como Lionel Rich. Isso mesmo! Hoje a gente vai falar do Lionel Rich, que ele nasceu no dia 20 de junho de 49. Ele tem 77 anos de idade. Rose, o cara tá conservado, viu? 77 anos de idade. Ele que é um cantor, compositor, produtor musical e de personalidade televisiva norte-americana. Ele alcançou a fama da década dos anos 70 como compositor e co-vocalista do grupo Motown Commodores, escrevendo e gravando singles de sucesso Easy, Say Alone, Still, e assim até mesmo antes da saída do grupo. Em 1980, ele escreveu e produziu o single que ficou em número 1 da Billboard, lá nos Estados Unidos, como Lady, para Kenny Rogers. E hoje a gente vai curtir algumas curiosidades dele. Mas vamos fazer o seguinte... Pra gente poder começar esse programa maravilhoso, Rose, vamos colocar a primeira? Ó, você que tá me ouvindo, eu vou levar você pra 1980. Esse som fez parte, faz parte da geração dos anos 70, 80, na verdade 80, 90 e 2000. All Night Long, aqui na Capital.

0: Cylon, de 1983, por Lionel Rich, aqui na sua grandiosa capital.
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0: Eu quero mandar um beijo pro Carlão, que tá dizendo aqui pra mim que tá conseguindo me acompanhar hoje. Por favor, né, meu amigo? Acompanha aqui essa amiga. Eu quero mandar um beijo pra todo mundo que tá mandando mensagem aqui. Eu não tô conseguindo responder. Tô tentando... Sabe o que eu tô tentando fazer? E o Rose já me deu essa ideia desde a hora que eu cheguei aqui no prédio. Já copia o link e manda pra todo mundo. Eu não consegui. Ai, mas tudo bem, você que tá aí prestando atenção, você que tá me ouvindo, me sentindo, me assistindo, manda mensagem aqui no 983345777. E hoje a gente tá falando desse maravilhoso cantor Lionel Rich. Ele é demais, até dá uma gaguejada, até ó, ele é demais, demais, demais, demais. E você ouviu o Nylon. E é o seguinte, a gente tem algumas curiosidades pra poder te apresentar hoje sobre Lionel Rich. E a primeira dela é o seguinte, que antes da carreira solo, Lionel Rich fez parte dos Commodores. Lionel Rich fez parte da banda Commodores e ele foi co-vocalista e saxofonista de um dos principais compositores grupos do R&B, ajudando a criar grandes sucessos dos anos 80 como Easy, Three Times a Lady e como Steel também. E antes de deixar a banda, para seguir a carreira solo em 1982, ele foi com a banda, né, que ele começou a conquistar o mundo dos sucessos com Easy e as outras músicas. Já em 1981, ele produziu o single Endless Love. Essa música é linda, linda. Que ele gravou com o dueto com a Diana Ross, que é outra diva maravilhosa. E ele permanece entre os 20 singles mais vendidos de todos os tempos e o maior sucesso da carreira de ambos os artistas. Em 1982, ele lançou oficialmente a sua carreira do solo com o álbum Lionel Rich e vendeu mais de 4 milhões de cópias e gerou os singles You Are, My Lose e o single número 1, Truly. E ele também escreveu um dos maiores sucessos da história da música. Lionel Rich compôs We Are The World ao lado de Michael Jackson em 85. A música reuniu dezenas de artistas para arrecadar fundos para combater a fome no continente africano e foi gravada pelo supergrupo USA for Africa para arrecadar esses fundos. A produção do lendário Quincy Jones reuniu 46 artistas e vendeu mais de 20 milhões de cópias mundialmente. Gente, Lionel Rich, ele fica gravado e ficará gravado pra vida, pra todo mundo. Porque quem não conhece Lionel Rich? Quem não conhece? Só que agora eu vou abrir pra você a pergunta. A Rose já me olhou aqui com uma cara, vai abrir o quê? Vou abrir pra você uma pergunta que tá aí do outro lado, me ouvindo. Olha a Rose ali, ó. É o seguinte, se você pudesse escolher apenas uma música para representar a história da sua vida... Qual seria e por quê? Vale uma música do Lionel Rich ou qualquer outra que marcou o seu coração? Vamos lá. Se você pudesse escolher apenas uma música para representar a história da sua vida, qual seria e por quê? Olha, eu vou começar como sempre. São várias músicas. Eu, como trabalho no mundo da música, sou radialista, não sou cantora. Quem me acompanha nos stories sabe que eu sou péssima, Rose. Péssima, mas eu, como radialista e crescendo num ambiente familiar onde eu tive acesso a muitas músicas, a cantores, eu acho que é o normal de muitas pessoas dos anos 90, 80, 90, né? Que a gente vê de uma pegada, eu falo que é um pouco diferente. Eu diria muitas músicas, mas pra seguir essa cronologia, vamos dizer aqui, desses sucessos do... Eu iria pelo Lionel Rich. Essa música Say You, Say Me, que a gente vai tocar ainda na programação, ela é maravilhosa. Só que, pra mim, essa música All Nylon, que a gente abriu o programa, ela é uma mistura muito louca de felicidade. Ela mexe, sabe? Não é, Rose? Eu tava aqui, ó, pra quem tá me olhando aí pelo YouTube, eu tava com a cara meio socada aqui no celular, porque eu tô tentando copiar o link pra mandar pro pessoal me assistir. Só que, gente, eu tava aqui, ó, balançando, sacudindo. All Nylon, pra mim, seria muito bom pra poder... traduzir algumas coisas da minha vida, né? O Nylon, acho que significa, em tradução, é a noite inteira. E a minha vida é assim. Nunca é de leve. É sempre a noite inteira. E você, Rose, tem alguma música que mexeria com você? Ah, Say You... Oh, Rose, essa música Say You, Say Me, ela é boa pra poder namorar na horizontal, né? E ó, aí chega no cantinho do ouvido. Say you, say me.
2: Eita!
0: É desse jeito, é daí pra pior. E você, qual música que você poderia colocar na sua lista pra poder representar a sua história? Eu, como disse, seriam muitas. Mas no momento, por falar dessa agitação da vida, minha vida, ela não tá parando, graças a Deus, tá num movimento maravilhoso, eu colocaria no momento All Night Long, mas Say You também é maravilhosa. Mas a música Easy é linda também, né? Easy, se eu não me engano, significa fácil. É, nada é fácil. Easy é linda, de verdade. Então faz o seguinte, ó, manda mensagem no 983345777 e me fala qual música você colocaria pra poder escolher pra representar a sua vida. Ó, a minha foi essa. Eu gosto dessa música, Rosie, porque pra mim ela é assim, ó. Você que tá me vendo aí, ó, no YouTube, é mais ou menos assim, ó. Pra quem não tá vendo, deve tá perguntando o que que essa louca tá fazendo. É que estou dançando. All night long. Se deixar eu danço a noite inteira, eu falo a noite inteira.
2: Que delícia.
0: É, Rosie. Então vai lá, manda mensagem pra mim no 983345777. Chegou a mensagem? Rosie, bota.
3: Boa noite. Tudo bom com você? Eu sou ótima, Tuli. Olha, 83. Ai, que delícia, eu tô escutando, viu, Tony? Delícia. Vamos lá, vamos dançar. Como diz você, até o chão. Beijo.
0: Um beijo. Quem foi que mandou, Rosie? Não, depois me fala qual que é o seu nome pra eu poder falar o seu nome aqui na grandiosa capital. Manda mensagem no 983345777. Tem mais mensagem, Rosie? Então, ó, Rosie, bota.
4: Boa noite, Túlio. Boa noite pra você, pra Rosina, pro Pedro, pro Thales, pra você, minha linda, tá? Hoje você tá confortável, que você tá frio, né, Túlio? Eu vi você, tô vendo você no YouTube, no aplicativo, no radinho. Túlio, tá bom? Não dá pra você compartilhar todo mundo, né, Túlio? Você vai me ser amanhã, depois do Rosino. Quem é a Túlio? Porque é muito grande a capital, é muito grandiosa, né, Túlio? Como você diz. E lá no Rio. Ai, que linda.
0: Oh, ai, que linda!
4: Você busca todo mundo do estrangeiro pra nós, que é inglês. Nossa, brasileiro, inglês, entendeu? Mas tá tudo bem, né, Túlio? Um beijo. Manda beijo pro Thales, pro Léo da Zona Leste. E manda beijo aqui pra nós, tá bom, Túlio? Um beijo, minha linda, maravilhosa. Fica com Deus, Ana Pereira. Tchau.
0: Ana, sua maravilhosa. Ana, muito obrigada. Ana, você é linda. Eu já tô até confundindo aqui. Eu fico tão emocionada quando ela manda mensagem. Ô, Rosie, você percebeu o que ela disse, né? Que eu tô comportadinha? É que, na verdade, Ana, eu preciso tomar os meus remedinhos. E quem tá fazendo o controle dele pra mim é Rosie. Tanto que o tio Amauri, ele chega e ele pergunta se eu tô acelerado ou não. O Rosie fala o quê? Ela tomou o remedinho dela. Na verdade, ele fala que tem que aumentar a minha dose. Mas é por causa do frio mesmo, viu, maravilhosa? Um beijo. E a Ana, o Léo realmente falou que era pra passar o telefone e eu que esqueci. A cabeça assim, ó, aceleradíssima. Mas quando finalizar o programa, eu vou passar o seu telefone pro Léo. E eu quero ver vocês dois dançando, sabe quando? No dia 13 de setembro, lá às 14 horas, no Clube Piratiriga, meu amor. Pra gente até o chão. Pra você que participou da última festa, sabe que comigo a diversão é garantida. 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Vamos até o chão, meu amor. Pode ter certeza que eu vou pegar na sua mão e você na minha. Rosie vai estar lá. Sim. E para você que tá do outro lado? Túlio, eu não tenho ninguém para poder ir. Não se preocupe. Sabe por quê? Porque eu tô enchendo o saco do Vini Della Cate pra gente poder, sabe o quê? Fazer o quê, Rosie? Quem tiver disponível, o Vini vai me matar, porque eu já tô prometendo sem ele dar ok. Mas eu quero fazer isso pra você. Você que tá na seca, que já faz um tempo que não tá bebendo um copinho de água, meu amor. Dia 13 de setembro é o dia que você vai beber toda a sua água. Tuli, mas como é que eu vou fazer? É o seguinte, eu tô dando a ideia pra gente fazer assim, o Vini fazer o seguinte. Você que tá disponível no mercado, pulseira verde. É sinal que tá ok. Sabe o farolzinho? O que é, Rosina? pra você que estará acompanhado ou acompanhada, ou não tá afim de sabe, às vezes só tá aí pra indo pra balada, pra poder dançar, e realmente quem faz a noite é a gente, a pulseira vermelha. Ó, eu me comprometendo sem o Vini dá ok, mas eu gostaria muito que isso fosse realizado. E aí, então, pra você que tá com a pulseira vermelha, opa, no, pare, não chegue perto, no, no. Agora, pra você que tá com a pulseira verde, olha que tal, cai de boca, ou quer dizer... Mas, Tuli, eu não tenho certeza se eu vou querer. Bota uma pulseirinha amarela. Você sabe, né? É pra avançar. Atenção, que é pra avançar o sinal, mas nem tanto. Entendeu? Aí você vai me perguntar, Tuli, qual a cor da sua pulseira? Olha, dependendo do meu crush, estarei de vermelho. Mas se me irritar muito, verde, meu amor. Bandeira verde, ó, na minha cara. Mas eu tô indo lá pra trabalhar, tá? Tem áudio, Rosino? Manda, manda. Ó, Rose, bota.
3: Ah, esqueci de falar, Túlia. É a Célia aqui de Osasco. Sou sua fã. Você é alegria. Transmite alegria, felicidade pra todo mundo. Gente. Ai, Ana Laurinha, é tudo de bom. Qualquer música tá boa, mas pra gente balançar o esqueleto. Beijo.
0: É a Célia, né? Célia, linda, maravilhosa, muito obrigada por estar conectada aqui na grandiosa capital, estar me ouvindo e permitindo que eu entre na sua casa, viu? E eu te espero no dia 13 de setembro. Célia, você é casada? Qual que é a sua pegada? Depois você me fala. E se for casada, então você vai com a pulseira vermelha junto com o seu marido, né? Pode ser? Então eu tô te esperando. Tem mais áudio, Rose? Bota, Rose!
4: Boa noite, Tuli, querida. Tudo bem? Como você está? Estou adorando o seu programa. Cada dia tá melhor. E quando toca umas musiquinhas bem gostosas, que eu tô lavando louça, eu preciso dançar um pouquinho pra me esquentar um esqueleto aqui na cozinha, sabe? Tem que terminar de lavar essa louça daqui a pouco, puxar meu carro pra minha casa. Mas é isso,
0: é Maria Quitéria.
4: Espero que você esteja bem. Uma ótima noite pra você e pra todos os ouvintes. E pro senhor Rosindo também.
0: É a Maria Quitéria, né? É, eu sabia, eu já conheço já. A gente já conhece já a voz dos nossos ouvintes maravilhosos. Maria Quitéria, sua linda, maravilhosa. Maria Quitéria, você sabia que eu tô lavando a minha louça à prestação? De verdade. Porque assim, à noite não tem como chegar em casa a lavar a louça, porque a água tá um gelo. Eu chego em casa umas 9h30 da noite. Gente, eu não consigo, não dá. Eu falei pro meu filho que eu preciso de uma lava-louça de presente. Rose, Rose, meu aniversário é dia 12, tá? De janeiro, ou seja, você tem até o dia 12 de janeiro, Rose, pra poder se virar, fazer um boletim e me dar de... Boletinho, sabe boletinho? Em 200 vezes, e me dar de presente uma lava-louça. Porque eu com essas mãozinhas aqui, ó, não dá, Rose. Ó, acabei de pintar as unhas. Não dá, Rose, ó, Rose, ó, não dá, Rose, pra poder lavar a louça, Rose. Maria Quitéria, guerreira, você viu? Um beijo no seu coração. Tem mais áudio, Rose? Ó, então, vou para continuar com as curiosidades de Lionel Rich, aqui na grandiosa capital. Parei no All Night Long, verdade, ó. Essa música All Night Long que a gente tocou no comecinho do programa, ela virou sinônimo de festa. Ela foi lançada em 1983 e a música é até hoje uma das mais tocadas em festas, casamentos e bailes de flashback, misturando seu estilo R&B com ritmos caribenhos. Por isso que eu tava aqui assim, ó. Quem tava me vendo pelo YouTube deve estar achando, gente, essa menina é louca. Olha que tal, Caribe? Olha la mucha? Não sei nem se eles falam assim, mas é mais ou menos desse jeito que eu imagino. E com os ritmos caribenhos e palavras inventadas com bases em dialetos africanos. A faixa celebra a alegria, a união e a fuga das pressões diárias através da dança. Por isso que existe aquela frase, quem dança seus males espanta. Sábado eu dormi o dia inteiro que Deus me deu. Eu ia tomar uns copinhos de água, se é que você me entende no sábado, Rose. Você entende, né, o que eu quero dizer? Gente, eu tava muito cansada. Eu dormi o dia inteiro. Aí eu tinha casa pra limpar, comida pra fazer, tinha que ir no mercado. Eu fiz isso, sabe quando? No domingo. Sabe o que eu fiz? Aumentei o meu som no último volume, meus vizinhos tiveram que me desculpar. E eu fiquei o dia inteiro, eu abri uma garrafa de espumante ainda. E eu fiquei o dia inteiro assim, ó, Rose, dançando. Eu esqueci todos os problemas da vida, eu esqueci de um boleto que eu tenho pra pagar no meu cartão, que não tá compensando, sabe, ficar olhando. Por isso que quem dança seus males espanta. Eu esqueci da vida. E realmente, essa música... Por isso que eu falei que eu gosto dessa música. Porque ela celebra a fuga das pressões diárias. Tá vendo, Rose? Ou eu danço ou eu tomo um remedinho. Imagina os dois juntos. É daí pra pior. Quem me viu lá na festa da capital sabe exatamente. E aquilo só foi oxigênio, hein? E uma outra curiosidade é que ele ganhou o Oscar. A canção Say You, Say Me, do filme White Knight, que venceu o Oscar de melhor canção original em 86, composta para o filme O Sol da Meia-Noite. Também foi indicado na mesma categoria em 82 pela faixa Endless Love, com a Diana Ross. E ele também é um dos artistas mais premiados da música. Ao longo da carreira, conquistou Grammy, Oscar, Globo de Ouro e vendeu mais de 100 milhões de discos no mundo inteiro. Rose, aí eu paro pra pensar. Se não tinha internet naquela época e o cara conseguiu vender tudo isso, você imagina se ele fosse daquela época que, se ele fosse da época que tinha a internet, ia vender muito mais, misericórdia, ia vender muito, muito. Mas ó, ele vendeu 100 milhões de discos e é um dos artistas mais premiados da música, possuindo 4 Grammys e um Oscar no Globo de Ouro. Entre as suas principais conquistas, ele também ganhou um Grammy no álbum do ano de Can't Slow Down, e o Oscar e o Globo de Ouro da melhor canção original de Say You, Say Me. Rose, dá tempo de mais uma musiquinha ou a gente pode ir pra... Vamos tocar uma musiquinha? Então pra você que tá aí, ó, conectado aqui na grandiosa capital, são 6h28. Dancing on the Ceiling, aqui na sua grandiosa capital. São 6h28. Boa noite.

0: Alice on the Ceiling, aqui na sua grandiosa capital. A gente vai pro intervalo e a gente volta já já. Não sai daí!
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4: Motorista ligado na capital, últimas informações. Olha, atenção com a Tietê estacionada da chegada pela Castelo até a chegada pela Bandeirantes. O trecho entre o Cebolão e a Ponte Comunidade Ungra. Acidente grave por ali, um atropelamento. Está travando o caminho do motorista CT no local. A pista local é a alternativa para fugir desse congestionamento. Passando a Ponte Comunidade Ungra, a pista expressa da Tietê só volta a congestionamento entre a Ponte das Bandeiras e a aproximação com a Ponte Aricanduva, a pista local, melhor opção para se aproximar da Dutra e Ayrton. Tietê para Castelo Branco, o caminho só fica ruim pela expressa logo depois do Sambódromo do Embi. Fique na central até a Castelo. 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
10: Boa noite, Tuli, Francisca do Osso. A música que eu mais gosto é Que Anseio Goodbye. Eu não sei se é assim que pronuncia, mas é essa. Eu acho essa música maravilhosa. Beijo!
0: Essa música é linda. Essa música é linda. Você arrasou, viu? Manda mensagem no 98334-5777 e me fala qual que é a música que fez história na sua vida. Tem mais áudio? Soca, Rose!
11: Boa noite, Tuli. Que alegria, amo. É, Vera do Campo Limpo. Eu tô na minha segunda diária, tô super cansada, mas ouvindo vocês o dia inteiro, ai, dá um up. Tá bom? Um beijo.
0: Sua maravilhosa, Vera do Campo Limpo, você é linda, muito obrigada por estar participando, estar ouvindo aqui a Grandiosa Capital, estar me acompanhando, me permitindo fazer parte dessa sua faxina. Olha, eu vou bater palma para quem está fazendo faxina hoje nesse frio, viu, Rosino? Eu estou limpando a minha casa à prestação, Rosino. De verdade. Ah, eu entro, vai, entre 2h e 2h30 aqui na rádio, dá tempo de fazer as coisas de manhã. Imagina, eu fico parecendo uma rainha dentro de casa, assim, ó. Faço nada. A pia fica lá me chamando, água fria do caramba. Tô quase pegando água de chuveiro, Rosino. Parabéns, Vera. Parabéns a Ana Maria também. A Maria Quitéria falou que tá fazendo faxina. Vocês são guerreira, viu? Tem mais áudio, Rose? Então, ó, bota.
12: Boa noite. Sou Francisco Anitelli, de Imbu das Artes. O momento melhor do seu programa, além da sua alegria, é sua risada. Se você puder, toca a música do Lionel Rich, que chama-se Three Times a Lady. Música muito bonita. Obrigado, beijo no seu coração.
0: Como que é o nome dele? Desculpa, ele falou que é do Imbu. Eu só pego de novo o Carlos. Carlos, muito obrigada. Obrigada por estar falando da minha risada, gente. Isso é normal, tá? Na hora do nervoso, na hora da gargalhada, na hora da alegria. Até na hora do nervoso eu dou risada desse jeito. Muito obrigada por estar participando e estar ouvindo aqui a Grandiosa Capital. E deixar eu participar da sua vida. E eu te espero no dia 13 de setembro, tá bom? Pra gente poder se divertir e você ouvir de perto essa risada. Tem mais, Rose? Soca!
13: Boa noite, Tune. Tudo bem? Que maravilha ver você com toda essa sua alegria. Eu tô aqui afastada porque tô em crise depressiva. Então tá fazendo muito bem te ver, tá bom? Com a sua alegria. Gosto muito da Hello dele, do Lionel Rich. Hello, tá? Juliana do Jardim São Rafael. Beijos.
0: Juliana do Jardim São Rafael. Jardim São Rafael é Parque São Rafael também? Não sei se é a mesma coisa, porque às vezes pode ser coisa diferente. O meu filho mora no Parque São Rafael. Ju, um beijo, obrigada por estar aqui conectada. A intenção, a minha intenção, junto com a nossa direção artística, que é o Vini Delacarte, é levar alegria para vocês. E a minha intenção é essa, tá? A minha intenção literalmente é essa. É dividir com você que tá aí do outro lado me ouvindo essa energia que eu tô sentindo. Diz um primo meu chamado Murilo e diz o Rosina que vocês não convivem comigo 24 horas. Se não, diz o Rosino que é a mudar de opinião. Mas, ó... Eu não vou nem responder.
14: Boa noite, tudo bem? Tô adorando seu programa. Essa animação se transmite pra gente. Pra todos nós. A primeira vez que eu te vi foi o dia da feijoada da Janaína.
0: Também, viu?
14: E lá no balão você arrasou e vai arrasar de novo.
0: Eu
14: tá
0: vou.
14: Chegando. Domingas, beijo, um abraço pra todos.
0: Domingas, sua maravilhosa. Verdade, na feijoada. Pra quem não sabe, eu tenho 4 meses de Rádio Capital. São os melhores 4 meses da minha vida, viu, Rose? Você querendo ou não, Rose, são os melhores meses da minha vida, estando do seu lado, viu? Te suportando e você me suportando. E aí eu participei da feijoada das domésticas em destaque, que tá aqui toda o sábado às 9 da manhã, foi uma feijoada, Rosino, sambei, Rosino, eu sambava, a feijoada subia, eu tinha que dançar pra feijoada espalhar no meu corpo. Meu Deus, dancei pra caramba. Tem mais áudio, Rose?
15: Boa noite, minha amiga Tori, tudo bem? Quem está falando aqui é o seu amigo Leonardo, do Tremembé. Olha, eu não via chegar às 6 horas da tarde pra ouvir seu programa, viu? Mas é isso aí, estou feliz. Acabei de tomar um lanche aqui agora há pouco, né? Comi manga, pão com mortadela, bolacha. Eu comi coisas gostosas também aqui em casa. Um chá de camomila também.
0: Ah, chá de camomila é muito bom.
15: Ah, passa meu telefone pra Ana Pereira também, viu? Ana Pereira. Que ela falou antes do programa do Rogério Rocha. Você tá autorizada pra poder passar o meu telefone no PV dela, tá bom?
0: Tá bom.
15: Beijo do amigo e até logo.
0: Maravilha, pode deixar, Léo, seu maravilhoso Léo, conheci ele pessoalmente, você é um fofo, um querido, olha, hoje sem falta, Rose, pelo amor de Deus, me lembra, eu preciso passar o telefone do Léo pra Ana Pereira, tá, eu preciso, porque ele autorizou, e se você tiver afim de conhecer alguém, manda mensagem no 983-345-777, exatamente, amor ou amigo, sabe por quê? Porque quando você clicar lá no site do Simpla, você compra o seu ingresso. E aí no dia da festa, dia 13 de setembro, às 14 horas, você pode conhecer alguém para poder virar o seu amor ou amigo. Foi boa essa, né, Rose? E aí eu vou além. Se você tiver na seca, lá vai ter vários copos de água pra você poder beber. Se você tiver a fim de nadar, meu amor, vai ter um oceano pra você nadar, ó, de costas. Mas como é que é aquela história lá, ô Rose? É, rio que tem piranha, jacaré nada de costa? Eu fiz essa... Gente, eu falei essa frase brincando, porque eu lembrei disso agora, desculpa. Eu sou intrusiva, pensamentos intrusivos. Eu recebi uma mensagem aqui da Daniela Pissoleto. Só assim, ó, misericórdia. Antes de você soltar, Rose, deixa eu mandar um beijo pra uma galera que tá aqui no YouTube. Agora eu consegui acessar o YouTube, gente. Pelo amor de Deus, me perdoa, tá? Ó, vamos lá, desde o comecinho, rapidinho, Rose. Quero mandar um beijo pra Bibi, pro Juninho, lá de Ubatuba. Rose, eu fui pra casa deles em Ubatuba, misericórdia. Ó, Rose, misericórdia, eu bebi pra caramba! Eles bebem demais, eu adorei, ó. Mandar um beijo pra Monique Venturelli. Monique, você é uma linda. Pro Flávio, pra Rosana, pra Vera, pra Olivia, pra Ivone, pra Maria Luísa, pra Mônica Marques, pra Vera Góes. Calma, calma, calma, tem bastante gente aqui, meu Deus. Pra Vilma Carvalho, pra Juliana, pra Sabrina, pra Sônia, pra Maria Quitéria maravilhosa, pra Maria, pra Carmen, pra Dani Pissoleto. Dani, eu te adoro, amiga. Ó, a Elza tá dizendo, Tuli, você é maravilhosa demais. Obrigada, eu espero você, Elza, no dia 13 de setembro, às 14 horas. Gente, ah, mas é só em setembro, compre agora, compre, compre, compre, porque pode acabar. Você tá ouvindo? E depois não vai ficar mandando mensagem, ah, eu tentei. Gente, compra, por favor, pra você chegar comigo lá, ó. Como é que é, Rose? Gente, isso faz parte dos anos 2000, o Vini vai me matar. O Rose que tá colocando, Vini, ele que tá. Deixa eu ver quem mais. Ai, meu Deus, pra Vanessa de Jesus. Vanessa, você chegou em casa agora pra curtir meu programa. Você é linda. Pro meu sobrinho, Rafael. Rafa, tia, a mãe te ama. Eu amamentei meu sobrinho, falo que ele é meu segundo filho. Pra Bibi, novamente, Bibi, eu adorei. Pro Rodolfo. Rodolfo, eu tô com saudade de você, viu? E pro Júlio César. Júlio, meu amigo. Pra Bruna Leite. E é isso, por enquanto é só. Ai, cansei, ó. Beijo pra você que tá me acompanhando. Tem mais áudio, Rose? Então, ó, bota.
16: Boa noite, Tuli. Beijos, Cris de Ermelino Matarazzo. É. Tchau, tchau.
0: Cris, sua maravilhosa. Obrigada por estar mandando mensagem. Cris, me fala, se você pudesse reviver uma história da sua vida, qual seria? Qual música que marcaria? Eu abri aqui o quadro com aquela música, o programa com aquela música, o Nylon, e eu disse que ela me representava. E no final das contas, essa música, o Nylon, ela foi feita justamente para celebrar a alegria e a fuga das pressões diárias. Gente, eu sou uma pessoa muito alegre, mas eu tenho muita pressão diária. Sabe como que eu tiro ela? Aqui na capital com você me ouvindo. Tem mais áudio, Rose? Então, ó, bota!
17: Oi, Tuli, boa noite. Acabei de fazer um exame, tô aqui com o maridão, voltando pra casa, curtindo você. Muito feliz de ouvir os ouvintes, assim como eu, né, que aprovaram e gostam demais do seu programa, essa sua energia, essa sua alegria. E sim, também conheci você na feijoada, né? Foi muito legal, tu dançou, parecia uma pipoca, né? Deu show, né? Show à parte, né, Tuli? Um beijo grande, fica com Deus, sucesso.
0: É a Bruna! É a Bruna! Ela, né? Eu conheço a sua voz, meu amor! Eu não ouvi ela falar o nome dela, mas eu conheço a Bruna. A gente teve uma sintonia maravilhosa. Eu dancei que nem louca, ela ficava assim me olhando, pensando... Sinal da cruz. Vamos fazer o seguinte? Vamos colocar mais um pouquinho de música pra poder dar uma balançada nessa noitinha? Isso! Pra você que tá me ouvindo aqui na grandiosa capital, eu vou levar você pra 1977. Aproveita seu cobertor de orelha, dá uma... arrancada nele e curte aqui na grandiosa capital.

0: som de 1977. A música fala sobre leveza e a paz após um fim de relacionamento desgastante. Aqui na sua grandiosa capital. A gente vai pro intervalo e volta já já. Não sai daí.
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6: Você que está conectado aí no 77.5 FM, 1040 AM, aqui na nossa grandiosa capital. Capital Disco, que fala que do dia 13 de setembro às 14 horas no Clube Piratininga, a gente estará lá te esperando para poder comer, dançar, se divertir. E a gente hoje tá falando do Lionel Rich. Só que antes de falar a última curiosidade, eu queria mandar um beijo pro pessoal da padaria Leão 13. Eles apoiam, né? Eles são os patrocinadores do nosso amiguinho Rogerinho, que tá aqui com a gente toda segunda-feira às 18 horas. Por que que eu quero falar da padaria Leão 13? Só pra poder mandar um beijo, porque eles sempre estão mandando as coisas. 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Só quero mandar um beijo e agradecer, porque vocês são um fofo. Gente, vale muito a pena, viu? Um beijo. E é isso. E a gente, pra poder finalizar, eu vou falar uma última coisinha do Lionel Rich. Pra gente poder finalizar, porque já tá acabando esse programa maravilhoso, que por mim, eu ficaria aqui. Você sabe, né, Rose? Você sabe, né, Rogerinho? Falei, é a macanega do leite, mas eu não posso, ó. Porque daqui a pouco tem Capital da Bola. E a última curiosidade é o seguinte. Ele continua encantando gerações. Quem? Lionel Rich. Aumenta só um pouquinho, amigo. I've been alone with you inside my mind. Eita! Essa música pra dormir à noite de conchinha, Rosina, ó. Que top! É isso mesmo. Ele continua encantando gerações. Mesmo depois de décadas de carreira, Lionel Rich segue fazendo turnês com ingressos esgotados e conquistando fãs em todas as idades. E um ícone da música, cuja voz e letras românticas cruzaram gerações. Exatamente. Com mais de 5 décadas de carreira e sucessos estrondosos, como Hello, que é essa música que você está ouvindo, ou Nylon e Easy, o artista mantém o seu legado ao vivo. E vivo ao conectar pessoas. Lionel Rich fará um show único no Brasil no dia 19 de dezembro. Então, ó, eu mandei mensagem aqui pra rádio hoje de manhã, falando pro Reinaldo. Ele até colocou meu áudio na escuta. Eu acho que eu vou ter que atrasar umas 3 continhas pra poder fazer esse juntado e ir lá no show do Lionel Rich. Ai, Tully, mas você vai atrasar. Gente, eu vou falar uma coisa pra vocês. Abastecedora de água não vai mandar coroa de flores se acontecer alguma coisa comigo. Então você vai ficar. Eu vou ficar te devendo esse mês, sabe por quê? Porque eu vou começar a juntar dinheiro pra poder ir ver Lionel Rich. E ele fez uma apresentação no Brasil, no The Town, em 2025. Eu vou finalizar esse.

todo mundo que me acompanhou, que tá aqui conectado e antenado na grandiosa capital. Obrigada por mandar mensagem. Rafa, tia te ama de paixão, tá? Meu filho amado. E Thales, eu te amo. Tia Lu, um beijo. Lu do Terreiro, um beijo pra você. E a gente vai finalizar, sabe com o quê? Pediram tanto essa música. Ó, pode colocar só pra... É linda essa música, então aproveita nessa terça-feira de friozinho. Já que você tá em casa, aproveita. Sei You, Sei Me, aqui na sua grandiosa capital. Te espero na sexta-feira às 18 horas. Um beijo e bom finalzinho de noite.

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0: Muito boa noite pra você que tá ligado aqui na Capital, no FM 77.5, no AM 1040. Capital com você. Este é o Capital da Bola com Basílio Amigos. Iniciando agora o nosso bate-papo, a nossa resenha diária de futebol. Depois que a Tule ficou com vocês, Capital Disco, ao vivo, das 17 às 18. Alô, Tule, um beijo pra você. Bom descanso até sexta no microfone da Capital. Eu, Raul Machado, já estou aqui no estúdio com o Rogério Rocha, Carlos Rosini na mesa de som, sem blusa de polo preta da Rádio Capital, o homem que não tem frio. Por falar em frio, 13 graus a temperatura aqui na região da Paulista, com a sensação de menos até, por conta do vento, né? Vai ficar assim até quinta-feira de manhã, depois esquenta, Rosini, depois esquenta. Daqui a pouco vamos falar tudo sobre o jogo de amanhã. Argentina e Inglaterra. Inglaterra e Argentina. Porém, já temos a primeira seleção finalista da Copa Rosino. Olha a castanhola aí, minha gente. Tem descendente de espanhol aí? A Tuli diz que é. Tem espanhol ouvindo a Capital aí? Faz barulho aí no busão, no metrô, no trem, vai! Você que tá no carro por aplicativo aí, balança a perna, vai,
1: el perninha! Toro, el toro!
0: Perninha pra um lado, perninha pro outro! Qual a seleção que só tomou um gol na Copa, Rogério?
1: Espanha!
0: Qual a seleção que tem Yamal?
1: Espanha!
0: Qual a seleção que pode ganhar a Copa, mas não vai alcançar o Brasil?
1: Espanha!
0: E qual é a seleção que foi eliminada hoje?
1: França! Français, le danse!
0: Espanha mostrou sua força com seu toque de bola, com seu jeitinho. Fez o gol de pênalti na metade do primeiro tempo. Foi cozinhando a França, que não conseguiu reagir. Primeira vez nessa Copa que a França saiu perdendo, não conseguiu empatar. E aí no segundo tempo a Espanha aumentou a contagem e o jogo terminou com 2-0. A Espanha é finalista e na opinião de Basílio Pé de Anjo, que não erra nunca, de vez em quando ele tem um equívoco, mas é de vez em quando. Cada 10 chutes que o Basílio dá, 8 ele costuma acertar. Na opinião de Basílio Pé de Anjo, Espanha é favorita para a final da Copa no domingo, seja contra a Inglaterra ou contra a Argentina. Alô, Basílio Pé de Anjo, boa noite, Baza, tudo bem?
2: Oi, Raul, boa noite a você, Rosino, Rogério.
1: Oi, Baza.
2: Pacioli e a todos aqui que nos acompanham. Ontem eu falei até na questão técnica. Eu, particularmente, acreditava muito que a França fosse superar a Espanha. Mas a Espanha, com o esporte coletivo, deu uma demonstração que aqueles 4 a 5 protagonistas que a França teve, nenhum apareceu em campo hoje. Nenhum. Nenhum deles conseguiram, pela forte marcação espanhola, pela forma de jogar, o atrevimento, a coragem. É um time que soube se defender, soube criar e soube atacar.
0: Pois é, e mais do que isso, não é? A gente precisa destacar aqui, Rogério Rocha, que a Espanha conseguiu segurar o poderoso ataque da França, que tem o Mbappé, o Dembélé e o Olise. E aí, com isso, lógico, se credencia ao favoritismo. Para vocês terem uma ideia, a vitória da Espanha a coloca com 57% de ser campeã, independente do adversário ser Inglaterra ou Argentina. A segunda maior chance é dos argentinos, com 27,6%, enquanto os ingleses têm 15,3%. Ou seja, sozinha a Espanha tem quase mais chance de ser campeã do que somar o valor das outras duas semifinalistas. E o principal motivo do favoritismo espanhol está na defesa, que sofreu apenas um gol em 7 jogos que fez até aqui. Inclusive, não tomar gol da França é mais um feito que credencia a Espanha realmente a um título que deve ter um sabor muito especial caso conquiste. Na semifinal de amanhã, 16 horas, Inglaterra e Argentina, quem ganhar pega a Espanha, o favoritismo está com a Argentina. Tem 57,5% de chance de chegar à final contra 42,5% dos europeus, tá? Isso daqui, na verdade, é uma metodologia feita em parceria com o economista Bruno Imaizumi e a equipe Gato Mestre, que analisa as campanhas realizadas por cada uma das 48 seleções classificadas ao longo das eliminatórias e também ao longo da Copa do Mundo. Lógico que probabilidade muda a cada rodada ou fase de acordo com o desempenho das equipes em campo. Mas isso é uma fotografia do momento dessa projeção que está aqui divulgada na capa do site de O Globo, do Grupo Globo, colocando a Espanha... Ah, o Grupo Globo. O Basílio falou ontem. Notícia velha, o Basílio falou disso ontem. Muito boa noite, Rogério Rocha. Eu creio que você também está surpreso, porque assim como eu, você apostava não só na França ganhando hoje, como ganhando domingo. Isso. E acho que é por isso que a gente gosta desse esporte, né? Boa noite.
3: Oi, Raul, tudo bem com você? Boa noite a você, a Basílio, a Fatioli, ao Rosina, a Túlio, nossos ouvintes. Pois é, ontem eu apostei minhas fichas na França, né? Mas eu acho que guardando a devida proporções, né? A França não entrou em campo, como o Brasil também não entrou em campo contra a Noruega.
0: Sim.
3: O tempo todo a Espanha dominou o jogo, né? A França não teve pouquíssimos aqui ataque, pouquíssimos... Aliás, o jogo como todo foi pouquíssimos chutes a gol. Mas realmente, é como o Baza falou, o Mbappé, Timbele e companhia, não hoje realmente foram totalmente dominados pela Espanha. O goleiro da Espanha pouco trabalhou, se não me engano, acho que no segundo tempo, Baza, acho que você deve se recordar, fez uma defesa no segundo tempo só, no primeiro tempo não fez nem sujou a roupa. Então, ou seja, em nenhum momento a França ofereceu nenhum perigo para a Espanha, e foi um jogo meio truncado, meio de campo. A Espanha teve o seu pênalti bem marcado, então, como você falou, com gols de Oyarzabal e o Pedro Porro, a Espanha fez 2-0, dominou o jogo inteiro, teve um pouquinho mais de posse de bola, 51-49, e em matéria de chutes no gol, a França deu 3, e a Espanha deu 2 chutes no gol, 2 gols da Espanha. Olha como o jogo foi bem fraco com relação à parte de chutes a gol.
0: Perfeito, deixa eu ouvir o Luciano Fatioli, 19 horas 11 minutos, já vou abrir aqui a nossa enquete no 11983345777, mande seu áudio, pode ser áudio, fale seu nome, de onde você escuta ou assiste a gente, ou manda mensagem de texto. A pergunta é clara: qual seleção vai enfrentar a Espanha na final? Argentina ou Inglaterra? Quiser dar seu palpite, coloca aí no nosso bolão pra gente ver se alguém vai acertar. Alô, Luciano Fatioli!
4: Fala, turma! Fala, Raul, Baza, Rogério! Fala, Rosino, pessoal. Olha, eu sei que eu sou do contra, né? Eu sei que eu sou do contra, eu sei. Mas, meu Deus do céu, hein? A França viveu uma tarde de Brasil, hein? A França viveu uma tarde de Brasil, hein? Ave Maria, não tô tirando o mérito da Espanha. Ah, mas foi a Espanha que não permitiu que a França jogasse. Ah, tudo bem, lógico, tem seu mérito também. Mas a França hoje parecia o Brasil, até a camisa, o azul escuro lembrou, hein? Ah, não, daqui a pouco eu volto, até já, pessoal.
0: Até já, Luciano Fatioli. Deixa eu mandar um abraço aqui para uma rapaziada que está assistindo a gente aqui no YouTube, o Thiago, o Alexandre, o Fábio. Eles fazem parte de um trio aqui, Rogério.
3: É mesmo?
0: O trio é Neymar, a esperança do Hexa. Eles têm aqui no perfil isso. É estão mesmo? Acompanhando a gente. Alô, Alexandre. Alô, Thiago. Alô, Fábio. Neymar, a esperança do Hexa. Daqui a pouco eu vou colocar o Ronaldo Fenômeno. Gravou um recado para Neymar. Daqui a pouquinho. Fiquem conosco. Basílio Pé de Anjo. É 19h13. Você que acompanhou agora o jogo, o mundo todo falando da Espanha. Eu acho que ontem, até o momento em que estávamos no ar aqui, cada 10 palpites, 8 apostavam na França e 2 para a Espanha. Só que futebol é jogado dentro das 4 linhas, dentro de campo que a situação se resolve. E é impressionante, porque nós já havíamos destacado aqui que as últimas 3 partidas entre os dois países, a Espanha tinha levado a melhor. E novamente, a Espanha conseguiu uma vitória importantíssima diante da França. E quem tá feliz além do público, a coletividade espanhola, Rogério, é o Cafu.
3: Cafu, né?
0: Cafu tá feliz, tá com um sorriso de orelha a orelha. Por quê? Com a eliminação da França, o Mbappé não vai jogar a terceira final de Copa seguida. Se a França tivesse vencido, o Mbappé completaria três finais seguidas. Com isso, o recorde ainda é do Cafu. Basílio Pé de Anjo, por que que deu tudo errado para a França hoje e por que que deu tudo certo para a Espanha, taticamente falando?
2: Taticamente falando, acredito que a organização, a forma de se formar a equipe dentro de campo, o seu treinador fez um projeto e a dificuldade foi muito grande. Mbappé, que sempre gostava de fazer jogadas nas costas dos laterais que apoiavam, nas costas dos volantes que apoiavam, ele não teve espaço hoje, Raul. Ele sempre tinha praticamente um jogador com você e outro que fechava para as jogadas em velocidade, onde ele sempre gostou de fazer o quê? Pegar essa bola, pôr na frente, e a gente sabe que ele ganha sempre na corrida. Então, de repente, nós vimos aí, essa é a primeira dificuldade. A segunda, o meio do campo da própria França também não está tendo a oportunidade de trabalhar essa bola, de tentar fazer a saída dos seus laterais, a saída dos seus meias. Tanto é que você vê que o Dembélé, em certos momentos, ele foi para o lado direito, ele veio para a meia, ele veio para centroavante, ele estava procurando um espaço para ele, mas só que ele não encontrava. Ele sempre tinha um jogador próximo a ele. Os outros jogadores também que procuravam ocupar, sempre marcados. Então, quando eles ganhavam essa bola, sempre tinha um jogador próximo que fazia o quê? Uma marcação. Então, essa foi a grande dificuldade. Eu vejo que pela organização da Espanha, foi o time que se deu bem, porque jogou com simplicidade, mas jogou taticamente na parte coletiva, e com isso eles superaram todinho aquilo que a gente sempre falou. Se o Mbappé não estiver bem, o Dembélé faz a diferença, o Doué faz a diferença, o Varcos também faz a diferença. Não teve. Hoje as dificuldades foram muito grandes, e por aí você vê, quando você faz uma forte marcação, que você praticamente neutraliza aqueles jogadores que podem fazer a diferença, o seu time praticamente também não anda. Mesmo com a sua substituição que a França fez, a equipe praticamente não rendeu aquilo que esperava. E nós temos que valorizar o quê? A forma, a disciplina, né, da equipe espanhola, com a coragem e com aquilo que de repente é necessário. Fazer o gol aparece de uma forma muito natural, foi um pênalti, né? E por isso que, de repente, a gente tem que bater palmas para a Espanha, que uma vez mais demonstra que a parte coletiva é a principal para uma seleção também.
3: Nos últimos 5 confrontos entre França e Espanha, a Espanha ganhou 4 vezes da França.
0: Então foi que nem aquele ano que o Palmeiras não conseguiu ganhar do Corinthians. Ou do São Paulo, que o... Mas é verdade. O Palmeiras vinha bem arrebentando.
2: Olha o Chicão aí.
0: 2020, o ano passado. É. Não foi 25?
3: Foi.
0: Que o Corinthians 27, tirou o Palmeiras. Ganhou do Palmeiras no Paulista. E eliminou na Copa do Brasil.
3: Ó, 2017, a Espanha ganhou por 2-0. 2021, a França ganhou por 2-1. Aí 24, que foi a Eurocopa, a Espanha ganhou por 2-1. A 25, foi a Liga das Nações, a Espanha ganhou de 5-4. E agora, hoje, né? Pela Copa do Mundo, Espanha 2-0.
0: Ou então será que a Espanha para a França é como o Corinthians é para o Vasco?
3: Pode ser.
0: Ou
3: pode
0: como
3: ser,
0: durante verdade. Muito tempo o Atlético Paranaense era para o São Paulo, lembra? Paulo, que não conseguia ganhar nunca. São tabus que ficam, né? A repercussão no mundo todo, a Juca Kfouri, abre aspas. Eu imaginava que fôssemos ver a nova versão de Sarriá 82 em Dallas 26. Imaginava que a melhor seleção caísse diante do belíssimo time da Espanha, como um dia o Brasil caiu diante do belíssimo time da Itália. A França jogava até hoje o melhor futebol da Copa? Indiscutivelmente sim, mas isso não garante coisa alguma numa semifinal de Copa do Mundo. E a Espanha hoje mostrou todas as suas armas. O Juca ainda seguiu no comentário dele de que a chave do jogo esteve no encaixe de estilos, né? A França se incomodou por ficar sem a bola e não conseguiu tomar essa posse de bola da Espanha, que circulou com calma e foi empurrando o rival para trás. E outro assunto aqui bombando nas redes sociais nesse momento, não é? A PVC, o PVC fez um comentário de que o time da Espanha é tão ensaiado que parece até um time de videogame. E os jornais da França destacando que a seleção foi sufocada pelos espanhóis, que hoje fez uma partida apática, que a derrota foi justa e que a Espanha foi melhor em todos os setores do jogo. Os franceses admitem que a derrota foi com justiça. O jornal Le Parisien, um dos principais da França, viu uma aula de futebol da Espanha. Para o jornal da capital francesa, a seleção campeã de 2018 não mostrou poder de reação na primeira situação realmente complicada que enfrentou nesse Mundial, quando saiu atrás do placar e perdeu o zagueiro William Saliba, que saiu lesionado, para quem não viu o jogo, aos 30 minutos do primeiro tempo. Os jornais destacam, né? Decepção, apatia, fracasso, negou poder de fogo, não conseguiu reagir, mas também destacando a qualidade do time espanhol, que avançou para uma final de Copa do Mundo após 16 anos. Né? A Espanha que vinha colecionando aí fracassos nos mundiais passados. Isso. Mas uma coisa a gente precisa falar aqui, Basílio, para ser justo, não é? A Espanha, você vê, volta a uma final de Copa depois de 16 anos. Ou seja, ela passou 3 Copas seguidas tendo fracasso, chegou a perder para um time sul-americano.
3: Foi isso mesmo.
0: Que eu não vou lembrar qual é, mas a internet vai me ajudar aqui. A Espanha chegou a ser goleada pela Holanda. Lembra? Ela foi goleada pela Holanda em Copa do Mundo. Perdeu para um time sul-americano. Eu vou lembrar aqui qual foi. Se foi... vou trazer essa informação já já. Enquanto eu busco essa informação, para completar o raciocínio e devolver a bola para o Basílio, uma coisa a gente tem que dizer, Basílio. Mesmo nas últimas 3 Copas em que a Espanha não conseguiu nada, ela não abriu mão do seu estilo de jogo. Lá, eles fazem um trabalho que vem desde as seleções de base para jogar da mesma forma, que é o que você vem batendo na tecla, que falta aqui ao Brasil, na nossa seleção, né, Basílio, no nosso país, uma cultura de futebol. Nós acabamos perdendo a identidade. A Espanha, independentemente de ganhar ou não, mostra que ela é fiel às suas convicções, não acha?
2: Com certeza. Ela não vai mudar muito diante daquilo que a gente vê até os clubes, Raul. Com seus treinadores seguindo uma diretriz que você pode observar que a maioria dos jogadores diante do campeonato espanhol, as convocações são dentro de um plano de jogo, né? E por isso que de repente a gente vê a forma simples, mas não perdendo a personalidade e a coragem para tentarem surpreender sempre o adversário. Aí você acabou de ver aí, acho que foi o Zucca que Fufa e o PC, em todos os setores do campo, eles souberam como marcar. Então, para você, eu, na minha forma de ver, pelo scout que eu fiz, eu estou até agora, Raul, procurando quem foi o melhor em campo. Então, eu acho, eu particularmente pus aqui no lado, a parte coletiva foi a ganhadora, então foi a melhor em campo. Então você vai buscar que todos se disciplinaram, todos tiveram a coragem e todos tiveram uma personalidade para jogar.
0: Com relação às derrotas da Espanha, tá? a Espanha perdeu em 2014, na Copa realizada aqui no Brasil, perdeu por 2-0 na fase de grupos para o Chile. Olha só. Perdeu para o Chile na fase de grupos.
3: Aqui no Brasil. 14.
0: Depois o Brasil pegou o Chile.
3: Sim.
0: Poderia ter pego a Espanha.
3: Sim.
0: E em 2026, a Espanha começou tímida, começou sem aquela empolgação e foi crescendo ao longo da competição. A pergunta aqui do Daniel, que está ouvindo a gente na Vila Guilherme, Basílio Pé de Anjo, boa noite para vocês e todos da capital. Você disse ontem que a Espanha, que quem ganhasse o jogo de hoje, seria a favorita na final do próximo domingo. Passou a Espanha. Para a Inglaterra ou a Argentina ganhar dessa seleção da Espanha, qual a forma de ganhar de uma seleção que fica com a bola?
2: Olha, ficar com a bola é uma coisa. Tanto é que o Rogério, ele faz aí o scout dele. Ele mesmo fala a respeito das seleções que tiveram o maior número de posse de bola. E tem algumas seleções que tiveram mais posse de bola e não foi ganhadora. E agora nós vamos lembrar o início da Copa do Mundo. O primeiro tropeço, que para todos foi um tropeço, né? Foi um empate contra Cabo Verde, da Espanha, né? Onde eles chutaram um número grande de bolas no gol, o Vozinha lá acabou sendo destaque. E, só que eu vendo depois, eu achei que todas as bolas foram em cima dele. Não vi muitas bolas assim fora do alcance dele. Mas não é menosprezando o trabalho dele, muito pelo contrário. A gente tem que valorizar, porque é sinal que ele estava muito bem colocado, sabendo como obstruir os chutes que iam em sua direção. Agora, você viu que durante a própria Copa, aos poucos, a Espanha veio de acordo com o que você acabou de falar. Ela não foge, né, dos seus conceitos. E não fugindo dos seus conceitos, está aí. Fazendo aquilo que nos jogos anteriores ele sabia até como jogar contra a França. E contra o Deschamps, que praticamente foi o treinador também desses vários encontros que tiveram, né?
0: Ney, aqui na live, muitas pessoas, muitos ouvintes, comparando a derrota do Brasil de 82...
3: Sim, contra a Itália.
0: Para essa derrota hoje da França. Muitos comentários sobre esses dois jogos. Tem ouvinte para falar com a gente? É isso? Pode soltar, Rosino, por favor.
5: Do Jardim Apurá, meu nome é José. Quem vai enfrentar a França domingo é a Inglaterra. Ora, a França não, desculpa. Quem vai enfrentar a Espanha domingo é a Inglaterra. E a Argentina vai jogar o terceiro lugar. Aí sim, ela ganha mais. Quem vai ganhar a Copa do Mundo é a França jogando com a Inglaterra. E meu placar é 2-1.
0: A Espanha, entendi. É. Espanha e Inglaterra, que até então não era o principal. Olha como é coisa louca, né? Ontem aqui, todo mundo estava colocando França na final. E muita gente torcendo para a Inglaterra. Isso. Alguns palpites da Argentina pela garra. A partir do momento que a França cai fora e fica em Espanha, aumentou consideravelmente a torcida para a Inglaterra aqui na live. Na live, no WhatsApp, só da Inglaterra agora. Podemos ouvir? Tem mais? Solta 19.
6: A favorita dançou. Para mim, eu acho que a Espanha ia ganhar, porque só tem tomado um gol. Então, para mim, a Espanha... Não sei, pode ser que eu estou enganado, mas pode ser que... Se ficar a Argentina, a Espanha é um bom time. Se ficar a Inglaterra, a Espanha é um bom time. Quem deve estar feliz é o Cafu. Cafu foi 1994, 98, 2002. E o Mbappé não vai chegar, porque perdeu hoje. Tá bom? Boa noite. O Osni, o Mbappé, Pedere, não jogou bola hoje. Quem jogou bola foi a Espanha com Yasaba Yamal e o outro menino lá, Pedro, não sei o que, Pedro Forró.
3: Parabéns, Pedro
6: Espanha. Boa Pedro noite. É o Edivaldo de Paleiro, boa noite.
0: Alô, Edivaldo, alô, Pareleiros, alô, Zona Sul de São Paulo.
3: Ô, Raul. É, Baza, só pra ter aqui um scout, a Turquia até então foi a seleção com mais posse de bola na Copa, a média dela foi 66%, e a Espanha é a segunda seleção com mais posse de bola, com a média de 65% de posse de bola, Baza.
0: É, não é novidade, a Espanha realmente ela gosta da bola, ela não dá espaço para o adversário. Só que é Copa do Mundo, eu não cravo mais nada, não dá pra cravar nada. Inclusive, como é que é o nome do rapaz lá, o filho do Leonardo? Zé Felipe, né? Ele postou um vídeo semana passada, que ele falou assim, não aguento mais, torci pra todo mundo que eu torci, foi eliminado. Então agora, foi na última vez que ele tentou secar a Argentina. Não quero saber de mais nada. Vou torcer para a França e vou comprar a camiseta. Eu lembrei dele hoje, porque a França caiu, né? E, enfim.
3: Ele tá torcendo pro namoro da Virgínia com o Vini Júnior, não.
0: Pois é. Solta mais um áudio, 19h30 na capital.
7: Raulzinho, para quem relembrar essas coisas?
0: Ah!
7: Pelo amor de Deus.
0: Ué.
7: Eu torci para a França, porque sabia que ia perder, porque o Mbappé tem muito a ver com. O Ronaldinho, o fenômeno, né? Porque ele também namorava uma mulher trans. Não é mulher trans, é homem, tem caixa de câmbio, pô.
0: Que isso?
7: Né? Menino. Então, eu torci mesmo pra França se estrepar, se lascar. Deu certo. Chicão Disciplina Felizia do Ó.
0: Quero...
7: Abraço a todos.
0: Mas e amanhã, Chicão? Você vai torcer pra quem? Ó, deixem palpites aí, amanhã quem passa. Depois do intervalo, a gente vai começar a falar desse jogo. Argentina e Inglaterra vai pegar fogo amanhã. E quando a gente chegar aqui, o jogo já vai ter acabado ou estaremos na prorrogação. Daqui a pouco também, Marcelo Paes falou, hein? Atenção, nação corintiana. Daqui a pouco vamos falar dos clubes aqui de São Paulo. Marcelo Paes responde sobre Yuri Alberto e Memphis. Daqui a pouco também, informação do São Paulo. Teve manifestação hoje lá, Rogério, é isso? Já? Ele
3: foi expulso ao diretor hoje, né? Tem manifestação lá.
0: Problemas fogos, políticos em São Paulo.
3: E continua.
0: Daqui a pouco, informações do Santos. Palmeiras aguardando, quero Danilo de volta para o seu meio de campo. E só um detalhe aqui, eu falei de recorde que a França não bateu. Só que com a vitória de hoje, a Espanha não apenas garantiu a vaga na final da Copa, como também igualou um recorde histórico entre seleções, hein? A equipe comandada pelo Luis de la Fuente chegou a 37 jogos sem perder. Uma sequência que contabiliza tanto partidas oficiais quanto amistosos. Com resultados, os espanhóis igualaram a marca da Itália, estabelecida entre 2018 e 2021, pegou ali uma parte da pandemia. A última derrota da Espanha, Rogério, você sabe quando foi?
3: Ixi, faz tempo. Antes de. Foi de quanto?
0: Assim, em março de 2024,
3: é.
0: Quando perdeu para a Colômbia por 1-0, era um amistoso. Se vencer ou empatar a final no domingo, a Espanha vai estabelecer um novo recorde mundial com 38 partidas consecutivas sem derrota, hein?
3: Meus a Deus, hein?
0: Imagina a festa que vai ser para os espanhóis. Ó, a gente faz um rápido intervalo. Na volta tem a sua participação e o Basílio vai comentar aqui o que será que vai acontecer amanhã. O Messi treinou hoje, hein? Pelo menos na parte que as imagens foram liberadas. Ele estava lá, mas a imprensa argentina vê com muita atenção a participação de sua principal estrela no jogo decisivo amanhã. Voltamos já às 19 horas e 33 minutos em São Paulo.
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4: Turma, de volta. Olha, durante o dia uma temperatura agradável, mas agora à noite deu uma esfriada caçambada. Deu uma esfriada que não é brinquedo, não. Pelo amor de Deus. Uma esfriada violenta aqui, viu? Violenta. Mas vamos lá. Escuta, eu vou repetir o que eu falei na abertura. Na minha opinião, tá? A Espanha, pô, pelo amor de Deus, questionar o futebol que a Espanha apresentou hoje é uma aberração, é uma burrice, né? Mas a França não jogou nada, hein? Mbappé tá procurando a bola até agora. Mbappé teve uma síndrome de Neymar com Lucas Paquetá, com sei lá o quê, com Vini Júnior nos piores momentos, com Rafinha, uma mistura disso tudo. Mbappé hoje não fez nada. E a França apática, hein? Momento de Brasil, hein? A França parecia o Brasil. Bom, a camisa escura talvez tenha dado um azar tremendo pra França, hein? Não tô tirando o mérito da Espanha, mas, minha Nossa Senhora, a França não jogou absolutamente nada. Absolutamente nada. Ah, mas a Espanha não deixou a França jogar. Tá, vamos lá, até concordo, tudo bem. Mas muito, vai, tudo bem, mérito da Espanha, lógico, não sou nenhum imbecil, mas a França também colaborou, hein, já entrou morta, hein. Nossa Senhora, impressionante. Futebol pífio, pavoroso, hein? Que é isso? Méritos totais à Espanha, que mesmo assim, eu ainda imagino, se jogar com a Argentina, vai tomar uma surra, na minha opinião. Jogar com a Inglaterra já acha um equilíbrio de lado a lado, mas repito, se jogar com a Argentina, vamos ver o que acontece amanhã. Eu ainda continuo com a opinião que tá uma surra tremenda. Pelo menos é o que eu penso, tá bom? Abraço, boa noite!
0: É isso aí, Fatioli. Deixa eu ouvir mais ouvinte. Tem gente querendo falar com a gente. Aí na sequência a gente vai falar de Argentina e Inglaterra. Pode soltar.
12: Saudações, corintiana. Aqui quem fala é Maria Conceição de Santo André. Boa noite, Raul. Boa noite, Rogério. Boa noite, Fati. Boa noite, Basitoso e todos da Life. Hoje, a Espanha mostrou que quem ganha o jogo é quem joga cadenciado, unido. Um time de futebol são 11 jogadores, né? Não é só um, não. Então, ela jogou muito bem. Aquele, tinha um rapaz lá, acho que nome de Cucarate, sei lá como é o nome dele. O menino
0: Cucurella.
12: Vai pra cima, corre o campo todo. Desde o primeiro jogo, no começo da Copa, ele se destacou muito.
0: O Real Madrid.
12: E mostrou, mais uma vez. A Espanha foi fenomenal. O jogo foi muito legal, muito bom. Jogadores passando bola, defendendo quando tinha que defender, foi maravilhoso, amei o jogo, gosto muito do Mbappé, mas torci muito pela Espanha, e espero que seja Espanha e Inglaterra, domingo, vou torcer para a Espanha, é claro. Um beijão, tô aqui na escuta, adoro ouvir a Capital.
0: Adoro vir a
3: capital. É Cucurella, é lateral direito e foi contratado pelo Real Madrid.
0: Perfeito. Ó, enquanto a gente prepara aqui os prováveis times para o Basílio comentar, podemos ouvir o Kleber Rosa? Dá para ouvir? O Kleber Rosa, que é um humorista, ele interpreta vários personagens. Um dele é o Chico da Tiana. Vamos ouvir ali, ó? Tá ali, ó. É o Kleber. Vê se dá para colocar, enquanto a gente prepara as escalações. Escuta só o comentário dele do jogo de hoje.
3: Vamos lá.
0: 19 horas e 39 minutos. Continue dando o seu palpite pro jogo de amanhã, Argentina e Inglaterra. Vamos ouvir.
13: França tá fora da Copa. E nós estamos tristes com a notícia dessa. Alô, maestro. A França foi eliminada. Toda a praga que nós roguemos para a França na época do Orkut, quando eles eliminaram nós na Copa de 2006, está fazendo efeito aos poucos. É do jeito que o brasileiro gosta, a prestação. E a maior ironia da Copa até agora, sabe qual que é? A Espanha tem um jogador que chama Homo, e foi ele que ajudou a limpar a França da Copa. E a França tem o Doué, que representa o futebol da França no jogo de hoje, que foi feio de doer. Ah, Chico, mas a França tinha tudo para ser campeão. Dá pena ver eles indo embora antes da hora. Meu filho, depois de 98 e de 2006, eu só como pão francês porque eu sei que é feito no Brasil. Nem perfume francês eu uso. Eu uso Jequiti Paulinho Gogó. Mas tem que falar da Espanha. 37 jogos sem perder. A última derrota da Espanha. Espanha foi na época que o Corinthians ainda pagava salário pro jogador. Isso porque o jogador da Espanha é o Yamal. Imagina se fosse daí, bem. Então. Agora é esperar. Ou a Inglaterra ou.
0: Ou Argentina. Vamos aguardar
13: quem então. Quem é, perde pra Espanha que vai levantar o caneco.
0: Tá aí, Cleber Rosa. Vamos então pro Baza comentar, porque amanhã, olha, eu não sei porquê, mas eu tô achando que amanhã, tomara Deus. Vamos ter o jogo da Copa, porque eu já esperava um jogo e foi totalmente diferente.

0: imaginava, o Basso já explicou por quê.
1: Daniel Scaloni, Martinez, Molina, Romero, Martinez e Tagliafico. Paredes, Depou, McClarkse e Fernandes. Messi e Alves. Martinez, Molina, Romero, Martinez e Tagliafico. Paredes, Depou, McClarkse e Fernandes. Messi e Álvarez.
0: E a imprensa britânica está questionando o árbitro Ismael Elfant para o jogo de amanhã.
1: Ele é de onde,
0: Al? Por quê? Ele é norte-americano, esse juiz. Uhum. Foi quarto árbitro na final da Copa de 2022, mas é porque a imprensa britânica fez um levantamento aqui, porque é um juiz que apitou vários jogos do Inter Miami, desde que o Messi chegou lá na liga. E aí, o Daily Mail, vai, que é um dos mais famosos lá da Inglaterra, publicou uma matéria de capa dizendo que o Messi conseguiu o que ele queria. E aí tem várias teorias aí que eles estão levantando lá de que a Argentina foi muito favorecida nesse Mundial e que esse juiz apitou, acho que até agora, 10 jogos do Messi e ele ganhou todas as partidas. Isso a gente vai saber só quando a bola rolar. Vamos então ao time inglês?
1: Vamos.
0: Será que o Rosino vai colocar Hey Jude? Ah não, colocou o hino mesmo.
1: E com a rainha aí, pô.
0: Como é que vem a Inglaterra?
1: Pickford no gol, James, Consa, Gary e Healy. O meio campo com Anderson e Richie. O meio campo avançado com Saka, Bellingham e o Gordon. E na frente, Harry Kane. Esse é o time do técnico Thomas Tuchel. O alemão, né? Alemão Thomas Tuchel.
0: Pois é, Basílio Pé de Anjo. Vamos ter amanhã uma reedição de uma das rivalidades mais marcantes da história do futebol. 40 anos depois de 86. Olha que coisa maluca.
1: 14 jogos, Raul. 6 vitórias da Inglaterra, 3 da Argentina e 5 empates. Peraí,
0: eu não entendi. Repete de novo.
1: 14 jogos.
0: 14 jogos.
1: 6 vitórias da Inglaterra.
0: 6 vitórias da Inglaterra.
1: 5 empates.
0: 5 empates.
1: 3 vitórias da Argentina.
0: 3 vitórias da Argentina. Então, no retrospecto, a Inglaterra leva vantagem.
1: Leva vantagem.
0: Então, 40 anos depois daquele jogo de 86, que ficou eternizado pela mão de Deus, de Diego Maradona, as duas seleções se reencontram. Basílio Pé de Anjo. A Argentina reclamando de cansaço. Messi foi poupado do treino de ontem. Hoje, aparentemente, treinou normal. O que esperar desse jogo? Você vê algum time tomando a iniciativa? Do ponto de vista tático e técnico, o que podemos esperar, Baza? Acho que caiu aí o nosso Baza. Vamos reconectar, né? O jogo é 4 da tarde. Ah, caiu. Vamos reconectar. O jogo é 4 da tarde.
1: É.
0: E um detalhe é o seguinte. A Argentina conseguiu um pedido.
1: Sim.
0: Ser atendido pela FIFA. Vai jogar com a camisa azul.
1: Aquela azul escurinha, né?
0: Vai jogar com a camisa azul. A Inglaterra acho que faz de branco, né? Branco ou vermelho? É. Porque pode ser o vermelho também, né? Deve ir de branco.
1: Amanhã, é no estádio Mercedes-Benz Stadium. Fica em Atlanta, nos Estados Unidos.
0: Perfeito. Basílio Pé de Anjo de volta. Baza, o que podemos esperar do ponto de vista tático, técnico, desse jogo com muita rivalidade entre Argentina e Inglaterra? Alguém, você vê que alguém vai sair pro jogo? Ou vai ser aquele jogo muito estudado, com muito medo das seleções, de repente, se expor muito e ser surpreendida no contra-ataque? O que você pode falar pra gente do ponto de vista tático e técnico, Baza?
2: Tático e técnico, acho que é bom o treinador e os jogadores observarem que a melhor seleção que estava dentro do próprio Mundial acabou sendo atropelada. E com certeza eles devem ter assistido o jogo. E amanhã, é lógico, se você for falar tecnicamente, o time da Argentina é bem superior à equipe da Inglaterra. Só que a equipe da Inglaterra é a mesma da Espanha. Joga muito mais na parte coletiva e tenta fazer aquilo que os seus chamados ídolos, né? São jogadores que fizeram os gols e fazem a diferença. Mas é bom a Argentina estar preparada primeiro para marcar. Saber marcar, porque o time da Inglaterra é um time

0: atrevido também. Eles vão para cima, Raul. É um time que marca, marca forte, mas que saem principalmente com seus meias atacante e as suas laterais, onde ele faz a jogada todas em velocidade, com cruzamento, e nunca esquecendo que o time da Inglaterra eles pegam muito o rebote. A segunda bola chamada é onde eles levam o nível da vantagem. E com detalhe, né? Eles arriscam chute de fora da área. Não são igual nós aqui da América, que procura trabalhar, entrar com essa bola fazendo uma tabelinha ou ter uma jogada individual. Então vamos estar atentos a isso. Eu acho que o resultado de hoje, aquilo que foi entre França e Espanha, poderá ter servido de exemplo principalmente para a seleção argentina.
1: Ó, daqui a pouco a gente faz a nossa rodada de palpites, ok? Vamos Sim. aguardar para o final do programa. Marcelo Paz falou hoje ao programa Jogo Aberto da Band. E como eles colocaram agora na rede social, a gente pode reproduzir essa fala. Primeiro ele fala do Memphis, é isso? Vamos ouvir.
2: Está terminando o contrato de trabalho vai até 31 de julho. O Corinthians apresentou uma proposta para o Memphis, formal. Essa proposta compõe vários itens, entre salário, entre possibilidades de recursos advindos de marketing, de produtos,
3: premiações,
2: de eventos,
3: bônus.
2: Premiação, quase todo jogador tem algum tipo de premiação.
3: Bônus.
2: Né? Não, bônus não é algo que a gente costuma trabalhar.

0: Denner vendido ao Chelsea deixa o Corinthians. O jogador teve a sua rescisão publicada no BID hoje. E o Corinthians renovou o contrato do Cauê, com uma nova multa, mais segurança aí para um goleiro reserva. Basílio pé de anjo, quer dizer, muita especulação. Marcelo Paz, que num primeiro momento não falou, hoje resolveu falar para dar um recado para a torcida. Baza. Caiu, vamos reconectar o Basílio pé de anjo então. Enquanto isso, deixa eu ver. Vai pelo outro canal, vai pelo outro canal, viu, Tuli? Pelo outro canal, tá? Enquanto a gente reconecta o Basílio, vamos com informações do São Paulo, porque teve manifestação hoje, é isso?
1: Teve, Raul, hoje teve uma votação, ontem teve uma votação, né? E o Dedé, que é o diretor social, que também faria parte daqueles que vamos chamar o esquema do casal, dos camarotes, né? Estava envolvido. E ele foi um dos diretores, três já saíram, né? E ele foi o quarto a sair, foi expulso hoje do São Paulo, de uma votação bem significativa, né? Com 195 votos a favor, 37 contra e 3 abstenção. Então o Dedé foi expulso do São Paulo, né? Por conta de todo aquele esquema que vem rolando já há vários meses no São Paulo e deve ter ainda outros diretores também. O Tabata também está de saída, né? O Gonzalo Tabata está de saída para ser emprestado. O Alan Franco, nós falamos aqui ontem, né? Já foi embora para a Espanha. E o contrato do Lucas Moura foi renovado, né? Isso aí é uma coisa boa para São Paulo. E o Caleri está entravado, não está com muitas notícias boas de São Paulo com relação ao Caleri.
0: Basílio Pé de Anjo, voltando contigo, então, só recapitulando, Paz falou aí do Memphis, falou do Yuri Alberto, o lateral Denner deixa o Corinthians, jogador teve rescisão publicada hoje no BID, e o goleiro Cauê é renovado o contrato com uma nova multa, mais segurança aí para um reserva para substituir Hugo Souza. O Paz também falou que o Corinthians tem interesse em contratar o Arthur, volante sim, ex-Grêmio, mas que o jogador tem a cara do Diniz. Mas o clube não vai fazer loucuras para contratá-lo. O que eu disse aqui antes de chamar a base, antes de cair a ligação, o Paes não quis falar no primeiro momento, mas talvez diante de tantas procuras, especulações e até mesmo cobranças da torcida, hoje resolveu se pronunciar para atualizar essas informações. Baza.
2: Raul, acho que essa Copa do Mundo ela não foi bom para os clubes brasileiros de maneira nenhuma. Porque se você for procurar o jogador que se destacou é o Vini Júnior, mas que já está no Real Madrid, está na Europa, né? Qual o outro jogador que você possa falar? Você vai falar de goleiro, você vai falar dos laterais, todos, estão tudo na Europa, entendeu? Eu vejo com muita tristeza tudo isso que acabou acontecendo. Eu já sabia que o reflexo iria estourar em cima dos próprios jogadores, porque já pensei logo no Yuri Alberto, que imaginava que após a Copa do Mundo haveria esse contato, né, da sua saída para a Europa, e nem isso acabou acontecendo. Então, quer dizer, para mim não é novidade nenhuma, do Memphis, pior ainda, né, Raul? Pela resposta do Marcelo, então, se não houver um acerto com o procurador do jogador, eles acham melhor ele nem vir, né? Porque estaria cumprindo praticamente todas as suas férias. É muito preocupante, porque é muito. Eu acho que a gente tem que ver que Cabo Verde é o que está chamando a atenção, viu, Raul? Você viu que alguns clubes já contrataram alguns jogadores. E eu tinha dito isso, já até comentei com você. Eu, como diretor do Corinthians, eu investiria lá em três jogadores que me chamaram muita atenção, entendeu? E é onde o Corinthians está carente. Mas eu acho que eu acho que o futebol de Cabo Verde foi bom. Agora, para os outros clubes, principalmente tratando do Brasil, é um momento muito triste, muito preocupante. E aqueles jogadores que tinham a esperança de sair, eu acho que eles vão enfrentar dificuldade, viu?
0: Pois é, a gente vai debater sobre isso amanhã. Para alguns foi até melhor não ser convocado, porque valorizou mais do que ter ido, hein? Ó, é, Fatioli, Fatioli, informações do Santos pra gente fechar o Capital da Bola com o Basile. Amigos, alô, Fati!
3: Olha, do Santos.

0: Só para, né, para não deixar passar batido, o jogo não vai ser mais em Caracas, vai ser em Valência, no jogo agora da Sul-Americana. Ah, tudo bem, muda o local, mas também não muda absolutamente nada, né? Santos que vai treinando, vamos ver o que vai apresentar de novidade, se não vai apresentar nada de novidade também, né? Vamos lá, vamos ver o que acontece, né? Vamos ver o que acontece, vamos ver, vamos aguardar, né? A verdade é que salários atrasados, a diretoria publicou, né? Os salários estão em dia, pô. Mas quem ganha 100 mil é 80 de direito de imagem, 20 de salário, até eu falo que os salários estão em dia, que é isso, pelo amor de Deus. Enfim, de qualquer maneira, é isso. Santos devendo para tudo e para todos, para Deus e para o mundo. Tentando fazer dinheiro aí com os jogadores que não vai mais aproveitar, mas também acho difícil, porque também não estou com essa bola toda. E o Peixe aí vai agonizar nesse segundo semestre no Campeonato Brasileiro, com certeza absoluta, né? Joga para não ser rebaixado. O que falei ontem, repito agora, Neymar disse que vai ficar, cumpre o contrato até dezembro, vai cumprir, tá bom, cumpre então. Compra, né? O contrato até dezembro e vamos lá, e toca o barco, né? Ah, vamos ver o que acontece, né? Vamos ver o que acontece aí do Peixe, né? Mas, por enquanto, é isso, é um marasmo total em relação ao Santos Futebol Clube. Vamos ver. Vamos ver o que pode acontecer.
1: Ah, Fatioli, calma, Fatioli, calma. Palmeiras encaminha a venda do zagueiro Naves para o Clube do México. Tá fora dos planos do Abel. É, Naves de saída para o futebol mexicano.
2: Botafogo, né? Nem Botafogo não vai mais.
1: Estranho, né? É. E hoje o Danilo posta que vai treinar. E o empréstimo do Luigi também para o New York City. É o Palmeiras aí tentando se, entre aspas, emprestar jogadores que não estão nos planos do Abel. Notícia boa, Vitor Roque em transição, hein? Olha, Copa toda, hein? Como demorou essa transição. É destaque final do Fati, o palpite. Aí vamos a nosso palpite pro jogo de amanhã, começando com o Luciano Fatioli.
0: Meu destaque final vai pra amanhã. Com o coração, todos pra que a Inglaterra arrebente a Argentina.
1: Quero ver.
0: Mas com a razão, Argentina 2-1 de virada. Vai manter o que tem acontecido. Sofrendo, é o Corinthians das seleções. Argentina finalista, 2-1 de virada contra a Inglaterra, na minha opinião.
1: Valeu, Fati. E a Cleo Alves da Zona Sul, que em casa todo mundo torceu para a Espanha. Olha, que o netinho dela chorou muito quando o Brasil foi eliminado. O Miguelito, de 9 anos, e mais a vida segue. Bora para a Espanha. Alô, Cleo Alves, um beijo para você. E também aí pro Miguelito, ele que é seu netinho, chorou, mas dias melhores virão. Basílio Pé de Anjo, palpite para amanhã, Argentina e Inglaterra.
3: 0-0, Argentina ganhando os pênaltis e vamos para a final.
1: Meu Deus do céu. Rogério Rocha.
2: Meu palpite é 2-1 Inglaterra.
1: Eu vou no mesmo palpite que o Basílio, mas com o desfecho ao contrário. Acho que a Inglaterra ganha nos pênaltis. Amanhã, Basílio, estaremos aqui para comentar os finalistas. Abraço, Baza!
3: Abraço a todos aí.
1: Abraço, Rogério.
2: Até amanhã, Raul.
1: Tchau, Rosino. Tchau, tudo. E muito obrigado a todos que participaram. Amanhã a gente confere quem acertou o palpite aqui. Tchau.
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14: Bom dia. Começando mais um Domésticas em Destaque comigo, Janaína Souza. Com a Gabi, Gabriel Nascimento. A gente é um prazer estar aqui mais um sábado para levar até vocês informação. É um prazer mesmo. Cada pauta que a gente faz, cada convidado que a gente faz, que a gente procura para trazer para vocês aqui é com muito carinho. Vou dar meu bom dia pro Rei, pro Vini. Bom dia, Gabi.
15: Bom dia, Jana. Bom dia, Silvia. Bom dia a todos os ouvintes. Vocês que estão nos escutando, acesse Capital com você ou Domésticas em Destaque Oficial no YouTube. Tá aqui comigo na live a Joelma Silva, a Maria Quitérica, Érica Moura, Bruna Baldasso, Marcela de Giuseppe, a Domingas Conceição, Creuza Cordeiro, o Eli Anderson tá aqui na live também, Jana.
14: Bom dia, pessoal que tá na live. É um prazer. Daqui a pouquinho eu vou dar meu bom dia pra nossa convidada. Eu acho que pra nós que faz o Domésticas em Destaque, cada sábado falar, levar, trazer até vocês um pouquinho, né, do universo doméstico, e não falar só sobre direito, a gente procura o universo da trabalhadora doméstica, e para essas meninas não é só trabalho, a gente pensa em tudo, pensa na saúde dela, pensa no aprender. Então por isso cada convidado que a gente traz aqui é para isso, é para estar acrescentando para essas meninas e vocês também, que não é porque a gente fala, né, que é para falar sobre o universo doméstico, que não é para quem não é da área, mas sempre tem uma conhecida doméstica.
15: 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Nossa produção vai enviar o link pra vocês. 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E inclusive semana passada já começou o quadro do DDD, Dicas do Domésticas em Destaque. Toda semana vai ter um videozinho de dicas dos nossos convidados ou da Jana. Ou se você também quiser dar uma dica, quiser aparecer no nosso canal, manda um vídeo no nosso WhatsApp no 11 98334 5777 pra gente postar lá no nosso canal e você aparecer por lá também.
14: E não poderia deixar de estar falando um pouquinho aqui, daqui a pouquinho eu vou estar apresentando a nossa convidada, é rapidinho. Eu tava, a gente tá em época de Copa, né? A gente, por mais que a gente não conseguimos o nosso Hexa, mas daqui...
15: Infelizmente, a gente...
14: Brasileiro não...
15: A Jana tava bem confiante, a Gabi, o Hexa vem, mas infelizmente não foi.
14: Eu achei. Mas não foi dessa vez, né? E pra falar um pouquinho da Copa, nossos amigos, o Café com Benefício, Vini de La Carte, a Stephanie Dalmaso, estão preparando pra quarta-feira que vem um programaço. Daqui a pouquinho até vou pedir pro Rei colocar ali, ó, já tá. E quando eu recebi esse vídeo, eu sou São Paulina de coração, assim, coração e alma. Eu assisti muito com meu pai, assistia muito. E quando eu vi o Miller e o Macedo, eu não podia esquecer, mundial, né, gente? Então, com certeza, sábado, na quarta-feira, eu vou estar acompanhando no Café com Benefício e vocês não podem perder. Por que que não veio o nosso Hexa? Quem errou? teve erro de alguém, então ninguém vai perder, né, Gabi?
15: Exatamente.
14: Quarta-feira que vem.
15: Eu quero saber de tudo.
14: Eu já falei assim, será que me chamam pra mim lá conseguir um autógrafo? Gente, é real mesmo. Quando eu vi, eu sou apaixonada. Eu assistia muito quando o meu pai era vivo e ele era São Paulino roxo. Então eu acompanhei o Miller, nossa, demais, Macedo. Então eu acompanhei Mundial. E eles vão estar participando lá, tem o Silas também. Então não percam, gente, não percam, quarta-feira que vem. A gente vai estar acompanhando, porque vai... Vamos saber por quê? Qual que é a verdade da eliminação do Brasil na Copa? Cada um fala uma coisa. Eu vou falar a minha opinião. Não foi culpa do menino Ney. Não foi culpa.
15: vamos deixar esse assunto para quarta-feira. Dia 15, quarta-feira. Então, quero todos vocês lá também e comentando bastante no YouTube, falando assim, vim pelo Domésticas em Destaque.
14: Com certeza. E o programa Domésticas em Destaque é um programa feito tanto... A gente tem, para quem não sabe, para quem tá me acompanhando agora, eu sou presidente da Federação das Empregadas e Trabalhadoras Domésticas do Estado de São Paulo, também do Sindicato da Grande São Paulo. Então a gente atua aqui na Avenida Casper Líbero, 383, 13º andar. As meninas estão lá, a doutora Carolina... A Layara, a Maria, a gente tá lá esperando vocês. Se vocês não têm algum problema que não tá com... Não tem registro, não tá recebendo cesta básica, seu empregador não paga o bem mais, não paga BMSP, agora a doméstica tem um odontológico. Então, se vocês não estão recebendo, procura a gente lá. A gente tá na Avenida Casper Líbero. Esse programa aqui é uma extensão do trabalho que eu faço à frente do sindicato. Então a gente tá aí, tá na linha de frente. Pra vocês que precisar, é só procurar nós lá no sindicato. E Gabi, a gente vai falar agora da festa. Tá chegando!
15: Tá chegando! Pra quem tá me mandando mensagem essa semana, peço desculpa que ainda não consegui responder todo mundo. 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
14: 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Agora eu vou apresentar a nossa convidada da semana. É Silvia Jandoso, fisioterapeuta, acupunturista e massoterapeuta. Silvia, seja muito bem-vinda e obrigada,
16: muito obrigada
14: por ter aceitado o nosso convite.
16: Ah, eu que agradeço esse convite. Muito obrigada a você, Jana, a Gabi e ao programa.
14: Ai, que legal.
15: Sim, e já chegou comentário aqui na live, Jana, falando assim, hoje tem um assunto que me interessa muito. Então, olha, o assunto é pensado em vocês, sempre pensando no melhor e também trazer informações para todas.
14: E é um assunto que realmente, quando se fala não só da trabalhadora doméstica, mas a gente falar nessa parte das dores nas costas, a prevenção de lesão no trabalho doméstico. Mas se vocês tiverem alguma pergunta também, pode mandar para a Gabi, que a Gabi vai estar fazendo... Para a Silvia. Silvia, as dores nas costas são realmente comuns entre as trabalhadoras domésticas e por que isso?
16: São. As trabalhadoras domésticas, elas fazem muitos movimentos repetitivos, né? Então, fica muito tempo em pé, agacha e fica muito tempo agachada, passa a roupa em pé e às vezes meio debruçada sobre a tábua de roupa. Então, assim, são muitos movimentos repetitivos que acabam gerando algum tipo de lesão ou mesmo de sobrecarga no corpo.
15: Sim. Sim. E quais são as lesões mais frequentes causadas pelo trabalho doméstico?
16: Então, no trabalho doméstico, assim, não tem uma lesão específica que pode estar ocasionando.
15: Sim.
16: Né? Mas tem sobrecargas. Pode sentir dores na cervical, muita dor lombar, dor entre as escápulas, nos ombros, né? Vai estender roupa.
15: Sim.
16: No varal, fica levantando ali toda hora, limpando vidraça. dor no joelho, por ficar muito tempo ajoelhada, né? E assim, o que acontece? Às vezes a pessoa já tem uma hérnia de disco, ela acaba potencializando aquela dor da hérnia de disco.
15: Sim. E quais dessas atividades, exemplo, estender a roupa, quais atividades da rotina mais sobrecarregam as colunas e articulações?
16: Todas.
15: Todas.
16: Não, mas assim, varrer sobrecarrega muito, porque muitas vezes a pessoa usa o cabo da vassoura ou o rodo, não tá no tamanho correto. O fato também de pegar peso maneira errada acaba sobrecarregando também, porque às vezes a gente na pressa do dia a dia, o que você quer fazer? Você quer pegar a vassoura, o produto de limpeza, o balde, a sacola. Sim. E levar tudo ao mesmo tempo. E isso acaba sobrecarregando muito o corpo, né? Então, assim, é um conjunto de coisas que acabam sobrecarregando, que a gente precisa trabalhar um pouco da mente também, falar assim, não, mesmo que eu tenha que fazer várias vezes esse percurso, é melhor eu levar aos poucos do que levar tudo de uma vez.
14: E Silvia, como saber quando uma dor é cansaço e quando ela precisa de tratamento? Quando ela, a gente vê que, como que dá pra saber? Quando ela só é o cansaço do dia a dia, ou é algo que já tá ficando essa...
16: Detinente naquele teu tempo todo, isso, né? Então assim, ó, o cansaço é aquilo, você dormiu, você descansou, a dor passou. Tá? Já quando vem uma dor, ela não vai embora só com cansaço. Às vezes você tá dormindo e aquela dor, ela te acorda à noite. Ou senão você fica sentindo um formigamento, uma sensação de choque. Acaba atrapalhando a qualidade de vida. Então, a partir do momento que acaba atrapalhando a sua qualidade de vida, aquilo tá te... você não tá conseguindo fazer mais movimentos que você costumava fazer. Tá acordando no meio da noite. Isso já acaba sendo... uma coisa que não é só cansaço, aí precisa de uma orientação médica ou fisioterapêutica.
14: E você falou, né, do formigamento. Eu tenho hérnia, aquele negócio que fala, né? Eu tenho na L5, L4 e mais umas para ali. E agora eu tô sentindo que ultimamente você... não é na sola do pé, mas é no tipo no calcanhar. Tá. É como se fosse um formigamento. Você pisa, quanto mais você pisa, mais você sente. Isso daí tem a ver com a hérnia, não tem também?
16: Tem a ver, né? Com a hérnia, tem a ver com a hérnia. Porque o que acontece? Pensa assim, a hérnia, imagina que aqui é a sua coluna. Aqui a gente tem como se fosse uma gelatina, que tá protegendo um osso de não ficar batendo no outro ali, uma articulação. A hérnia, ela vai comprimindo isso, tá? É como se essa gelatina, ela fosse desidratando. E aí, com o tempo, vai começar a comprimir, a bater. E isso vai extravasando. A gente tem uma parte nervosa aqui. Então, se isso começa a extravasar, ele começa a chegar nessa parte nervosa e comprimir. É onde você começa a sentir, às vezes, choque no canal, o formigamento no canal. É por causa dessa compressão.
14: Caramba, e assim, a coluna é uma dor que fica... Ela é uma dor que ela não passa, né?
16: Não passa.
14: Não passa. Hoje em dia mesmo eu não posso mais fazer serviço, varrer a casa, eu já sinto essa dor. E faz, eu acho que tá fazendo uns 2 anos que veio, assim, quando veio. E quando eu descobri, eu fiquei, eu acho que 15 dias sem andar. Sem andar, sem poder colocar assim, de repente, sem pôr o pé no chão.
16: Ela não avisa, né? Não. Muitas vezes você descobre uma hérnia porque você travou.
14: Eu travei, eu fiquei 10 dias sem andar. Sim. Assim, meu marido me levava no hospital na cadeira de roda. O médico falou assim, você não consegue ficar de pé, o joelho parecia aqueles bonecos bambu que... Eu falo, o meu maior medo... É acontecer de novo, mas faz as coisas direito? Não, não, né? Porque o certo é você fazer, que nem a médica me falou, é o resto da vida fisioterapia e pilates. O resto da vida fisioterapia e pilates. Não tem o que...
16: A fisioterapia, ela é muito importante nesse período, porque a gente vai voltar a trazer a funcionalidade pra você. Então, a gente vai ver, qual que é as musculaturas que estão enfraquecidas, a gente... Pra fortalecer isso e melhorar a sua qualidade de vida, sabe? Trazer mais mobilidade pra articulação.
14: E melhora, porque quando eu faço, eu falo que é uma coisa... Eu sinto no automático que a dor já... Eu sempre, quando eu chego pra fazer, elas perguntam, onde tá doendo mais? Aí é onde elas vão pegar para fazer a parte da físio e melhora realmente.
16: Melhora, sim. Ela ajuda muito. E aí, lógico, você vai ter esse período de físio, aí depois você vai ter uma alta, né? E o Pilates é pro resto da vida, atividade física, né? As pessoas, elas têm uma coisa de imaginar assim, estou com uma dor, eu tô com a minha hérnia atacada, como o pessoal costuma falar, e aí a pessoa fica quieta, tenta ficar aquele período mais quietinho, e aí isso piora, né? O nosso corpo, ele foi feito para se movimentar, mesmo tendo a hérnia, tem os movimentos certos para quem tem a hérnia, né?
14: Sim.
16: Então, mas ele não pode ficar parado, quanto mais parado, pior vai ficar.
14: Verdade. Aqui é mesmo.
15: Jana, eu tava dando uma lida aqui, o pessoal do chat hoje tá bem animado. Veio umas pessoas novas hoje, quero dar boas-vindas. A Vera Lúcia comentou, bom dia, Janaína, Gabi, sou diarista. Estou escutando o programa de vocês todos os sábados. Hoje tive a oportunidade de mandar mensagem. Um beijo para um maravilhoso programa. Um beijo, Vera. Também a Valdirene falou assim, bom dia, menina, sou diarista, minha primeira vez assistindo o programa. Seja muito bem-vinda. E chegou aqui mensagem também sobre dúvidas para a Silvia. Chegou aqui da Creuza Cordeiro, ela falou...
14: É a minha dúvida também.
15: É a sua dúvida, né?
14: É a minha dúvida, que eu tenho... Sim, é a minha dúvida, eu ia fazer.
15: A Creuza Cordeiro, ela falou assim, gostaria de saber se com a doutora se 3 hérnias de disco na cervical tem cura.
16: Então, a hérnia de disco é muito difícil eu falar assim, se tem cura, né? Porque cada caso é um caso. Tem casos que a pessoa vai conseguir ter uma... regredir essa hérnia, né? Tudo depende de como ela está, mas a maioria das vezes não.
14: Não.
16: Né? E aí existe o tratamento. Se a pessoa ela foca no tratamento, ela faz esse tratamento de uma maneira correta, ela tem uma qualidade de vida excelente.
14: Sim.
16: Né? Ela pode viver muito bem. Tem muitos estudos hoje em dia falando que mais de 80% da população ela tem hérnia de disco. Então, assim, a hérnia, ela não é uma coisa que vai paralisar a sua vida, né? Se você tratar e fizer todos os movimentos corretos, passar com o físio, ter uma orientação de como conviver com ela e não ficar quieto, ter a atividade física, você vai ter uma vida perfeita.
14: E, doutora, uma coisa que eu pensava, que nem assim, eu estou acima do peso, né? E eu tô com a... Eu acho que eu tenho 3 ou 4, eu sei que é L4, L5 e tem mais uma também. Que eu tenho, acho que são 3. Eu achava que... eu sei que a perca de peso auxilia também. Só que eu já vi pessoas que são magras e têm o mesmo problema.
16: É.
14: Então ela não é somente nessa situação do peso.
16: Não, qualquer pessoa pode ter hérnia de disco. Independente se ela tá sobrepeso ou não. O que acontece com o sobrepeso?
14: O Vini tá ali, tá falando, porque o Vini também tem. O Vini tem 2.
16: O sobrepeso, ele vai potencializar aquela dor. Entendeu? Não é porque, vou deixar de ter porque eu emagreci. Não, a hérnia vai estar lá. O que vai acontecer é que talvez eu vou ter menos quadros de dor, né? Menos desconforto, porque querendo ou não, o sobrepeso ele acaba... afetando um pouquinho o quadro geral.
15: O Rodolfo comentou aqui que a Jana tem o hexa de hérnia.
14: Ô, Rodolfo, é que eu não lembro, é que isso eu devia trazer. Mas o meu caso é a L4, L5 e tem S alguma coisa?
16: Tem S1.
14: S1, é isso mesmo, S1, L4 e L5.
15: Ai.
14: É 3, só.
15: Ai,
14: não é
15: senhor
14: hexa,
15: Rodolfo.
14: Não. Mas eu vou criar vergonha na minha cara e vou tratar. Porque...
15: Chegou mensagem também da Denise aqui no nosso WhatsApp. Ela colocou, Gabi, bom dia. Como sempre, uma convidada muito boa. Ela falou que sempre sente dor nas costas quando ela passa o aspirador de pó.
16: Então, você lembra quando eu falei assim, o cabo da vassoura, o cabo do rodo, ele tem que ter um tamanho certo.
15: Sim.
16: A mesma a coisa acontece com o aspirador de pó. Então, a pessoa vai passar, ela acaba ficando... debruçada, entendeu? Sobre o aspirador ali e fica naquele movimento repetitivo muito tempo. E acaba gerando uma contratura, uma tensão na região das costas e ela vai tendo dor no decorrer do dia. Aí essa dor, muitas vezes, a pessoa refere e fala assim, nossa, eu tô com a dor meio que queima entre a escápula, ou senão a região aqui do trapézio, né? Também fica aquela dor ardida. Mas é de tanto ficar numa posição errada. Ela tem que, tipo assim, quando for aspirar, tentar um aspirador que tem um cabo longo, tá? Pra ela manter a posição mais certa possível da coluna dela.
15: Sim, então nisso do o aspirador, a vassoura, o rodo, é, e as pessoas que passam roupas, a posição também?
16: Também, muito tempo em pé, né? A pessoa fica muito tempo em pé.
14: É horrível.
16: Normalmente ela fica só com um membro ali o tempo todo trabalhando, sim, né? E isso vai prejudicando. O certo é o quê? Ah, cada 15 minutinhos que ela tá ali passando a roupa, para 2 minutinhos... sabe? Dá uma alongada no braço, estica, pra ela ir aliviando um pouco a tensão dessa região. E também, se ela puder colocar um banquinho e manter uma perna sobre o banquinho, pra ajudar também a coluna a ter um alívio.
15: Ai, legal.
16: Ah, então só tem assim, vai melhorar, tipo assim, 100%? Não, mas
14: alivia,
16: vai,
14: né?
16: aliviar, tipo, em uns 90%, assim, das dores vai aliviar.
15: Sim. E aí vem uma pergunta que a gente tinha separado também, o alongamento, você indica durante também, mas e antes e pós?
16: Eu acho assim, todo mundo deveria acordar e se alongar, mesmo na cama, né? A pessoa às vezes pode, antes, só o fato de se espreguiçar já é muito bom, e muitas pessoas levantam da cama nem se espreguiça. Né? Na correria, você só levanta.
14: Ai, eu tô lembrando do... Ai, doutor, olha, é que tá falando de se espreguiçar, e eu morro de medo de se espreguiçar por causa de cãibra. É a idade, rei. Hora que vai se despreguiçar e esticar muita perna.
15: Dá aquela cãibra.
14: Mas o se espreguiçar realmente, né, doutora?
16: Ele é muito necessário.
15: Mas isso, esse do alongamento, eu tenho um hobby que é patinar. E eu sempre só coloco o patins no pé e saio. Aí, esses dias, meu amigo falou, gente, o Dani, que provavelmente tá escutando a gente também aqui, e ele falou, gente, vamos alongar. Nossa, melhorou 100% o meu passeio.
16: O rendimento
15: rendeu mais. E a Jana convive comigo todos os dias. Como eu só patino, não faço nenhum outro exercício, meu joelho, ele pega muito.
16: Sim.
15: E aí, eu comecei a perceber que também é falta disso. Às vezes eu abaixo pra jogar uma coisa e falo, Jana, vem aqui me dar uma mãozinha.
14: Tem que levantar,
15: pra,
14: hein?
15: Pra
14: tem
15: me
14: que
15: levantar
14: ela porque ela não consegue.
15: Mas eu percebi que eu falho muito nisso, porque o alongamento eu achei muito importante.
14: Pela idade que ela tem, eu nunca vi uma pessoa não conseguir levantar que nem a Gabriele. Ela não levanta, precisa de alguém pra auxiliar ela. Isso é verdade, não é brincadeira, não.
16: Falta de alongamento, sim, falta de mobilidade articular, que são coisas diferentes.
14: Eu acho que toda empresa devia colocar, viu, o alongamento antes do início do trabalho. Antes, durante e quando termina.
16: Sim. Tem assim, não são muitas, são poucas empresas.
14: São poucas
16: que
14: empresas
16: têm,
14: que colocam.
16: Né, a ginástica laboral, né?
14: Isso
16: seria, é muito importante. É muito importante para ter menos recidivas de funcionários até faltando.
14: Sim.
16: Né, por quadro de dor. A prevenção é o melhor remédio.
14: É porque é que nenhuma coisa que eu falo. Silvia, se eu trabalhasse, é que o meu trabalho, ele é a maioria do. Agora, né? A maior do tempo de. Sentada e andando assim, mas se eu tivesse uma função hoje, como eu vejo muitas pessoas que trabalham de pé, eu estaria afastada, porque eu não consigo mais. Eu levanto, só que também tem aquilo, eu também não fico mais sentada muito tempo.
16: Sim.
14: Porque uma enfermeira falou pra mim, você fica sentada, levanta um pouco, vai fazer uma caminhada dentro do escritório mesmo, vai dar uma andada, porque assim, é uma dor insuportável. Eu falo que é terrível.
16: Eu sempre brinco, eu falo assim, quando me perguntam assim, qual que é a melhor posição? Eu falo assim, a próxima.
14: Sim.
16: Né, porque... como eu falei anteriormente, nosso corpo ele não nasceu para ficar parado. Então a gente precisa estar se movimentando o tempo todo. Ficar muito tempo numa posição só, como passando roupa, muito tempo só naquela posição, vai ser ruim. Isso vai trazer uma dor. Tenta trabalhar do lado. Eu sou péssima do lado esquerdo, mas comece a tentar trabalhar um pouco o lado esquerdo, mesmo que seja 3, 4 minutos. Só para você ir trabalhando o outro lado e sentindo menos desconforto. A mesma coisa na hora de varrer, né? Varrer, puxar com o rodo. Você sempre tentar trocar o lado que você tá utilizando.
14: Ai, boa, né? Para
16: não,
14: meninas,
16: sobrecarregar.
15: E o Rodolfo Dias comentou aqui também, Silvia, o colchão faz parte desse problema também? Meu colchão de mola passou dos 10 anos e eu acho ele novo.
16: Faz parte. Sim. O colchão, o travesseiro é extremamente importante, tá? Ah, mas passou de 10 anos. Depende, né? Se as molas estão boas ainda, não, isso não vai afetar, né? É ruim quando a mola solta e começa, você olha o colchão, você já vê que tem um lado mais baixo, outro mais alto. Isso aí atrapalha muito. Mas caso contrário, não vai trazer nenhum malefício para ele.
15: Sim.
16: Agora, o travesseiro, esse pega.
14: Travesseiro?
16: O travesseiro, esse pega. Porque as pessoas têm, ou usam o travesseiro muito alto, fica com o pescoço assim, ou usam um travesseiro muito baixo, né? E aí isso acaba atrapalhando. O travesseiro, eu sempre falo para todo mundo, ele tem que ocupar essa região do pescoço quando você deita de lado. Tá? Então, quando você tá viradinha de lado, ele tem que preencher isso aqui. A sua cabeça não pode fazer isso e nem fazer isso. Entendeu? E aí, quando você deita, porque o certo é todo mundo deitar de lado. As pessoas, né, sempre manter de ladinho. E uma almofadinha entre as pernas, pra manter a sua coluna o mais retinha possível na hora que você tá deitado.
14: Isso eu vi. Legal. Eu iniciei por causa que eu vi na internet, pra quem tem essa dor que eu tenho, que alivia bastante, realmente.
15: Sim.
14: Ele dá uma melhorada bastante com
16: ajuda.
14: O travesseiro no meio do joelho da perna, né?
15: Sim, e chegou aqui também a nossa Cris, a Odissente, tá aqui na live.
16: Maravilhosa.
15: Ela colocou, Sil, isso também pra lavar louça, eu não aguento lavar louça por muito tempo.
14: Vai falar que é a dor da... Como fala? Minha avó falava escadeira.
16: Nas ancas.
14: Escadeira. E realmente, né, dependendo da pia, dá umas dor na escadeira.
16: É, porque assim, cada casa, às vezes a pia se muda, né? Não tem uma pia de um tamanho certo, né? Então, assim, foi feita para o dono daquela casa.
14: Sim.
16: Não foi feita para você. Então, ela pode ou ficar muito alta ou muito baixa. Então, realmente, também pode trazer as dores. O que você tem que fazer? Você sente muita dor? A cada 5 minutos, dá uma paradinha, dá uma esticadinha. Coloca a mesma coisa, o banquinho no pé, para você ir alterando a posição da perna sobre o banquinho. Isso faz uma diferença muito grande para aliviar essa sobrecarga que você tá sentindo na coluna como um todo.
14: E por que, Silvia? Eu já vi caso de pessoas que operam a hérnia e volta. Depois volta de novo.
16: Então, tem muitos fatores que podem estar acontecendo dessa hérnia voltar, né? A coluna é uma coisa muito complexa, né? A gente pensa que é fácil, mas não é. Tem vários fatores que podem estar ocasionando essa volta. Pode ser até de movimentação errada, a pessoa, muitas vezes, ela faz uma cirurgia e aí ela se sente bem no pós.
14: Aí começa.
16: Né? E aí ela volta a ter a rotina que ela tinha. Né? Velhos hábitos não vão trazer novas mudanças. Então, ela precisa, voltar a ter... eu fiz uma cirurgia, eu tenho que ter novas mudanças na minha vida. Eu tenho que voltar, mas com coisas diferentes para não voltar aqueles velhos problemas também.
14: Ah, então às vezes é o hábito, né?
16: É o hábito.
14: A gente vai dar uma paradinha agora e daqui a pouquinho a gente está de volta.
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5: Voltando aqui mais um pouquinho com Domésticas em Destaque, é um tema que a gente vai conversando com um, vai conversando com... Ah, olha... E não é coisa de idade, não, gente, porque a Silvia e a Gabi estavam falando aqui, até a Gabi tá falando, né, o relato do namorado dela, desde os 8 anos de idade, eu falei pra Silvia, eu jamais imaginava que criança sofria com isso.
6: Sim.
5: Eu não imaginava.
6: Sofre com isso também.
5: Caramba.
6: Mais de 80% da população tem um problema de hérnia de disco que não sabe. Né? E isso quer dizer que ela vai ter alguma dor? Não. Né? Tem muitas pessoas que têm hérnia de disco e não sentem nada. Tem uma vida normal.
5: Oh, eu queria ser essa pessoa. Gente, a gente agora vai pra dar uma paradinha. Vamos ouvir a nossa historinha por trás do armário. E daqui a pouquinho a gente volta.
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7: Janaína, eu estou vivendo um conflito que nunca imaginei passar. Sou cozinheira numa residência há 11 anos. Nunca tive um problema sequer. Essa família sempre me tratou com muito respeito. A patroa é uma pessoa maravilhosa, dessas que a gente leva para a vida, sabe? Ela conhece os meus filhos, já me ajudou em momentos difíceis e eu tenho um carinho enorme por ela. Como ela trabalha viajando, passa muitos dias fora de casa. Há cerca de 2 meses, meu patrão comentou que uma mulher começaria a trabalhar com ele. Eu achei normal. Inclusive, várias vezes vi os dois fazendo chamadas de vídeo com a minha patroa. Eu nunca desconfiei de nada. Mas ontem aconteceu uma coisa que me deixou sem chão. Essa mulher apareceu novamente na casa. E eu estava lá, na cozinha. E fui até a sala levar um café. Quando eu cheguei perto, eu vi os dois se beijando. Eles nem perceberam que eu vi. Só que desde então, eu não consigo mais tirar essa cena da cabeça. Eu olho para minha patroa e penso, e se fosse comigo? Será que eu gostaria de saber? Mas ao mesmo tempo, eu tenho medo de contar e perder o meu emprego de 11 anos. Eu tenho medo dele negar tudo e dizer que eu estou inventando e eu acabar saindo como errada. Só que também eu fico pensando se isso é um problema do casal. Se eu devo me meter ou se devo fingir que nunca vi nada. Eu estou com a consciência pesada. Eu sinto que se eu ficar calado, eu estarei traindo a confiança de uma pessoa que sempre foi legal comigo. Ela sempre foi muito boa. Mas se eu abrir a boca, eu posso colocar o meu emprego, que é o sustento da minha família, em risco. Janaína, me dá uma luz. O que você faria no meu lugar? Ficaria em silêncio ou contaria toda a verdade pra patroa?
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5: Eita, historinha, né?
8: Eita, eita.
5: Eu tô falando com a Gabi aqui, que assim, eu não sei se eu posso ser tão sincera, mas eu vou ser. A minha opinião, tá? Eu acho que eu não falaria. Porque isso diz respeito à vida do seu empregador, da sua empregadora, e muitas vezes ela sabe. Ela sabe disso, só que ela não quer enxergar. E você falando, pode acontecer o que você falou, o que você colocou mesmo. Você pode sair com uma errada, mentirosa, e eles ficarem numa boa e você perder o emprego. A minha opinião, eu não contaria, porque eu acho que não é... Antigamente podia dizer, né, que a mulher é a última a saber. Hoje eu acho que já mudou bastante. Então, às vezes, a mulher sabe e consente, você vai falar, vão discordar de você, vão achar que você tá mentindo e você vai perder seu emprego. Eu conheci uma criança, né, uma conhecida minha tem um sobrinho, e numa brincadeira ele falou uma coisa, e assim, gente, aquilo ali às vezes eu levo. Ele olhou assim pra cara da pessoa que foi, falou alguma coisa pra ele, ele olhou assim e falou assim, cuida da sua vida. Então, assim, eu acho que não sendo grossa, né? Não cuida da sua vida, mas assim, pra você não pra que você não saia como mentirosa.
8: Sim.
5: Né, Gabi?
8: Talvez é uma história que você possa sair prejudicada. É. Talvez nessa de querer ajudar não dê certo. Então, eu não falaria também. Eu faria o meu trabalho, faria somente o profissional, deixaria a parte emocional um pouco de lado, mesmo que seja muito impactante, mas talvez seja melhor para o seu próprio bem, porque muitas das vezes a empregadora não vai acreditar, o marido vai conseguir reverter, e aí você pode ser a prejudicada da história. Jana, antes da gente continuar, eu estou recebendo muita mensagem aqui. Aqui no WhatsApp, tá aqui a Sabrina, a Denise mandando mensagem também, a Cristina de Ermelino Matarazzo. Queria deixar um bom dia para vocês também, continuem nos acompanhando. Vocês estão na live também, continuem mandando suas dúvidas, mande mensagem pra gente, deixem o seu like e sigam o nosso Instagram, @ Programa Domésticas em Destaque.
5: Com certeza, Gabi. Eu queria fazer uma perguntinha para Silvia. Silvia, quem trabalha muitas horas em pé, agachada, ajoelhada, quais cuidados deve tomar?
9: A troca de posição o tempo todo.
5: A troca de posição?
9: A troca de posição. Tudo que é em excesso acaba prejudicando o corpo como um todo, tá? Não só a coluna, porque às vezes a gente tá aqui falando só de dores nas costas, mas vai dar dor no ombro, vai dar dor no joelho. E a pessoa que fica ali agachada muito tempo, se ela fica com o joelho no chão, ali ela também está pressionando o joelho dela.
8: Sim.
9: Né? Então, a troca de posição, o máximo de vezes que ela conseguir, vai ser benéfico para a rotina dela.
8: E até os movimentos repetitivos, exemplo, a minha mãe. Minha mãe é cabeleireira, então o movimento dela todo dia é idêntico. Secador, chapinha, secador, chapinha. Ela desenvolveu a tendinite. E aí ela foi atrás de tratamento e falaram, olha, a única cura que tem pra tendinite é parar de fazer os mesmos movimentos repetitivos. E aí ela fala, ai meu Deus, então perdi meu emprego, tipo, acabou minha profissão se eu parar de fazer esses movimentos. Então é importante que elas não sejam tão repetitivas todos os dias, o dia inteiro?
9: Sim, sim. É muito importante, ela não, essa repetição vai trazendo uma sobrecarga no corpo. Né? E aí eu diria assim, não vai, ela vai deixar de ser cabeleireira?
8: Uhum,
9: não dá,
8: sim.
9: Né? Por isso que é a importância de um fisioterapeuta.
8: Uhum.
9: Porque o fisioterapeuta, ele entende quais são os tecidos, o que está acontecendo ali. E aí vamos fortalecer, vamos melhorar o que tem em torno, entendeu? Para dar uma ajuda, para melhorar aquela sensação de dor também.
8: Ah,
9: então, por isso que é muito importante a pessoa ir procurar uma orientação. Puxa vida, mas a pessoa que me orientou falou que é pra mim parar de fazer tal coisa da minha vida. Procure outra. Procure uma segunda opinião.
8: Sim.
9: Entendeu? Isso também é muito importante.
8: Ah, legal.
5: Muitas pessoas convivem com muita dor diariamente. Isso é normal?
9: Infelizmente, isso é comum.
5: É comum.
9: As pessoas falarem que sentem dor, mas não é normal. Ninguém nasceu pra ter dor, né? Eu sempre brinco e falo assim, mas quando a gente chora, quando nasce, você chora, o nenê chora por causa da dor, né? Ali o pulmão dele tá expandindo, então vem o choro. Mas logo na sequência ele parou de chorar, né? Porque ninguém tem que ficar com dor, gente. A dor, ela é um sinal de que alguma coisa no seu corpo não está bem. entendeu? O corpo, ele vai dando sinais. Ele nunca começa da noite pro dia. É que a gente, às vezes, só percebe, ah, eu só percebi no dia que eu me travei. Minha coluna travou. Não. Ele já tava dando um sinal lá atrás, tá? Sim. Ele já tava, tipo, ficando uma área mais dolorida, já dava uma fisgadinha. Uhum. Alguma coisa já demonstrava que sim, ia vir. Sim. Tá? Ele já tava dando um sinal. Sim. É que a gente realmente acaba não se atentando aos sinais. E tem aquela coisa também, nem todas as dores começam aonde elas estão, né? Às vezes essa dor, ela tá vindo de outro lugar. E o emocional também é um fator bem...
5: Ele também entra nisso.
9: Ele predispõe muito à dor, né? Eu sempre falo assim, o emocional, ele também...
5: Corpo inteiro, né?
9: Ele manda muito, ele manda muito. Imagina. Pode reparar, às vezes a pessoa, ela passou um nervoso e automaticamente a região do pescoço dela já tava.
5: Sim. Sim.
9: Né? Essa parte aqui do trapézio já fica tudo enrijecido. Porque o emocional, ele tem uma carga muito pesada. Né? Então, a gente precisa sempre estar observando um todo. Uhum. E aí, eu falo porque eu também sou acupunturista. E eu tento tratar um paciente, ele é um todo. Né? A gente olha, ele é mente, espírito e corpo. E o emocional, ele acaba pegando muito nessa parte das dores. Né? Às vezes, a pessoa tem uma vida, tá assim... Uhum. Redondinha, mas tem alguma coisa no emocional dela que tá mexendo e aí começam a gerar dores, né? E principalmente nessa região das costas, que eu sempre falo assim, onde a gente carrega o peso.
5: O peso, né?
8: Sim.
5: Porque é mesmo.
8: E tem uma pergunta aqui no chat, Jana. É a Deolinda Marcolino. Ela falou, bom dia, meu nome é Deolinda, tenho todos os problemas na coluna. Esporão, fascite, túnel do carpo também. Como fazer musculação? Pois preciso carregar minha filha especial na cadeira de rodas.
9: Então, é difícil, né? Mas aqui não é como, tem que fazer. A musculação, ela é muito importante para manter o seu corpo em funcionamento. Principalmente quando você tem um filho especial, né? Às vezes, até na fisioterapia, a gente faz alguns movimentos... E aí o paciente fala assim, por que eu tô fazendo isso? Eu falo assim, tá vendo? Pegando a sacola, levantando. Entendeu? Tô pegando a criança. Entendeu? Então você é necessário, porque eu preciso fortalecer o meu corpo para eu ter uma disposição até para me doar. Né? Quando a gente tá no avião, a aeromoça sempre fala assim, quando se tiver algum problema, na hora que cair a máscara, você põe primeiro em você e depois você vai colocar em quem tá do seu lado. Então, a gente precisa ter isso assim, eu preciso me cuidar.
5: Sim.
9: Entendeu? Porque você, quando você tem ainda mais você tem uma pessoa que é especial, você fica se doando muito, achando que você tem que cuidar muito daquela pessoa e se deixando para trás, né? E aí começa a acarretar as dores, os problemas, porque você vai pegar uma pessoa, você não tem uma força... correta do corpo, você não sabe abaixar da forma correta, você não sabe. Sim. E aí você acaba sobrecarregando mais o seu corpo e tendo mais problemas. Então, a musculação é algo que eu digo pra ela que ela necessita. Ela tem que colocar na vida dela, entendeu? Até pra melhorar os problemas que ela tem hoje.
8: Chegou também uma dúvida do Gabriel Vieira. Ele colocou, tomar relaxante muscular ajuda ou só piora a situação?
5: Mascara.
9: Exatamente.
5: Mascara.
9: Eu tô sentindo uma dor. Por que que eu tô sentindo essa dor? Da onde ela está vindo? Aí eu vou, tomo um relaxante muscular. Fico dias sem sentir a dor. Mas ela tá lá. Latente. Só aumentando o problema. Entendeu? Então, assim, o relaxante muscular, lógico. Às vezes você tá com muita dor. Você trabalhou muito hoje. Sentiu que tá muito tensionado. Ele vai te ajudar, né? Não vou falar, não. Ele vai te ajudar naquele momento. Mas o importante é sempre descobrir a causa. Por que que eu tô tendo essa dor? Essa dor, ela veio depois de um exercício? Depois de uma tarefa que exigiu muito do meu corpo? Ou não? Entendeu? É sempre importante ela descobrir o motivo para depois ela entrar a ver se tem necessidade da medicação.
5: E Silvia, como que a acupuntura ela atua na dor?
9: Ai, meu amor da minha vida.
5: Ai, adoro. Eu adoro fazer.
9: Então, a acupuntura, gente, ela é uma técnica assim, milenar. Tem mais de 3 mil anos. Então, o que é que a gente... Com a agulha, a gente vai em receptores, né, em alguns pontos bem específicos, que são receptores nervosos, que acabam soltando no nosso corpo hormônios que vão trabalhar na dor, né? Então, a pessoa, por isso que as pessoas, ela é muito procurada por causa de dor, né?
5: Sim.
9: Normalmente, a pessoa vem de mim e fala assim, olha, eu já fui em tudo, já fiz tudo. Aí o médico fala assim, vai na acupuntura porque vai aliviar a dor. E realmente, ela atua muito bem na dor, né? Por esses neuroreceptores que a gente tem no corpo todo. E aí, nesses pontinhos específicos que a gente vai acabar aliviando. Até brinco, tem pontos, eu brinco, o ponto aspirina, né? Vai tirar dor do corpo todo, esse tipo de coisa. Então, a acupuntura, ela é muito eficaz para a dor. Mas não só para a dor, tá? Para a prevenção também. Então, a acupuntura, que nem um paciente, ele chega... Às vezes as pessoas falam assim, são 10 sessões, né? O médico põe, 10 sessões. Pô, gente, depende, cada um tem um corpo, um organismo. Então, para você, pode ser que você, na sua primeira sessão de acupuntura, você já vai ter um efeito, um alívio. Às vezes, para ela, vai ser na segunda. Então, né, é muito difícil falar quantas sessões a pessoa vai fazer. Mas ela é muito eficaz, sim.
5: E, Silvia, eu fazendo a acupuntura, o que eu vi? Tem lugares que dói mais. Tem alguma coisa a ver com a dor que a gente está... Com o que a gente está sentindo?
9: Tem.
5: Região, né?
9: Tem.
5: Tem região que dói mais.
9: Tem, porque assim, na acupuntura a gente vê a pessoa com... Que ela tem meridianos no corpo. Então, às vezes você vai falar assim pra mim. Eu tô com a dor na cabeça e eu vou lá e pego um ponto no seu pé. E alivio essa dor na cabeça. Porque são canais no corpo, sim, com meridianos, que cada um equivale a um órgão, a uma víscera que está prejudicada. Normalmente, quando a pessoa está sentindo mais, no agulhamento, ela está sentindo mais aquela região, é o canal que está precisando ser tratado.
5: Entendi.
9: Entendeu? Ele pode estar obstruído, ele pode estar com algum excesso. Sim. E aí a pessoa, ela acaba sentindo mais. Até na palpação. A gente vai apalpar, fala, mas eu tô sentindo mais uma dor nesse lugar. É por causa daquele canal que tá prejudicado.
5: E a massoterapia? Ela é apenas relaxamento ou ela também ajuda no tratamento?
9: Ajuda. Porque também, quando a gente fala em massoterapia, tem várias técnicas dentro da massoterapia, né? Então, a gente tem liberação miofascial, tem drenagem linfática, tem massagem relaxante, tem algumas massagens terapêuticas, onde promove também alongamento, mobilidade articular. Então, tudo isso também ajuda a melhorar o quadro daquela pessoa. Necessariamente pode ser um quadro de dor física somente? Não. Às vezes, a pessoa tem um problema de insônia, e ela trata pela massoterapia. Legal. E ela vai aliviar aquela insônia.
5: Caramba!
8: Que legal. O Gabriel comentou aqui também, aquelas massagens com ventosas e a quiropraxia funcionam mesmo?
9: Funciona. A quiropraxia, ela traz muito alívio na dor da coluna, né? Normalmente, os quiropratas, eles tratam muito bem. Eu sempre falo isso, assim, o quiroprata tem que ser bom. Também, né? A quiropraxia, ela mexe muito nessa parte articular. Então, a pessoa, ela tem que procurar um bom quiroprata, né? Mas tem um efeito maravilhoso.
5: Pra dor.
9: Pra dor e pra tá fazendo os ajustes, né? Que o corpo precisa.
5: Caramba.
9: Ela é muito boa. E as ventosas são excelentes. Né? Eu trabalho muito com ventosa.
5: Deixa eu te falar, tem um problema com a ventosa na fisioterapia. Tem vez que, quando eu vou fazer a ventosa, ela não pega.
9: Não adere.
5: Aí a físio, ela falou pra mim, sabe, porque eu sou muito difícil de beber água. Ela falou assim, sabe por que isso? Você não tá bebendo líquido, você não tá bebendo água.
9: Aí, ó, já descobrimos por que sua coluna dói tanto. Porque você lembra que eu falei assim, parece uma gelatininha ali entre ela tem que ser hidratada. Então, provavelmente, se você for fazer uma ressonância, vai vir ali, com desidratação.
5: É, porque é difícil mesmo beber água, eu tenho dificuldade.
9: A água é muito importante.
5: Caramba, eu não sabia que tava ligado.
9: Tá muito ligado. A água vai ajudar a aliviar a dor de uma herniação, tá? Ela vai ajudar a aliviar a cãibra. Porque as pessoas se reclamam muito de cãibra, aí eu já pergunto, toma água? Não tomo muita água.
5: Sim.
9: É falta de água.
5: Caramba! E o de não...
9: E a mesma coisa. A hérnia, ela tá ali apertando, porque aquela cápsula, ela precisa ter hidratação. Gente. Se você não tomar água, ela não vai hidratar, né? E aí vai doer mais.
5: E aí é por isso que, então, a... Como que chama?
9: A ventosa,
5: ela não pega.
9: Então,
5: aí depois eu fui uma
9: depende
5: outra vez.
9: Depende muito dos locais, né? Então, assim, depende do tamanho da ventosa que tá colocando, do local. Mas aí a gente pode passar...
5: quando eu vou fazer.
9: Pode passar um creme ali na região pra ver se ela segura melhor, né? Tem vários fatores.
5: E ajuda
9: fatores.
5: Muito, né?
9: Ajuda, porque, assim, normalmente o local que ele tá doendo, a irrigação sanguínea não tá boa e a oxigenação também.

0: cafés procurem fazer quem tem, pra quem tem dor, porque ajuda muito.
1: Ajuda.
0: Ajuda demais. Demais. Qual que é a diferença entre massoterapia, fisioterapia e acupuntura? E pra quando cada uma é indicada?
1: Então, a fisioterapia, ela vai trazer muita funcionalidade. Então, assim, você tá com dificuldades de caminhar, de andar, de manter a dor do corpo. E aí você vai fazer uma fisioterapia para te trazer novamente funcionalidade pro seu dia a dia, tá? A massoterapia, ela entra dentro da fisioterapia também. É, então, assim, a massagem, ela traz relaxamento, ela vai trazer um alongamento, ela vai trazer benefícios pro corpo também e vai ajudar em quadros de dor, né? A acupuntura, ela já vai ver o corpo de uma forma sistêmica, o corpo como um todo, né?
0: Gente,
1: então, como eu te falei,
0: delícia.
1: Então eu vou ver, é porque nós somos espírito, mente e físico. Então, na acupuntura, a gente vai ver o todo da pessoa. O que que tá causando o problema na vida da pessoa, né? A gente vai na causa, porque não adianta eu ir tratar um sintoma e a causa permanecer lá, né? Assim como a fisioterapia, a gente vai na causa, né? Porque que, às vezes, a massoterapia, as pessoas procuram, procurando aliviar sintomas, né? Já a fisioterapia e a acupuntura, eu sempre trago no alívio da causa, para que esses sintomas não voltem mais.
0: Silvia, eu quero que você volte.
2: Não, tá todo mundo aqui na live falando
0: verdade.
2: Que tem que voltar.
0: A Silvia, ela vai voltar, a gente vai conversar com ela direitinho, pra gente ver se a gente consegue trazer ela agora pro mês... A gente tá em julho, né, Gabi?
2: Isso.
0: Agora pro mês de agosto, porque eu fiquei com um monte de pergunta realmente pra fazer pra você. Aí a Gabi vai ver
2: legal.
0: Sua agenda, porque eu quero que você volte.
2: Não, sim, e realmente os comentários tá aqui, o Gabriel Vieira falando que tem que voltar, a Maria Quitéria, a Denise mandou que também foi uma ótima convidada.
0: Ela pessoal, vai voltar,
2: tá,
0: gente.
2: Tá elogiando.
0: A gente só vai ver a data com
1: muito
0: ela.
1: Muito obrigada.
0: E a gente já vai colocar. Gabi, temos aniversário?
2: Temos uma aniversariante aqui na live. A nossa querida Creuza Cordeiro tá fazendo aniversário, mandou aqui no chat pra gente. Creuza, um parabéns. Desejo tudo de bom na sua vida. Aproveite seu dia e conte com a gente.
0: E aproveitando, Silvia, quero te agradecer por ter aceitado o convite. Cris, um beijo, muito obrigada. Ela só me indica pessoas maravilhosas.
2: Exatamente.
0: Viu? Só pessoas maravilhosas. E você vai voltar numa data com a gente em agosto.
1: Ah, obrigada.
0: Sim, porque eu adorei, porque a gente tem bastante... A gente começou a falar de criança e realmente achei bem interessante.
1: Sim.
0: E eu quero te agradecer e vai voltar com a gente.
2: Sim, tem um Instagram pra deixar pra gente?
1: Tenho. O meu Instagram é @silvia.jandoso e lá eu coloco sempre muitos vídeos, né? Faço bastante stories também explicando, e aí quando a pessoa tem alguma dúvida, pode me mandar que eu tento responder.
2: Ai,
0: com certeza. Pessoal, um ótimo final de semana, que Deus abençoe todo mundo. Gabi,
2: um beijo, até sábado que vem. Não percam quarta-feira, Café com Benefícios. Vamos falar sobre o que tá rolando nessa Copa, viu?
0: Hexa não veio.
2: O Hexa não veio, mas tudo bem.
0: Menino Ney.
2: Deixa pra 2030.
0: 2030. Tô mais velha, mas tá bom. Mas um bom final de semana pra todo mundo. Deus abençoe cada um de vocês, Gabi, pessoal da live, o Rei, Vini. Um
2: beijo.
0: Beijo pra todo mundo e até sábado que vem. Tchau.
3: Tchau. 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
5: 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As notícias do governo federal que movimentaram o país no dia de hoje.
6: Olá, boa noite.
7: Boa noite para você que nos acompanha em todo o país.
6: Terça-feira, 14 de julho de 2026.
7: E vamos aos destaques da Voz do Brasil.
6: Meio ambiente e clima. Painel eletrônico monitora efeitos do El Niño no país.
7: Plataforma informa onde haverá excesso de chuvas, estiagem ou ondas de calor.
6: Hoje vamos falar sobre o fenômeno e como poderá afetar o Brasil. Luana Karen.
8: Entre as principais consequências esperadas para o Brasil estão excesso de chuvas na região sul e a estiagem nas regiões norte e nordeste.
7: Energia e combustíveis.
6: Conselho Nacional de Política Energética aprova aumento no percentual de etanol anidro na gasolina para 32%.
7: E aplicativo oferece ao consumidor informações sobre postos de combustíveis e canal para denúncias. Gabriela Noronha.
9: O aplicativo é gratuito e funciona como um mapa interativo no celular, ajudando o consumidor a descobrir quais postos são de confiança e quais devem ser evitados.
6: Proteção das crianças e adolescentes no ambiente digital.
7: Como o ECA Digital avança no combate à violação de direitos é o tema de entrevista com Fábio Meirelles, do Ministério dos Direitos Humanos e Cidadania.
10: Então, o ECA Digital é um grande avanço, traz esse princípio do ECA, né, da proteção integral, da prioridade absoluta para o ambiente digital, e ele hoje já é uma referência no Brasil. No mundo.
6: Hoje, na apresentação da Voz do Brasil, Luciana Vasconcelos e Luciano Seixas.
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6: O percentual de etanol na gasolina será elevado de 30 para 32%.
7: A medida aprovada hoje pelo Conselho Nacional de Política Energética tem previsão para valer a partir de 1º de agosto.
6: E terá vigência de 180 dias, com possibilidade de prorrogação por igual período.
7: O ministro de Minas e Energia, Alexandre Silveira, afirmou que a mudança é segura e que tem respaldo técnico.
11: Nós estamos completamente seguros de avançar até o E32. O Instituto Mauá nos deu o laudo de que nós estamos habilitados a fazer o aumento. E a transitoriedade é apenas uma maneira de nos precavermos a poder, dentro de 180 dias, nós vermos o que está acontecendo. A cada oscilação, nós sentamos e protegemos o consumidor e protegemos a economia nacional.
6: Ainda de acordo com o ministro Alexandre Silveira, a medida vai contribuir para a autossuficiência do país em meio ao contexto da guerra no Oriente Médio.
7: na hora de abastecer o carro.